0: controle da bicicleta, ele invadiu a pista destinada aos carros, onde teria sido atingido por um automóvel. As circunstâncias do acidente ainda estão sendo apuradas pelos policiais. A Justiça da Colômbia proibiu o candidato à presidência do país, Abelardo de la Espriella, de utilizar a camisa da seleção colombiana de futebol como um símbolo da sua campanha e do seu partido. Abelardo foi o candidato mais votado no primeiro turno da eleição na Colômbia e lidera as pesquisas de intenção de voto no segundo turno. Seu adversário no pleito é Ivan Cepeda, apoiado pelo atual presidente do país, Gustavo Petro. O segundo turno das eleições na Colômbia ocorre em 21 de junho. 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

0: 9h08, show dos esportes de volta pela Gaúcha. 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Bom, a partir de agora aqui no Show dos Esportes, a gente vai fazer a ponte aérea mais uma vez com os Estados Unidos, porque estamos já com o Gabardo acompanhando a seleção brasileira, o Rodrigo, o Gabardo em New Jersey, o Rodrigo em Cleveland, esperando a seleção que chega amanhã para o amistoso do sábado. E estaremos também no México, no Canadá, estaremos, além dessa região de New Jersey ali, onde será a base da equipe, acompanhando a seleção com outros profissionais que estão começando já deslocamento também para os Estados Unidos. E até o final de semana outros viajam também. E estaremos no oeste do país para cobrir a Copa de norte a sul e de ponta a ponta. Como fazer isso? Como resolver essa questão técnica? Como tornar viável uma operação dessa dimensão, com essa complexidade e com dimensões territoriais tão largas, tão grandes como a gente vai ter nessa Copa do Mundo? E é por isso que a gente conversa a partir de agora com o André Gonçalves, o Radam Miranda e o Eduardo Raquelli. O André Gonçalves e o Radam Miranda são os nossos responsáveis técnicos da cobertura. E o Eduardo Raquelli é o nosso capitão, nosso responsável, digamos, editorial de organização dessa cobertura. Raquelli, tudo bem? Boa tarde.
1: E aí, Jory, tudo certo? Tô colocando a equipe de produção, de técnica para falar.
0: Já, é isso já tá aí, todo mundo vai trabalhar. Tá nos Estados Unidos aí pra Copa do Mundo, pega o microfone e vai falar. Vamos botar pra valer aí, né?
1: Tem que trabalhar, isso mesmo. A gente tá diretamente aqui de Jersey City, tá? Esse aqui é um pier que tem perto do nosso hotel. Ali no fundo vocês estão vendo Manhattan. Sol tá se pondo por volta aqui de 8h10 da noite, então daqui a pouquinho já vai ser noite. Tá ventando bastante, por isso vocês devem estar vendo que a câmera tá balançando um pouquinho, tá ventando bastante. A gente tá praticamente dentro do Rio Hudson. Gente, aqui, para vocês terem uma noção geográfica, para quem não conhece, Jersey City é como se fosse Guaíba e Nova York como se fosse Porto Alegre. A gente tem um rio que separa, do outro lado está ali a cidade. Essa parte aqui que vocês estão vendo com o Empire State Building é o centro financeiro de Manhattan. E a gente está aqui desde ontem. Começamos a nossa jornada pelos Estados Unidos em Dallas, quando a gente fez uma conversa com o IBC e com a FIFA. O IBC é a empresa responsável por passar o sinal da Copa do Mundo para todas as parceiras de mídia. A gente já fez uma conversa com eles, tudo certo com a questão técnica. Chegamos ontem de madrugada aqui em Jersey City e desde então a gente tá cuidando toda da parte técnica. O Radam, o André vão poder falar melhor sobre isso. E como tu falou, Jory, é uma cobertura de ponta a ponta, costa a costa. E a partir do dia 7 a gente vai estar em todas essas posições para trazer todas as informações da Copa pro Gaúcho.
0: Bom, eu quero já aproveitar e convocar quem está nos acompanhando pela rádio para que acompanhe também imagens no YouTube da Gaúcha, no YouTube de Gaúcha Esportes, porque esse cenário que nós estamos vendo ali, o Raquelli, o Radam e o André, vai ser um cenário tradicional das nossas transmissões, um cenário que vai se repetir muito, que é justamente esse cenário que tem a cidade de Nova York ao fundo, né, com os seus principais prédios, as suas principais construções, né, icônicas, que para muita gente marcaram assim a memória cinematográfica dos filmes que se passam em Nova York, e que a partir de agora vai ser também um pouco desse cenário para nossa cobertura. Radam Miranda, tudo
1: aqui
0: bem?
1: Aqui é o prédio do King Kong, né, Joey?
0: É verdade.
1: Vamos se chamar
0: o
1: prédio do King Kong.
0: Exatamente. Radam Miranda, eu dei boa tarde porque eu vi vocês aí ao longo do dia, mas já é um boa noite, porque já é 8 da noite aí, né? Então, boa noite, Radam.
2: Boa noite, boa noite. Realmente aqui já tá caindo um pouco o sol. Jory, vou comentar um pouco do que tu puxou ali no início, falar um pouco sobre a logística desse evento. E comparar um pouco com edições anteriores da Copa do Mundo, né? Por exemplo, na Copa da Rússia, a gente tinha grandes deslocamentos, era um país gigantesco, então foi um grande desafio a gente conseguir fazer aquela cobertura. A próxima Copa é a Copa do Catar, completamente diferente, um país em que os estádios, a maior distância que a gente tinha que percorrer, em torno de 60 quilômetros, então tudo muito concentrado, a gente conseguia fazer bastante coisa com os nossos repórteres em loco. E agora a gente vem para essa Copa, né, também envolvendo três países grandes, né, e a gente tendo que se virar para conseguir entregar todo esse conteúdo, assim, né. A nossa logística foi pensada praticamente hora a hora para cada um dos nossos repórteres, tem muita coisa acontecendo, essa é uma Copa que tem mais jogos, então a gente pensou ali cada momento do nosso repórter para a gente conseguir cobrir o máximo possível do que está acontecendo durante o evento. Das 16 cidades, a gente passa por pelo menos 13 ou 14, se a gente contar Parsipony, que é a cidade onde está a nossa reportagem, perto da seleção, a gente sobe para 15 cidades, né? Então a gente vai praticamente tomar conta dos Estados Unidos. Se a gente não passa, eu acho, em 3 cidades aqui dos Estados Unidos. E o Canadá, em Vancouver, a gente não passa, porque o Brasil não tem a possibilidade de ir para lá. E no México, a gente vai para Monterrey, cidade do México, Monterrey, caso o Brasil termine em segundo e faça a fase de 16 avos por lá.
0: Perfeito, e é uma complexidade, Raden, até para estabelecer também um pouco desse bastidor do que vai ser a cobertura. Tu vai ser o cara responsável por essa base aí, que nem sempre vai ser esse local, mas que vai ser nesse entorno aí de New Jersey, às vezes em algum local próximo por aí, junto com o Lucianinho, que vai estar por aí também.
2: Perfeito, Diori. Essa é exatamente uma questão dessa Copa, que ela é focada em mobilidade, né? Essa Copa a gente não vai ter um estúdio fixo, como a gente tinha nas outras. A nossa ideia, a nossa proposta aqui é estar montando estruturas externas e estar ancorando nossos principais programas de, né, toda a parte de Manhattan, de toda a parte dos Estados Unidos, né? Para isso a gente está sendo equipado, toda a nossa parte de captação, ela é feita com celulares, né, com iPhones tradicionais, em cima da tecnologia de transmissão da LiveView, tecnologia de ponta, né? E aí que a gente vai conseguir estar fazendo toda essa nossa cobertura. Na parte de cobertura dos jogos, aí tem uma estrutura um pouquinho mais específica, que a gente está em cima no estádio, né, estrutura da própria FIFA. E aí o André pode nos comentar um pouquinho como é que é essa estrutura.
0: Fala, André,
3: boa
0: tudo
3: noite,
0: bem?
3: Jorge, tudo bem? Tudo certo, Diori. Então, eu vou ficar responsável pela parte da montagem dos equipamentos nos estádios, né? A gente teve uma reunião muito boa com a HBS, né, ontem lá em Dallas ainda, e a gente organizou bastante as questões de posições e liberações, né, dos acessos dos nossos repórteres, também meus acessos, né, enquanto equipe técnica. E é sempre um desafio, né? Cada estádio a gente vai cuidando, chega num dia antes para testar os equipamentos, para ter certeza que está funcionando. Para quem está assistindo a live, eu volto e meio fico olhando para baixo aqui, porque eu sempre estou cuidando se a conexão está ok, se está estável para a gente continuar. É tique de técnico mesmo de rua. Então, eu fico sempre de olho assim. Eu sou um pouquinho menos comunicador, sou um pouquinho mais tímido, deixo mais para meus colegas aí falarem, mas vamos que vamos.
0: Mas importante também, né, André, para situar também como vai ser também esse apoio técnico, tu vai ser o cara que vai estar acompanhando o time da seleção brasileira. Para onde eles forem, tu vai atrás, vai ser a sombra desses caras para montagem em estádio, essas coisas todas aí.
3: Isso, perfeito. Também programas externos, né? Quando não é dia de jogo, a gente também vai estar, né, fazendo, montando pro pessoal para entrar no sala, para entrar no show, para entrar no que for preciso. A gente vai montar as estruturas para que todo mundo possa participar da nossa programação.
0: E isso é interessante também, né, Raquel, de mencionar que o sala de redação vai ser feito diretamente dos Estados Unidos ao longo desse período, né? Até por questão de horário dos jogos, isso acaba favorecendo a veiculação do sala de redação, e tem também em meio a tudo isso uma data especial também, então também vai ser um momento histórico para esse programa que está chegando a 50 anos.
2: Perfeito, Diori. A gente está falando de um dos possíveis estúdios do sala de redação. Quem imaginou que o sala de redação um dia teria Manhattan de fundo, mas vai ser possível. No dia 14 de junho, o sala completa 55 anos. A gente já está preparando um programa completamente especial. Provavelmente vai ter churrasco,
1: A gente deve fazer da cidade de Parsipony, que é pertinho da concentração da seleção. Mas já estou dando alguns spoilers, mas vai ser uma programação muito especial. E o Sala vai ser muito móvel, vai muito nessa linha de que o Radan falou. A gente quer leveza, quer mobilidade. E o Sala, então, ele vai ter pontas em vários lugares. O Diogo, por exemplo, que é um dos participantes do Sala, ele vai estar sempre perto da seleção. Vai ser como se fosse uma sombra da seleção enquanto ela estiver aqui em Jersey. O restante da equipe, Pedro, Maurício, vai estar por aqui nessa base do Hyatt, que a gente está chamando, que é aqui dentro de Jersey City. E o restante da galera vai estar por vários lugares. O Léo Oliveira, por exemplo, ele vai começar a jornada no México, depois vai pro Middle East ali, a região de Texas. Então vão ser uma série de salas especiais com os integrantes em vários pontos, o que vai ser muito legal, porque a gente vai, de certa maneira, ter um estúdio diferente a cada dia.
0: Bom, é impressionante isso, né? O Sala de Redação, né? Que é o programa mais tradicional do rádio brasileiro, mais de 50 anos sendo colocado completamente num cenário como esse, por vezes, né, até mencionado pelo Raquel, com comunicadores de pontos diferentes, né, aquele mosaico que a galera está acostumada a ver na nossa live ali, às vezes vai ter um ou dois de um local, outros dois de outro local, o Leonardo Oliveira lá no México no primeiro momento, enfim, a galera espalhada fazendo Sala de Redação, que tem essa tradição, que tem esse meio século de história, mais 5 anos aí que estão se completando nesse ano de 2026, e extremamente conectado com as coisas da atualidade.
1: Jori, vou aproveitar já fazer um convite para quem tá curtindo essa ideia de mobilidade. A gente está falando de vários pontos no Bate-Bola de domingo. A partir das 10 da noite, a gente vai prometer que a gente vai ter uma mega cobertura com pontos de ao vivo de Nova York, de Jersey, de outras cidades. Então a gente vai estar nos 3 países, vai estar nas 3 cidades que a gente está cobrindo aqui na região. Vai ser uma mega cobertura que a gente vai começar a partir do Bate-Bola de domingo, às 10 da noite. Inclusive tu, Jorge, vai estar participando. A gente ainda não combinou direitinho de onde é que vai ser, mas em algum lugar de Los Angeles tu vai estar participando desse Bate-Bola.
0: Em algum lugar de Los Angeles eu vou estar com sol enquanto vocês vão estar à noite. Porque tem essa questão
1: exatamente,
0: também.
1: Exatamente. A boa notícia é que aqui anoitece tarde, né? A gente tá falando 8h20, ó, o sol ainda não se pôs.
0: Exatamente.
1: Mais ou menos uns 20 minutos ainda de sol, eu acho, por aqui.
0: Pra gente fechar, aqui tem pergunta na live, a Cléo de Lima tá mandando mensagem aqui, vocês estão de camiseta aí, tem bastante vento. Como é que tá a temperatura, né, nessa região aí, a realidade que vocês encontraram nesses dias iniciais?
2: Temperatura de Ori, ela é alta. Nos primeiros dias que a gente estava aqui em Dallas, eu acho que se aproximava dos 30, 35 graus. Agora aqui em Nova York, New Jersey, está beirando seus 25 para 30 graus, um pouco mais ameno, tá? Mas claro que a gente espera, a gente já está preparado para temperaturas muito mais altas, né? Que é um pouco do que a gente viu no Mundial, que teve aqui no último ano. Então, possivelmente a gente vai conseguir chegar em temperaturas de 40, talvez até um pouquinho mais, tá? Que é um desafio também na parte técnica, né? Porque tanto os comunicadores quanto os equipamentos ali, é importante que a gente consiga manter uma temperatura mais controlada para que eles funcionem adequadamente.
1: Se ficar essa temperatura de hoje, está maravilhoso, né? Hoje está um calorzinho legal, assim, agora que baixou o sol, começou a dar aquele ventinho, que a gente está na beira do rio, começou a esfriar, mas deve estar uns 25, 26 graus por aqui, está bem agradável hoje.
0: Perfeito. Raquel, Radan e André, muito obrigado. Excelente participação para também colocar um pouco para nossa audiência de como vai funcionar, de como é essa operação que a gente está colocando para fazer o possível e o impossível para levar a melhor informação, o melhor conteúdo em todos os formatos, em todos os veículos do Grupo RBS, porque esse é o nosso compromisso. Eu não vou nem dizer a partir da semana que vem que a Copa começa, porque a Copa já começou. Um grande abraço.
1: Valeu, Jori. Abração.
0: Valeu. Eduardo Raquel, Radan Miranda e André Gonçalves, o nosso trio lá em New Jersey, com esse visual magnífico de fundo, né? Nova York e seus prédios, suas construções icônicas, sendo o cenário dessa transmissão, um local que vai aparecer bastante nas nossas lives. Então já fica o convite para você se inscrever no canal da Gaúcha no YouTube, no canal de Gaúcha Esportes, já fica ligado nas transmissões exclusivas, as transmissões esportivas que vêm por aí, paralelas à programação tradicional da Rádio Gaúcha, e fica o convite também para acompanhar todos os detalhes nas nossas redes sociais. 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Com Braspress, a gente vai rapidinho e já volta com o Show dos Esportes.
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0: 9:23.

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12: Outra bola parada. Daí eu gosto muito de você, Branco. Vamos ver, Branco. Partiu pra bola, Branco. Chutão, chutou no canto.

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0: 9h27 é o show dos esportes de volta pela Gaúcha. 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Agradecer a todos pelo carinho da audiência, pela sintonia. Para você que está chegando agora no Show dos Esportes, conversamos na primeira parte do programa com o Branco, falando sobre a emoção da Copa de 94 e as lembranças do Mundial que volta aos Estados Unidos neste ano de 2026. E também trouxemos o Rodrigo Oliveira de Cleveland, esperando a seleção brasileira que chega lá amanhã para o amistoso do sábado, último teste antes da Copa. Antes do intervalo, fomos a New Jersey para conversar com os nossos companheiros que vão nos dar todo o suporte nessa cobertura, o André Gonçalves, o Radan Miranda e o Eduardo Raquel. E agora a gente vai um pouquinho mais para cima no mapa, né? Em direção à seleção brasileira, onde está o Eduardo Gabardo para trazer informações deste dia de treinamentos da seleção. Gabardo, tudo bem, Gabardo? Boa noite.
1: Tudo bem, Jory? Boa noite. Mais um dia aqui em Morristown, estádio de Nova Jersey, que é a casa da seleção brasileira, o CT de 500 milhões de reais do CT, né? O CT novo do New York Red Bulls, onde a seleção está treinando a casa da seleção brasileira neste período preparatório para a Copa do Mundo de 2026 e está quase chegando a hora, né? Amanhã a seleção já viaja para Cleveland, para o jogo de sábado contra o Egito, e semana que vem tem a estreia contra o Marrocos, que será em East Rutherford, aqui no estado de Nova Jersey, pertinho de onde eu estou falando. Bom, Jory, hoje teve treinamento com apenas 15 minutos abertos para a imprensa, mas deu para ver alguma coisa. O Ancelotti fez mais alguns testes na comparação com o time que ele colocou em campo ontem. Hoje, ele colocou o Léo Pereira no lugar do Gabriel Magalhães, que alegou cansaço. Depois de uma semana corrida, ele teve final de Champions League e veio para cá. Então, Léo Pereira hoje treinou como titular. E o Rayan, que é o jogador que está pedindo passagem, né, pela grande temporada que ele vem fazendo, também na Premier League, ele treinou no lugar do Lucas Paquetá. Então, hoje, o time ficou assim: Alisson, Wesley, Marquinhos, Léo Pereira e Douglas Santos. Casemiro, Bruno Guimarães, Rayan, Rafinha, Igor Thiago e Vini Júnior. Então, vamos colocar duas dúvidas para o jogo de sábado contra o Egito: Gabriel Magalhães ou Léo Pereira e Lucas Paquetá ou Rayan. Mas amanhã também, de manhã, tem entrevista do Carlo Ancelotti. Vamos ver se ele confirma o time, né, Jory? Contra o Panamá, ele já adiantou a escalação. Vamos ver se amanhã poderia, de manhã, né, a gente vai acompanhar aqui na Rádio Gaúcha, se ele confirma também.
0: Poderia, né, Gabardo? Até para que a gente possa fazer a projeção de tudo que a seleção pode apresentar. E não, acho que não tem motivo para ter mistério num amistoso como esse, né? Para a estreia da Copa eu até compreendo. Mas como são testes que são feitos, né? E provavelmente ele vai mudar bastante coisa durante o jogo para testar os jogadores, testar situações, variações. Seria legal se ele confirmasse.
1: Eu acho que pode acontecer, né? Contra o Panamá ele mudou o time inteiro, mudou em 10 posições, né? Então foi um time no primeiro tempo e um time no segundo. Contra o Egito agora, eu imagino que ele vai mudar bastante também. Então até acho que tem possibilidade. O Mister está em alto astral, está animado com essa preparação. Vamos ver se amanhã ele confirma o time pro amistoso contra o Egito. Ô Jory, vamos recuperar duas entrevistas aqui do dia na seleção brasileira?
0: Vamos
1: daqui
0: nessa.
1: A pouco eu vou falar sobre uma novidade. Aliás, a Copa do Mundo vai ter muita novidade, né, Jory?
0: Ah, é verdade.
1: Vai ter novidade de arbitragem. Agora tem uma novidade dos hinos, que daqui a pouco eu vou falar também, que é bem interessante, para a gente explicar como é que vai ser no período da Copa do Mundo. Eu vou reforçar como é que vai ser, como é que serão os uniformes do Brasil na fase de grupos da Copa do Mundo. Nós vamos ouvir primeiro o Igor Thiago na entrevista coletiva de hoje. Wesley. Na entrevista coletiva de hoje. Wesley, lateral direito da seleção brasileira. 22 anos de idade, vendido pelo Flamengo para Roma. Fez uma grande temporada como lateral esquerdo, é verdade, na maior parte do tempo, mas vai começar a Copa como titular da lateral direita da seleção brasileira. Vamos ouvir o Wesley.
2: Muita pressão, como já falei, eu sei da responsabilidade que é estar aqui vestindo essa camisa. Então, acho que como eu já passei por tanta coisa, tentar fazer o que eu já fiz quando estava numa fase ruim, numa coisa que não acontecia, não dava certo, tentar dar essa volta por cima. Só que como é a minha primeira experiência numa Copa do Mundo, então eu quero que só aconteçam coisas boas e estou me preparando para isso, para que não tenha nada de ruim e que eu possa fazer uma grande Copa.
3: Sim. Lili Nascimento, da ESPN, boa tarde. Bom, sabemos da tua característica, né, da força física, jogador muito rápido ali também pela lateral. Tendo em vista os ajustes defensivos que o Ancelotti pretende fazer na equipe para o próximo jogo, e ontem no treino a gente viu uma equipe montada e você como lateral ali titular, o que que ele tem conversado? Respeitando as tuas características, né, ofensivas principalmente, mas pedindo defensivamente também uma certa adaptação, como é que é a conversa com ele nesse sentido?
2: Não, ele conversou comigo, não diretamente, mas na frente de todos os atletas. Ele mostrou um vídeo que teve um lance que eu cometi um erro. Aí ele pergunta pro Danilo o que eu tinha que fazer, mas eu já sabia desse erro, então comentou na frente de todo mundo. Mas uma conversa muito saudável, uma coisa que é para agregar no meu futebol. E ele sabe do meu potencial atacando, ofensivo, só que eu boto na minha cabeça que quando eu tô bem ofensivamente, eu vou estar bem defensivamente e vice-versa. Então ele me ajuda nos detalhes de não dar bote, de cercar, momento certo de subir, momento certo de ficar. Então essas coisas ele tá conversando bastante comigo e eu espero que eu possa ajudar muito na defesa e no ataque.
1: E o Wesley, né? O Brasil tem o Danilo como lateral direito experiente, e o Wesley, que faz parte da renovação da seleção brasileira. Em princípio, o Wesley vai ser o titular da lateral direita no início da Copa do Mundo.
0: E é uma posição que provavelmente o Militão era o ficha 1, lesionado não foi. Tem uma perspectiva também de utilização do Ibanez, de um cara mais posicionado, mais marcador. Até porque, né, Gabardo, do meio para frente aí, há pouco escalando o provável time para enfrentar o Egito. É um Brasil que tem jogadores de muita velocidade, qualidade e que precisam estar protegidos também para que possam desempenhar o melhor futebol possível, né?
1: É o que pode acontecer, né, Diori? Porque o Wesley é um jogador que chega bastante na frente, é um jogador ofensivo e tem alternativas aí de jogadores laterais que podem fazer uma função mais defensiva, né? Você citou alguns aí, o Ibanez, por exemplo, é um zagueiro que pode fazer, o Danilo, que é o reserva, também pode fazer essa função mais defensiva. O Militão, que seria uma alternativa importante, com a lesão tá fora, mas é algo que pode acontecer também durante a Copa do Mundo e esse teste pode acabar acontecendo. Ô, Diori, sobre o que eu falei deste novo protocolo, vai ser uma Copa do Mundo cheia de novidades, né? A FIFA fez o anúncio hoje, né? Do que vai acontecer e como funcionará o protocolo de entrada em campo das equipes e também como é que vai funcionar no momento do hino, dos hinos nacionais, antes da bola rolar. Vai ter uma entrada dos jogadores titulares e reservas no campo para o momento do hino. Não vão ser só os titulares. Titulares e reservas. Vão ficar em torno do círculo central para a execução dos hinos nacionais. Além disso, banners gigantes com as bandeiras das seleções serão estendidos no gramado. Teremos ainda, durante os jogos da Copa do Mundo, alguns elementos visuais como arco de entrada e o banner no meio do campo. E nas fases finais do torneio, o ritual vai incorporar fumaça colorida na hora da entrada dos times em campo, de acordo com as bandeiras das nações, e fogos de artifício no campo na hora da entrada em campo das seleções. Então está mudando bastante coisa. Tradicionalmente em Copa do Mundo, a gente tinha os 11 jogadores de cada seleção perfilados ali em frente às bandeiras, em frente às câmeras de TV, né? Do lado mais importante do estádio. Agora vai ser diferente, os jogadores vão ficar em torno do círculo central e todos os titulares e todos os reservas no momento dos hinos nacionais.
0: Completamente diferente, né? É uma americanização do futebol, né, Gabardo?
1: É mais ou menos isso, né?
0: A gente viu na Copa do Mundo de Clubes aquela coisa meio NBA, assim, né? Os caras entrando ali e tal.
1: É, porque até no Mundial de Clubes que o Rodrigo teve aqui também, a entrada em campo era diferente, né? Teve momentos ali que os jogadores entravam, né, separadamente.
0: Isso, como se fosse uma NBA, assim, um anúncio, o cara entrava.
1: Isso.
0: Um por um ali e tal, né?
1: Pelo menos não vai ser assim na Copa do Mundo.
0: Mas imagina só também, né? A seleção sei lá, Uzbequistão ali, um por um ali e tal, pô. Nada contra, assim, né? Com todo respeito, mas é diferente de uma Argentina, né? De uma França, né? De um jogo de grandes estrelas, né?
1: É, não precisa, né? É. Não precisa. O Jory.
0: E os uniformes, Gabardo, já estão definidos os uniformes?
1: Tudo definido. Para a fase de grupo, já tudo definido. É, primeiro jogo, o Brasil vai jogar com o uniforme principal, camisa amarela, calções da cor azul e meias brancas. É o segundo jogo, o Brasil vai, que é o segundo jogo, é contra o Haiti. Primeiro jogo contra o Marrocos. Segundo jogo, que é contra o Haiti, o Brasil vai com a camisa azul, calções da cor azul e meias pretas.
0: Opa!
1: Uma combinação um pouco diferente.
0: Diferente, é assim.
1: É. E o terceiro jogo, que é contra a Escócia vai de azul, o Brasil vai com a camisa amarela, calções brancos e meias brancas. Então, uniformes diferentes da seleção brasileira a cada jogo. Então, na estreia, uniforme tradicional, camisas amarelas, calções azuis, meias brancas, segundo jogo. Camisas azuis, nova camisa azul da seleção, meias pretas e calções da cor azul. E esse jogo contra o Haiti. E o terceiro jogo contra a Escócia, camisa amarela, calções da cor branca e as meias brancas também.
0: É, o calção azul e meia azul é o tradicional, né? É o uniforme tradicional do Penta, enfim, é o que me vem na cabeça, assim, do Penta. O Brasil com calção branco e meia branca, tu falou, Gabardo?
1: No terceiro jogo, calção branco e meia branca.
0: Calção branco e meia branca.
1: Porque a Escócia é de azul.
0: É, eu tenho a memória de jogos da seleção brasileira com calção branco e meia branca, mas eu não lembro de um jogo importante, assim, que o Brasil tenha usado. Mas é uma variação bastante grande para três jogos, né, Gabardo?
1: Eu acho que a FIFA ela distribui todo mundo para que as seleções usem, né? Todos os seus uniformes. Depende também de cada adversário que tem pela frente. Nesse terceiro jogo que eu citei aqui, a Escócia vai toda de azul. Então, teve que se fazer essa diferenciação. Brasil e Marrocos não tem muita coincidência de cor. O Brasil e Haiti também não. O Haiti vai de branco. Acho que até não tinha muito motivo, né? Para a seleção jogar com o uniforme todo azul, calções azuis, meias pretas, calções azuis e camisas azuis. Mas é o que foi determinado pela FIFA, né? Então, vai se jogar bastante com os uniformes diferentes das seleções nesta primeira fase da Copa do Mundo.
0: Bom, para a gente fechar, Gabardo, ouvimos o Wesley e tem mais entrevista aí para a gente ouvir também, né?
1: Hoje teve entrevista do Fabinho também, né? Que vai para a sua segunda Copa do Mundo, 32 anos de idade. Nesse último ciclo de Copa, estava pelo Al Ittihad, na Arábia Saudita. E é uma história curiosa, Diori, porque ele tem muito tempo, tem mais de 10 anos de seleção brasileira. Jogou a Copa do Mundo de 2022 como reserva e ficou fora praticamente durante todo o ciclo das eliminatórias, né? Foi ser chamado agora no final pelo Ancelotti. E a primeira pergunta que foi feita para ele foi justamente sobre aquele lance do Casemiro com o Endrick, que deu muita polêmica, muita gente perguntou, uma entrada forte do Casemiro, que tipo de repercussão que teve internamente entre os jogadores da seleção brasileira este lance?
4: A alta intensidade no treino é algo esperado, mas é normal também pela qualidade que tem, pela entrega dos jogadores e como é a seleção brasileira, todo mundo quer mostrar algo mais. Então, até um bobinho, às vezes, que é um treino às vezes mais descontraído, acaba sendo um treino forte, pegada ali, todo mundo querendo ir muito bem. E faltas tem em todo treino. A gente, quando dá para evitar uma chegada mais forte, um pisão assim, a gente tenta evitar, mas tem vezes que você não consegue, você vai, quer ganhar, quer ganhar a bola, quer estar forte na disputa ali contra um companheiro e acaba fazendo uma falta mais forte. Não é a primeira vez que acontece, nem vai ser a última, mas eu acho que a importância é ninguém ser desleal, é lembrar que a gente está na mesma seleção, todo mundo junto, que queremos ganhar junto. Então esse é o principal pensamento.
1: Eduardo Gabardo, da Rádio Gaúcha. Apesar de você ser um cara experiente, né? Eu acho que você tem mais de 10 anos de seleção brasileira. Nesse período entre 2022 e 2026, com quem que você procurava conversar sobre, né? Essa ausência que você tinha naquele momento ali na seleção brasileira? Você se aconselhava com alguém, conversava com alguém da seleção mesmo? Como é que foi esse período?
4: Não, eu não tive nenhum contato com ninguém da seleção. Só um pouco antes da minha convocação que eu conversei com alguém assim da comissão técnica sobre a possibilidade de voltar. Mas esse momento ausente da seleção foi de seguir trabalhando no meu clube. É, eu tinha expectativa muito grande de voltar aqui, por algumas pessoas aqui já me conhecerem, por eu sentir que eu poderia ser importante ajudar. Então, mas foi um período assim que conversar era mais com familiares ou amigos assim, mas com ninguém da seleção assim.
1: Está aí o Fabinho, né? Ficou fora de praticamente todo o ciclo de Copa do Mundo, voltou um pouquinho antes da Copa, é um jogador de grupo, vai ser um reserva importante, mas uma alternativa para o técnico Carlo Ancelotti.
0: Perfeito, Eduardo Gabardo. Para fechar, Gabardo, até para a gente reforçar o convite para a galera nos acompanhar, não só pelo YouTube da Gaúcha, de Gaúcha Esportes, mas também nas redes sociais de Gaúcha Esportes e da Rádio Gaúcha, lá no Instagram. Hoje, tu teve a oportunidade de conversar com o Ancelotti, né, Gabardo?
1: Tive sim, Jorge. Sabe que hoje muita gente me perguntou sobre o conteúdo dessa conversa, né? Que foi ontem, antes do treino da seleção brasileira, aqui em Morriston. E hoje de manhã a gente publicou esse conteúdo, né? O vídeo, sem áudio, porque era uma conversa ali em off. E foi gravado de longe por um colega, enfim. E foi uma conversa muito importante, assim, tive a oportunidade de conversar ali com o Carlo Ancelotti, com o Rodrigo Caetano, com o Cícero Souza, e hoje muita gente me perguntou. Recebi uma encomenda e acabei de gravar aqui de hora um vídeo que deve estar entrando daqui a pouco aí nas redes sociais também de GZH, Esportes GZH, Rádio Gaúcha, enfim, todos os conteúdos aí, explicando o que foi conversado. Então, daqui a pouco no Instagram, nas redes sociais, vai estar o vídeo aí contando o que foi conversado. Mas resumindo o que eu falei hoje, né, Jory, e durante os programas que tu estavas também, é que, primeiro ponto, foi uma conversa muito bacana, muito importante com o Carlo Ancelotti, que é algo muito difícil, ainda mais num período, um pouco antes de começar a Copa do Mundo, onde a seleção vive assim, um momento de muito bloqueio, de concentração no trabalho. Mas respondendo, tinha ali uma rodinha de quatro pessoas e três gaúchos, um italiano e três gaúchos. Eu, o Rodrigo Caetano, Cícero Souza, dois profissionais extremamente competentes e vitoriosos, com títulos recentes em grandes clubes do futebol brasileiro. Então, naturalmente, se falou um pouco sobre o Rio Grande do Sul ali, né? O Carlo Ancelotti, ele tem um negócio muito bacana, uma coisa muito legal, que é a vontade de conhecer e a curiosidade de conhecer e de perguntar sobre questões da cultura do país onde ele trabalha, onde ele está morando. Isso acontece aqui no Brasil, né? Então, ele viajou bastante a trabalho para acompanhar partidas e um pouco de férias. Ele esteve, por exemplo, na Bahia. E aí eu falei um pouco ali sobre as coisas do nosso Rio Grande do Sul, né, Jory? Sobre a Serra Gaúcha, sobre vinícolas. Enfim, como ele está com um contrato renovado até 2030, com a CBF, daqui a pouco ele não aparece no Rio Grande do Sul de férias em algum momento também. Falamos sobre um outro gaúcho, que é o Jaime Maciel, que é o chefe de cozinha, da seleção brasileira há muito tempo, e o Ancelotti gosta de um bom churrasco. Ele falou bastante sobre o Paulo Roberto Falcão, que você entrevistou ontem, aqui no Show dos Esportes. Deixa eu ver o que mais. Bom, sobre o futebol, ele mostrou assim uma confiança muito grande e acredita muito no trabalho que está sendo feito, pela estrutura que está sendo oferecido pela CBF, no CT que ele queria estar, que é o do Red Bulls, que tem uma estrutura fantástica. Um CT de 500 milhões de reais que foi inaugurado agora para a seleção brasileira. Então ele está muito contente, ele está muito feliz e ele está muito confiante nesse trabalho que está sendo feito pela seleção brasileira. Então assim, Jory, agora vamos esperar, né? O trabalho está sendo feito, acho que de uma maneira muito positiva. Agora vamos esperar a bola rolar para ver se vem o Hexa.
0: Ah, é verdade. É isso aí. Valeu, Gabardo. Um grande abraço e até mais.
1: Valeu, Jory. 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Uma boa noite a todos, Jory.
0: Boa noite, Gabardo. Daqui a pouco a gente volta com mais show.
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0: 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Parceria aqui do Show dos Esportes, que lembra também de Grêmio Náutico União, o clube mais lembrado e preferido pelos gaúchos, com a parceria aqui no Show, que conversa a partir de agora com o presidente do Juventude para falar um pouquinho sobre esse período de Copa do Mundo, um período em que a competição não para o Juventude. Presidente Fábio Pizzamiglio, tudo bem, presidente? Boa noite.
1: Boa noite, Diori. Boa noite aos ouvintes. Prazer falar de novo na Gaúcha.
0: Prazer é nosso em conversar com o senhor, presidente. É, a Série A para, a Série B segue a todo vapor aí durante a Copa, né? E o Juventude segue buscando os objetivos.
1: Pois é, né? Quando a gente fez o conselho técnico, a gente acabou mudando o nosso calendário, a Série B continua. Acho que tem um lado bom, né? Nos ajuda na logística, dá um intervalo maior entre os jogos. Agora amanhã a gente já tem jogo, né? Estamos a um ponto aí da zona de classificação, entre os seis, então vamos buscar a vitória.
0: Bom, o trabalho retomou o rumo agora nesse momento, presidente?
1: Acho que sim, né? A gente teve alguns jogos aí que a gente jogou muito bem e acabou não convertendo em gols. E um jogo aí que meio traumático contra o Sport, né? Que a gente teve um domínio total do jogo e acabou levando um gol no final. Mas ali contra o América, a gente conseguiu reverter, fazer os gols e acho que agora está engrenado.
0: Bom, até para entender, presidente, é uma dinâmica que não para a competição. E como o Juventude entende que vai se comportar a janela? Porque é diferente da Série A, que tem esse período de pausa, de férias, depois tem a abertura da janela e tudo mais. Alguns jogadores podem sair, podem chegar. Para o Juventude, como é que o Juventude trabalha pensando em reforços e possíveis saídas?
1: A gente pensa, sim, em reforçar o time ainda em algumas posições. Assim, acho que a maioria dos clubes, né, acabam fazendo isso na janela. A gente sabe que a gente pode ter aí algum assédio dentro do nosso grupo, isso acaba sempre acontecendo. É, a gente vai avaliar, tem que ter um grupo um pouquinho mais forte, já prevendo tudo isso, né? Mas a ideia é manter a grande maioria do grupo e poder aí trazer umas três peças, a gente está pensando.
0: Pois é, uma informação que surgiu, né, presidente, é sobre o Mandaka, né, um certo interesse do Grêmio. A informação é de que não houve ainda uma proposta oficial. Como o Juventude trata essa situação e o Juventude estaria disposto a negociar esse jogador?
1: O Mandaka, a gente recebe propostas já desde da virada do ano passado, né, pela ótima Série A que ele teve ano passado. A gente recebeu algumas propostas aí de grandes clubes do Brasil e provavelmente vai receber agora no meio do ano também. A gente vai ter que receber a proposta e avaliar. Nenhum jogador é inegociável, né? Mas ainda não teve nada oficial, e quando se receber, a gente avalia junto com o jogador, porque o jogador também tem que ter interesse, né? E a proposta tem que ser boa financeiramente. Não estamos fechados a propostas, assim como a gente já recebeu. As propostas que a gente tinha recebido no começo do ano não foram tão interessantes, mas nada impede, né, que a gente possa ter negócio.
0: Sim, o contrato do Mandaka vai até quando com o Juventude?
1: Até o fim do ano.
0: Até o fim do ano.

0: Então tem a questão também de em tese ele ficaria liberado para assinar um pré-contrato, digamos assim, mas como é que vocês trabalham com o jogador também essa relação para uma possível renovação, caso ele não seja negociado também?
1: A gente obviamente tenta a renovação, mas o atleta ele sabe que ele tem um bom mercado, né? A gente sabe que ele já recebeu, como ele recebeu tantas propostas assim, muito provavelmente ele vai acabar saindo no final do ano. Isso a gente entende.
0: Bom,
1: mas
0: e ele não
1: sinalizou. Quando a gente não aceitou as propostas ali no começo do ano, é justamente porque a gente sabe da qualidade dele e o quanto ele poderia, sim, agregar no grupo. Então, mesmo não tendo ganho financeiro, a gente preferiu investir no futebol dele, né?
0: Sim, claro, porque se às vezes vendendo um jogador, tu não consegue repor com a mesma qualidade, então tu não fica sem uma coisa e sem outra, né? Fica sem a qualidade técnica e sem o dinheiro que te solucione os problemas, né? No mesmo nível. Mas assim, o Juventude tem alguma sinalização do atleta em relação à assinatura de um pré-contrato ou algo nesse sentido, ou não houve essa conversa ainda?
1: Não, a gente conversa, mas não, a princípio não tem nada, tá? Até o atleta é muito, muito próximo da gente, o agente dele, o empresário dele também, então não houve nada. Houve sim algum interesse de vários clubes, isso continua acontecendo, mas para ele ainda não teve interesse em nada que brilhou o olho dele, e o que veio para nós também acabou não valendo a pena.
0: Perfeito, presidente, muito obrigado por nos atender, um grande abraço e uma ótima sequência de Série B aí pro Juventude.
1: Obrigado, abraço, boa noite.
0: Valeu, um grande abraço. Presidente do Juventude, Fábio Pizzamiglio, falando conosco sobre as questões da Serra Gaúcha e também Mandaca, que pode pintar no radar aí do Grêmio. 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Bom, pra gente fechar aqui, João Calegari, eu queria carimbar os esportes internacionais, por gentileza.
2: E rapidamente falando, né, Diori, hoje a gente teve uma troca de treinador na Inglaterra, o Liverpool tem um novo técnico para a próxima temporada, depois de uma semana de anunciar a demissão do Arne Slot, confirmou a contratação de Andoni Iraola, ex-Bournemouth, treinou Raya, por exemplo, está na seleção brasileira, é o novo treinador do Liverpool. E esportes internacionais, Diori, a gente sempre lembra, é para com consórcios, com segurança, com planejamento, conquiste, e você está convocado. 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
0: E deixa eu dizer também que na semana que vem tem o projeto do futebol feminino com transmissão na Gaúcha para Brasil e Estados Unidos na terça-feira. 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Grande abraço, muito obrigado pela audiência e até a próxima.
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13: 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Prefeitura de Sapucaia do Sul entra com ação civil contra o Estado para tentar suspender derrubada de árvores em área verde do município. Inscrições para o Enem 2026 terminam nesta sexta-feira. Provas ocorrem nos dias 8 e 15 de novembro. Preços do petróleo recuam após anúncio de cessar fogo entre Israel e Líbano. Tempo firme em Porto Alegre. Agora faz 17 graus. A previsão é que o tempo firme se mantenha no Rio Grande do Sul até o fim deste feriado, com maior nebulosidade prevista para as regiões próximas ao litoral. A temperatura deve se manter amena em todas as regiões do estado ao longo da noite. 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
13: O trânsito flui tranquilo nas rodovias do estado, sem ocorrências em atendimento neste momento. Nas ruas e avenidas de Porto Alegre também não há registro de intercorrências.
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13: Mulher é atropelada pelo namorado em tentativa de feminicídio em Erechim.
15: Uma mulher de 44 anos foi atropelada pelo namorado na tarde desta quinta-feira em Erechim, no norte do estado. Segundo a Polícia Civil, os dois discutiram e a vítima deixou a casa do suspeito acompanhada do filho, de 19 anos. O homem, de 65 anos, teria perseguido os dois de carro e acelerado em direção à mulher, que acabou atingida. O filho conseguiu escapar. A vítima foi hospitalizada e está em estado estável. O suspeito fugiu e é procurado pela polícia. O caso é investigado como tentativa de feminicídio. Da redação, Ayrton Lemos.
13: A Guarda Civil de Porto Alegre ganhou reforço de 97 novos agentes. Agora, o órgão passou a contar com 427 servidores em atividade. Os novos guardas foram formados na última semana e já estão em atuação na capital. Além da nova turma, a Prefeitura prepara a convocação de outros 40 novos aprovados no último concurso público da corporação. 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Da redação, Matias Boni.
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17: Boa noite, 10h03, vamos começando o Estúdio Gaúcha dessa quinta-feira, hoje feriado de Corpus Christi também aqui em Porto Alegre. E a gente vai junto até a meia-noite. Então, tô contando aí com a tua audiência, com a tua participação. Pode mandar o teu recado no 996995218. Aqui em Porto Alegre, agora na esquina da Ipiranga, com a Érico Veríssimo, temperatura de 18 graus. Nas próximas duas horas, nós vamos falar sobre vários assuntos por aqui. E eu já quero convidar vocês para mandar também as suas dúvidas sobre um assunto da nossa entrevista de hoje. Vamos falar sobre esquecimento. Afinal de contas, né? Quando esquecer alguma coisa faz parte da vida e quando esse esquecimento pode ser um sinal de alerta. E a gente vai falar sobre tema, porque essa provocação, né, de como seria acordar hoje, digamos assim, sem lembrar de nada do que aconteceu, foi uma provocação que abriu uma das atividades da Brain Week, a Semana do Cérebro, que está acontecendo pela primeira vez aqui em Porto Alegre, né? Esse evento que vai até domingo e que está reunindo especialistas justamente para discutir memória, atenção, envelhecimento e saúde cerebral. Então, se tu tiver alguma dúvida, algum questionamento já sobre esse assunto, pode mandar aqui para o nosso WhatsApp, que é o 996995218, que a gente vai conversar com um especialista para falar sobre isso ao longo aqui do programa. A produção hoje é da Rafaela Kinevitz, nos trabalhos técnicos o Kleber Moscópio, o Wilson Vieira, a Eduarda Brum, o Pietro Pezzi e também o Fabrício Correia. Além da entrevista, nós vamos ter, claro, reportagens. Os nossos repórteres atualizando as principais notícias da noite, do dia, já projetando aí o que vai ser destaque nos próximos dias, né? Nós temos na semana que vem também a expectativa de que a proposta de renegociação das dívidas dos agricultores entre na pauta de votação no Senado. É a expectativa de Brasília. O Matheus Chu vai trazer então todas as informações aqui no Estúdio Gaúcha. Também vamos falar que o SUS vai passar a oferecer a vacina Pneumo 20 para crianças. Esse imunizante que amplia a proteção contra doenças como pneumonia e meningite. Tudo isso a partir de agora aqui no Estúdio Gaúcha. 10h06 e a gente começa já com informações de obras sobre o trecho urbano da RS-118, que é um local que concentra aí muitos acidentes. A Prefeitura de Viamão acabou de definir uma lista com 5 medidas para reforçar a segurança na rodovia. Mais cedo, a Prefeitura chegou a encaminhar propostas ao governo do estado, que incluem intervenções para reduzir os riscos e, claro, melhorar a circulação de veículos e pedestres. O Ian Tâmbara vai relatar agora quais são essas 5 medidas listadas, então, pela Prefeitura de Viamão para tentar diminuir os acidentes aí no trecho urbano da RS-118, Ian. Boa noite.
18: Boa noite, Viviana. Após o aumento no número de acidentes nos últimos meses no trecho urbano da RS-118 em Viamão, a Prefeitura do município definiu uma lista de 5 intervenções que vão ser feitas na área a partir de segunda-feira. Essas mudanças vão ser feitas apesar da administração da rodovia ser estadual. Por conta disso, o prefeito de Viamão, Rafael Bortoletti, entregou um ofício ao governador Eduardo Leite, solicitando que providências sejam tomadas no trecho urbano da RS-118. O pedido foi feito na tarde desta quarta, durante um evento que marcou o começo das obras da duplicação da estrada Caminho do Meio no trecho do município. Ele entregou este documento em mãos ao governador.
19: A gente pediu a intervenção e, se não possível, a intervenção nós, autorizar a prefeitura para fazer ou lhe entregar esse ofício de sinalização da 118, porque a gente tem uma via urbana em que as pessoas pensam que é uma rodovia, uma continuação, né? E aí acabam sendo imprudentes. Então, meu pedido como prefeito dessa cidade, além de agradecer muito.
18: Esse ofício contém os pedidos de adequação na sinalização viária da rodovia. Segundo a prefeitura, a entrega do documento serviu mais como uma formalidade, visto que o próprio município deve iniciar os trabalhos na próxima semana. E com isso, 5 itens que compõem a lista de melhorias são: no entorno do posto do comando rodoviário, a instalação de sinalização vertical e horizontal completa, a redução da velocidade máxima permitida para 40 e 60 quilômetros em alguns pontos, a colocação de tachões no eixo da pista para evitar ultrapassagens perigosas e delimitar melhor as faixas, e a pintura de novas faixas de segurança e instalação de placas de advertência. Por fim, o quinto item fica na rótula da rodovia com a Avenida José Garibaldi, onde haverá um projeto específico de sinalização para rotatória, incluindo placas de pare e indicativas de destino, como por exemplo para Gravataí ou para o centro. Lembrando que na manhã desta quarta, um acidente grave deixou uma pessoa morta no quilômetro 36, justamente nessa área urbana da 118. E entre janeiro e maio deste ano, o número de acidentes fatais dobrou na RS-118 na comparação com o mesmo período do ano passado. E o trecho de Viamão foi o que mais registrou ocorrências no geral.
17: Obrigada, Ian Tâmbara. 10 e 9, 18 graus a temperatura aqui em Porto Alegre. E sobre essa questão envolvendo o trânsito, né? O nosso ouvinte Yuti disse que o problema maior não são as estradas, né? É a falta total de educação e falta de amor à vida alheia, né? Isso, e com certeza tens razão, né, Yuti? Porque nós temos motoristas aí que nem sei se podem ser chamados de motoristas, né? E aí colocam em risco a sua vida e principalmente a vida das outras pessoas. Mas são mudanças aí necessárias também para esse trecho da RS-118, trecho urbano, né? Da rodovia, passa ali por Viamão. E aí teve que causar uma mobilização maior do poder público para que algo pudesse ser feito. E a gente vai seguir acompanhando, claro, agora se essas medidas para reforçar a segurança na rodovia vão mesmo ser colocadas em prática. Bom, nós vamos falar agora sobre o Supremo Tribunal Federal, uma decisão, né, do STF, que derrubou a exigência de idade mínima para aposentadoria especial de trabalhadores expostos a agentes nocivos à saúde. É uma decisão que foi tomada por 6-5 e que anulou um trecho da reforma da Previdência lá de 2019 e que agora pode, então, beneficiar profissionais que atuam em condições insalubres. O Carlos Holsen tem as informações. Holsen, boa noite.
20: Boa noite, Viviana e ouvintes do Estúdio Gaúcha. O Supremo Tribunal Federal anulou a exigência de idade mínima para a aposentadoria especial de trabalhadores em atividades insalubres. A idade mínima para a concessão do benefício aos trabalhadores expostos a agentes químicos, físicos e biológicos nocivos à saúde foi criada pela reforma da Previdência de 2019 como uma medida de contenção de custos. A decisão do STF, tomada na última quarta-feira por 6-5, impacta diretamente na vida de trabalhadores que estão expostos a esses agentes nocivos. Na prática, eles poderão voltar a se aposentar mais cedo, como era antes da última reforma da Previdência, desde que cumpram os requisitos e comprovem a situação de insalubridade. O trecho da emenda constitucional derrubado pelo STF previa o seguinte: atividades especiais de 15 anos de contribuição previdenciária exigiam idade mínima de 55 anos para aposentadoria. Já as atividades especiais de 20 anos de contribuição previdenciária exigiam a idade mínima de 58 anos para aposentadoria. E, por fim, as atividades especiais de 25 anos de contribuição previdenciária exigiam a idade mínima de 60 anos para aposentadoria. Com essa decisão do STF, não existe mais idade mínima. Todas elas caíram. Se um trabalhador atingir os 25 anos de contribuição de atividade especial, ele pode se aposentar com 50 anos, por exemplo. Antes, ele precisava esperar os 60 anos. A eficácia da decisão do STF vai acontecer após a publicação do acórdão. O advogado Dyson Portanova, especialista em direito previdenciário, estima que isso pode acontecer em cerca de dias. Para ter direito à aposentadoria especial, o trabalhador precisa comprovar com laudo a exposição a agentes nocivos, como ruído elevado, tinta, solvente, cola, calor, fuligem, sangue, fungos e bactérias, entre outros. Essa comprovação acontece com o perfil proficiográfico previdenciário, que é emitido pelo empregador. Os casos mais comuns de aposentadoria especial exigem 25 anos de contribuição previdenciária em atividades de enfermeiros, dentistas, metalúrgicos, metalúrgicos, empregados da indústria química, vigilantes armados e motoristas de ônibus ou caminhão, entre outras atividades profissionais.
17: Obrigada, Carlos Holcim. E a gente segue agora para as notícias internacionais. A Câmara dos Representantes dos Estados Unidos aprovou uma medida que busca limitar os poderes de guerra do presidente Donald Trump. Essa proposta, que recebeu 215 votos favoráveis e 208 contrários, e agora vai seguir para análise do Senado, onde enfrenta, né, Vitor Neto, a maioria republicana. Boa noite.
1: Oi, Viviana, boa noite a ti e a todos os ouvintes. A Câmara dos Representantes dos Estados Unidos aprovou nesta semana uma resolução que busca limitar os poderes do presidente Donald Trump na condução de novas ações militares e também encerrar a guerra dos americanos contra o Irã. Esse texto ainda precisa ser votado pelo Senado e não depende da sanção presidencial. Na prática, a intenção dos congressistas favoráveis a essa medida é impedir que Trump volte a atacar o Irã sem autorização dos parlamentares, ou seja, garantir que as ações da Casa Branca passem pelo aval do Congresso antes de serem efetivadas. Esta foi a quarta tentativa da Câmara de limitar os poderes de guerra do presidente. No mês passado, uma medida similar foi aprovada no Senado, com o objetivo de obrigar a Trump a encerrar operações militares no Oriente Médio. Entretanto, o texto não foi submetido a uma votação final e ficou parado no Congresso. A votação desta semana foi apertada, 215 a 208. Quatro republicanos se juntaram aos democratas e votaram a favor da medida, o que irritou o presidente Trump, que declarou que os congressistas republicanos, que são do seu partido, deveriam ter vergonha. A resolução agora segue para o Senado, onde deve enfrentar resistência, já que a casa tem a maioria republicana. Para que esse texto seja aprovado, será necessário que boa parte do partido de Trump, do partido republicano, vote com a oposição, ou seja, o partido democrata. No entanto, de acordo com uma apuração da CNN Internacional, 50 dos 100 senadores parecem apoiar essa proposta. Caso ela seja aprovada, a expectativa é de que Trump recorra à justiça para tentar derrubá-la. Alguns analistas internacionais afirmam que o movimento reflete a preocupação dos democratas e de até alguns parlamentares republicanos com o avanço da guerra no Irã, que já passa 3 meses sem perspectiva de um acordo de paz. A guerra que tem gerado forte inflação interna nos Estados Unidos. A resolução sobre os poderes de guerra não travaria o conflito de imediato, mas apresentaria um forte gesto simbólico contra uma nova escalada de tensões. Caso o mecanismo seja validado, Trump seria obrigado a retirar as tropas do Irã ou então a obter a aprovação formal do Congresso para manter essas operações militares no Oriente Médio.
17: Obrigada, Vitor Neto. 10h16, o Telmo aqui no nosso WhatsApp. Diz que é de Rolante, mas está passando a semana a trabalho em Tramandaí e no litoral, temperatura agora de 19 graus. O Pravato, estamos na escuta em Concórdia, Santa Catarina. Muito obrigada. O Jorge, do bairro Higienópolis, ele disse o seguinte: ó, se tiver mais alguma receita com bergamota, favor falar aqui. Mais cedo, né, no Faixa Especial, hoje a gente estava falando sobre a safra da bergamota no Rio Grande do Sul e vários ouvintes participaram e sugeriram, né, pratos, doces, bebidas com a bergamota. E aí o Jorge tá pedindo, né, que se aparecer mais alguma é para passar para ele. Pode deixar, viu, Jorge? Se surgir, a gente repassa. Canguçu, sempre ouvindo a Gaúcha. Marcino, que mandou a mensagem. O Noeli em Bento Gonçalves. Agora temos muitas mensagens, né, que já chegam para o próximo assunto que nós vamos tratar aqui no Estúdio Gaúcha, né? A gente vai falar de saúde, vai falar de memória agora. Nós estamos nessa semana com a Brain Week, que é a Semana do Cérebro, e que está acontecendo pela primeira vez aqui em Porto Alegre. Como eu disse anteriormente, é um evento que reúne diversos especialistas para discutir memória, atenção, envelhecimento e saúde cerebral. E um dos temas que mais desperta dúvidas entre as pessoas, e eu pude observar isso, né, comprovar aqui também a partir das mensagens dos nossos ouvintes, é justamente esse: quando é que esquecer alguma coisa faz parte da vida e quando esse esquecimento aí pode ser um sinal de alerta. Bom, para falar sobre isso, eu vou conversar agora com o neurologista do Hospital Moinhos de Vento, Dr. Williams Borelli. Dr. Borelli, boa noite, obrigada por nos atender nessa quinta-feira aí de feriado. Bem-vindo.
2: Oi, boa noite, Viviana. Eu que agradeço o convite. E é muito bom poder conversar sobre esse tema.
17: Bom, eu vou começar por uma dúvida que provavelmente muita gente que está ouvindo agora aqui o programa tem nesse momento, né, doutor? O que vocês mais escutam no consultório? Problema de memória ou é um problema de atenção? Tem diferença, né?
2: Exato, Viviana. E isso é o nosso dia a dia, né? Muitas pessoas chegam achando que o problema, na verdade, é na memória, falando sobre esquecimento, e quando a gente vê, na verdade, é mais uma questão de não conseguir focar, não conseguir manter a atenção num certo assunto. Isso é tão comum que, às vezes, só conversando a gente não consegue identificar exatamente se o problema é na memória ou se é na atenção, e aí a gente tem que fazer alguns testes a mais, tem que fazer testagens cognitivas, né? Mas isso é uma alteração muito comum, assim. O nosso papel é muito de identificar o que é normal para idade e o que não é normal para idade, né?
17: Porque muita gente diz, né? Ah, hoje a minha memória está péssima. Só que, na verdade, pode ser aí um problema de atenção mesmo, né?
2: É, exatamente. Às vezes, quando a gente não dorme direito ou quando trabalha demais, isso pode afetar primariamente a nossa atenção. E não tendo atenção muito boa, isso impacta secundariamente a memória, né? O que isso quer dizer? Quando a gente não tem um foco adequado, a gente não consegue registrar informação. E daí a gente acha que o problema, na verdade, na memória é quando, antes disso, a gente não está com uma atenção adequada, né? Não conseguiu dormir direito, ou motivos de cansaço até, não consegue focar num ponto específico e a gente não registra informação. Isso impacta sempre a nossa memorização, né? O nosso registro de informações.
17: Eu vou trazer uns exemplos aqui que eu colhi com os ouvintes, né, doutor Borelli, porque no início do programa eu anunciei que a gente ia falar sobre esse tema e já pedi para que quem estava acompanhando aqui a Gaúcha mandasse mensagens com as suas dúvidas, com as suas colocações, e eu separei algumas delas, né? Por exemplo, assim, entrar em um cômodo e esquecer o que foi fazer, perder o celular dentro de casa, esquecer onde é que deixou a chave. O que o senhor diria? Isso costuma ser mais uma falha de atenção do que de memória? E pela experiência que o senhor tem, doutor Borelli?
2: Isso, exatamente. Quando a gente pensa alguma coisa e, vou pegar algum objeto num outro cômodo, aí chega nesse outro cômodo e não lembra exatamente o que aconteceu, isso certamente não é um problema de memória. A gente costuma dizer que isso é mais sobre atenção, porque quando a gente faz multitarefas, geralmente uma dos registros não fica muito bom pro cérebro, né? Sim. É como se a gente estivesse fazendo 5 coisas ao mesmo tempo, a gente não consegue registrar a informação dessas 5 coisas, dessas 5 tarefas, né? Então, na maioria das vezes, o problema não é de fato na memória. Isso é muito importante, porque quando a gente pensa assim, o problema ou é na memória ou é na atenção, quando o problema é mais na atenção, a gente pensa em algumas causas. Quando o problema é na memória, a gente pensa em outras causas. E a gente sempre fala sobre o Alzheimer, né? Que é um problema muito de saúde pública, que a gente sempre tem que ficar atento ao longo do processo de envelhecimento, né?
17: Pelo que o senhor coloca, doutor, esse excesso de informações, né? Nós vivemos num mundo muito tecnológico, digital, notificação de celular, rotina acelerada. Será que isso, de certa forma, está mudando a forma como o nosso cérebro registra essas informações? Acho que eu entendi mais ou menos isso do que o senhor nos coloca, né?
2: É perfeito, Viviane. Esse é um dos pontos principais da nossa vida, com muito estímulo, né? Com muitas informações. Esse excesso de informação que a gente pega quando abre o celular ou quando tem um monte de coisa para fazer, uma agenda muito cheia, isso acaba afetando a nossa capacidade de registrar as informações. Até porque quando o excesso de informação chega no cérebro, o cérebro tem que selecionar o que de fato fica, o que não fica, né? E aí, dentro desse contexto, com muito estímulo cognitivo, muito estímulo visual, auditivo, né, muita informação, o cérebro não consegue registrar tudo. Isso não necessariamente é um problema, né, não necessariamente é uma doença, mas é um excesso de estímulos, né? E aí, na hora da gente avaliar, isso é muito importante, porque não necessariamente é uma patologia, não é um Alzheimer, por exemplo, né, que é o nosso ponto principal de avaliação.
17: Que é o que faz, de fato, fazer a pessoa perder a memória, né? Não lembrar definitivamente de pontos importantes da sua vida, né? Porque, por exemplo, aqui, ó, eu separei mais um questionamento de ouvinte, é do Paulo. E ele pergunta assim, até que ponto é normal ter dificuldade de lembrar das pessoas, né? A fisionomia. Isso me causa um certo constrangimento.
2: É, exatamente. Acho que quando a gente pensa assim, ó, sobre Alzheimer, um dos pontos principais a gente falar, Viviana, é que o Alzheimer, ele costuma pegar uma memória que é chamada memória episódica, né? Não é a memória de palavras ou não é a memória sobre os fatos do momento, mas é uma memória recente, né? É uma memória do que aconteceu algumas horas atrás, alguns dias atrás, né? Isso da fisionomia é muito interessante da gente avaliar, porque em geral a fisionomia, algumas pessoas são muito boas em avaliar, outras pessoas não são tão boas, e isso está tudo bem. O que mais chama atenção é sobre uma mudança que pode acontecer no processo de envelhecimento. Que daí significa o quê? Eu era muito bom em fazer isso, agora eu não sou mais tão bom. Ou isso alterou significativamente nos últimos 5 anos. Ah, isso tem que chamar atenção, né?
17: É um sinal de alerta já, doutor, esse?
2: Isso, exatamente. O sinal de alerta é quando a gente vê uma mudança. É quando eu era muito bom, agora eu não sou tão bom. Ou eu era, assim, eu tava tudo bem, não era um problema, agora isso é um problema. Né? Quando a gente pensa assim, ah, o que que almoçou ontem? Né, esqueceu repetidamente algum objeto, esquece repetidamente datas, né, problemas de calendário, compromissos, etc. E isso são sinais de alerta.
17: Outra pergunta aqui, doutor. O Marco, ele diz o seguinte, eu tenho encefalite herpética, até onde isso pode prejudicar na minha memória recente?
2: Ah, esse é um ótimo ponto. A encefalite herpética, ela costuma afetar a mesma área do Alzheimer, que chama hipocampo. E essa área é a área que faz o registro da informação. Então, como a encefalite herpética afeta o hipocampo, a gente espera sintomas que parecem Alzheimer, mas não são necessariamente Alzheimer. Né? A questão é que pega a mesma área, então pode confundir, que é a área responsável pela memória. Memória episódica é essa que acontece algumas horas ou alguns dias antes, né, do momento atual. Então, geralmente, quem tem encefalite herpética, acontece o quê? De não tá com a memória episódica recente muito boa, né? Não consegue lembrar muito bem os fatos e tal, mas não quer dizer que seja Alzheimer, né? Afeta a memória, a mesma área, mas não é a mesma patologia.
17: É, o seu João também diz o seguinte, ele é de Eldorado do Sul, diz que tem 81 anos, tem tonturas e esquece tudo. Ele quer saber se ele precisa investigar isso, né? Acho que parece que sim, né, doutor?
2: É, exatamente, Viviana. Quando começa a gerar uma preocupação, a gente sempre orienta a investigar, porque na pior das hipóteses a gente diz, não, tá tudo bem, né? A gente faz testes clínicos ali na hora da consulta, a gente faz um teste de memória, um teste de atenção, a gente investiga bem com o paciente, com alguém que mora junto, né? Algum familiar, algum acompanhante, para ter certeza como é que anda, não só a memória, mas outras funções diárias, como orientação, julgamento, né, resolução de problemas, isso tudo é importante na hora da gente avaliar como anda a cognição da pessoa e se isso impacta de fato no dia a dia.
17: E para os familiares e amigos, né, dessas pessoas, quais são os comportamentos que costumam, que a gente precisa perceber primeiro, né, para orientar essa pessoa, esse familiar, esse amigo, para dizer assim, olha, acho que isso aqui merece uma investigação, que sinais o senhor diria que a gente precisa perceber, doutor?
2: Então, Viviana, acho que uma das coisas principais é a gente notar mudança, né? Mudança no sentido de que a pessoa era boa fazendo alguma coisa ou não tinha nenhum problema e agora tem algum problema, alguma dificuldade. Ou antes fazia muito bem alguma tarefa, agora está mais atrapalhada. Antes lembrava muito bem dos eventos, dos compromissos e agora tem alguma dificuldade. Acho que o maior ponto de atenção é a mudança. E quando isso acontece acima dos 60 anos, a gente tem que ficar com o sinal de alerta ligado para investigar. Às vezes pode ser só um cansaço, às vezes pode ser um sono ruim, mas às vezes pode ser o começo de uma doença de Alzheimer. E hoje, quando a gente fala disso, é muito diferente do que se a gente falasse 20 anos atrás. Porque hoje a gente consegue prevenir, a gente tem tratamento, a gente conhece muito melhor a doença e ela não assusta como assustava antigamente, né? Por isso que quanto antes a gente investigar, quanto antes a gente identificar, maior a nossa janela terapêutica, maior a nossa chance de poder fazer alterações e lutar, né? E conseguir melhorar a memória.
17: Agora, doutor, existe alguma idade, né, em que a memória ela naturalmente começa a apresentar mudanças ou isso também vai depender muito dos hábitos e das características de cada pessoa?
2: Existe, existe. Em relação à alteração normal do envelhecimento, ele costuma acontecer em torno dos 60, 65 anos, quando a memória ela dá algumas poucas alterações. Só que isso às vezes fica muito sutil, às vezes a gente percebe de uma maneira muito leve. Às vezes é muito difícil da gente identificar se isso é um problema de fato ou se isso é só uma alteração do envelhecimento, né? Por isso, sim, que a gente tem que fazer testes. Só conversando, às vezes, não é suficiente. Daí a gente tem que usar algumas avaliações de memória, assim, de 5, 10 minutos, que chama de testes de rastreio, né? Que são altamente sensíveis para dizer se tem alguma alteração ou não. E às vezes elas são o suficiente, assim, a gente faz 5, 10 minutos sem certeza que está tudo bem e segue a vida, sem nenhum problema.
17: O senhor citou em vários momentos aqui da nossa conversa, doutor, a questão do Alzheimer, né? E ela aparece em muitas perguntas aqui dos nossos ouvintes, porque muitas pessoas associam qualquer esquecimento ao Alzheimer, né? Como é que a gente consegue diferenciar essas mudanças esperadas do envelhecimento desses sinais de talvez uma doença neurodegenerativa, como é o caso do Alzheimer?
2: Perfeito. Quando a gente vê diferenças muito marcadas, muito grandes, aí diferenciar essas alterações para o processo normal de envelhecimento é muito mais simples, né? Muito mais fácil. A grande questão é identificar essas alterações quando elas estão bem no começo. Sim. Porque daí a gente tem que fazer uma série de testes. Às vezes a gente faz um teste, consegue identificar uma alteração. Às vezes, quando a gente tem mais suspeita, tem que fazer outras avaliações, como se chama de testagem neuropsicológica, né? Que geralmente são os neuropsicólogos que fazem uns testes que demoram 1 hora, 2 horas para avaliar todos os domínios cognitivos, né? Que avalia memória, linguagem, atenção, funções executivas, etc. E aí isso é muito preciso para dizer se existe ou não existe um problema naquela função cognitiva, né? Em geral, assim, em termos gerais, o que se faz? São testes que são avaliados numa população inteira e a gente vê o que seria o esperado para aquela pessoa, para aquela faixa etária. E se naquele teste a pessoa vai um pouco pior, a gente já levanta o sinal de alarme. Opa, isso aí não está como deveria estar, né?
17: Bom, doutor Borelli, separei mais uma questão aqui. O Marcelo, lá de Rio Grande, ele diz que ele tem perda auditiva neurosensorial e a mãe dele tem Alzheimer. Preciso me preocupar? O otorrino mandou eu usar aparelho auditivo para diminuir essa probabilidade.
2: Esse é um bom ponto. Por quê? Porque a perda auditiva é um dos 14 fatores de risco modificáveis para a gente pensar em proteção do cérebro. A perda auditiva, ela aumenta em torno de 1,8 vezes a perda de memória. Então, se existe de fato uma perda auditiva, a gente sempre indica usar o aparelho, né, fazer reabilitação fonoaudiológica, porque daí a gente elimina esse fator de risco. A perda auditiva, ela impacta a memória de 3 diferentes formas. Uma delas é através da retração social, né? Quem escuta menos acaba participando menos de interação social. O segundo ponto é que quem tem perda auditiva também exige uma carga maior para poder entender, né? Existe um uso maior da reserva cognitiva. E a terceira teoria é de que quem tem perda auditiva é porque o nervo auditivo também tem uma lesão relacionada à própria mesma patologia que pode levar à perda da memória. Então, sim, eu acho que esse é um ponto que merece atenção, Viviana. Sim. Quem tem perda auditiva tem que tratar.
17: Tá. Mais questões relacionadas ao Alzheimer agora com relação à genética, né? A pergunta aqui da Russi. A minha mãe teve Alzheimer. Eu tenho grandes chances de ter também essa doença?
2: Olha, isso aí é muito comum da gente receber no consultório. Sim. E a gente sabe hoje que a relação genética ela é muito menor do que a gente imaginava. Hoje, em torno de 5% dos casos de Alzheimer são relacionados à genética. A gente sabe que a grande maioria é relacionado a hábitos de vida, a sedentarismo, a doenças crônicas não tratadas, tipo pressão alta, diabetes, colesterol alto, do que a questão genética. Então, eu diria que a questão genética acaba sendo bem mínima em relação a isso.
17: É, outra questão também é do nosso ouvinte lá de Minas Gerais, da cidade de Guaxupé, o Van Dick. Ele diz o seguinte sobre o Alzheimer, queria que o doutor falasse o que, que tem hoje de mais moderno para saber causa, cura. Ela não tem cura mesmo, é isso? Queria que o senhor falasse um pouquinho também sobre isso, doutor Borelli.
2: Então, olhando hoje para a doença de Alzheimer, a gente ainda não tem cura, Viviana.
17: Sim.
2: Mas a questão é que se tem avançado muito no conhecimento da doença, tanto em relação ao que acontece no cérebro, quanto a prevenção. Né? Hoje, existem pelo menos 180 estudos clínicos ao redor do mundo tentando achar cura para a doença em diferentes alvos terapêuticos. Né? Um mira no neurônio, outro mira outras células do cérebro, outros tentam melhorar a vascularização do cérebro. A questão é o quê? A gente sabe hoje que tratamento não consegue parar a doença. Então, a gente coloca toda a nossa energia em prevenção. Porque prevenção, no Brasil, significa que a gente consegue prevenir pelo menos um a cada dois casos de demência. Né? Muita coisa. E eu gosto de pensar assim que o neurônio, diferente de uma célula da pele, por exemplo, quando o neurônio morre, ele não volta. Não tem como a gente trazer ele de volta. Né? Na célula da pele, quando a gente tem um machucado assim na mão, dá um mês, dois meses, a gente nem vê onde é que está o machucado mais. Mas a questão do neurônio é que uma vez que a gente perde o neurônio, ele não volta, então a gente tem que botar toda a nossa energia em prevenção, né? Evitar a morte do neurônio e melhorar a saúde cerebral.
17: E falando justamente nisso, né, doutor Borelli, em hábitos, o que, que a ciência já sabe, por exemplo, sobre atividades que podem ajudar a preservar a nossa saúde cerebral? Quer dizer, ler, estudar, aprender um idioma, tocar um instrumento, isso realmente faz a diferença? O que, que a ciência fala sobre isso, doutor?
2: Sim, ler, fazer um curso, aprender um novo idioma, isso ajuda muito. Ah, tem um ponto que eu acho que é fundamental da gente falar, que isso é importante, sim, mas o que mais protege o cérebro é o exercício físico, mais do que o exercício cognitivo. Por quê? O exercício físico, quando a gente pensa no corpo, exercitar, fazer músculo trabalhar, solta muito hormônio que é benéfico para o cérebro, que acaba melhorando a vascularização do cérebro, então chega mais sangue para o cérebro, e também melhora a função dos neurônios. E aí tem um específico hormônio que chama irisina, que sai do músculo e vai lá para cima para o cérebro para melhorar a saúde do neurônio. Ele acaba protegendo, ele reduz a inflamação do cérebro, né? Ele melhora a vascularização, entre vários outros efeitos, né? Então, quando a gente pensa assim, o que mais protege o cérebro hoje é exercício.
17: É uma atividade física, né, doutor?
2: Exato, atividade física. E quando a gente pensa atividade, é diferente de uma caminhada, que faz bem para o coração, sim, faz bem para a perna, faz bem para os vasos, mas para o cérebro tem que ser uma atividade um pouco mais pesada, né, para chegar no cérebro, para poder trazer benefício. Geralmente, o que os estudos mostram é que pelo menos 7 mil passos por dia é necessário para poder proteger o cérebro.
17: 7 mil?
2: 7 mil passos. Isso significa, assim, não é muito, mas seria mais ou menos uma meia hora de caminhada. Sem parar, assim, mais tocadinha. Sim. Mas isso já é o suficiente todos os dias para proteger o cérebro.
17: É, e nós falamos muito agora, né, doutor Borelli, e estamos nessa era de usar também a inteligência artificial e de tecnologias para fazer tarefas que antes exigiam um esforço mental da gente. Existe o risco da gente exercitar menos o cérebro com o uso crescente dessas tecnologias da inteligência artificial, por exemplo?
2: Esse é um ótimo ponto, Vivian. Não existem estudos ainda, porque isso é muito recente, né, para saber o impacto, se isso é positivo ou negativo, mas a minha visão é de que quando a gente começa a usar o cérebro menos para esse tipo de tarefa, a gente acaba focando para outras coisas. Então, eu imagino assim, se antes a gente usava mais a memorização para números de telefone, hoje a gente consegue salvar um pouco dessa energia, dessa carga cognitiva, para funções executivas, para planejamento, né, para execução de tarefas mais complexas. Então, exatamente, a gente não tem muita noção do efeito que isso vai trazer, mas eu imagino que num certo momento a gente vai acabar priorizando tarefas mais complexas em prol de coisas mais simples, como memorizar número. Mas ainda o tempo nos dirá.
17: Vamos ter que aguardar então, né, doutor?
2: É, exatamente. Os próximos anos vão ser cruciais para a gente entender melhor o efeito disso.
17: É, e agora, uma última pergunta aqui, até para a gente encerrar, doutor, que é do Maurício. Acho que é um pouco diferente do que nós falávamos até agora sobre a questão de Alzheimer e as suas consequências. Ele disse que em 2020 ele sofreu um acidente grave de bicicleta e perdeu completamente a memória referente àquele dia. Apagou completamente, até hoje ele não lembra. É, me parece mais um fato traumático que acabou fazendo com que ele não lembrasse da situação do que algo mais relacionado aí, grave, né, doutor? Não sei como é que a gente faz a análise desse questionamento aqui do Maurício também.
2: É, esse é um bom ponto, assim. Eu imagino que por ser um acidente de bicicleta deve ter tido algum tipo de traumatismo craniano, Viviana. Porque quando a gente bate a cabeça, o trauma craniano, ele é muito danoso pro cérebro, né? A gente Sim. tem que evitar a todo custo bater a cabeça, porque isso traz consequências negativas. É um dos 14 fatores de risco modificáveis, o traumatismo craniano. E quando se bate a cabeça, dependendo da gravidade, que é o cérebro, ele é como se caísse a chave geral, né? A gente desliga e não registra nada, não consegue segurar nada ali. A grande questão de bater a cabeça e ter esse tipo de traumatismo é que ele acaba lesionando os neurônios, ele rasga os neurônios aos pouquinhos, né? Então, acaba que aumenta o risco de perder memória no futuro, mas na hora que acontece o trauma, também o cérebro cai a chave geral e ele pode não registrar o momento. Então, é muito importante a gente usar cinto de segurança, cuidar muito, né? Usar capacete quando anda de bicicleta, evitar... assim, fazer atividades perigosas, tipo colocar uma cadeira em cima da mesa para trocar uma lâmpada, sabe?
17: Sim.
2: Que é uma coisa que a gente vê geralmente, mas tem que ter muito cuidado, porque a cabeça é, de fato, muito, muito sensível.
17: Bom, doutor Williams Borelli, para a gente terminar, encerrar, se o senhor pudesse deixar três recomendações práticas, né? Coisa rápida, para quem quer chegar aí aos 70, 80 anos com o cérebro funcionando da melhor forma possível. Quais seriam essas recomendações?
2: Perfeito, Viviane. Acho que o primeiro ponto é fazer um check-up anual em relação à pressão alta, colesterol, diabetes, porque são doenças que são quietinhas, elas ficam ali assintomáticas, elas não dão nenhum sinal, mas elas já podem estar machucando o cérebro. Então, esse é o primeiro ponto. Segundo ponto é a gente olhar muito para a qualidade de vida, né? Ter interações sociais, cuidar muito o uso de substância, o uso de cigarro, de álcool, porque elas também são toxinas, elas vão machucando o cérebro. E terceiro ponto, o mais importante, é fazer exercício. Pelo menos 3 vezes por semana. O ser humano não é um animal para ficar parado. A gente tem que se exercitar, a gente tem que fazer atividade, porque senão o cérebro inflama e ele tem um monte de consequência negativa. Então esses são os 3 pontos que eu deixo aí, acho essencial para a gente poder prevenir demência e prevenir Alzheimer.
17: Doutor Williams Borelli, muito obrigada, viu, pela entrevista, por esclarecer também as nossas dúvidas, as minhas e as dos ouvintes. Um bom feriado para o senhor. Obrigada mais uma vez, doutor. Boa noite.
2: Eu que agradeço e fico à disposição para quem tiver dúvida. Uma boa noite, gente.
17: Boa noite, o doutor Williams Borelli, que é neurologista do Hospital Moinhos de Vento. Obrigada também às pessoas que mandaram as suas mensagens, né, para tirar as suas dúvidas aqui através do 996995218, na medida do possível, né, tentei trazer maior número delas, né, pro doutor responder por aqui. 10h42, vamos para um rápido intervalo? E depois a gente volta para trazer mais informações para você que está nos acompanhando. Ou melhor, antes do intervalo, a gente tem a informação sobre um novo tratamento para a doença de Parkinson, que foi autorizado no Brasil e surge aí como uma alternativa à cirurgia para alguns pacientes, né? Vamos aproveitar que a gente está falando de saúde. O medicamento Vialev é administrado por meio de uma bomba de infusão contínua sob a pele e ele ajuda a reduzir os bloqueios repentinos dos movimentos, contribuindo aí para a melhora da qualidade de vida. A repórter Camila Bengo agora nos conta com mais detalhes como é que ele funciona. Camila, boa noite.
0: Boa noite, Viviana. A aprovação ocorreu na semana passada e tem sido celebrada por especialistas e pacientes que convivem com o Parkinson. Esse novo medicamento é o Via Leve, do laboratório Abive. Ele é administrado por meio de uma bomba de infusão subcutânea que funciona de forma contínua, liberando a medicação no organismo ao longo de todo o dia e assim reduzindo os episódios de bloqueio motor provocados pela doença. Isso é muito importante porque, com o avanço do Parkinson, muitos pacientes passam a enfrentar as chamadas flutuações motoras, que são variações de momentos em que a medicação oral faz efeito e os sintomas ficam controlados, e momentos em que esse efeito passa e a pessoa volta a apresentar dificuldades para se locomover, enrijecimento dos músculos, entre outras complicações motoras. E esse novo tratamento vem justamente para evitar essas oscilações. Diferentemente dos comprimidos tomados por via oral, que para muitos pacientes tem um efeito curto e por isso precisam ser tomados várias vezes ao dia, o Via Leve é administrado de forma contínua por meio de um aparelho, que é uma bomba de infusão, que fica o tempo todo conectado ao corpo, injetando o remédio através de uma cânula. Isso faz com que os níveis da medicação permaneçam estáveis no organismo, reduzindo esses episódios de bloqueio motor. Eu conversei com neurologistas que celebraram muito a aprovação pela Anvisa, porque ele deve aumentar significativamente a autonomia e a qualidade de vida dos pacientes com Parkinson. Entretanto, Vivi, esse remédio não é para todos, tá? O Via Leve não é indicado para casos iniciais da doença e também não é indicado para quem já tem um grau muito elevado de comprometimento. O público-alvo são pessoas que respondem bem ao medicamento administrado por via oral, ou seja, que têm algum benefício com a versão em comprimido, mas que sofrem com a perda rápida do efeito e, por isso, apresentam essas oscilações sintomáticas. E é importante destacar também que a aprovação pela Anvisa é a primeira etapa para a entrada desse novo medicamento no mercado brasileiro. O próximo passo será a avaliação de preço pela Câmara de Regulação do Mercado de Medicamentos, e é somente depois dessa etapa que o produto poderá ser comercializado. Eu conversei com o laboratório responsável e eles informaram uma expectativa de que esses trâmites sejam concluídos no segundo semestre desse ano e que o medicamento comece a ser comercializado até o final do ano. O Via Leve já foi aprovado em mais de 35 países e, de acordo com o laboratório, mais de 4,2 mil pacientes já iniciaram o tratamento.
17: Obrigada, Camila Bengo. 10h46, nós vamos agora a um rápido intervalo e, depois do intervalo, nós vamos falar sobre um outro assunto aqui no Estúdio Gaúcha, mas não é um assunto de saúde, né? A gente vai falar de música, porque Cambará do Sul, que é conhecida pelas paisagens, né, dos cânions, pelo turismo da natureza, recebe amanhã e no sábado a primeira edição do Cambará Jazz Festival, né? Um evento com inúmeros shows gratuitos, e a gente vai trazer mais detalhes em seguidinha aqui no Estúdio Gaúcha.

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0: 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Dez minutinhos, faltando agora para as 11 horas da noite, de volta com o Estúdio Gaúcha para Santa Massa, Alho Lovers, Santa Massa, isso muda o seu churrasco. 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Bom, vamos falar de música agora. Cambará do Sul recebe amanhã e no sábado a primeira edição do Cambará Jazz Festival. Vão ser 7 shows gratuitos na Rua Coberta. Shows aí que vão reunir artistas do Rio Grande do Sul, do Brasil e também atrações internacionais da França, Honduras e Estados Unidos. E para falar sobre esse evento, eu converso agora com um dos curadores e produtores do festival, o Carlos Branco. Carlos, bem-vindo aqui ao Estúdio Gaúcho. Obrigada por nos atender. Boa noite.
1: Obrigado a vocês aí pelo convite.
0: Carlos, antes de boa noite. Antes de falar da programação, eu queria começar pela origem, né, da ideia. Como é que surgiu esse projeto de criar um festival de jazz justamente em Cambará do Sul?
1: Bom, hoje a Branco Produções, a minha empresa, ela tem, com o Cambará, tem 8 festivais de música no sul do Brasil, né?
0: Que legal.
1: E nós trouxemos essa ideia à prefeitura aqui de Cambará do Sul, que prontamente se interessou por essa ideia de trazer um festival de jazz para cá, né? E para reunir, assim, as belezas naturais que tem aqui, os canyons, né? Com as atrações musicais, assim, né? Trazer também para a população aqui de Cambará esses outros gêneros musicais, né? Que fazem parte da. Visitar que as pessoas tivessem acesso a esses gêneros e também para atrair turistas aqui para a cidade, né? Tanto que todos os quartos de hotéis, cerca de 2.200 quartos estão ocupados aqui na cidade, né? Claro, nós fizemos coincidir com o feriado de Corpus Christi também, né?
0: Claro.
1: Com a ideia de atrair os turistas aqui e assistir esses 7 shows que são de muito bom nível, assim, né?
0: Pois é, Carlos, a gente está tão acostumado a associar Cambará do Sul aos canyons, ao turismo de aventura. Como é que vocês enxergam, né, também essa conexão entre a paisagem da região e uma proposta cultural como o jazz, né?
1: Aqui tem muito esse turismo de aventura, assim, né? Sim. E a prefeitura logo se interessou em trazer um evento de outro gênero, outro estilo, assim, aqui para a cidade, né? E também esses grupos estão muito interessados, assim, o pessoal que faz turismo de aventura, né? Hoje tinham vários balões circulando pelo céu de Cambará, né? E também, né, vários esportes, assim, e motociclismo também, né? Que se interessaram em vir para assistir o festival, né? Então as pessoas podem visitar durante o dia os canyons, conhecer bem a cidade, né? Tem várias pousadas muito interessantes aqui também e né, tem criação de abelhas também, tem um mel muito, muito bom aqui na região, né, queijos, né? Então isso vai estar tudo reunido no festival amanhã. Nós vamos ter quase 30 estandes vendendo produtos aqui da região, né? Como esse mel que eu citei, o queijo, né? Cervejas artesanais também, né? Além dos 7 shows que vão começar a partir de amanhã às 19 horas.
0: Né? E tem uma outra característica bem interessante do festival, pelo menos me chamou a atenção, né, Carlos? Que apesar do nome ser Jazz Festival, o público também vai encontrar blues, choro. Qual foi a lógica de vocês dessa mistura, Carlos?
1: O jazz hoje é um conceito muito amplo, assim, né?
0: Sim.
1: O blues, por exemplo, tá lá na origem do jazz, né? Nos Estados Unidos, né? Então, um festival de jazz também tem blues, né? A música instrumental brasileira.

0: A música regional gaúcha misturado com jazz, como faz, por exemplo, Renato Borghetti, né? O choro, que é considerado jazz brasileiro, né? Por causa do virtuosismo, né? Do improviso, né? Então, assim, o jazz hoje é esse conceito muito amplo, né? Esse duo francês, por exemplo, eles trabalham com saxofone, clarinete, beatbox, né? Eles fazem um jazz muito contemporâneo, assim. Então, nós procuramos reunir, assim, diferentes estilos, né? Tem uma homenagem também ao Miles Davis e John Coltrane, que estariam completando 100 anos agora em 2026, né? Tem a cantora hondurena Indiana Noma, que vai fazer um tributo às divas do jazz, Ella Fitzgerald, Sarah Vaughan, né? As grandes cantoras de jazz. Estilos, assim, que permeiam o jazz hoje no mundo, né?
1: Que legal, tu citastes até, Carlos, o Borghetti, né? Eu acho que talvez ele seja um exemplo perfeito dessa mistura, digamos assim, de fronteiras musicais. De que forma, queria que tu falasse um pouquinho mais sobre isso, ele dialoga com a proposta do festival?
0: É porque ele, assim, o Borghetti foi o primeiro artista, o artista que mais, na época que ele lançou o primeiro disco, o artista que mais vendeu um disco de música instrumental no Brasil, né? Então o Borghetti tem uma história muito linda, assim, dentro da música brasileira, né? E o Borghetti sempre transitou, assim, da música regional, mas sempre com essa perspectiva da música do mundo, assim, né? Fazendo uma releitura da música regional, misturando com jazz, com outros gêneros musicais que fazem parte da música instrumental, né, de diferentes países, assim, né, da Argentina, aqui do Uruguai, né, do próprio Rio Grande do Sul, e ele é um artista muito importante, assim, dentro desse cenário, né, e a gente quis trazer o Borghetti também, porque ele dialoga muito com a música que existe aqui nessa região, né, que o público está mais acostumado também, né, então vem o Borghetti fazendo essa releitura que ele faz da música regional, e a gente achou muito interessante. O próprio Matias Sete Cordas, né, o trio do Matias Sete Cordas também, ele transita muito do choro, do jazz, passa pela música regional, né, porque tem o Samuca do Acordeon, né, que faz essa fusão muito bem também da música regional com o jazz, e a gente procurou trazer para aproximar também essa música do público aqui de Cambará, né.
1: Para a gente encerrar, Carlos, a entrada é gratuita, a gente sabe que isso amplia muito o acesso. Essa democratização da música instrumental, imagino, foi uma preocupação desde o início.
0: Sim, sim. Por isso é muito importante a Lei Rouanet, né, que possibilita que a gente traga esses espetáculos, assim, gratuitos para o público em geral, né? Se não fosse através da lei, do incentivo das empresas que patrocinam o festival, não seria possível fazer um espetáculo, né, um festival desses com 2 dias, com 7 grupos, né, dos Estados Unidos, de Honduras, da França, de outros lugares do Brasil, né? Se não fosse a Lei Rouanet, né? Ela é muito importante, assim, para democratizar o acesso das pessoas ao que se faz de melhor na música, em todas as artes pelo mundo, né?
1: Tá certo, Carlos. Muito obrigada, viu, por conversar um pouquinho com a gente, e acho que fica o convite, né, para quem tá ouvindo agora, pense em subir a serra no feriado, acho que deixa essa lembrança, esse convite aí para quem quiser participar do festival e acompanhar as atrações amanhã e no sábado.
0: Isso, a partir das 19 horas, na sexta são 4 shows e no sábado são 3 shows, né? Sempre a partir das 19 horas. Aberta, né, em frente à igreja, né, matriz aqui de Cambará do Sul. Esperamos todo o público do Rio Grande do Sul presente aqui em Cambará do Sul.
1: Obrigada, viu, Carlos Branco. Boa noite para ti, um excelente festival para vocês.
0: Boa noite, obrigado.
1: Carlos Branco, que é curador e produtor do primeiro Cambará Jazz Festival, que estreia amanhã em Cambará do Sul. 10h59. Vamos conferir a previsão do tempo aí para amanhã e também para o final de semana, Mari Lapinski.
2: O tempo firme predomina no Rio Grande do Sul nas próximas horas. Não há previsão de chuva significativa para o estado, mas não se descarta a ocorrência de garoa isolada em pontos do extremo sul e áreas próximas da Lagoa dos Patos. A sexta-feira seguirá com tempo seco e o sol aparecendo entre nuvens. O amanhecer ainda será frio em diversas localidades, principalmente na campanha, sul, fronteira oeste e regiões de maior altitude. Ao longo da tarde, as temperaturas sobem e ficam agradáveis. Não há previsão de chuva.
1: Obrigada, Mari Lapinski. Agora o sinal vai marcar 11 horas, notícia na hora certa. E depois do intervalo, nós vamos falar sobre a renegociação das dívidas dos agricultores. O projeto que prevê essa renegociação deve ser analisado pelo plenário do Senado na próxima semana. Detalhes com Matheus Chu, direto de Brasília, em seguida.
3: 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Notícia na hora certa, no sinal 11 horas. Prefeitura de Viamão prevê 5 intervenções para reduzir acidentes em trecho da RS-118 no município. Polícia Federal e Procuradoria-Geral da República devem decidir na próxima semana sobre nova proposta de acordo de delação para Daniel Vorcaro. Donald Trump cancela shows, mas confirma comício com a sua presença para celebrar os 250 anos da independência dos Estados Unidos. Tempo firme em Porto Alegre. Agora faz 17 graus. A temperatura deve se manter amena no estado ao longo da noite. Nesta sexta-feira, a previsão também é de tempo firme em todas as regiões do Rio Grande do Sul. 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
5: Trânsito segue tranquilo nas principais rodovias do Rio Grande do Sul na noite desta quinta-feira. Conforme monitoramento da Polícia Rodoviária Federal e do Comando Rodoviário da Brigada Militar, não há registro de bloqueios ou congestionamentos significativos nas estradas federais e estaduais. O fluxo é considerado normal tanto nos acessos à capital quanto nas principais ligações com o interior. Motoristas devem manter atenção aos limites de velocidade e também às condições de visibilidade durante a noite. Com o trânsito, Ayrton Lemos.
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3: Ocorreu nesta quinta-feira a abertura oficial da FENARROS, uma das maiores feiras do setor em toda a América Latina. A feira ocorre em Cachoeira do Sul e chega neste ano à sua 26ª edição. O evento reúne produtores rurais, empresas, pesquisadores, estudantes e visitantes, nacionais e internacionais. As atividades da FENARROS vão até este próximo domingo. O secretário de Estado dos Estados Unidos, Marco Rubio, reafirmou nesta quinta-feira o apoio do país ao presidente boliviano, Rodrigo Paz. Rubio informou que aumentará a ajuda emergencial e apoio logístico contra os bloqueios que ocorrem na Bolívia, segundo um comunicado oficial do governo norte-americano. Rodrigo Paz apresentou na quarta-feira uma proposta de lei para que militares removam os bloqueios de estradas que agravaram a escassez de alimentos, medicamentos e combustíveis no país. Paz enfrenta há mais de um mês manifestações e bloqueios realizados por camponeses, operários, mineiros, transportadores e professores que protestam contra a crise econômica na Bolívia. 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Notícia na hora certa, volta na Rede Gaúcha à meia-noite. Da redação, Matias Boni.
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1: 11:06, de volta aqui com o Estúdio Gaúcha. 18 graus é a temperatura agora em Porto Alegre, aqui na esquina da Ipiranga, com a Érico Veríssimo. A gente vai trazer para você também agora uma informação que é mais recente, né, dessa quinta-feira e que está sendo acompanhada pela Polícia Civil. Caso de uma mulher que foi atropelada pelo namorado numa tentativa de feminicídio em Erechim. Ayrton Lemos, boa noite.
2: Boa noite, Viviane. É isso. Uma mulher de 44 anos foi vítima de uma tentativa de feminicídio em Erechim, no norte do estado. O caso ocorreu no começo da tarde. Segundo a Polícia Civil, a mulher estava na casa do namorado de 65 anos, acompanhada do filho de 19, quando houve um desentendimento. Após a discussão, mãe e filho deixaram o local. Conforme a investigação, o suspeito passou a perseguir os dois com o veículo. Em seguida, teria feito o retorno na via e acelerado em direção à mulher com a intenção de atropelar a vítima. A mulher tentou escapar, mas foi atingida pelo carro. O filho conseguiu se jogar para o lado da calçada e não ficou ferido. Após o atropelamento, o homem fugiu e ainda não havia sido localizado até o fim da tarde. A mulher, Viviana, foi socorrida e encaminhada para atendimento médico. A gente apurou, Viviana, que o estado de saúde é considerado estável. O caso é investigado pela Delegacia de Polícia de Proteção a Grupos Vulneráveis de Erechim. A Polícia Civil, segundo a corporação, o homem possui antecedentes por ameaça e lesão corporal. Vários antecedentes, segundo a Polícia Civil, a gente apurou, Viviana.
1: Obrigada, Ayrton Lemos. A gente vai adiante agora, vai para Brasília, né? Trazer as informações direto da capital federal, porque o projeto que prevê a renegociação das dívidas dos agricultores avançou no Senado, entrou na pauta de votação e a expectativa, né, que essa proposta seja analisada pelo plenário já na próxima semana, Matheus Chu.
3: Diante de muita pressão dos produtores rurais, a presidência do Senado confirmou para quarta-feira da semana que vem, dia 10, a votação em plenário do projeto que renegocia dívidas dos agricultores, beneficiando especialmente quem está localizado no Rio Grande do Sul e teve perdas nos últimos anos relacionadas à estiagem ou então à enchente de 2024. Este projeto foi votado na semana passada na Comissão de Assuntos Econômicos após vários adiamentos. Da forma como está, é um projeto amplo que atende a grande maioria das reivindicações dos produtores, mas que não tem a concordância do governo federal, justamente pelo impacto econômico. O governo ainda tentará uma negociação para evitar esta votação em plenário ou para segurar a votação na Câmara. Como teve alterações no projeto original, ele precisa não só ser analisado pelos senadores, como também pelos deputados. Neste meio tempo, o Ministério da Fazenda também avalia a possibilidade de uma medida provisória, que teria efeito imediato para renegociação de dívidas, mas que seria bem mais restrita. Esta, pelo menos, é a indicação que o Ministério já deu de que não concorda com um projeto amplo e faria uma proposta mais restrita para atender pelo menos a parte, né, das demandas ou atender a situação dos agricultores que estão hoje mais prejudicados, sem crédito e sem garantias para tomar novos financiamentos.
1: Obrigada, Matheus Chu. Agora a gente vai falar dos produtores brasileiros de maçã, que estão investindo em novas variedades para reduzir a dependência das tradicionais cultivares Gala e Fuji. Carolina Pastel, boa noite.
4: Olá, muito boa noite, Viviana. Boa noite também aos ouvintes. Pois é, antes de falar sobre essa corrida em direção a novas variedades, vale explicar aqui aos ouvintes com relação a essa safra que a gente vai estar falando. A safra brasileira de maçã deste ano, ela promete ser mais doce e também maior do que anos anteriores. A expectativa é da Associação Brasileira de Produtores de Maçã e projeta então que o Brasil colha 1.200.000 toneladas de maçã depois de 2 anos seguidos com invernos quentes e chuvosos, que deixaram a produção em torno aí de 850.000 toneladas. Vale lembrar também, Viviana, que Santa Catarina é o estado com maior volume de safra e o Rio Grande do Sul vem na sequência. Com relação a essa corrida das variedades, primeiro, um contexto. A gente precisa entender que as variedades Gala e Fuji são responsáveis por praticamente toda a produção nacional de maçãs e transformaram também o Brasil, Gala e Fuji, em um dos principais produtores do Hemisfério Sul, principais produtores de maçã. Agora, porém, o setor busca novos caminhos para diversificar justamente os pomares e enfrentar desafios que vão desde a mão de obra até o comportamento do consumidor. A Gala representa aí em torno de 60% da produção nacional, enquanto a Fuji responde por 40%. Embora a fórmula tenha sido bem sucedida, né, Viviana, ao longo das últimas décadas, produtores e pesquisadores têm intensificado testes com novas cultivares. E a principal razão está na concentração da colheita. Como grande parte dos pomares produz frutas em períodos semelhantes, tem uma demanda elevada por trabalhadores em uma janela relativamente curta do ano. Outras questões estão relacionadas à necessidade de ampliar opções para o consumidor e também de criar novas cultivares adaptadas às mudanças climáticas.
1: Obrigada, a Carolina Pastel, 11 e 12. A Rafaela Kinevitz tem mais informações agora sobre o fato de que o SUS, né, Rafa, vai passar a oferecer a vacina Pneumo 20 para crianças. É uma vacina aí que amplia a proteção contra doenças como pneumonia e meningite. Boa noite.
5: Boa noite, Viviana. Exatamente. A vacina Pneumo 20, que amplia a proteção contra pneumonias, meningites e outras doenças causadas pela bactéria pneumococo, deve começar a ser oferecida nos postos de saúde na segunda quinzena de junho. O imunizante substituirá a vacina 10 valente no Sistema Único de Saúde e protege contra 20 sorotipos da bactéria, reforçando a prevenção principalmente entre crianças pequenas, que é o grupo mais afetado pelas formas graves da doença. Segundo o Ministério da Saúde, a Pneumo 20 também será destinada a povos indígenas, idosos acamados ou institucionalizados e pessoas com condições clínicas especiais. Entre 2023 e 2025, o Brasil registrou 4,6 mil casos de meningite pneumocócica e 1,4 mil mortes relacionadas à doença.
1: Obrigada, Rafaela. 11 e 13. A Gabriela Plentz agora vai trazer mais detalhes sobre o projeto que avalia a possibilidade de Quintão passar a ser um distrito de Balneário Pinhal. Gabriela.
6: Pois é, esse projeto vem a partir do presidente da Câmara de Vereadores de Palmares do Sul, Alexandre Mangold, que diz que irá coordenar um estudo para entender se há viabilidade de Quintão ser anexado ao Balneário Pinhal. Atualmente, o distrito pertence a Palmares do Sul. A proposta tem como base uma lei complementar federal que foi sancionada em abril deste ano e que regulamenta o desmembramento de parte de um território de um município para ser anexado a outro. Entre os argumentos do vereador estão semelhanças culturais, como o turismo, e também geográficas. O centro de Palmares do Sul fica a cerca de 30 quilômetros de Quintão, enquanto o de Balneário Pinhal está a uma distância de mais ou menos 5 quilômetros. A estimativa é que esse estudo de viabilidade demore cerca de 5 anos para ficar pronto. E aí só depois da conclusão do levantamento é que o tema ainda deve passar por plebiscitos nas 3 comunidades envolvidas antes de ser encaminhado, por exemplo, como uma lei. A gente conversou com o prefeito de Balneário Pinhal, César Furini, que é bastante interessado nesse tema porque traria, né, um desafio maior para ele. E o que ele disse é que só será possível analisar essa questão depois do resultado desse estudo de viabilidade técnica e econômica. O prefeito entende que já existe uma discrepância entre o que é arrecadado e o que precisa ser investido no município por conta de pessoas que foram morar no município depois da enchente e também da pandemia.
1: Vamos agora com as principais informações do interior do estado. Na Zona Sul, um homem foi preso durante uma investigação sobre furto de 47 cabeças de gado em São Lourenço do Sul. Laura Cosme, boa noite.
7: Boa noite, Viviana, e aos ouvintes. A ação faz parte da investigação sobre o furto de cabeças de gado registrado em duas ocorrências entre os meses de abril e maio deste ano no interior de São Lourenço do Sul. Durante o cumprimento de um mandado de busca e apreensão na quarta-feira, os policiais prenderam um homem responsável pela propriedade próxima à estrada da Camponesa e também apreenderam uma arma de fogo com sinais de adulteração. Segundo a Polícia Civil, o homem vai responder em liberdade pelo crime. As investigações começaram após produtores da região relatarem o desaparecimento de animais bovinos. Na primeira fase da operação, que foi realizada no dia 21 de maio, os agentes localizaram uma espécie de etiqueta de plástico de identificação animal pertencente à fazenda que foi vítima dos furtos. Segundo a Polícia Civil, esse acessório era de uso exclusivo da propriedade e a presença dele em outra fazenda levantou a suspeita de que parte do gado furtado poderia ter passado pelo local. Além disso, os investigadores identificaram divergências entre a quantidade de bovinos informada pelo suspeito e o número de animais efetivamente encontrados em sua propriedade. Essa diferença reforçou as suspeitas de envolvimento no crime.
1: Obrigada, Laura Cosme. E agora, no Vale do Rio Pardo, um homem foi preso depois de tentar agredir a ex-companheira Gabriela Plentes.
8: A Polícia Civil e a Brigada Militar prenderam nesta quinta-feira um homem investigado por violência doméstica em Venâncio Aires. Conforme a investigação, a ex-companheira do suspeito procurou a polícia pela tarde de quarta-feira após ele invadir o apartamento da mulher, pegar uma faca e provocar uma briga. Um outro homem ficou gravemente ferido ao tentar impedir a agressão, enquanto a mulher teve lesões mais leves. Ela relatou uma escalada de violência. Ela já possuía registros contra esse homem e havia solicitado medidas protetivas de urgência em ocasiões anteriores. De acordo com a Polícia Civil, o histórico apontava para episódios de violência, perseguição, intimidação e danos patrimoniais. A prisão foi viabilizada após a reunião de elementos que demonstraram, de fato, um risco concreto à integridade dessa mulher. O homem, que não teve identidade divulgada, foi encaminhado ao sistema prisional.
1: Obrigada, Gabriela Plentes. E na região da Serra Gaúcha, uma missa campal e também uma procissão de Corpus Christi reuniram 8 mil pessoas em Caxias do Sul. Conta pra gente, Andréia Andrade. Boa noite.
9: Boa noite, Viviana. A fé e a solidariedade marcaram a celebração de Corpus Christi em Caxias do Sul nesta quinta-feira. Cerca de 8 mil pessoas participaram da missa campal e da procissão organizadas pela diocese. Além da demonstração religiosa, a comunidade também foi convidada a colaborar com a doação de cobertores. Ao todo, foram arrecadadas cerca de 500 peças, que serão encaminhadas já amanhã à Cáritas Diocesana e à Casa Madre Teresa para distribuição a pessoas em situação de vulnerabilidade. A missa foi celebrada ao ar livre pelo bispo Dom José Gislon, na Praça Dante Alighieri e na Rua Sinimbu, em frente à Catedral Santa Teresa. Em seguida, os fiéis seguiram em procissão pelo centro da cidade até o Hospital Pompeia, onde ocorreu um momento de oração dedicado aos pacientes e aos profissionais da saúde. Já em Flores da Cunha, município vizinho de Caxias do Sul, a celebração de Corpus Christi teve um significado ainda mais especial neste ano. Pouco mais de uma semana após o incêndio que atingiu a Igreja Matriz Nossa Senhora de Lourdes, milhares de pessoas participaram da missa realizada na Praça da Bandeira. A estimativa é de que cerca de 10 mil fiéis e visitantes tenham acompanhado a celebração conduzida pelo Frei Jadir Segala. Os tradicionais tapetes de serragem colorida bateram recorde de extensão e retrataram temas ligados à fé, à cultura local e também ao trabalho realizado pelos bombeiros durante o combate ao incêndio. A expectativa é de que o município receba cerca de 30 mil visitantes ao longo do feriado, um dos maiores públicos já registrados para esta data.
1: Obrigada, Andrei. E assim a gente fecha também o nosso giro com as principais informações pelo interior do estado. Os ouvintes ainda mandando as suas mensagens por aqui. no 996995218, em Cruz Alta, 14 graus, sempre ligado no programa, mensagem do Daniel. O Helder, que é de Uruguaiana, é caminhoneiro e está no Chile, escutando o programa. Ele diz que é ouvinte sempre da Rádio Gaúcha. Obrigada, Helder. Quem mais mandou mensagem aqui? A Maria Mota. Oi, Gaúcha. Eu sou gremista e moro há 9 anos em Cleveland. Caso queiram alguma informação daqui para reportagem sobre a seleção brasileira, só chamar. Obrigada, viu, Maria? O Luiz, bem legal a entrevista mais cedo sobre as bergamotas. Olha que aqui em Santa Maria esse ano, nos pátios, carregou. Chegou a dobrar os galhos de tanta fruta. Que beleza. Obrigada, Luiz. Essa entrevista eu fiz mais cedo, né, no Gaúcha Faixa Especial, para falar sobre a safra da bergamota aqui no Rio Grande do Sul. Mais mensagens, deixa eu ver se eu recupero quem mandou também. Mensagem aqui no 996995218. Depois eu busco mais, porque são muitas aqui, né? O Chico, que está lá no balneário Arroio do Silva, em Santa Catarina, diz que está sempre ligado na programação. Obrigada. O Ivo Alves, de Caicó, no Rio Grande do Norte, também nos ouvindo. Obrigada aí pela audiência e pela companhia. Bom, 10h21, nós vamos agora para um rápido intervalo. 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Intervalo e a gente volta aí com as informações do esporte. Até já.
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1: De volta aqui com o Estúdio Gaúcha, finalzinho de quinta-feira, feriado ainda de Corpus Christi, e nós vamos agora trazer aí as principais informações do esporte, começando pela dupla Grenal. E as informações aqui no Estúdio Gaúcha da dupla Grenal são sempre para quem, Rafaela Kinevitz?
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1: Obrigada, Rafaela, que está na produção do Estúdio Gaúcha de hoje, que também tem nos trabalhos técnicos o Kleber Moscópio, o Wilson Vieira, Eduarda Bruno, Pietro Pese e o Fabrício Correia. Vamos hoje começar com as informações do Internacional, Lucas Arruda. Que história é essa de zagueiro oferecido ao Inter, hein, Arruda? Boa noite.
20: Tudo bem, Viviana? Boa noite. Boa noite para quem nos acompanha aqui no Estúdio Gaúcha. Pois é, a informação desta quinta-feira trazida pelo colega Wagner Martins, o Vaguinha, é de que Guillermo Maripán, zagueiro chileno, foi oferecido ao Internacional e que o perfil do atleta agradou a direção colorada. O Maripán, nas últimas duas temporadas, atuou no futebol italiano e está em vias de fechar o seu contrato com o Torino. No próximo dia 1º de julho, se torna um agente livre e pode negociar, entre aspas, a custo zero para se transferir para qualquer outro clube. O Inter avaliou de forma positiva e nos próximos dias deve avançar nesta negociação. O Maripán, para além desta passagem na Itália, tem também no seu currículo passagens pela Espanha, no Deportivo Alavés, e no Mônaco da França, além de um vasto currículo pela seleção chilena, inclusive convocado recentemente para representar o seu país. O Maripán tem mais de 60 jogos com a camisa da seleção do Chile, 2 gols marcados, mas o mais importante, pelo menos 3 edições de Copa América disputadas, 2019, 2021 e também 2024. Vale ressaltar aqui que não só o Inter, mas outros clubes da América do Sul também demonstram interesse no Maripán. Recentemente, a imprensa da Argentina destacou que o River Plate estava monitorando este jogador. Além do River da Argentina, a Universidade Católica do Chile, clube que formou o atleta, também gostaria de repatriá-lo. O problema, neste caso, é que o futebol chileno não tem tantos recursos. Uma ida do Maripán Católica, um retorno ao futebol chileno, só aconteceria pelo viés passional. Caso contrário, não existem condições de trazer esse jogador, porque está há praticamente 10 anos atuando no futebol europeu, com altos salários na comparação com a América do Sul. Bom, o Inter não esconde, Viviana, há muito tempo que buscar um zagueiro é uma das prioridades no mercado de 2026.
1: É, bom, Arruda, mas o Inter também tenta, né, reduzir os custos aí da folha salarial, a gente sabe disso.
20: Pois é, Viviana, essa é uma das missões do Inter para o segundo semestre, mas também é necessário equacionar as duas pontas. Por um lado, tentar enxugar a sua folha salarial, reduzir os custos mês a mês do futebol no clube, só que também precisa reforçar o seu elenco de jogadores. Isso o Inter trata publicamente e diz que vai precisar de muita criatividade para tal. Mas alguns jogadores já estão na alça de mira para, de alguma forma, se realocarem no mercado. Recentemente, houve o interesse do Nacional do Uruguai em relação ao meio-campista Alan Rodrigues, que chegou no ano passado por cerca de US$4 milhões e não deu o retorno esperado até o momento. O Alan Rodrigues, além de conviver com lesões e o departamento médico, sequer balançou as redes pelo Internacional ainda. Quase um ano de clube, quase 40 jogos pelo Internacional e não tem nenhum gol marcado. Outro nome é o Richard, mas esse com mais dificuldade. Porque, por exemplo, em relação ao Alan Rodrigues, o Nacional do Uruguai pode tentar este jogador através de um empréstimo com cláusula de compra ao final do período. Já o Richard, que não vem jogando e já inclusive treinou em separado dos seus companheiros, não tem tanto mercado assim para compensar aquilo que o jogador recebe do Internacional para conseguir tirá-lo do estádio Beira-Rio. É uma situação realmente delicada que vive o Inter neste ponto. Um jogador que poucos clubes querem e poucos conseguem tirá-lo por conta daquilo que ele recebe em Porto Alegre. E por fim, a situação do Thiago Maia, só que neste caso, o Inter tenta a permanência do jogador, oferece um contrato de renovação, porque no final do ano o contrato se encerra com o Inter e ele pode se tornar também um jogador livre no mercado de transferências e ir para outro clube. O Inter gostaria de contar com o Thiago Maia ainda assim no segundo semestre de 2026. As duas pontas precisam ser bem amarradas porque não é uma situação fácil financeiramente. E para isso, Viviana, o Inter precisa também focar nas categorias de base.
1: Verdade, Arruda. E quem são esses jogadores aí que podem receber mais oportunidades agora no segundo semestre?
20: Pois é, Viviana, o Alex é um dos principais nomes, até porque já aparece na rotação do técnico Paulo Pezzolano e engatou, em certo momento, uma sequência de jogos como titular do Internacional. Mas além do Alex, outros nomes estão sendo observados dia após dia nas atividades no CT Parque Gigante. E aqui eu destaco que o Inter cria, a partir disso, uma espécie de plano de desenvolvimento dos jogadores para que recebam mais oportunidades e cresçam dentro do clube. Jogadores que o torcedor já ouviu falar, mas que não conseguem ganhar tantos minutos ou não receberam tantas chances no primeiro semestre. São eles o Luiz Felipe, o João Vitor, o João Bezerra, o Fabrício Prado e também o Benjamin. O Benjamin talvez tenha deixado, para além do Alex, a melhor impressão aos torcedores, mesmo convivendo com as lesões e ficando muito tempo no departamento médico. Recentemente voltou de lesão e já esteve à disposição do técnico Paulo Pezzolano. Mas o clube cria uma estrutura para que os atletas se desenvolvam com psicóloga, com nutricionista, com assistente social e todos os recursos necessários para tal. Quem está capitaneando esse projeto é o professor Hélio Carraveta. Valeu, valeu, Viviana, grande abraço a todos, boa noite e uma ótima sexta-feira.
1: Obrigada, obrigada, Lucas Arruda, trazendo então as informações do Internacional. E agora a gente vai trazer as informações do Grêmio, Felipe Duarte. Alguma novidade aí sobre a situação do Arthur? Vamos começar por isso, boa noite.
0: Boa noite, Viviana, boa noite a todos. Pois é, o Arthur segue sendo, né, a principal notícia envolvendo o Grêmio durante essa parada para a Copa do Mundo, a tão esperada parada para a Copa do Mundo, porque o contrato do Arthur com o Grêmio acaba no fim de junho, no fim desse mês. Ele está emprestado pela Juventus da Itália. E duas informações recebidas hoje pela nossa reportagem chamam a atenção. A primeira, trazida pelo nosso colega Marco Souza, publicada já no site da Zero Hora, é de que a Juventus tentou envolver na permanência, na negociação pela permanência do Arthur, o zagueiro Vieri. Ou seja, a Juventus compraria o Vieri e iria abater dessa quantia envolvida na negociação, na transferência, a permanência do Arthur. O Arthur está avaliado pelo clube italiano em cerca de 3 milhões de euros, o que dá quase 18 milhões de reais, enquanto que o Grêmio acabou de recusar uma proposta de venda pelo Vieri à Fiorentina da Itália por 12 milhões de euros. Então o Vieri, nesse momento, tem um valor de mercado muito maior do que o Arthur. Mas esse modelo de negócio que foi apresentado pelos italianos foi prontamente negado pela diretoria do Grêmio, que quer continuar com o Arthur, mas deseja fazer um caixa, né? Se for de fato vender o Vieri, não esconde a necessidade de vender o Vieri, o Gabriel Meck, o Pedro Gabriel, são jogadores jovens que têm recebido sondagens durante essa janela, né? Então, essa é a situação do Arthur, ainda há uma indefinição. E diante dessa indefinição, a outra informação que surge é: clubes brasileiros estão realizando sondagens pelo Arthur. E dois desses que a gente descobriu são Fluminense e Cruzeiro. O Fluminense que pode perder o Martinelli, volante do Fluminense, está recebendo também alguns contatos da Europa e pode ser vendido, né, nessa janela de transferências. O clube carioca fez uma sondagem, abriu conversas para saber a situação do Arthur. Mas tanto o Fluminense como o Cruzeiro ouviram que o Arthur quer permanecer na arena, quer continuar jogando no Grêmio. Então a negociação continua de pé, Grêmio, Juventus. Há um certo pessimismo em relação a isso, mas a ideia do Arthur é continuar em Porto Alegre, Viviana.
2: E o Grêmio já pensa aí uma reposição, Felipe, caso o Arthur não fique aí para o segundo semestre?
0: Pois então, nessa quinta-feira surgiu o nome do Mandaka, volante do Juventude, que já teve, por exemplo, na pauta do Internacional. Não é exatamente uma negociação que está sendo concretizada. O Mandaka está numa lista que foi confeccionada, né, pelo Grêmio, que tem vários outros nomes, vários outros jogadores. Mas por quê? O Grêmio tem a intenção, Viviana, de desinchar a folha salarial, reduzir a folha salarial. Tem jogadores com alto custo que devem deixar o clube nessa metade do ano, para o segundo semestre. E a ideia dos gestores do Grêmio é trazer agora para Porto Alegre atletas em meia idade, de 24 a 26 anos, que já estejam adaptados ao futebol nacional, ou seja, não viriam do exterior com tempo para se adaptar. O Grêmio já fez esses investimentos no início do ano com Nardone, Leonel Pérez. E a ideia, então, é trazer esses jogadores assim, que vejam no Grêmio uma oportunidade de crescimento na carreira. E o Mandaka se encaixa nesse perfil. Mas, repito, não quer dizer que o Mandaka está sendo contratado e nem que ele vai ser uma reposição ao Arthur. O Grêmio está atento ao mercado. Busca lateral direito, meia, o volante, justamente nessa ideia de o Arthur não permanecer, se não permanecer, e aí o Mandaka surge como um dos alvos para preencher o plantel para o segundo semestre.
2: Pra gente finalizar, e essa notícia relacionada à Copa do Mundo Feminina, hein, Felipe, o Grêmio não vai mesmo liberar a arena para receber os treinamentos?
0: Pois é, essa é uma informação que a gente trouxe também, já publicada no site da Zero Hora, em GZH, e a informação dá conta do seguinte: a Copa do Mundo Feminina vai acontecer no ano que vem, entre junho e julho. Porto Alegre vai receber jogos, ainda não estão definidos quais jogos e quais os confrontos, né, o número de confrontos também. Vai acontecer um sorteio ainda em dezembro. Mas os jogos serão disputados no Beira-Rio. E a FIFA indicou a Arena do Grêmio como um campo de treinamento, ou seja, um local para abrigar atividades antes das partidas. Só que o Grêmio não quer liberar a arena. Isso já foi colocado para a FIFA, para a Federação Gaúcha, para a Secretaria Extraordinária da Copa, de que o Grêmio não está disposto a liberar, porque vai utilizar a parada no calendário de competições para realizar melhorias no estádio. Está fazendo isso agora nesse ano, né? Está instalando LED no estádio, vai também mudar o gramado, fazer o replantio do gramado. Então tem algumas questões que o Grêmio pretende realizar na próxima temporada, na metade do ano. Só que, claro, há um trabalho da parte da CBF, da FIFA e da Federação Gaúcha para convencer o Grêmio a liberar, porque existe a ideia de que, se a Arena do Grêmio estiver presente, a Porto Alegre pode receber até mesmo um jogo de semifinal de Copa do Mundo. Mas, por enquanto, a gestão do Grêmio está irredutível. E nesse momento, os locais de treinamento são dois em Caxias do Sul, o CT do Juventude e o Estádio Centenário em Caxias do Sul, um em Bento Gonçalves, que é o Estádio do Esportivo, Parque Esportivo Montanha dos Vinhedos, e um aqui em Viamão, na região metropolitana, que é o Resort Vila Ventura. Tem dois ainda que não foram não foi dado aval por parte da FIFA, mas que foram colocados à disposição: o estádio da PUC, o campo da PUC, e o campo do Sesc Campestre, né, que recebe alguns jogos já do futebol feminino. O Inter recentemente jogou lá contra o Flamengo. Então são dois locais que estão sendo avaliados pela FIFA, mas, obviamente, a FIFA tinha o interesse de que a Arena recebesse esses treinamentos, assim como já recebeu lá em 2014, quando o Porto Alegre sediou, sim, alguns jogos da Copa do Mundo masculina. São essas informações do Grêmio aqui no Estúdio Gaúcha. Um bom programa e uma boa noite, Viviana.
2: Obrigada, viu, Felipe Duarte? Bom programa e até amanhã. 20 minutinhos agora, faltando para as 11 horas da noite. Deixa eu mandar um abraço para o Alexandre, lá de Santa Rosa. Diz que está trabalhando no Rigo Hotel até às 6 horas da manhã. E ele diz que a Rádio Gaúcha é a companheira da madrugada dele. Minha esposa fica com ciúmes. Abraços, diz o Alexandre. Obrigada, viu, Alexandre? Um abraço para ti e para tua esposa também. E o Gilberto: estou morando em Floripa, escuto todos os dias a Gaúcha. Obrigada pela companhia e pela audiência. Um beijo também para Emerita, que está desejando boa noite, diz que o programa está muito bom. Obrigada, querida, pela companhia e também pela audiência. Vamos conferir agora as informações da dupla Grenal, o Eduardo Costa, acho que o Juventude, se não me engano, entra em campo amanhã. É isso? Boa noite.
3: Boa noite a todos que acompanham o Estúdio Gaúcha. O Juventude joga amanhã, 8 horas da noite, contra o Operário em Curitiba, capital do Paraná. Jogo que acontece pela 12ª rodada da Série B. O Juventude, que venceu na última partida, ganhou do América Mineiro e agora terá pela frente o Operário. O técnico Maurício Barbieri deve modificar a equipe em relação à formação que venceu o América Mineiro na última rodada. A única novidade deve ser o retorno do zagueiro Rodrigo San, preservado por desgaste físico e que retornou aos treinos nesta semana. Com isso, Messias e Gabriel Pinheiro disputam uma vaga na defesa alviverde. Com risco de nova lesão muscular no elenco, o MP deverá dar lugar mais uma vez a Manu Castro. Com isso, o Juventude deve entrar em campo com Jandrei, Messias ou Gabriel Pinheiro, Rodrigo San e Marcos Paulo, Natan, Lucas Mineiro, Raiz Silva e Diogo Barbosa, Manu Castro, Fábio Lima e Allan Kardec. O Juventude já apresentou uma proposta de renovação para o volante Mandaka. O jogador tem ofertas do mercado nacional, pode receber inclusive propostas do exterior, é o sentimento do Juventude. A direção reconhece a dificuldade de manter o jogador, porque depende da proposta que vai receber e também da decisão do próprio atleta. Mandaka, que neste momento não vem sendo utilizado pelo Juventude por conta de um problema no tornozelo. Já está recuperado, agora está na parte da transição física para nas próximas rodadas voltar a ficar à disposição do técnico Maurício Barbieri. O Caxias volta a jogar somente no dia 13 contra o Guarani, no estádio Brinco de Ouro da Princesa, em Campinas, pela 10ª rodada da 3ª Divisão Nacional. Esse jogo passou das 4 da tarde para as 11 da manhã, lá no dia 13. O Caxias, que é o quinto colocado com 15 pontos, 3 a menos do que o líder Guarani, próximo adversário na competição. O técnico Marcelo Cabo não vai contar com o atacante Callison, que está suspenso. Felipe Rangel e o Vitor Feijão são as possibilidades para o Caxias tentar mais uma vez derrotar um líder nesta Série C do Campeonato Brasileiro. Da Gaúcha Serra, com a dupla Caju, Eduardo Costa.
2: Obrigada, Eduardo Costa. 11h42, eu tô rindo, né? Porque os ouvintes aqui, muito atentos, perceberam que eu chamei a dupla Grenal ao invés de dupla Caju. E falei que era 20 para as 11 ao invés de 20 para meia-noite, né? Mas isso aí foi para testar se vocês estão acompanhando o programa. É um teste. Não, brincadeira. É o horário mesmo, né? Às vezes a gente tá chegando no limite aí do uso do cérebro e acontece isso. Obrigada aos ouvintes que mandaram as mensagens, né? O Vilmar, lá de Capivari do Sul. E quem mais que mandou a mensagem? O Olides. Obrigada, viu? Então, agora são 11 horas 43 minutos. O Eduardo Costa trouxe as informações de Caxias e de Juventude aqui no Estúdio Gaúcha. Tá chegando aí o Eduardo Gabardo com a Copa do Mundo. Gabardo, boa noite.
21: Boa noite, Viviana, e mais um dia de treinamentos aqui em Morningstone, no estádio de Nova Jersey, no CT do New York Red Bulls. E hoje o técnico Carlo Ancelotti fez mudanças mais uma vez na equipe, testes, preparando o time para o jogo de sábado, 7 da noite, contra o Egito em Cleveland. É o último amistoso antes da estreia na Copa do Mundo. No treino de hoje, Léo Pereira, zagueiro, apareceu no lugar do Gabriel Magalhães e o Rayan no lugar do Paquetá. Hoje o time ficou assim: Alisson, Wesley, Marquinhos, Gabriel Magalhães e Douglas Santos, Casemiro, Bruno Guimarães, Rayan, Rafinha, Igor Thiago e Vini Júnior. Então dá para colocar duas dúvidas no time que vai jogar sábado contra o Egito. Na zaga, Gabriel Magalhães ou Léo Pereira, e ali do meio para frente, o Lucas Paquetá ou Rayan. Lembrando que o Neymar continua fazendo tratamento médico, não está indo para o campo, ele está se recuperando de uma lesão na panturrilha, o objetivo de estar recuperado, se não para o jogo de estreia contra o Marrocos, mas para a segunda rodada da Copa do Mundo na partida contra o Haiti. A sexta-feira da seleção brasileira será de treinamento pela parte da manhã e entrevista coletiva do técnico Carlo Ancelotti. Depois, à tarde, a viagem para Cleveland para o jogo de sábado contra o Egito. Hoje a FIFA anunciou uma novidade importante que teremos na Copa do Mundo. Será uma Copa do Mundo de muitas novidades. Desta vez, um novo protocolo de entrada em campo das equipes. Antes da bola rolar, em todos os jogos da Copa, todos os jogadores, titulares e reservas, se reunirão em torno do círculo central para a execução dos hinos nacionais. Além disso, banners gigantes com as bandeiras das seleções serão estendidos no gramado. Haverá ainda novos elementos visuais, como o arco de entrada e um banner no meio-campo. Nas fases finais do torneio, o ritual vai incorporar ainda fumaça colorida de acordo com as bandeiras das nações e fogos de artifício, tudo isso dentro de campo. Então, a FIFA com novidades para o protocolo de entrada das equipes em campo. Uma diferença importante é que até a última Copa, tínhamos, antes da bola rolar, 11 jogadores de cada lado perfilados para a execução dos hinos nacionais. Agora, todos ficarão em volta do círculo central, titulares e reservas. 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De Morriston, para o Estúdio Gaúcha, Eduardo Gabardo.
2: Obrigada, Gabardo. Agora, 11h46. Vamos seguir falando de Copa do Mundo, porque um relatório aponta que as mudanças climáticas podem afetar 97 dos 104 jogos da Copa do Mundo. Segundo o levantamento, quase metade das partidas tem pelo menos 50% de chance de ser disputada sob temperaturas consideradas prejudiciais ao desempenho e também à saúde dos atletas. Vitor Neto.
4: Oi, Viviana, boa noite a ti, a todos os ouvintes. As mudanças climáticas também estão impactando os jogos da Copa do Mundo de 2026. Um levantamento feito pela organização internacional Climate Central aponta que o aumento das temperaturas pode prejudicar o desempenho dos jogadores em 97 das 104 partidas do torneio, que será disputado nos Estados Unidos, Canadá e México. De acordo com o estudo, há grandes chances de as temperaturas ultrapassarem os 28 graus Celsius, patamar associado pela literatura científica à redução de frequência de arrancadas de alta velocidade, da distância percorrida em campo e da capacidade de recuperação dos atletas. Segundo os pesquisadores, o calor excessivo afeta diretamente o ritmo dos confrontos, as estratégias adotadas pelas comissões técnicas e a qualidade técnica do espetáculo. A análise mostra que quase metade dos jogos do calendário tem pelo menos 50% de chances de ocorrer sob condições capazes de comprometer o rendimento físico. Em 26 confrontos, a crise climática aumentou esse risco em pelo menos 10 pontos percentuais. O jogo com maior probabilidade de impacto severo está marcado para o dia 26 de junho, quando Uruguai e Espanha se enfrentam em Guadalajara, no México. Lá, a chance de a partida ser disputada sob temperaturas acima de 28 graus chega a 70%. Esse relatório ele sugere que o impacto do aquecimento global já não se limita à saúde dos atletas, mas também afeta a própria dinâmica do futebol. Ainda em maio, uma análise internacional concluiu que cerca de um quarto das partidas poderá ocorrer sob níveis de calor que exigem medidas de proteção ambiental e também médica aos atletas. Esse último estudo alerta que aproximadamente 5 partidas correm o risco de serem disputadas sob condições classificadas como inseguras para a prática esportiva pela própria Federação Internacional das Associações de Futebolistas Profissionais, o Sindicato Global dos Jogadores. Essa lista de alerta máximo inclui jogos em Miami, Kansas City, Nova York e Filadélfia. Para chegar a esse estudo, a organização analisou o calendário oficial e os locais de todas as partidas da Copa do Mundo, cruzando com os modelos climáticos para calcular a probabilidade de os termômetros superarem o limite crítico de 28 graus.
2: Obrigada, Vitor Neto. 10 minutos faltando agora para meia-noite. O Luiz, lá de São Luís Gonzaga, também mandou uma mensagem aqui, que eles vão ter lá no município, no final de semana, a festa do arroz carreteiro. Esperamos todos os gaúchos e visitantes de outros estados para degustar esse prato típico do Rio Grande do Sul. Obrigada aí ao Luiz pela mensagem. Quem mais mandou também o seu recado por aqui? O Raul, lá de Uruguaiana, com meu radinho de pilhas, ouvindo pela pioneira.

0: 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Faço parte da equipe. É um prazer ter a parceria da Gaúcha, né? A Rádio Querência, que é nossa parceira, Rede Gaúcha. Um abraço para todos vocês aí, Bruno. Obrigada pela companhia e pela audiência. Camila Nunes, vamos lá com as informações do futebol feminino. Boa noite, Camila.
1: Boa noite, Viviana. Boa noite, ouvintes do Estúdio Gaúcha. A seleção brasileira feminina encerrou nesta quinta-feira em Guarulhos, na Grande São Paulo, o período de treinamentos visando o amistoso do próximo sábado, às 18h30, na Arena Corinthians, contra os Estados Unidos. Amanhã, a equipe comandada pelo técnico Arthur Elias realiza uma última atividade já no estádio corintiano. Lembrando que a partida do sábado é a primeira de dois amistosos contra a seleção norte-americana. Na próxima terça-feira, com transmissão da Rádio Gaúcha, a partir das 21h30, no estádio Castelão, em Fortaleza, as duas equipes voltam a se enfrentar. Esses amistosos fazem parte da preparação para a Copa do Mundo Feminina, que acontece no Brasil em 2027. 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
0: Obrigada, Camilinha, pelas informações do futebol feminino. E o João Calegari, para a gente fechar também as informações do esporte, está chegando aí com os destaques internacionais. João, boa noite.
2: Muito boa noite, Viviana Fronza. Boa noite a todo mundo que acompanha a Rádio Gaúcha. A gente está aqui no Estúdio Gaúcha para falar sobre esportes internacionais. O Liverpool já tem um novo técnico para a próxima temporada. Menos de uma semana depois de confirmar a saída de Arne Slot, técnico holandês, o clube inglês anunciou nesta quinta a contratação de Andoni Iraola. O treinador chega após uma grande campanha que classificou o Bournemouth para um torneio europeu pela primeira vez na sua história. O novo time de Iraola não informou o tempo de contrato e no sábado o Liverpool encerrou o vínculo de 2 anos com o Arne Slot. Campeão da Premier League em 24-25, o holandês viveu uma temporada turbulenta que terminou sem troféus. E a troca de treinadores, Vivi, é importante a gente dizer que o Benfica, time português, o técnico José Mourinho deixará o clube para voltar ao Real Madrid, caso o presidente Florentino Pérez seja reeleito no pleito deste domingo. Os portugueses informaram à Comissão de Mercado de Valores Mobiliários de Portugal que Florentino pagará uma multa rescisória de 15 milhões de euros, cerca de 88 milhões de reais, para levar José Mourinho para Madrid. Desta forma, torna-se oficial a saída de José Mourinho do Benfica rumo ao Real Madrid em caso de vitória de Florentino Pérez na eleição presidencial do clube espanhol. A candidatura de Florentino havia anunciado que já tinha um acordo com o técnico português que voltaria para a segunda passagem no Real em caso de vitória de Pérez. 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Com esportes internacionais para a Rádio Gaúcha, João Calegari.
0: Bom, obrigada, viu, João? Faltando agora 6 minutos para meia-noite. E vou ler mais algumas mensagens aqui dos ouvintes. O Juliano, lá de Esteio, está de férias do trabalho e acompanhando esta rádio maravilhosa, diz ele. Obrigada, viu, Juliano? O Nerci também nos desejando boa noite. Obrigada, Nerci. O Valmor, lá em Venâncio Aires, na escuta também, sempre. E o Vladimir, de Piratini, diz que está nos ouvindo pelo aplicativo. Obrigada também pela audiência e pelas mensagens, né? A companhia de todos vocês nesse feriado, que para muita gente é de descanso, mas para muitas outras pessoas, como para mim também, é um dia normal de trabalho, né? Para todos os nossos colegas que estão aqui na Rádio Gaúcha hoje. Muito trabalho, né? Nessa quinta-feira. Amanhã, a partir das 10 da noite, a gente está aqui de novo para te fazer companhia, para te trazer as principais também informações do dia, sempre nos finais de noite.

0: da Rádio Gaúcha. Você fica agora com o Rafael Collin, que está chegando aí com o Esporte Companhia, sempre para Esponqueado. 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Obrigada pela companhia, pela audiência. Desejo aí para todo mundo uma excelente sexta-feira. E vocês já sabem, amanhã, a partir das 10 da noite, a gente se encontra de novo. Até lá. Tchau, tchau.
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14: 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Mulher é atropelada pelo namorado em tentativa de feminicídio em Erechim. Ministro Cássio Nunes Marques assume relatoria de representações eleitorais envolvendo Flávio Bolsonaro e o Banco Master no Tribunal Superior Eleitoral. Governo dos Estados Unidos aplica sanções financeiras ao presidente de Cuba e a membros da família Castro. Tempo firme em Porto Alegre. Agora faz 17 graus. A temperatura deve se manter amena no estado ao longo da noite. Nesta sexta-feira, a previsão também é de tempo firme em todas as regiões do Rio Grande do Sul. 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
14: O trânsito flui tranquilo nas rodovias do estado, sem ocorrências em atendimento neste momento. Nas ruas e avenidas de Porto Alegre, também não há registro de intercorrências.
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14: Uma mulher de 62 anos morreu e outras 4 pessoas ficaram feridas após uma colisão frontal entre 2 carros na BR-285 em Santa Bárbara do Sul, no norte do estado. O acidente ocorreu no começo da noite desta quinta-feira, no quilômetro 390 da rodovia. 2 dos sobreviventes foram transferidos para Passo Fundo para a realização de cirurgias. As circunstâncias do acidente serão investigadas. A Justiça de São Paulo determinou a prisão em regime aberto do jornalista Luan Araújo. O jornalista foi condenado por difamar a ex-deputada federal Carla Zambelli em um texto publicado na internet. O processo se refere a uma publicação em que Luan afirmou que a então parlamentar fazia parte de uma extrema-direita mesquinha, maldosa e que é mercadora da morte. Na condenação, a Justiça impôs a Luan uma multa que não teria sido paga, o que motivou a determinação da prisão. 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Da redação, Matias Boni.
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1: Vamos nessa, meus amigos. Está no ar o Esporte e Companhia aqui na Rádio Gaúcha. 12:02. Chegou o dia 5. É sempre muito bom quando chega o dia 5. E é sexta-feira. É sempre muito bom quando chega a sexta-feira. Então, a madrugada promete, cheia de entrevistas, informações, debates, opiniões. Tá combinado? Vamos juntos mais uma vez, até as 3 da manhã, no Esporte Companhia, das 3 às 5, com o Madrugada Gaúcha, que tem o comando do meu amigo Marcelo Drago, certo? Para você já começar a sexta-feira super bem informado. Combinado? Então vamos em frente. Temos o Murica Matos na mesa de áudio, grande Murica, o Rubens Silva na central técnica, quem mais tá com a gente hoje aqui, ó, João Calegari e Camila Nunes na produção e nas gravações a Eduarda Brum e o Pietro Pese. O número para você participar do programa é 996995218. 996995218. Para me seguir lá no Instagram, e tem muitas fotos e vídeos da recepção que a gente fez ontem para a turma da CBF, né? Trouxeram a taça aqui no estúdio para falar do heptacampeonato da Taça Libertadores da América. Tá tudo lá, tá tudo certo. Tá tudo nos stories, no @rafael.colin, para você dar uma conferida. Tá bom? 12:04, meu amigo Murica Matos. Como é que tá? Tudo bem? Tudo certo? Cafezinho pronto? Chimarrão? Vamos nessa para mais uma madrugada. Apresenta o cartão de visitas da trilha sonora de hoje. Que maravilha! Espetáculo!

trilha de qualidade, no comando o nosso Murica Matos. Daqui a pouco vamos subir o som de novo. Essa música é boa demais. 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Sobe o som, Murica!

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Tem também em Estrela e em São José, Santa Catarina, na região metropolitana de Florianópolis. 8:09, um pouco mais do nosso som de hoje, Murica, e vamos para a pauta da madruga.

0: Eu tenho o prazer de conversar a partir de agora aqui na nossa madrugada esportiva da Rádio Gaúcha com o jornalista especializado na cobertura do Palmeiras no YouTube, Paulo Massini. Massini, é uma honra, um prazer conversar contigo aqui na Rádio Gaúcha, tudo bem?
1: Opa, meu amigo, tudo bem? Como você está? Você sumiu, hein? Muito tempo sem falar comigo, tava chateado já. Eu adoro a Rádio Gaúcha, sou ouvinte, e não são poucas as madrugadas que eu ouço você aí, seu programa. Tudo bem? Um abraço.
0: Tudo ótimo, Massini.
1: Desse mundão aí.
0: Realmente, já faz um tempinho que a gente não conversa aqui na madrugada esportiva da Gaúcha. Obrigado por me atender, obrigado sempre pela gentileza. E no fundo, é num momento triste para o futebol brasileiro, que é o falecimento do Leivinha, de tantos serviços prestados ao Palmeiras, à seleção brasileira, jogou no São Paulo, na Portuguesa, jogou fora, jogou no exterior, Atlético de Madrid, enfim. Queria que você falasse um pouco mais sobre a história do Leivinha, especialmente no Palmeiras, nos anos 70, né? O quanto ele jogou, o quanto ele acrescentou para o futebol brasileiro.
1: Vamos lá, vamos primeiro construir a história do João Leiva Filho, Leivinha, que infelizmente nos deixou, né? O Leivinha nasceu em Novo Horizonte, aí foi jogar futebol no Linense, porque aqui na cidade do interior paulista, de Lins, os irmãos dele jogavam futebol, era uma família muito voltada para o futebol. E uma certa ocasião, o dirigente da Portuguesa foi ver um outro jogador lá e viu um treino, um jogo do Leivinha. Ele tinha 15 anos, cara, quando saiu lá de Lins e foi para a Portuguesa. Bom, a partir daí ele começa a construir a carreira dele aqui em São Paulo, né? Foi se adaptando aos poucos e tal. Quando a SAF palmeirense na época, quatro dirigentes do Palmeiras, o Leivinha, ele mesmo contava essa história, né? Foram lá e contrataram o Leivinha para o Palmeiras, né? Naquela época o Palmeiras fazia muito isso, o Palmeiras ia... A construção da segunda academia, por exemplo, o Leão veio no comecinho de 71, lá do São José, o Luiz Pereira também no interior, e o Palmeiras foi montando aquele elenco, né? O Palmeiras fazia muito isso, ele revelava pouco, contratava jogadores do interior de São Paulo, interior do Brasil também, e ia montando as suas equipes. O Leivinha, então, chega ao Palmeiras, já um pouco mais velho, um pouco adaptado a São Paulo, em 71, né? E a partir daí começa a construir uma história da conhecida segunda academia, né? Que tinha Leão, Eurico, Luiz Pereira, Alfredo e Zeca, Dudu e Ademir, Edu, Leivinha, César e Ney. Esse time que durou de 71, né? Não todo ele, né? Como você mesmo disse, o Leivinha, depois de um desempenho espetacular no troféu Ramon de Carranza, tem até uma curiosidade, né? Eles voltam para o Brasil e, chegando no aeroporto, veio a informação que eles estavam vendidos para o Atlético de Madrid. Aí eles, no mesmo dia, tiveram que arrumar lá uma passagem para voltar para Madrid e assinar o contrato com o Atlético de Madrid, onde ele e o Luiz Pereira foram jogar. Se começou a se construir essa história desse Palmeiras, bicampeão paulista, bicampeão brasileiro, né? Com este time que eu lhe falei. E depois, cara, naquela época, jogar na seleção brasileira não era um negócio fácil, né? Ainda mais para quem jogava no meio-campo com a camisa 8.
0: É verdade, é verdade. Ele participa ativamente do bicampeonato brasileiro daquele Palmeiras no início dos anos 70. E aí, como é que avançou então a chegada dele para a seleção brasileira e como foi a participação dele na seleção?
1: Olha, lembrando que o Leivinha, ele foi bicampeão brasileiro, bicampeão paulista, mas tem um título especialmente que precisa ser lembrado, que é o Campeonato Paulista de 74. Naquela época, o Corinthians estava há 20 anos sem ganhar nada, né? Aliás, um detalhe, enquanto o Ademir da Guia jogou bola, o Corinthians não levantou taça. É importante fazer esse registro. Uhum. Mas vamos lá. O Leivinha, cara, ele. Então, esse título de 74, eu me lembro bem pouco, mas me lembro. Eu tinha 8 anos de idade e me lembro que meu pai disse assim, no fim de semana do jogo. O primeiro jogo foi 1-1 no Pacaembu e o segundo jogo no Morumbi. Meu pai falou: ó, hoje ninguém sai de casa. A gente costumava ir almoçar na casa do meu padrinho, né, que era primo do meu pai. Hoje a gente não vai sair de casa porque o Corinthians vai ganhar o campeonato, a cidade vai ficar enlouquecida e tal. E eu me lembro de escutar o jogo pelo rádio, né? E o Leivinha participa ativamente do gol do Ronaldo, o cruzamento do Jair Gonçalves. Ele exime o cabeceador que era, né? Subiu, tocou de cabeça e o Ronaldo fez o gol. Este título, para mim, na época, foi o mais importante, apesar de ter vencido também campeonatos brasileiros. Claro, hoje, se você colocar na conta um título estadual, um título brasileiro vale muito mais. Mas esse especificamente foi muito importante, tá bom? Depois ele foi jogar, ele já se destacava, chegou a fazer jogos. Naquela época, a seleção brasileira fazia amistosos contra as seleções regionais, você se lembra disso?
0: Uhum, inclusive aqui, contra a 3x3 contra a seleção gaúcha.
1: Exatamente, então o Leivinha passou a começar a frequentar a seleção brasileira também, foi convocado, foi para a Copa de 74, né? Ele fez o milésimo gol da história da seleção no dia 27 de maio de 73 contra a Bolívia no Maracanã, participou das eliminatórias em 73 e foi para a Copa de 74, mas na Copa não conseguiu se destacar tanto, não foi um jogador... não foi titular e tal. Naquela seleção tinha o Rivelino, o Caju, enfim, jogadores que tinham feito grande sucesso na Copa de 70.
0: Uhum. O estilo do Leivinha, a posição, tinha o centro médio, meia direita, meia esquerda, ponta direita, ponta esquerda, centroavante, enfim, a posição e o estilo, e o que você gostava de ver no Leivinha?
1: Bom, o Leivinha tinha como sua principal característica uma impulsão impressionante. Ele pulava, se vocês colocarem no YouTube aí, para quem está vendo, para quem está ouvindo a gente, né? Os 10 gols de cabeça de Leivinha. Pode colocar que vai aparecer para vocês. Vocês vão reparar como ele saía do chão. Né? Um metro e pouquinho, ele pulava muito. E o cabeceio dele era um tiro, meu velho. Cabeceio certeiro pro lugar certo, né? Aquele cabeceio que era a sua principal característica para fazer gols. Aquele Palmeiras tinha Dudu e Ademir no meio, e os dois jogavam quase que lado a lado. Muitas vezes, quem saía para marcar o Dudu e o Ademir ficava um pouco mais para quando a bola fosse recuperada, ele começasse a pensar o jogo. E aquele time tinha Edu e Ney, dois pontas velozes. O Edu, conhecido como Edu Bala, né? Corria mais do que pensava, normal. O Ney não. O Ney era um jogador de extrema habilidade. E muitas vezes o Leivinha jogava como um segundo... como é que a gente falava na época? Era um...
0: Ponta de lança?
1: Hoje é... Isso, ponta de lança. Ele era camisa 8, mas... Ele é quem entrava na área ao lado do César para definir os lances. Por isso, fez tantos gols, né, com a camisa do Palmeiras e gols de cabeça. Né, um jogador muito importante. Ele jogou na seleção, ele jogou 10 anos. Foram 27 partidas e 7 gols. Não é assim um número tão expressivo, né?
0: Pois é. Tô olhando os gols aqui no YouTube.
1: Você tá vendo como ele pulava?
0: É impressionante, né? Eu comecei a gostar de futebol finalzinho dos anos 70, início dos anos 80. Então eu não peguei. Eu nasci em 73. Ali o Leivinha já estava brilhando. Então, isso. Até eu pegar, conhecer, claro, o futebol, pegar gosto pelo futebol, aquela coisa do menino, foi mais assim, início dos anos 80. Então eu não consigo ter uma referência do Leivinha, né, eu olhando, mas claro, né, a história conta, as conversas, esse tipo de papo contigo. Então, realmente um cara fundamental, e você lembrou muito bem, numa época em que o futebol era diferente, os craques estavam todos por aqui, né?
1: Pô, Oh, nem me fale, era outro jogo, né? Era outro jogo com jogadores absolutamente geniais, né? Mário Sérgio Pontes de Paiva, você tinha o Gerson ainda em 74 jogando bola, e bem, né? Cara, o Rivelino, o próprio Pelé, né? Enfim, foi nesse ambiente que ele se criou. Olha que interessante, o Leivinha, o Palmeiras foi disputar um torneio Ramon de Carranza. Naquela época os clubes faziam excursões, né? E venceu o Real Madrid na final. Como eu contei brevemente a história, que ele voltou para São Paulo, ele e o Luiz Pereira, eles voltaram para São Paulo com o Palmeiras e embarcaram de novo para o Atlético de Madrid. No Atlético de Madrid, ele ganhou a Copa do Rei e foi campeão espanhol. Cara, para ser campeão espanhol na Espanha, daquela época, das condições políticas todas voltadas para o Real Madrid. Quem conhece um pouco a história da Espanha entende o significado do que eu estou falando. É um título muito grande também, 76, 77, naquela temporada, ele foi campeão espanhol também. Então, a principal característica dele é cabeceio firme e forte. Agora, um jogador que tinha um preparo, uma antevisão do lance muito forte. Ele se colocava bem, tabelava bem com o César Maluco, que era um jogador mais de definição, né? Então, ele compunha muito com o Ademir nas tabelas, com o César, e a sua característica principal em termos de artilharia era o cabeceio. Que jogador... E que pessoa, viu, cara? Porque ele depois foi comentarista, é uma pessoa muito doce, muito agradável, um cara que sumiu do cenário, né, do futebol por causa dos problemas de saúde. Primeiro, as notícias que eu tinha é que ele teve aí uma depressão grande, depois acabou com o mal de Alzheimer, né, que também, infelizmente, eu sei bem o que é isso, que vitimou a minha mãe também recentemente. É dureza, não é fácil, não.
0: Eu imagino, realmente eu imagino. E olhando esses gols aqui do Leivinha, quem olha só os gols, assim, pô, 9 nato, centroavante raiz. E não era centroavante, né?
1: Não é? Não lembro o Jardel cabeceando?
0: Lembrou o Jardel, sim, senhor.
1: Dario, Dadá, Maravilha.
0: Sim. Sim.
1: Não é? Uhum. Então. Só que ele não era 9, né? Era um jogador que vinha de trás, né? E conseguia se destacar pela impulsão dele. Cara, ele pulava muito, ele tinha essa característica física naquela época, ele, Luiz Pereira também tinha, né? São jogadores que estavam à frente do tempo dele na questão física. O Leivinha é um, o daquele time, né? O Leão, sim, sempre. O Luiz Pereira, o Leivinha... O Ney, ponta esquerda, né, que tinha as pernas do Ney, cara, eram enormes. Então, a própria complexão física desse jogador já era diferente. E tem um gol, cara, que o Leivinha fez, se você colocar aí, para quem tá vendo a gente, vai aí no seu YouTube e coloca assim, Campeonato Brasileiro de 71, gol de Leivinha anulado pelo Armando Marques. O Palmeiras perdeu este campeonato brasileiro, o São Paulo, é verdade, jogava pelo empate e vencia o jogo por 1-0. Até que o Leivinha meteu um tiro de canhão de cabeça, a bola bateu na trave e entrou, cara. Mas se você vir a imagem, não ficou muito claro que foi de cabeça. O Bosquilha, que era o assistente, deu gol e o Armando Marques, daquele jeito dele, né, correndo, espalhafatoso, anulou o gol, dizendo que foi o gol de mão, e o Palmeiras então perdeu aquele título pro São Paulo.
0: Olha só, fica aqui nossa singela homenagem, né, ao Leivinha, que nos deixou cedo, 76 anos. Na conversa com o Paulo Massini aqui, a gente faz essa homenagem a um jogador que brilhou no futebol brasileiro, vestiu a camisa da seleção, conquistou títulos nacionais numa época bem difícil, onde tínhamos no cenário brasileiro times realmente muito fortes, vários times muito fortes, essa que é uma diferença para hoje, por exemplo, né? Não se concentrava só em duas equipes, tínhamos muitos times fortes, muitos ídolos nos clubes. Enfim, o que fica ainda de Leivinha para eu também perguntar para ti alguma coisa da seleção brasileira, já que falta uma semana para a Copa, hein, Massini?
1: Cara, o que fica de Leivinha é o exemplo dele, sempre discreto, sempre um cara muito voltado para a família, né? Você nunca, não tem, ele nunca se envolveu em essas festanças, essas coisas, um cara muito dedicado para a família. Foi um bom comentarista, infelizmente parou de jogar cedo também, 29 anos por causa do joelho, já no São Paulo, né, em 77 para 78, ele já não estava legal. É, e eu lembro quando ele fazia, e a gente que acabou, eu sou apaixonado pelo rádio, né? Foi o rádio que me transformou em jornalista, e não ao contrário. É, eu me lembro que quando ele comentava jogo na televisão, ao lado às vezes do Silvio Luiz, às vezes de outros narradores, e ele já naquela época sofria com as dores no joelho, ah, meu joelho tá doendo, os caras reclamavam dele, Levin, estica o joelho aí e tal. Então, acho que fica um legado de um dos períodos mais importantes da história do futebol, do Palmeiras, especificamente, né, nessa segunda academia, Leão, Eurico, Luiz Pereira, Alfredo e Zeca, Dudu e Ademir, Edu, Leivinha, César e Ney. Como mais importante, o gol que ele deu assistência para o Ronaldo, que tirou o título do Corinthians de 74, e o gol de mão, entre aspas, que o Armando Marques anulou, que é um dos maiores erros da história da arbitragem mundial. Grande jogador, um ótimo caráter, ganhou, foi campeão na Espanha também. Hoje, cara, o Leivinha estaria num lugar, por exemplo, onde esteve o Deco, sabe? Jogadores assim, fizeram sucesso. Se ser campeão espanhol hoje vai te dar um reconhecimento, né? Um reconhecimento grande. Então, naquela época, também foi um feito muito grande, porque eram poucos os jogadores que saíam, né?
0: Olha, olhei com calma agora esse gol, que absurdo, dos maiores erros da história do futebol brasileiro, foi um testaço, só isso, e o Leivinha, ingenuamente, feliz, tá, vira, sai comemorando, sim, com muita alegria, porque ele sabe o que ele fez, que não tocou com a mão na bola.
1: Claro, quer dizer, é muito claro, né, cara, na imagem. E é claro também, mesmo com a imagem um pouco distorcida, né? Faz muito tempo isso. O Bandeira, né? Naquela época se consultava o Bandeira ainda, né? O Armando Marques foi falar com o Ducídio, o Ducídio falou, foi gol de cabeça. Ele falou, não, foi com a mão e anulou o gol.
0: Que loucura. Né? Não é de hoje.
1: Não é de hoje, cara. Não é que esse empate daria o título ao Palmeiras, também não é verdade. Mas tinha jogo ainda, né? Tinha jogo. Então, 1-1, o Palmeiras poderia ter feito o segundo gol e tal. Poderia ou não, poderia ter tomado também. Mas ficou muito marcado esse gol numa final de Campeonato Brasileiro. Era pontos corridos, mas era a final do Campeonato Brasileiro entre Palmeiras e São Paulo.
0: Eu estou conversando aqui no Esporte e Companhia com o jornalista Paulo Massini, que é especialista na cobertura do Palmeiras no YouTube. Acompanhem o Paulo Massini no YouTube, o trabalho que ele faz. Massini, de 0 a 10, qual é o teu nível de confiança para a seleção brasileira na Copa de 2026 que está chegando?
1: Vamos lá, deixa eu então fazer um ranking aqui. França, Espanha, Argentina, tem uma que eu estou esquecendo, Portugal, depois vem sempre a Alemanha, todas essas seleções estão na nossa frente, né? Você está percebendo que o Ancelotti está mudando o time nos treinos, está tentando achar uma equipe mais segura. Então, assim, cara. Hoje é de 0 a 10, 4. Não tenho muita expectativa que a seleção brasileira possa ganhar o Campeonato Mundial. Agora, o que pesa, né? Pesa que são poucos jogos, pesa que se você começa bem contra a Marrocos, né? Exato, eu ia falar Argélia, né? Me fugiu. Marrocos. você pode fazer uma boa sequência, são poucos jogos, é pouco tempo, né? É mata-mata, a camisa tem uma força importante, a seleção brasileira tem jogadores preciosos, como Vinícius Júnior, como o Endrick. Eu queria entender como que esse fenômeno não é valorizado na seleção brasileira. Alguém pode dizer aí, mas ele só está falando isso porque o Endrick jogou no Palmeiras. Não é por isso, é porque eu vi esse menino nascer, crescer e virar o que virou. Ele é um fenômeno, físico, técnico, de finalização, é um jogador muito importante. Eu não duvido que o Endrick vai virar titular da seleção brasileira, tá? Não duvido mesmo, mas eu também acho que Rodrigo, Estevão vão fazer muita falta neste momento, mas devem estar prontos aí para a próxima Copa, né? Não tenho muita expectativa porque vejo seleções que estão em outro lugar, estão bem melhores do que a seleção brasileira neste momento.
0: Eu tô nessa também, assino embaixo, e para fechar nosso papo, de que forma Neymar pode ser aproveitado nessa seleção?
1: Cara, assim, isso é uma pergunta complexa, sabia, Rafa? Porque eu vi e acompanhei de perto aqui, eu não tenho filhos, sabe? Filhos, né? Eu tenho cachorro e tal, cavalo, que eu gosto de cavalo e tal, para andar, não para correr, nada disso. Mas e eu percebi na convocação dele a importância que ele tem. A importância que ele tem para jovens, crianças, né? Sabe aquele pessoal que não liga muito, que liga para futebol, gosta de futebol e tal, mas na época da Copa vira,
0: sim,
1: vira torcedor, uhum, né? Aí o cara veste a camisa, faz churrasco, chama a família, faz aquelas galera, toma todas e tal. E aí, para essas pessoas que não estão acompanhando o dia a dia do futebol ou o dia a dia do Neymar, ele é muito importante, porque o que fica, como a seleção brasileira perdeu os seus laços com o povo brasileiro, por causa dessa história de fazer jogo em Londres, na Coreia, no Catar, e porque os nossos jogadores saem daqui muito cedo, aconteceu uma quebra, né, de entendimento do que a seleção brasileira representa para o país, né? E é natural isso. Hoje você tem à disposição milhares de outros entretenimentos que na minha época ou era cinema ou era futebol, não tinha outra coisa para fazer. Não é por isso que a gente ficava na rua, brincar, jogar bola na rua, jogar taco, jogar, não sei como é que chama aí no Rio Grande do Sul, taco.
0: Taco? Você põe, sim.
1: É o mesmo nome?
0: Mesmo nome.
1: Acho que é o mesmo nome, exatamente. Então a gente ficava jogando taco, jogando bola, e bueiro, paralelepípedo, calçada. Não tinha o que fazer. A gente começou a ver campeonato italiano na década de 80 e era um jogo por semana, né? Com outro visionário que infelizmente nos deixou, que é o Luciano do Valle, na TV Bandeirantes. Então não tinha essa
0: 10
1: coisa
0: da manhã de domingo.
1: Exatamente. Então a gente ficava torcendo aí para ter jogo do Careca, do Maradona, do Alemão, né? Do Zico, enfim, para poder ver esses caras jogarem no futebol italiano. Hoje, cara, você assiste qualquer jogo que você quiser, você tem à disposição para assistir. Então existe uma concorrência muito grande e houve um desalinhamento, né, por causa da CBF, só pensar em dinheiro, de trazer a seleção brasileira para perto da sua gente, tá? E o Neymar representa muito para essas pessoas que não estão com ela no dia a dia, com o Neymar e a cobertura do Neymar. O Neymar no Santos fez uma trajetória pífia, cara, fraca, fraquíssima, né? Ele conseguiu se ajeitar fisicamente, estava ajeitado fisicamente até se machucar de novo, né? Então, ele foi para a seleção, pelas notícias que tem, a seleção fechou lá e não vai ter família do Neymar, são 91 pessoas só que têm acesso ao hotel da seleção, isso é positivo. Me parece que ele foi convencido de que ele vai ser mais um de todos que lá estão. E ele pode ajudar? Sabe aquele passe que você precisa dar numa hora difícil e que não tem outro para dar? Porque não tem mesmo, ele tecnicamente ainda é diferente. É ele que vai fazer isso. Agora, se você montar uma seleção voltada para o Neymar jogar 90 minutos, nós vamos sofrer mais do que deveríamos.
0: É, verdade. Olha, nesse final de papo, admito um erro aqui, ó. De ter demorado demais para te ligar desde a nossa última conversa. Prometo não repetir mais esse erro e te incomodar mais vezes, porque o papo sempre é muito bom. Obrigado pela gentileza de me atender. Paulo Massini, jornalista especializado na cobertura do Palmeiras no YouTube. Falamos aqui sobre a morte do Leivinha e também um pouco de seleção brasileira, já que a Copa está muito próxima. Massini, muito obrigado e um forte abraço.
1: Pô, cara, eu que agradeço. É uma honra para mim falar na Rádio Gaúcha, que é, para mim, é uma referência, né? Eu vou contar uma história rápida. Eu sei que está sem tempo aí, mas eu vou contar uma história rápida. Eu
0: Diga.
1: Tenho um problema na vista direita, enxergo muito mal e nasci com esse problema. Eu só fui descobrir que era um problema de vista com 16 anos, né? Então eu sempre fui meio desajustado. E o rádio foi meu companheiro. E a Rádio Gaúcha, eu ouvia direto. Naquela época, né, com 12 anos, meu avô me deu um rádio, um Transglobo, que pegava tudo, pegava Rádio Gaúcho, pegava Rádio Caracol, pegava Fora do País, era uma delícia aquele rádio. E a Rádio Gaúcha sempre foi um hábito para mim, até hoje eu ouço, gosto muito do nível. Cara, vocês estão de parabéns.
0: É, que história, que bacana. A época do rádio chiado, na troca de estações, grande Massini. Muito obrigado e um abração para ti, Massini.
1: Valeu, Rafa, um abraço e um agradecimento aí a todos da Rádio Gaúcha, a direção da rádio, por manter este veículo funcionando e bem como nunca, em tempos tão difíceis como esses da tecnologia. Um abraço.
0: Meia-noite 37. E agora é hora de sabermos do grupo I da Copa do Mundo. 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

0: Começando a edição 9 do Deu Liga na Copa, seja bem-vindo. Essa é a versão do Deu Liga que fala de Copa do Mundo, apresenta todos os grupos da Copa, todas as seleções, fala dos craques. E hoje a gente vai falar sobre o Grupo I. O Grupo I, que é o Grupo I de Grupo da Morte, Grupo da Favoritaça França. Comigo hoje, Leonardo Oliveira. Mas, Léo, vou começar com quem é convidado. Vou começar com Cristiano Munari. Todo esse cartaz da França, Munari, quero te perguntar no destaque de abertura, é merecido? É realmente a grande favorita da Copa?
1: Bom dia, boa tarde, boa noite para quem está acompanhando. Eu acho que ela é a favorita, não coloco como a grande. A França para mim está no mesmo patamar da Espanha e só um pouco acima da Argentina, mas ela é quem tem a melhor geração. A França tem 3 candidatos a melhor do mundo: Mbappé, Olise e Dembélé. Ninguém mais tem isso, né?
2: E o Cher, que poderia colocar mais ali na frente, né?
1: Talvez. Não, mas eu digo assim, melhor do mundo esse ano. Qualquer um desses 3, se for o cara da Copa, pode ser melhor do mundo no final do ano.
0: E Leonardo Oliveira, quem é que pode? Alguém pode complicar mesmo? A França é realmente o grupo mais difícil?
2: A Noruega. A Noruega pode complicar. A Noruega tem muito tempo fora da Copa, mas tem Erling Haaland, né? Tem jogadores que atuam nas grandes ligas, é um time fisicamente muito forte e, como todo norueguês, é um time obediente, né? Porque se no futebol tu fores obediente, cumprir aquilo que está traçado, não tentar inventar, tu tá com um bom caminho já percorrido.
0: Antes de a gente destrinchar o Grupo I da Copa do Mundo, vou pedir para você seguir o canal de GZH no YouTube, se inscrever, deixar ativar o sininho para receber sempre a notificação de um episódio novo do Deu Liga, e deixa o joinha, curte o episódio, é muito importante para a gente. E se você estiver nos ouvindo nas plataformas de áudio, deixe as 5 estrelas. A gente vai começar, Léo, falando sobre o Senegal, e aí tem um déjà vu para a França. Primeira rodada, Senegal e França, assim como na abertura da Copa do Mundo de 2002. O Senegal tem alguma possibilidade de complicar os franceses?
3: A seleção senegalesa, a gente está vendo na imagem,
2: Sadio Mané.
0: Liga o microfone só.
2: Não, está começando agora, rapaz. A seleção francesa, e a gente está vendo na tela o Sadio Mané, que é a grande referência técnica ainda. Tem jogadores em grandes ligas, tem uma seleção que, como toda a seleção africana, fisicamente muito forte, mas também de um jogo mais elaborado. Eu tenho para mim que todas as seleções africanas subsaarianas, que é aquele jogo mais plástico, que foi aquele jogo mais plástico, mais espetacular, com a ida dos técnicos europeus para lá, e a gente viu na última Copa um movimento diferente, com técnicos africanos comandando as 5 seleções africanas, uma busca de retomada, porque eles se tornaram jogadores europeus jogando pela África. Mas é uma seleção com bons valores, é uma seleção que sim, pode surpreender. As seleções africanas sempre surpreendem, para o bem ou para o mal?
0: Para o mal. A seleção de Senegal, que disputou 3 Copas, a melhor campanha foi logo na estreia, chegando nas quartas de
2: gol
0: final.
2: Gol do Diouf.
0: Papa Buba Diouf.
2: Exato. E aí nós tínhamos um editor aqui que, na época de Copa, ele vinha comandar toda a operação da Copa do Mundo. E aí ele botou o título na capa da Zero Hora. Que legal, Senegal.
0: Muito bem. O técnico é o senhor Papa Tchô, que é o terceiro técnico mais jovem da Copa do Mundo, atrás do Julian Nagelsmann, da Alemanha, e do Emers Faé, da Costa do Marfim. Marrocos pode ter uma motivação.
2: Dois técnicos africanos.
0: Marrocos, Munari, pode ter alguma motivação especial depois de tudo que aconteceu na Copa Africana de Nações? Levantou o título, mas depois no tapetão ficou com Marrocos. Pode ser uma espécie de desforra a Copa do Mundo para os senegaleses?
1: Eu acho que assim, vamos combinar que é um grande circo, né, ter tirado o título. Eu acho que o Senegal se considera campeã e tá tudo certo, assim. Acho que o mundo do futebol tem que considerar Senegal campeã, né? É um grande absurdo aquilo ali. Mas eu acho que ele mostrou muita força, né? E mostrou a liderança do Mané. Tem muito jogador estrela que deveria se espelhar no Mané para saber se ser uma liderança, né?
2: Cite nomes.
1: Não preciso citar porque já estou me incomodando demais nas redes sociais. Mas o recado as pessoas entendem. O que o Mané fez ali, cara? Peraí, como assim? Vamos sair? Vamos sair nada. Vamos lá, vamos jogar, vamos defender esse pênalti aí, vamos ganhar um negócio. E...
2: até porque malandro é malandro e mané é mané.
1: E mané é mané. Então, assim, e é um jogador, assim, a história dele de vida, é um cidadão, assim, muito acima. E é um jogador que ainda tá num bom nível. Eu acho que nesse grupo, eu tô com o Léo, assim, que a Noruega, ela é a segunda força, até pelo que fez na eliminatória, mas é uma Copa que pode classificar três, né? Mas, por exemplo, eu não garanto um Senegal e Noruega, eu não dou nem favoritismo para a Noruega. Até eu acho que a Noruega é melhor, mas eu acho que é um jogo que, se a Senegal ganhar, não me surpreende. Então, assim, é uma seleção que chega, para mim, assim, com boa pinta de ser a melhor africana.
2: Mas é que a Noruega, a gente sempre lembra do Sørloth e do Haaland, mas a Noruega tem um time fisicamente forte também, tem um time taticamente muito bem estabelecido. Não à toa, o Bodø Glimt, queridinho do Deoliga, chegou às quartas de final, né? Quartas de final da UEFA Champions League, está voltando para o mapa, e eu acho que isso tem uma relação muito forte com a busca dos clubes, principalmente portugueses, que são os clubes de porta de entrada na Europa. Depois eles vão para Portugal e depois vão para as grandes ligas. A gente não vê mais brasileiro jogando em Portugal, vê pouco brasileiro, mas a gente vê muito sueco, dinamarquês, norueguês, islandês, esses jogadores ali da Escandinávia, né, começaram a ganhar espaço.
0: Senegal teve uma situação relativamente fácil nas eliminatórias, foi a melhor defesa africana, sofreu apenas 3 gols. Quem não teve uma situação tão fácil foi o Iraque. Passou por uma verdadeira guerra, teve que passar pela eliminatória asiática, depois teve que passar pela repescagem do continente asiático e ainda vencer a Bolívia na repescagem mundial para conseguir estar na sua segunda Copa do Mundo. A primeira foi em 1986. O técnico era Evaristo de Macedo, grande figura.
2: Mas que maravilha. Imagina o humor dele.
0: E agora, 40 anos depois, volta para fazer que tipo de papel, Leonardo?
2: Um papel de quem já conquistou sua Copa do Mundo, né? Após cumprir toda essa maratona, o Iraque não pôde jogar quase toda a eliminatória em seu país, né? Teve que jogar fora do Iraque. O técnico australiano Graham Arnold, que estava como auxiliar técnico do Gus Hiddink em 2006, quando a Austrália depois de muito tempo, a Copa do Mundo, passou pela primeira vez às oitavas, foi auxiliar em 2010, foi o técnico da Austrália em 2018, caiu para a Argentina em 2006 para a Itália, 1-0, um gol no último minuto para a Argentina.
0: Um jogo que teve Carlos Simon apitando e críticas em relação à arbitragem do Simon.
2: Inclusive, o Graham Arnold, numa entrevista para o GE.Globo, ele disse que se tivesse VAR, aquele pênalti poderia ser anulado. Mas, enfim, é uma seleção com jogador. Ele já, para ter uma ideia da dificuldade dele, para sair do Iraque para jogar contra a Bolívia no México, a FIFA ajudou muito, a FIFA fretou um avião. Ele proibiu os jogadores de acessarem as redes sociais, ele proibiu, para que os jogadores não tivessem notícias do que estava acontecendo no Iraque ou tivesse contato com fake news. E ele fez um acordo que, se tivesse algo grave, um familiar, um amigo iria avisar e os jogadores rapidamente seriam informados e a federação entraria em ação. E ele vai fazer o mesmo agora na Copa, porque o Iraque, embora não esteja na guerra e dos Estados Unidos, o Iraque, pelas invasões dos norte-americanos no Iraque, na guerra recente, anos 90 e anos 2000, o Iraque tem bases americanas lá, e essas bases foram atacadas. Então o Iraque está, e o Irã é ali do lado, né? É aquele vizinho que eles passaram a vida inteira brigando e hoje eles se toleram, né? Mas enfim, o Iraque está nesse centro, e o Graham Arnold, o que ele fez? Levou, são 26, ele vai cortar 8, 26 mais 8, 34. Levou 34 jogadores para uma super pré-temporada de 30 dias na Espanha. Ele vai jogar contra a Espanha, em Girona, e vai jogar contra Andorra, que é um dos meus times do coração, em La Coruña.
0: Munari,
2: três jogadores que ele botou nesse grupo, ele vai cortar 8, que são jogadores jovens. Um deles formado pelo Bayern de Munique. Como eu anotei o nome dele, eu acho que ele merece ser citado, né? É um jogador chamado Valtinho. Mas olha só, o nome dele é um nome muito, mas muito conhecido. Wael Nasrawi. Ele joga no Raed da Áustria e ele foi formado todo no Bayern. Tem o Kazim, que joga no Nashville, e ele, olha só a história do Kazim. Não é aquele Kazim do Curitiba, é um Kazim com Q.
0: Outro Kazim.
2: Aquele é
0: okay.
2: Kazim com K. Ele poderia jogar pela Finlândia, pela Suécia e pela Alemanha, mas ele optou jogar
0: pelo Iraque.
2: pelo coração. É,
0: os jogadores,
2: às vezes a pessoa tem que seguir o coração.
0: De, em países mais conhecidos são o Ali Al-Mahdi do Luton Town, isso, da Inglaterra.
2: Ele é do Ipswich, que subiu para a primeira divisão, mas foi emprestado para o Luton.
0: E o Farge, que joga no Venezia da Itália. Os Leões da Mesopotâmia conseguem conquistar um pontinho nesse grupo, Munari?
1: Olha, vai ser essa campanha, né? Fazer um pontinho. Eu vi o jogo, sabe que me surpreendeu, assim, o Iraque foi muito superior à Bolívia no jogo, imaginava que a Bolívia pudesse competir um pouco mais no jogo da eliminatória. Fiquei com a impressão que se tivesse ido a Venezuela, teria feito o papel melhor do que a Bolívia. Mas assim, é um grupo muito complicado, né? Mas assim, é poucas vezes uma seleção faz zero ponto, né? Então assim, a tendência é arrumar alguma coisinha aqui, ali, um empate. Acho que mais que um empate também não dá para esperar muito, mas...
0: Microfone, Léo.
2: O Iraque começa... Desculpa, não estou acostumado, tem que estar abrindo o microfone, as pessoas sempre deixam o microfone aberto para mim, entendeu?
0: Justo.
2: O Iraque vai jogar, estaria contra a Noruega, depois pega a França e só depois ele vai pegar o Senegal, que seria uma seleção mais próxima da realidade, embora o Senegal seja muito superior, mas é o que tem mais próximo da realidade.
0: A gente pode ter uma última rodada com quem vencer, conquistando uma terceira vaga para a fase adiante.
2: Essa é uma possibilidade, mas são quatro, né? São 12, 24. Não, são 8.
0: São 8 de 12. 12.
2: 8 de 12, é possível.
0: E aí, quem tem como possível azarão, não um azarão, mas com mais chances de complicar a vida da França, é a Noruega, que tem 3 Copas disputadas, a última em 1998, que complicou a vida da seleção brasileira, vitória por 2-1 no último jogo da fase de grupos.
2: Gol do Tore André Flo, que era um Haaland de cintura mais dura.
0: E tem como grande nome o Erling Haaland, do Manchester City, e tem como técnico o Stallan Solbakken, que era banco de reservas da Noruega naquela partida contra o Brasil.
2: E a Noruega era um time que a gente já sabia que poderia complicar o Brasil, e tem um pênalti que é marcado, né?
0: É um pênalti duvidoso, marcado do Júnior Baiano, que na imagem da transmissão não tem... a gente não vê o puxão do Júnior Baiano, e depois, 2, 3 dias depois,
2: aparece uma câmera sueca.
0: Uma câmera sueca mostra esse puxão. E o
2: técnico... As câmeras suecas também sabem flagrar pênaltis, não é só aquilo que vocês pensam.
0: É verdade. E esse técnico da Noruega, ele é octacampeão nacional na Noruega.
2: Com quem?
0: Com o FC Copenhagen.
2: Exatamente, que é o grande time, porém é

0: que é comandado pelo Diego Simeone no Atlético de Madrid, e tem o Nusa pelo lado esquerdo e o Odegaard pelo lado direito como jogadores também de destaque no cenário europeu.
1: É, o Odegaard que surgiu como muito novo, né? Se imaginava que seria
2: ele surgiu,
1: um...
2: ele foi comprado pelo Real Madrid com 15 anos, né?
1: É, com 15 para 16 anos, ele não chegou a virar o jogador que se esperava, mas virou uma peça importante no Arsenal. É um bom time, tá? E tem uma maneira de jogar, muitas vezes nas eliminatórias jogou com os dois centroavantes. E aí, cara, mesmo por mais que falte alguma coisa, se o time é bem organizado e o time tem dois caras na frente que eles precisam de meia chance para fazer gol, o Sorloff, ele tecnicamente, ele não é um grande jogador.
0: Foi o ataque mais positivo das eliminatórias europeias, com 37 gols.
2: Eles fizeram 4 na Itália, né, no jogo decisivo.
1: Isso, e aí o Sorloff, de cabeça, pelo alto, ele é um fenômeno. Ele é muito bom pelo alto. Então é um time que quando tiver o cruzamento, e aí tem o melhor centroavante do mundo, que é o Haaland. E aí, imagina, tu vai enfrentar a Noruega, tu tem que cuidar, o Haaland tu não marca com um só. Tu tem que ter dois para marcar o Haaland. Tu vai deixar o Sorloff com um zagueiro. A seleção que não tiver, como não conseguir controlar esses cruzamentos, esse jogo da Noruega, e deixar esses dois centroavantes terem chances, eles, assim, uma chance de gol para eles é muito, pro Haaland nem se fala. Então eu acho que é uma seleção num sistema de mata-mata, assim, que deve passar, vai ser duro de enfrentar.
2: É, e vai ser interessante o duelo contra a França.
0: E fala sobre esse duelo contra a França, então, Leonardo.
2: Porque a França é uma seleção que envolve o adversário, que tem jogadores criativos, tem jogadores habilidosos do um contra um, jogadores que, né, conseguem desequilibrar no lance, o Cherki, o próprio Mbappé, que é um jogador que tudo gira em torno dele, né, o Dembélé é autoexplicativo, o melhor do mundo, porém vai enfrentar uma seleção que possivelmente vai jogar num 4-4-2 com as linhas bem próximas, tentando sair em velocidade para acionar o centroavante, ou para acionar o Haaland, vai jogar em função do Haaland. Vai ser um jogo interessante de duas escolas. Eu não acredito, Munari, que a Noruega contra a França vá sair daquilo que ela sabe fazer de melhor, que é defender-se. Que, apesar de ter o melhor centroavante do mundo, a Noruega é famosa pelas boas defesas, por um time fisicamente privilegiado.
0: E a França, Munari, ela consegue passar incólume nesse grupo I da Copa do Mundo? Não tem o Ekitike, que está lesionado. Senti falta também na convocação do Thuram, do Deschamps, do Thuram, o meio campista, o Marcus Thuram, irmão dele, vai para a Copa, mas o meio campista da Juventus está de fora. Mas a gente olha a nominata e a escalação e parece que não sente falta desses dois jogadores.
1: Tem muito jogador, né? Esse é o ponto, né? O Ekitike chega a jogar pelo lado contra o Brasil, né? Porque ele tá usando o Mbappé mais como um centroavante, embora o Mbappé tenha toda a liberdade do mundo para se movimentar. Eu acho que eu não tenho certeza que o Ekitike ia ser titular, mas tu tem. O Dembélé é titular absoluto, o Olise é titular absoluto e o Mbappé é titular absoluto.
2: E tem o Doué.
1: Eu tenho o Doué. Esse é o ponto. Eu não tenho convicção de que o Cherki vai ser titular, porque o Olise vem jogando por dentro, então Olise e Mbappé por dentro, Dembélé pela direita. O Cherki pela esquerda não vai jogar. Para o Cherki entrar, ele teria que mexer no Olise ou no Dembélé. Eu acho que esse time vai se ajeitar mais naturalmente com o Doué.
2: O Olise, ele é inglês.
1: Ele nem fala francês.
2: Ele nem fala francês. E fez toda a formação dele, né, jogando na Inglaterra. Ele jogava com o Bellingham, né?
0: Isso.
2: São amigos.
0: E quem quer saber um pouco mais sobre como a França chegou até aqui com tantos jogadores talentosos, tem um dos episódios do Deu Liga favoritos de Leonardo Oliveira, porque a gente fala bastante sobre o CT de Clairefontaine e a formação de jogadores da seleção francesa.
2: Exatamente. Inclusive, eu já sugeri lá, vou sugerir aqui, posso?
0: Claro.
2: Bola no Asfalto, documentário na Prime Video, que mostra como os franceses passaram de uma seleção que não ia para a Copa a ter três times. O que o Brasil tinha antes, que se falava, pô, nós tivemos uma geração que não foi a Copa, formada por Djalminha, por Alex, Léo Moura, pô, nós tínhamos jogadores que talentosíssimos que não tiveram espaço na Copa porque iam 23. A França tem isso. Ficou muita gente de fora boa na França, e tem muito francês que vai jogar pela Argélia, por exemplo, que muitos franceses vão jogar pelo Haiti.
0: É verdade.
2: Tem um outro episódio também.
0: E, Munari, o Deschamps é um técnico que vai para mais uma Copa do Mundo, tá desde a Copa de 2010 no comando da França.
2: Monótono isso,
0: ele,
2: né?
0: Tem
2: mesmo técnico sempre.
0: A França tem 19 jogos, não, o Deschamps, entre técnico e jogador, tem 25 jogos em Copas do Mundo pela França. E a França disputou 73 partidas.

0: em Copa. É o grande nome do ponto de vista histórico, não é o mais brilhante, mas é um dos nomes mais importantes da França no futebol.
1: Não, sem dúvida nenhuma. Mas assim, tu não vai contestar o resultado de um treinador que ganhou uma Copa do Mundo e chegou a final em outra. Mas eu fico sempre com a impressão de que esse time poderia render mais com os jogadores. A França, ela nunca rendeu, em termos, assim, futebol vistoso, tá? O que a gente espera dela. E aí não podemos ficar só em Copa do Mundo, né? Tem as Euros, né? Na última Nations e na última Euro caiu para a Espanha. A Espanha, por exemplo, a Espanha, a gente viu o futebol mais vistoso da Espanha nesse período do que da França. A Espanha, campeã da Euro, encantou mais que a França. A França não ganhou Euro, né? A França tem a derrota lá para Portugal em 2016 em casa. E tem uma eliminação que, para mim, que é contra a Suíça, que é na Euro de 21, né?
2: Munari, é que assim, o Deschamps, claro, o futebol não é um futebol que poderia ter a brilhatura que tem, mas tu já imaginou tu comandar o vestiário da França com todas aquelas diferenças sociais, com todas aquelas diferenças de origem e com a dificuldade de relacionamento que há? O francês é uma pessoa difícil de se relacionar. O francês ele tem a sua cultura, e o Deschamps consegue, nesse caldeirão que é o vestiário da França, tu não tem episódios como... Outra dica do documentário que já está estreando na Netflix, estreou recentemente na Netflix, que é aquele levante dos jogadores na Copa de 2010, que os jogadores fazem uma greve.
1: Não, sim. E mesmo em 98 ali tinha o racha, né? Então, assim, talvez o grande mérito dele seja isso, conseguir manter a harmonia dentro disso. Mas o que eu ia falar é, essa seleção me parece que ela está mais pronta para dar esse salto de qualidade. Eu acho que essa França aí, ela consegue, ela vai encantar mais do que a França da última Copa do Mundo. Pô, na última Copa do Mundo da França não foi de grandes atuações. A final contra a Argentina, ela foi dominada por 78 minutos até o primeiro gol, né? A Argentina dominou. Contra a Inglaterra, tem o pênalti do Harry Kane errado, e a Inglaterra jogou de igual para igual, até melhor que a França em alguns momentos. A semi contra Marrocos não foi uma grande atuação. E eu acho que essa daí é a melhor França da era Deschamps. Tu não tinha tanto jogador, esse nível que tem hoje, Dembélé, Olise e mesmo Mbappé, que teve uma temporada acidentada no Real Madrid, o que esses caras oferecem. Mesmo quando o Griezmann de 2018 não jogava o que joga o Olise hoje. E o Dembélé de 2022 não jogava o que joga o Dembélé hoje. E aí tu tem o Doué, aí tu tem um time. Tem um jogador que eu gosto muito da Roma, o Conte, o volante, tem 25 anos. Tem o Emery do PSG, que tem 20 anos, que são jogadores novos, da nova geração, tanto que acaba ficando o Camavinga de fora. E o Camavinga, na última Copa, ele sai com a expectativa de que seria ele. Bom, ele e o Tchouaméni vão jogar 10 anos.
2: O Tchouaméni vai, né?
1: Vai.
2: Então, se fechar o tempo, tá garantido.
1: Tá garantido. O Uruguai que se cuide.
0: Pra fechar, da queima-roupa, quem passa, sem justificação.
2: França e Noruega.
1: França, Noruega e Senegal como terceiro.
0: Tá bem, então. Gente, essa foi mais uma edição do Deu Liga na Copa. O próximo episódio, esse promete. Grupo J, grupo da Argentina, em seguida vai estar no ar. Mas antes do próximo episódio, siga o canal de GZH, curta esse episódio, se inscreva para receber sempre uma notificação, ative o sininho, deixe as 5 estrelas. Se você estiver nos acompanhando nas plataformas de áudio.
2: Ativa o sininho também.
0: Ativa
2: lá,
0: o sininho,
2: né?
0: Claro, exatamente.
2: E manda mensagem, porque o Pedro Petrucci, que segue respondendo lá de Pelotas, ele vai entrar em contato com vocês.
0: Isso aí. Também deixe seu comentário, elogio, crítica. Tudo é bem-vindo, que a gente sempre lê o que vocês comentam nos episódios. E sigam com a gente, que amanhã tem mais um episódio do Deu Liga na Copa.
3: Valeu, gurizada. Mais um Deu Liga na Copa. E amanhã, como disse o Valtinho, promete, porque a gente vai falar da Argentina. Notícia na hora certa e eu volto em seguida para atualizar a dupla Grenal aqui no Esporte Companhia.
4: 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Notícia na hora certa, no sinal, uma hora. 97 novos guardas civis começam a atuar em Porto Alegre. Monique Medeiros, mãe de Henry Borel, deixa a cadeia após receber perdão judicial no caso da morte do filho. Presidente da Ucrânia, Volodymyr Zelensky, propõe encontro com Vladimir Putin e sugere cessar fogo na guerra com a Rússia. Céu parcialmente nublado em Porto Alegre, agora faz 16 graus. A sexta-feira deve ser de tempo firme em todo o Rio Grande do Sul, com temperaturas mais baixas ao amanhecer e elevação gradual durante a tarde. Em Porto Alegre, mínima de 14 e máxima de 24 graus. 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
4: O fluxo é tranquilo em Porto Alegre neste momento. A IPTC não registra nenhuma ocorrência. Nas rodovias estaduais e federais também não há reporte de acidentes ou bloqueios.
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4: Um ciclista morreu após ser atropelado na Avenida Brasil Oeste, em Passo Fundo, no norte do estado. O caso ocorreu no fim da tarde de quinta-feira, no bairro Boqueirão. Testemunhas relataram à Polícia Civil que o homem trafegava pela ciclovia, quando teria se desequilibrado após colidir com um pedestre. Na sequência, ele perdeu o controle da bicicleta, invadiu a pista de carros e foi atingido por um veículo. O motorista envolvido no acidente realizou o teste do bafômetro, que deu negativo. A identidade da vítima não foi revelada. O Sistema Único de Saúde registrou aumento de 138,51% na distribuição de medicamentos para o combate ao tabagismo em 2025, na comparação com 2022. No último ano, mais de 18 milhões de doses de bupropiona foram distribuídas aos estados e municípios. São 10 milhões a mais do que em 2022. Contabilizando 5 medicamentos ofertados pelo SUS para o combate ao tabagismo, a distribuição saltou de 19,5 milhões em 2022. Para 46,6 milhões em 2025. 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Notícia na hora certa volta na Rede Gaúcha às 2 horas. Da redação, Lucas de Oliveira.
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0: 1:08, de volta com Esporte e Companhia, neste dia 5 de junho de 2026, madrugada de sexta-feira. Uma excelente sexta para todos vocês, também o fim de semana que tá chegando aí, que seja muito bom para todos. O Esporte e Companhia tá na segunda hora, nós vamos até às 3 horas da manhã, depois tem o Madrugada Gaúcha com o comando do Marcelo Draco. 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Não chove em nenhum lugar do Rio Grande do Sul nesse momento, tá? Caxias do Sul tá com 13 graus, Pelotas tá com 15, Santa Maria 13, Canoas 15, Nova Petrópolis 13, Vacaria 13, Bagé 13, Uruguaiana 15, Porto Alegre 16 graus, Capão da Canoa 16, Canela 13, Rio Grande 16, Passo Fundo 14, Carazim 14, Montenegro 13, temperaturas em algumas cidades do Rio Grande do Sul neste momento. Tá bom? 1:10. O João Calegari é quem vai trazer as informações da previsão do tempo, porque o Cléo, merecidamente, tá de feriadão, né? Tá descansando, merece, grande Cléo Kuhn, figuraça, gente boa demais. E o João Calegari, então, traz os detalhes pra gente. Fala, João!
1: Voltando aqui no Esporte e Companhia, Colin, mas agora sem assunto de futebol, a gente vai falar sobre a previsão do tempo. Para dar continuidade ao feriadão de Corpus Christi, o tempo deve continuar firme em todo o Rio Grande do Sul nesta sexta-feira. A massa de ar seco segue predominando sobre o estado e impede a formação de instabilidades, garantindo um dia de sol entre nuvens na maior parte das regiões. O amanhecer ainda será marcado por temperaturas baixas em diversas localidades, especialmente na campanha, no sul, fronteira oeste e áreas de maior altitude. Ao longo da tarde, os termômetros sobem gradualmente, proporcionando uma sensação um pouco mais agradável. O tempo permanece estável em todas as regiões gaúchas. Mesmo com céu encoberto em algumas cidades, não há previsão de chuva ao longo do dia. Em Porto Alegre, o predomínio será de sol, entre poucas nuvens e sem chuva. Na Serra, tempo firme também predomina com amanhecer frio, principalmente nos pontos mais altos da região, e temperaturas em elevação moderada durante a tarde. No sábado, o tempo começa a apresentar mudanças em parte do Rio Grande do Sul. Apesar de períodos de sol e da manutenção do tempo firme em várias regiões, o aumento da nebulosidade favorece a ocorrência de pancadas de chuva isoladas ao longo do dia, sem volumes expressivos. E no domingo, as instabilidades ganham força e a chuva pode atingir mais áreas do estado, com possibilidade de temporais isolados.
0: Obrigado, valeu, João Calegari. 1:11. Agora é o momento aquele que a gente atualiza as informações da dupla Grenal, né? Sempre depois da 1 da manhã, a gente dá uma geral. O Felipe Duarte vai atualizar as informações do Grêmio e o Lucas Arruda as do Inter.
2: Com futuro indefinido no Grêmio, o volante Arthur recebeu sondagens de outros clubes da Série A do Brasileirão. Fluminense e Cruzeiro seriam alguns dos interessados. O clube carioca, aliás, vê em Arthur uma reposição a Martinelli, que tem recebido alguns contatos da Europa e pode ser negociado agora durante a parada da Copa do Mundo. Apesar da procura, a reportagem ouviu que a vontade de Arthur é permanecer na Arena. O jogador está emprestado ao tricolor pela Juventus da Itália até o fim de junho. E um dos moldes propostos pelos italianos para que Arthur permanecesse em Porto Alegre seria envolver o zagueiro Vieri nessa negociação, ou seja, abater o valor da compra de Vieri com a permanência de Arthur. Esse modelo foi prontamente negado pela diretoria gremista. A Juventus avalia o Arthur em mais de 3 milhões de euros, o que dá quase 18 milhões de reais. Mas existe um temor de que o surgimento de novos interessados poderiam inflacionar esse valor pedido pela Juventus. E diante dessa indefinição, né, sobre a permanência ou não do camisa 8, o tricolor coloca agora Mandaka, do Juventude, como um dos alvos para o segundo semestre. A ideia da gestão é baixar a folha salarial e trazer jogadores em meia idade, né, de 24 a 26 anos, e que estejam já adaptados ao futebol nacional. Além disso, não se esconde, né, a necessidade de vender jovens atletas, o já citado Vieri, mais Gabriel Meck e até o lateral esquerdo Pedro Gabriel são os mais assediados nesse momento. Mandaka não seria um substituto para o Arthur, mas um jogador de reposição para o elenco. Por fim, uma última informação relacionada ao Grêmio dá conta da decisão da gestão em não liberar a arena para receber treinamentos das seleções que disputarão a Copa do Mundo Feminina no ano que vem. Lembrando, o Beira-Rio vai receber os jogos, mas a quantidade de jogos e os confrontos serão definidos pela FIFA somente no sorteio que vai ser realizado em dezembro desse ano. O tricolor alega que foi consultado pela Secretaria Extraordinária da Copa do Mundo aqui em Porto Alegre, mas explicou que vai utilizar a parada no calendário para realizar melhorias no estádio, como já estão sendo realizadas nessa parada desse ano. Os campos de treinamento já definidos são o Resort Vila Ventura, em Viamão, o Parque Esportivo Montanha dos Vinhedos, que é o Estádio do Esportivo de Bento Gonçalves, o Estádio Centenário do Caxias e o CT do Juventude, ambos em Caxias do Sul. Outros dois locais que ainda dependem do aval da FIFA, mas aqui em Porto Alegre, são os campos da PUC e do SESC Campestre. Com os destaques do Grêmio, aqui no Esporte Companhia, Felipe Duarte.
3: Fala, Barão, tudo certo? Grande abraço para quem nos acompanha no Esporte Companhia. A quinta-feira foi marcada pela informação do nosso colega Wagner Martins, o Vaguinha, de que o zagueiro Guilherme Maripan foi oferecido ao Internacional e agradou a direção colorada. O defensor chileno de 32 anos que está em fim de contrato com o Torino da Itália. No próximo dia 1 de julho, o Maripan se torna um agente livre e pode negociar com qualquer outro clube a custo zero, entre aspas, né, sem os custos da transferência. O Maripan tem 1,92m, uma larga experiência no futebol europeu, passagens pelo futebol espanhol através do Deportivo Alavés e também do futebol francês com a camisa do Mônaco. São praticamente 10 anos atuando no velho continente. E uma outra larga experiência na seleção do seu país. O Maripan, recentemente convocado para a seleção chilena, esteve até mesmo na derrota do Chile para o Brasil no ano passado no estádio Maracanã por 3-0, já na era Carlo Ancelotti. Mas são mais de 60 aparições com a camisa do Chile, 2 gols marcados e disputas de Copa América. Pelo menos 3 edições ele participou, em 2019, em 2021 e também 2024. O Maripan também desperta o interesse de outros clubes da América do Sul. Recentemente, os jornalistas da Argentina informaram que o River Plate estava monitorando o jogador. Outro time que também manifesta o interesse, esse um pouco mais claro e direto, é a Universidade Católica do Chile, que é justamente a equipe que revelou este atleta. A Universidade Católica tenta repatriar o Maripan, mas esbarra em um principal fator: o financeiro, né? O futebol chileno não tem tanto dinheiro assim na comparação com a Argentina, tampouco com o futebol do nosso país. Se o Maripan voltasse à Católica, isso a gente descobriu hoje conversando com membros do staff do jogador, mas também com jornalistas chilenos. Se o Maripan voltasse para a Católica, fosse repatriado para o time que o revelou, seria exatamente por esse motivo, né? Uma questão de reconhecimento, uma questão até passional por quem o revelou para o futebol do Velho Continente. Mas a tendência é que o Maripã não consiga fechar esse negócio. Há uma expectativa muito negativa no Chile de que ele retorne a jogar lá em território chileno. Pois bem, a direção do Inter se agradou, há uma característica diferente dos jogadores que estão no atual plantel e há, claro, a necessidade, uma urgência de contratar zagueiros, não no singular, zagueiros no plural. Desde o começo do ano, o Inter vendeu o Vitão ao Flamengo, repôs com o empréstimo do Félix Torres junto ao Corinthians, mas ainda se vê com o elenco reduzido na posição. Tem apenas o Félix Torres, Mercado, Vitor Gabriel, Juninho e o Cleiton Sampaio, que está descartado dentro do elenco. Bom, para além dessa questão, o Inter observa, avalia, entende como algo positivo, mas é um negócio que só vai andar nos próximos dias por conta da janela de transferências que ainda não está aberta. Bom, do outro lado, o Inter pensa para o segundo semestre, ao mesmo tempo em que ele quer reforçar o seu elenco, usando a criatividade, ele precisa também enxugar um pouco a folha salarial, ou seja, se desfazer de atletas que estão no elenco hoje, recebendo bons salários, mas sem rendimento. O Richard talvez seja o principal caso, descartado completamente pela atual comissão técnica, já chegou até mesmo treinar em separado, mas não consegue se recolocar no mercado. O empresário assume que é algo muito difícil, porque o Richard não vem jogando, não vem mostrando um cartaz para o restante dos outros clubes. Outro atleta que vai à vitrine é o Alan Rodrigues, uruguaio que foi contratado na última temporada. O Inter desembolsou cerca de 4 milhões de dólares pela contratação do jogador, que não deu resultado até aqui. O Alan Rodrigues tem muitas passagens pelo Departamento Médico Colorado e ainda sequer balançou as redes com a camisa do Internacional. O Nacional do Uruguai mostrou interesse numa tentativa de contratar este meio-campista por empréstimo e depois com a cláusula de compra ao final do período. Mas o Inter vê com bons olhos a possibilidade de se transferir o Alan Rodrigues para outra equipe. Bom, na contramão disso, pensando em enxugar a sua folha salarial e buscar ativos dentro do seu clube, o Inter pensa num plano de desenvolvimento para os jovens jogadores. Trabalha uma espécie de staff para desenvolver os atletas que hoje estão ali na boca do gargalo, no funil, para se transformarem em peças importantes na rotação do técnico Paulo Pezzolano. O Alex já faz parte disso. Já vem participando de vários jogos, já conseguiu emendar uma sequência como titular em 2026 e agora está oscilando entre o banco e o início das partidas. Por outro lado, atletas que vêm ganhando minutos também aparecem nessa possibilidade de desenvolvimento. O Luiz Felipe, o João Vitor, o João Bezerra e também o Benjamin, que foi grande destaque em termos de começo da temporada, mas acabou passando um período no departamento médico, jovem meio-campista ganês da base do Internacional. Como que o Inter vai desenvolver esses jogadores? Bom, é um projeto interno, capitaneado pelo professor Hélio Carraveta. E além dele, outros profissionais das diversas áreas do clube também participarão deste processo. Nutrição, psicóloga, assistente social e mais outros profissionais que vão ajudar esses meninos a buscar um crescimento e aí, claro, depois retorno técnico e especialmente um retorno financeiro aos cofres do Inter, porque todos nós sabemos, Colin, os clubes gaúchos precisam vender. Vender bem, vender bastante para conseguir fechar a conta lá no final da temporada. É isso, Colin. Grande abraço a todos e está se aproximando, né? Um bom final de semana para quem nos acompanha aqui na Rádio Gaúcha.
0: Grande Arruda, obrigado pelas informações. Lucas Arruda com o Inter. O Felipe Duarte atualizando as informações do Grêmio. E o Eduardo Costa chegando agora com as informações da dupla Caju. Fala, Eduardo Costa.
4: Fala, Colin, aquele abraço para você, para toda a audiência do Esporte Companhia aqui nas madrugadas da Gaúcha. Nesta sexta-feira tem Juventude em campo, abrindo a 12ª rodada da Série B do Campeonato Brasileiro, às 8h em Curitiba, contra o Operário no estádio Couto Pereira. Aliás, o Juventude que pode ingressar no G6 da competição, precisa vencer o seu confronto nesta sexta-feira e torcer por um tropeço do Goiás, Novo Horizontino, Criciúma e Atlética. Desses quatro, dois tropeçando e o Juventude ganhando, o Ju ingressa no G6. O técnico Maurício Barbieri deve realizar uma alteração em relação à formação que venceu o América Mineiro. A única novidade deve ser o retorno do zagueiro Rodrigo San, que foi preservado por desgaste físico no último jogo. A dúvida fica quem sai, Messias ou Gabriel Pinheiro. MP, com risco de lesão, pode mais uma vez ficar de fora. O provável time do Juventude: Jandrei, Messias ou Gabriel Pinheiro, Rodrigo San e Marcos Paulo, Natan, Lucas Mineiro, Raí Silva e Diogo Barbosa, Manu Castro, Fábio Lima e Allan Kardec. Os laterais: Alan Ruschel e Patrick Lanza, os meio-campistas: Luan Martins, Pablo Roberto e Mandaca, e o atacante Alanzinho. Esses não estão à disposição, ou estão no departamento médico, ou na fase da transição física para retornar em breve. O Caxias segue no período de preparação para o próximo jogo da Série C. Acontece somente no dia 13 de junho contra o líder Guarani, em Campinas, no estádio Brinco de Ouro. Partida que saiu das 16h para as 11h da manhã, lá no dia 13. O Caxias, que é quinto colocado com 15 pontos, 3 a menos do que o líder Guarani, que tem 18, portanto. A equipe treinada por Marcelo Cabo realiza atividades nos próximos dias com foco neste confronto. O treinador, que não vai contar com o atacante Callison, que está suspenso pelo terceiro cartão amarelo. Felipe Rangel e Vitor Feijão são as alternativas para serem os substitutos do Callison neste confronto. São esses os destaques da dupla Caju. Aquele abraço, Colin.
0: Aquele abraço, obrigado, Eduardo Costa, atualizando então as informações da Serra. Agora o Gabardo atualiza a seleção brasileira há poucos dias da estreia na Copa do Mundo.
5: Bom dia, Corin. Sexta-feira de preparação final do Brasil antes da viagem para Cleveland e o local do jogo da seleção brasileira no último teste antes da Copa do Mundo contra o Egito, neste sábado, 19h da noite. Aliás, o mesmo horário do jogo do outro sábado, 19h da noite, no MetLife Stadium, que será a estreia do Brasil na Copa do Mundo contra Marrocos. Bom, durante a quinta-feira, o técnico Carlo Ancelotti fez mais testes na equipe, com Léo Pereira no lugar do Gabriel Magalhães e o Rayan no lugar do Lucas Paquetá. O certo é que o time, para o jogo contra o Egito, terá alterações e terá testes da comissão técnica do Brasil. Colocaria aqui um time provável com Alisson, Wesley, Marquinhos, Gabriel Magalhães ou Léo Pereira e Douglas Santos. Casemiro, Bruno Guimarães, Lucas Paquetá, o Rayan, Rafinha, Igor Thiago e Vini Júnior. É o time provável do Brasil para enfrentar o Egito. A FIFA hoje anunciou algumas alterações interessantes no protocolo de entrada das equipes antes da bola rolar e no momento da execução dos hinos durante todos os jogos da Copa do Mundo. Vai funcionar da seguinte maneira: antes da bola rolar, todos os jogadores, titulares e reservas, se reunirão em torno do círculo central para a execução dos hinos nacionais. Além disso, banners gigantes com as bandeiras das seleções serão estendidos no gramado. Haverá ainda novos elementos visuais, como arco de entrada e o banner no meio campo. E aí, nas fases finais do torneio, o ritual vai incorporar fumaça colorida de acordo com a bandeira das nações e também fogos de artifícios. Olha, quanta coisa diferente em relação ao que a gente via anteriormente, hein? Lembrando que para a fase de grupos, os uniformes que o Brasil vai utilizar já estão definidos. Na estreia contra Marrocos, calções azuis, na camisa tradicional amarela e meias brancas. No segundo jogo contra o Haiti, o Brasil vai de camisa da cor azul, calções da cor azul e meias pretas. E no terceiro jogo contra a Escócia, camisas amarelas, calções da cor branca e meias brancas. 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Uma boa sexta-feira a todos, Colin.
0: Valeu, obrigado, Eduardo Gabardo. Uma hora 27 minutos. Grande Eduardo Gabardo. Então tá muito próxima a Copa do Mundo, né? Começa na próxima quinta-feira, o Brasil já joga lá no outro sábado. Então já estamos aí no aquecimento, nos preparativos finais. 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Grande Tiagão, no capricho aí para fazer aquele churras e curtir a Copa do Mundo. É o seguinte, agora a gente vai ouvir Wesley, lateral da seleção brasileira, que concedeu entrevista coletiva. Wesley é titular do Ancelotti na seleção brasileira. Wesley falou em coletiva nesta quinta, vamos ouvir.
6: Boa tarde, Santos. Canal BTB Esporte, estamos ao vivo pelo BTB, pelo RedCast. Queria saber da sua parte como está lidando com a ansiedade, como conter a ansiedade, a euforia, faltando tão pouco para a estreia da Copa do Mundo.
7: Boa tarde. Cara, confesso que está bem difícil lidar com a ansiedade, mas é uma coisa que eu estou controlando, porque é um sonho estar aqui e hoje eu posso estar realizando ele. Então, tem que ficar o possível para que eu possa dar o meu melhor.
8: Wesley, Rodrigo do canal Vamos. Você, desde muito novo, sempre foi muito acostumado a lidar com pressão, né? Mesmo no começo ali no Flamengo. Mas agora, seleção brasileira é um país inteiro te olhando. E eu queria saber de você, como que está a sua expectativa de jogar uma Copa do Mundo? Como que está a sua expectativa de ser visto por tanta gente? Obviamente você já é muito conhecido justamente por ter jogado na maior torcida do Brasil, mas e agora? O Brasil inteiro vai te conhecer, a gente que nem acompanha muito futebol vai estar vendo seu futebol.
7: Cara, confesso que é muita pressão, como já falei, eu sei da responsabilidade que é estar aqui, vestindo essa camisa. Então, acho que como eu já passei por tanta coisa, tentar fazer o que eu já fiz, quando estava numa fase ruim, numa coisa que não acontecia, não dava certo, tentar dar essa volta por cima. Só que, como é a minha primeira experiência numa Copa do Mundo, então eu contei essas coisas boas e estou me preparando para isso, para que não tenha nada de ruim e que eu possa fazer uma grande Copa.
9: Sim. Lili Nascimento, da ESPN, boa tarde. Bom, sabemos da tua característica, né, da força física, jogador muito rápido ali também pela lateral. Tendo em vista os ajustes defensivos que o Ancelotti pretende fazer na equipe para o próximo jogo, e ontem no treino a gente viu uma equipe montada e você como lateral ali titular, o que que ele tem conversado, respeitando as tuas características, né, ofensivas principalmente, mas pedindo defensivamente também uma certa adaptação? Como é que é a conversa com ele nesse sentido?
7: Não, ele conversou comigo, não diretamente, mas na frente de todos os atletas. Ele mostrou um vídeo que teve um lance que eu cometi um erro, aí ele pergunta pro Danilo o que eu tinha que fazer, mas eu já sabia desse erro, então comentou na frente de todo mundo, mas uma conversa muito saudável, uma coisa que é para agregar no meu futebol. E ele sabe do meu potencial atacando, ofensivo, só que eu boto na minha cabeça que quando eu tô bem ofensivamente, eu vou estar bem defensivamente e vice-versa. Então ele me ajuda nos detalhes de não dar bote, de cercar, momento certo, momento certo de subir, momento certo de ficar. Então, essas coisas ele está conversando bastante comigo e eu espero que eu possa ajudar muito na defesa e no ataque.
10: Wesley, Chico Moedas, Casa TV. Na atividade de ontem, aberta à imprensa, a gente viu naquele mini coletivo ali, que revezavam os dois no meio, você ficando no terço final do campo, né? O Danilo até ficou atrás, você nem voltava, né? Eu queria entender o que o Ancelotti está te pedindo nesse terço final ofensivo do campo, se você pudesse deixar um pouquinho mais claro. Obrigado.
7: Cara, ele está me pedindo para eu ser o mesmo. Não tem muita dica, muita tática, assim. Ele me bota ali porque ele sabe o que eu posso fazer ali, que é uma característica minha. Então, ontem no treino, estava aberto ali, eu não voltava, estava num poder mais ofensivo. E é isso, não tem muita coisa. Ele me coloca ali na frente e acreditado, vai ser feliz.
11: Wesley, aqui na frente, Monique Danello, TNT Esportes. Ainda nessa mesma linha dos colegas, para a gente tentar clarear um pouco mais as ideias da forma como o Brasil vai jogar, se imaginava que o Militão poderia ser o titular na lateral direita, ele acabou se machucando. E aí fica a questão, o Ancelotti vai querer um Wesley que não passe do meio campo ou o Wesley está liberado para passar do meio campo? Como que isso funciona?
7: Isso aí é o jogo que vai decidir. Se eu for começar jogando na estreia da Copa, se eu estiver lá e ele pedir pra mim ficar o jogo todo lá defendendo, eu vou ficar. Se ele pedir pra mim ser o Wesley, que eu sou, de atacar e poder ajudar, eu vou atacar. Então, se for pra fazer as duas coisas, eu vou fazer. Só que aqui pelo Brasil, tô aqui pra ajudar e não importa. Se for pra mim ficar os 90 minutos, 100 minutos lá defendendo, eu vou ficar dando o meu máximo. E é isso.
12: Wesley, boa tarde. Eduardo, seu nome, Cláudio Ficlia. Tudo bem? Parabéns pela convocação.
7: Obrigado.
12: Wesley, o que acrescentou no seu jogo? Está jogando pela Roma na lateral invertida, numa ala invertida, com a perna trocada, com a linha lateral de outro lado do corpo. Queria que você falasse um pouquinho sobre o que isso somou para você no seu jogo, na sua confiança, na posse de bola, na marcação. Queria que você falasse sobre isso. Um abraço, boa sorte.
7: Obrigado. Cara, eu acho que é um aprendizado. Eu conversei com o Danilo sobre isso. Falei, cara, é um pouco estranho porque o que tu fazia? Porque tu jogava ali. E quando tu ia pra direita, tu não sentia diferença? Porque eu sinto. Porque eu joguei 20 e poucos jogos só pela esquerda. E o resto, 13 ou 12 pela direita. Então tem uma diferença. Eu falei pra ele, eu falei, cara, eu sinto um pouco de diferença. Até comentei com o Juan, com o pessoal. Falei, pô, preciso treinar mais um pouco aqui de ajuste de corpo. Porque eu preciso disso. Porque eu só tô pela esquerda. Só que eu acho que é uma coisa que agregou no meu futebol. Que eu posso fazer as duas coisas. Só que pela esquerda eu sou muito mais ofensivo do que defensivo, porque tem ajuste de corpo, tem tudo isso. Então, acho que, como na Roma a estratégia é muito ofensiva, acho que meu poder ofensivo pela esquerda é muito bom e pela direita também. Só que tô dando tudo certo, né? Então, que continue assim, se eu for jogar pela esquerda ou pela direita, o importante é estar no meio das quatro linhas.
11: Wesley aqui, Gabi Guimarães, TV Band. Ontem o Marquinhos falava aqui sobre a importância de ouvir os jogadores mais jovens. E a seleção brasileira, esse grupo tem uma média de idade alta, ao mesmo tempo que tem alguns jogadores bastante jovens, como você aos 22 anos. Como tem sido esse ambiente de seleção brasileira, de troca, de uma mistura de leveza e, de fato, como ele falou, capitão da seleção brasileira, vocês que estão chegando agora para uma primeira Copa do Mundo, têm sido ouvidos também? Obrigada.
7: Cara, te falar que eu não sou muito de falar. Eu sou mais da minha, eu sou mais quieto. Eu sou mais de ouvir e aprender do que falar. Ainda mais que eu tô chegando agora, então tenho muita coisa para aprender. Então eu sou o cara que vai perguntando um pouquinho para cada um e aprendo com tudo. Mas eu acho que eles escutam, os mais jovens que falam, porque somos bastante, né? Então, mas é importante, porque eles têm uma ideia, que são um cara mais... muito tempo de Europa e tal, e a gente também tem umas ideias que estamos chegando agora, que às vezes é o certo. Então, mas acho que é isso, muito boa, tá? Um ambiente muito bom e que continue assim. Continue assim.
13: Wesley, aqui na sua frente, boa tarde.
7: Boa tarde.
13: É Rafael Oliveira, do Jornal Globo. Queria que você comentasse sobre essa sua temporada. O amigo ali já falou da jogar pela esquerda. Você falasse sobre a temporada com o Gasperini, assim. Como é que... O que te ajudou a evoluir? Como é que tem sido essa relação com ele?
7: Cara, eu acho que foi mais... A pressão de eu estar lá. De me querer tanto lá. Acho que eu botei na minha cabeça que eu tinha que fazer alguma coisa muito boa. E isso pelo lado bom, não que eu tava me pressionando, que eu tinha que fazer aquilo, não. Acho que eu sou desse jeito. Eu queria ir pra lá, porque ele me queria bastante, então fazia de tudo, via vídeo, continuo vendo meus vídeos, faço tudo que eu sempre fiz. E ele me botou na esquerda e deu certo, a gente conseguiu o nosso objetivo, que era classificar pra Champions League. Então, acho que essa foi minha primeira temporada, foi muito boa. Espero fazer a próxima melhor ainda. E é isso.
14: Wesley, Mauro Naves do SBT e do N Sports. Olha só, estava vendo seus números aqui, achei muito curioso. Você fez 39 jogos pela Roma, 5 gols, 139 pelo Flamengo e 4 gols. Uhum. Quer dizer, né? Curioso, né? 139, 39. Cara, é tudo isso porque você está do lado esquerdo ou você virou atacante, e até que ponto esses números podem fazer com que o Ancelotti uma hora pense assim, pô, vou testar ele também do lado esquerdo.
7: Cara, foi o que eu falei, justamente que no Flamengo era muito ofensivo, só que era mais pra direita, então era mais pra chegar no fundo, cruzamento, uma assistência, alguma coisa. Só que lá na Roma eu tô jogando pra terminar a jogada. Então, eu ando isso, pra chegar na área e chutar, fazer alguma coisa diferente, que o Gasperini pede isso, pra ir pra cima, ir pra cima. Então, fui feliz, mas no dia que eu assinei meu contrato, eles me pediram 6 gols. Eu falei, só não fiz o 6 porque eu não joguei o último, então... Mas muito feliz de tudo que está acontecendo, os gols, e espero que a próxima temporada seja o dobro, e é isso.
15: Wesley, aqui, boa tarde, Aline Fanelli da Band News FM, você falou muito da questão do ajuste do seu corpo, né, de readaptação ao lado direito, e tem um lance contra o Panamá que você puxa a bola para a esquerda para fazer o passe. Como é que está teu instinto quando você chega ali próximo à linha de fundo, é para a direita ou puxar para a esquerda?
7: Quero te falar que isso é uma coisa que eu fico batendo cabeça, porque quando eu domino e ajusto meu corpo, e não, eu vejo que não tem ninguém, eu já tá automatizado. Vim e jogar de esquerda. E isso é uma coisa que me ajudou bastante, porque na esquerda eu consigo fazer isso. Eu consigo dominar de direita e se tá fechado, eu carrego pra esquerda. Então, é uma coisa que tá me ajudando bastante. Tenho que melhorar muito ainda, muito. Mas o que eu tô fazendo já me ajudou bastante e é isso.
16: Aqui o Wesley Marcianaca do Lance, tudo bem? Ano passado você esteve aqui com o Flamengo para o Mundial de Clubes e agora, um ano depois, você volta com a seleção. Você já sentiu diferenças na recepção, diferenças de maneira geral no país, das pessoas, enfim?
7: Não tem como não sentir a diferença, né? A gente, óbvio, o Flamengo é muito grande, um Mundial de Clubes pelo Flamengo é muito importante, mas a gente está falando de uma seleção brasileira, uma Copa do Mundo, então acho que a responsabilidade é muito maior. E o clima é totalmente diferente, um clima bom, um clima tenso, muito tenso, mas que a gente pode reverter isso para uma coisa boa pra gente, porque não é só a gente que tá tenso, é todo mundo que vai estar jogando vai estar. Então acho que quem aproveitar mais as oportunidades que tiver, tem que ficar mais calmo, tem grande chance de sair com a vitória, e espero que seja a gente, né?
17: Wesley, aqui, boa tarde, Caio Mota, Globo Esporte. As suas últimas duas temporadas foram tão arrasadoras que, assim, se tornou muito normal você estar aqui hoje, a tua firmeza, a tua segurança. Mas quando a gente lembra tudo que você passou, queria que você falasse um pouco sobre quando tu tá ali no quarto sozinho, pensando na vida, se você lembra de 2022, como que você viveu aquela Copa, o quanto que tá aqui hoje era improvável, era um sonho tão distante. Falar um pouco do quanto que você deu uma virada na tua vida nesses 4 anos da última Copa para cá.
7: Eu acho que minha história a maioria já conhece, mas não imaginava. Confesso que era um sonho, óbvio, de estar aqui, mas era um sonho distante. Até porque não estava na Europa, nada dava certo. Então, acho que era um sonho muito, muito distante, fala a verdade. Só que consegui dar minha reviravolta por cima. E não é que daqui pra frente vai ser só coisa boa, eu espero que seja. Mas eu sei que se chegar coisa ruim de novo, que pode chegar, que é normal numa carreira, eu vou estar preparado para isso, porque tudo que eu já passei não foi à toa. Então, acho que agora é manter o que está acontecendo. Essas duas temporadas foi incrível para mim, foi inesquecível. E poder estar numa Copa do Mundo é algo para premiar tudo aquilo que eu fiz. Então, acho que agora é manter o foco para continuar assim. E volto a dizer, se eu voltar a acontecer coisas ruins, de não dar certo, o futebol não tá indo bem, eu vou voltar e vou melhorar de novo e passar por cima de novo, porque eu já fiz isso e vou fazer quantas vezes for preciso.
18: Wesley, Paulo Vinícius Coelho, PVC, Canal UOL. Queria voltar um pouquinho pro Gasperini, por um outro aspecto. Você falou já de tudo que agregou teu jogo. O Gasperini tem uma particularidade que é marcação, pressão, campo inteiro, individual, que é diferente do Ancelotti. Quanto isso, já, o colega nosso na Itália fala assim, com o Gasperini, se não souber marcar, não joga. Como é que você está adaptando? O que agregou a você esse tipo de marcação diferente? Como é que é a readaptação para marcar por zona?
7: Cara, confesso que marcação individual para mim, no Flamengo já fazia com Felipe Luiz. Então eu saí daqui do Flamengo adaptado para marcação individual. E sem marcar por zona também, porque o Felipe às vezes marcava por zona, então é uma coisa que eu aprendi bastante. E o Gasperini pede isso, marcação individual. E quando eu tô ali, quem tá na minha frente, eu boto na cabeça que não vai passar. E ele pede, corre. E é o que eu mais sei fazer, então me adaptei fácil. Mas ele pede isso, tem que correr, tem que disputar. É aquele ditado, meu prato de comida primeiro, então eu penso nisso e consigo me adaptar.
19: Wesley.
7: Onde?
19: Marcos Paulo Lima, Correio Brasiliense. Pelas minhas contas, dos 26 jogadores convocados pela seleção, 8 tiveram alguma experiência no futebol italiano. Todos do meio para trás. É uma escola conhecida pelo sistema defensivo forte. Até que ponto essa experiência desses 8 jogadores, incluindo você, pode ser uma vantagem no relacionamento com Carlo Ancelotti para uma construção de uma defesa sólida na Copa do Mundo?
7: Acho que de experiência tem que falar com os caras mais velhos, né? Não comigo. Mas eu também, eu tô aprendendo agora. Eu pergunto muito pro Danilo, pro Alexandre, que são grandes marcadores. Acho que isso tem uma vantagem, porque na Itália é muita marcação, muita mesmo. Pode mudar o jogo se tu não tiver bem na marcação. Então acho que isso pode ajudar muito na seleção também. O fato de ter essa linha defensiva, alguns jogadores que já passaram por lá ou estão lá, como o Bremer, como eu também. Então, acho que é importante ter esses jogadores de marcação. E é isso.
19: Isso, Wesley, lateral direito da seleção brasileira.

0: sinal acabou de marcar 1h45 da manhã deste dia 5 de junho de 2026. 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É hora de ouvirmos as informações dos esportes internacionais. Quem está chegando no programa é o João Calegari.
1: Bom dia, Rafael Collin. Bom dia a todo mundo que acompanha a Rádio Gaúcha. A gente vem aqui para falar sobre esportes internacionais e para falar sobre futebol europeu. No meio da Copa do Mundo, o Liverpool já tem um novo técnico para a próxima temporada. Menos de uma semana depois de confirmar a saída de Arne Slot, o clube inglês anunciou nesta quinta a contratação de Andoni Iraola. O treinador chega após uma grande campanha que classificou o Bournemouth para um torneio europeu pela primeira vez na história. O novo time de Iraola ainda não informou o tempo de contrato do treinador. No sábado, o Liverpool encerrou o vínculo de 2 anos com o Slot. Campeão da Premier League na temporada 24-25, o holandês viveu uma temporada turbulenta que terminou sem troféus. E falando sobre troca de treinadores, o Benfica anunciou que o técnico José Mourinho deixará o clube para voltar ao Real Madrid, caso o presidente Florentino Pérez seja reeleito no pleito deste domingo. Os portugueses informaram à Comissão de Mercado de Valores Mobiliários de Portugal que Florentino pagará uma multa rescisória de 15 milhões de euros, cerca de 88 milhões de reais. Isso tudo para levar Mourinho de volta a Madrid. Desta forma, torna-se oficial a saída de José Mourinho do Benfica rumo ao Real Madrid, em caso de vitória de Florentino Pérez na eleição presidencial do clube espanhol. Agora falando um pouquinho sobre Copa do Mundo, a Argentina definiu a numeração para a Copa do Mundo de 2026, com Lionel Messi, é claro, como camisa 10, e Flaco Lopes, jogador do Palmeiras, com a camisa de número 21. Não houve divulgação oficial por parte da federação do país, mas a informação já consta no sistema da FIFA. Outro conhecido do futebol brasileiro é Thiago Almada, jogador do Atlético de Madrid e ex-Botafogo, vestirá a camisa 16, mesma que usou no último título em 2022, quando a Argentina venceu a França na final. 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Com esportes internacionais para a Rádio Gaúcha, João Calegari.
0: Grande João, obrigado pelas informações. Flaco Lopes mereceu essa convocação para a seleção argentina, né? Olha, vinha gastando a bola no Palmeiras, sendo responsável por muitos resultados positivos do Verdão e com muito mérito, tá lá, né? Na companhia de Messi e outros bons jogadores da seleção argentina. E vamos aguardar aí o que vai dar na eleição do Real Madrid para confirmação ou não do Mourinho como novo treinador, né? Agora o futebol feminino é destaque aqui no programa com a Camila Nunes.
2: Bom dia, Colin. Bom dia, ouvintes do Esporte Companhia. A seleção brasileira feminina encerrou nesta quinta-feira em Guarulhos, na Grande São Paulo, o período de treinamentos visando o amistoso do próximo sábado, às 6:30 PM, na Arena Corinthians, contra os Estados Unidos. Amanhã, a equipe comandada pelo técnico Arthur Elias realiza uma última atividade já no estádio corintiano. Lembrando que a partida do sábado é a primeira de 2 amistosos contra a seleção norte-americana. Na próxima terça-feira, com transmissão da Rádio Gaúcha, a partir das 9:30 PM, no estádio Castelão, em Fortaleza, as duas equipes voltam a se enfrentar. Esses amistosos fazem parte da preparação para a Copa do Mundo Feminina, que acontece no Brasil em 2027. 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
0: Valeu, minha referência, chamada Camila Nunes, grande Camilinha. Obrigado pelas informações. É o futebol feminino em destaque agora, esses amistosos aí com a seleção norte-americana. O segundo jogo vai ser na terça, às 9h30, termina por volta das 11h30, e aí o Esporte Companhia vai começar mais cedo, lá na terça-feira, às 11h30 da noite, tá? Certo? Agora o futsal é destaque. Ah, o futsal, aquela bola pequena, mais pesadinha, que movimentos de...

0: Fala, Colin, um ótimo dia pra ti, pra audiência ligada aqui no Esporte Companhia. Ontem à noite foi dado o pontapé inicial para o Gauchão de Futsal, competição organizada pela Liga Gaúcha. Na primeira partida, no ginásio da escola Gabriel Taborim, em Marau, a AMF foi goleada pelo Lagoa Futsal de Lagoa Vermelha por 6-0. E nesta sexta-feira, outros dois jogos serão disputados às 20 horas. Em Entre Juiz, a equipe do Entre Juiz recebe a tradicional Uruguaianense. Já na outra partida, o recém-promovido Ibira Futsal de Ibiraiaras enfrenta o Horizontina em casa. A primeira rodada segue no fim de semana, com três partidas no sábado: Guarani de Espumoso e Cerca de Casca em Espumoso, Vélez Camacuã pela primeira vez na Série A contra Águaporé em Camacuã e Filtradores de Bom Princípio contra Atlec de Três Passos em Bom Princípio. Na próxima terça-feira, o Atlântico recebe o Santa Rosa em Erechim. Como o gauchão desta temporada tem 15 equipes, ou seja, um número ímpar, uma equipe irá folgar em cada rodada. Nesta primeira, é a AGF de Agudo que não entrará em quadra. Na primeira fase, todos os times se enfrentam em turno único. Avançam às quartas de final os quatro melhores times. As equipes que terminarem entre a quinta e a décima segunda colocação disputarão um play-off valendo vaga nas quartas de final. Já os times que ficarem entre o 13º e o 16º lugar irão disputar um torneio da morte com duas equipes rebaixadas para a Série B. O goleiro Linha vai ficando por aqui, Colin, e eu volto amanhã com mais informações do futsal. Grande abraço.
1: Grande abraço, meu amigo Antônio Oliveira, com as informações do futsal aqui na nossa madrugada esportiva. Bola rolando em vários ginásios aí pelo nosso interiorzão do Rio Grande do Sul. Lembrando, hein, depois das 2 da manhã tem Pitaco do Sala, as vésperas aí da Copa do Mundo, tem também a coletiva do Fabinho da Seleção Brasileira. Há pouco a gente ouviu o Wesley. É importante a gente começar a ouvir atentamente aí os jogadores, o que eles estão pensando da Copa. Muitas vezes nas entrevistas a gente percebe como é que está o andamento do trabalho, né? Nas respostas dos atletas, algum detalhe aqui, outro ali. Então depois das 2 vai ser a vez do Fabinho. Temos 1h54. Esse é o Esporte e Companhia aqui na Rádio Gaúcha. Um pouco mais da nossa trilha sonora de hoje, meu amigo Murica.

0: 6 minutos. O João Calegari tá chegando de novo no programa, hein? Esse aí tá em todas. Agora com mais informações da previsão do tempo. Fala, João.
1: Voltando aqui no Esporte e Companhia, Colin, mas agora sem assunto de futebol, a gente vai falar sobre a previsão do tempo. Para dar continuidade ao feriadão de Corpus Christi, o tempo deve continuar firme em todo o Rio Grande do Sul nesta sexta-feira. A massa de ar seco segue predominando sobre o estado e impede a formação de instabilidades, garantindo um dia de sol entre nuvens na maior parte das regiões. O amanhecer ainda será marcado por temperaturas baixas em diversas localidades, especialmente na campanha, no sul, fronteira oeste e áreas de maior altitude. Ao longo da tarde, os termômetros sobem gradualmente, proporcionando uma sensação um pouco mais agradável. O tempo permanece estável em todas as regiões gaúchas, mesmo com céu encoberto em algumas cidades.

0: Não há previsão de chuva ao longo do dia. Em Porto Alegre, o predomínio será de sol entre poucas nuvens e sem chuva. Na Serra, tempo firme também predomina com amanhecer frio, principalmente nos pontos mais altos da região, e temperaturas em elevação moderada durante a tarde. No sábado, o tempo começa a apresentar mudanças em parte do Rio Grande do Sul. Apesar de períodos de sol e da manutenção do tempo firme em várias regiões, o aumento da nebulosidade favorece a ocorrência de pancadas de chuva isoladas ao longo do dia, sem volumes expressivos. E no domingo, as instabilidades ganham força e a chuva pode atingir mais áreas do estado, com possibilidade de temporais isolados.
1: Obrigado, João. Agora um pouco mais a nossa trilha sonora, notícia na hora certa e o Barão volta em seguida.

0: 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Notícia na hora certa, no sinal, 2 horas. Três homens são presos em flagrante por uso de cheques clonados em Erechim, no norte do estado. Mega Sena pode pagar até R$32 milhões em sorteio no sábado. Morre o ator norte-americano James Hand, de Top Gun Maverick, aos 81 anos. Céu nublado em Porto Alegre, agora faz 15 graus. A sexta-feira tem previsão de tempo firme em todo o Rio Grande do Sul, com temperaturas amenas ao amanhecer e elevação gradual durante o dia. Em Porto Alegre, mínima de 14, máxima de 24 graus. 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
0: Trânsito tranquilo em Porto Alegre, sem registro de bloqueios ou acidentes no momento. Mais cedo, por volta da 1 hora, a EPTC atendeu a uma colisão entre carro e moto na Avenida do Forte, próximo ao cruzamento com a Rua Conquista, mas a via já foi liberada. O motociclista foi socorrido pelo SAMU, mas não há detalhes sobre seu estado de saúde. Nas rodovias federais e estaduais, o fluxo flui normalmente.
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0: O corpo de Ivone Delsen Luersen, de 84 anos, foi localizado pelo Corpo de Bombeiros em Vitor Grefe, no norte do estado, nesta quinta-feira. A idosa estava desaparecida desde a manhã de quarta-feira, quando havia sido vista pela última vez na comunidade de São José da Glória, por volta das 11 horas da manhã. O corpo de Ivone foi encontrado no Rio Glória. A Polícia Civil vai investigar as circunstâncias da morte dela. Em meio ao aumento do número de acidentes no trecho urbano da RS-118, em Viamão, o município da região metropolitana anunciou que fará intervenções na via a partir de segunda-feira. Entre as medidas está a redução de velocidade para 40 km por hora em alguns trechos onde atualmente o limite é de 60 km por hora. Também está prevista a instalação de sinalização vertical e horizontal completa, a colocação de tachões no eixo da pista para evitar ultrapassagens perigosas e a pintura de novas faixas de segurança. A administração da rodovia é estadual, por isso, o prefeito Rafael Bortoletti entregou um ofício ao governador Eduardo Leite solicitando apoio nas ações. 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Da redação, Lucas de Oliveira.
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0: São 2:08. Esse é o Esporte Companhia aqui na Gaúcha. 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Na Copa do Mundo aí com mais seleções, mais fracas também, né? 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Claro que futebol ele é imprevisível, é legal por causa disso, mas tem muito jogo aí que haverá favoritismo pleno aí para algumas seleções. Se bem que nesta quinta-feira a favoritaça França perdeu para Costa do Marfim de virada, né? Acompanhei esse jogo. A França começou bem, né? É uma seleção realmente com muita capacidade coletiva, tem um técnico há muito tempo, mas também a capacidade individual da França é impressionante. Muitos jogadores capazes de decidir. Só que a Costa do Marfim, com muita sabedoria, soube marcar bem e sair no contra-ataque. É um time muito veloz, é um time muito bom também, e que acabou virando a partida no final e com méritos vencendo a equipe da França. Agora é hora de um pitaco do Sala de Redação aqui no programa.
1: Quanto tempo faz que você não vai na missa?
2: Não, eu vou todos os domingos.
1: Todos os domingos?
2: Todos os domingos. Eu geralmente pego a das 8. Quando eu perco do azar, pego a das 10 depois. Mas eu vou todos os domingos. Eu só não ajoelho.
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0: Antes do Pitaco do Sala e os colegas falarem aí da seleção, da Copa que está se aproximando, antes da turma do Sala debater, deixa eu mandar um abraço para outra turma aí, que essa turma serve aquele churrasco de respeito, né? 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Abraço para toda a turma lá, pro Cláudio, pra Eliane, pra Priscila, pro Daniel, pra toda a turma lá da Vitória. Um abraço para todos. Bom, vamos lá então, o Pitaco do Sala é sobre a seleção brasileira.
4: Como é que foi aquela chegadinha do Casemiro no Endrick?
5: Deixa eu falar uma coisa. Opa, ontem vi a Holanda jogar.
6: Perdeu 1-0 para Argélia.
5: Tava todo mundo com medo da Holanda. A Holanda não ganha do time do vindo do jogo 23. Verdade, tô falando sério. Mas a Holanda que não joga nada.
6: Mas tiraram o pé, né, Guerrinha?
7: Tiraram o pé, né, perto aqui.
5: Mas como tiraram o pé? Eles foram várias vezes perto do gol dos caras. Eles não têm jogada, não tem nada, é tudo do meio pra trás, é uma cocada o time deles.
4: Então o Brasil tá nas oitavas.
5: Uma cocada. Porra. O Brasil é tão azarado que periga pegar o Japão.
6: Não é mais aquela Holanda padrão, laranja mecânica, com aquele modo de jogar que o Cruyff, mesmo quando estava afastado, ele sempre tentava botar pilha, dava entrevistas dizendo: olha, o Ajax, que é o clube, enfim, que
4: Holanda,
6: ele tá sempre vinculado.
4: A Holanda de 2010,
6: ela deixou seleção, de ser também um time assim de
4: 98,
6: já virou um time de reação.
4: Holanda de 98.
6: A de 98 era muito boa.
4: 98,
6: sim,
4: muito
6: boa. Zeden, ninguém imaginava, não tinha um lateral, jogou ele, que é um atacante ali pelo lado. Mas a Holanda. A Holanda é Holanda, entendeu? Eu não descarto essa possibilidade de Guerrinha assim, de pô, daqui a pouco eles tiraram um pouquinho o pé. Mas não é isso tudo. Aí tu tem razão.
8: A geração não é das melhores. A gente já viu a Holanda chegar com gerações muito melhores. Se a gente for pegar a Copa de 2014, o Memphis Depay tinha 21 anos e era o grande promessa, ele e o Wijnaldum, um volante. Era uma Holanda que tinha Van Persie, que tinha
9: esse era muito goleador,
8: o Snyder, e tinha o Robben. Ela não tem esses valores,
6: nenhum desse nível,
8: mas é uma seleção que coletivamente o Koeman faz um trabalho coletivo. A Holanda sempre foi muito forte no trabalho coletivo, mas tinha individualidades. Essa é uma seleção que tem muito forte o coletivo, porque a geração, e aí o Guerrinho observa bem, é uma geração menos guerra do que a gente já viu da Holanda.
5: Me pelar agora nesse jogo aí, Japão e Holanda, vão me pelar. Vão me pelar, eu vou. Não, falando sério, vai até o fundo da calça.
7: Que vai fazer, explica aí.
0: Você não sabe onde é que vai apostar. Você pode apostar nos três, não pode?
5: Não, que três, o quê? Um assalto à mão armada desse, né?
4: Vai com tudo no Japão.
8: O Japão, na última data FIFA, ele ganha do Brasil e da Inglaterra. O Japão, nesse ciclo de 2022-2026.
7: É, mas
8: ele
7: o Brasil testando, né? Mas eu testando, Hugo Souza, Fabrício.
8: Mas o Brasil
0: ele toma virada no segundo tempo.
8: O Brasil,
0: né?
8: Nunca tinha perdido pro Japão. Mesmo testando.
7: É, tudo
8: mas
7: bem,
8: assim, mas... o Japão ganhou da Espanha, o Japão ganhou da Alemanha, o Japão ganhou das grandes seleções nesse ciclo. Tem muito jogador, tem um processo de formação no Japão. Isso é incrível, né? Porque o Japão, o futebol no Japão, ele começa quando o Zico vai pra lá. 93, né, Maia? 94.
4: Kashima Antlers.
8: Kashima Antlers. E era um futebol semi-amador.
7: É.
8: Estamos falando de
4: Zico,
8: 30 anos.
4: Aquele que jogou no Grêmio, Alcindo. Alcindo.
8: Que era um grande
7: ídolo. Era jogador também.
8: O Dunga fez sucesso no Japão. Mas o Dunga vai já numa segunda etapa, né?
4: O Dunga vai depois da Copa, né?
8: O Dunga joga no Jubiluata e ele vem do Jubiluata pro Inter, né?
7: Bismarck joga lá.
8: É, mas quem abriu o Filipão vai pra lá em 96, depois de ser campeão brasileiro.
7: Kawasaki.
8: Frontale, inclusive o Frontale Kawasaki era um clube que ele era clube irmão do Grêmio. Ele foi fundado, inspirado no Grêmio, o escudo era igual
7: e
8: do Grêmio.
7: Cores.
8: A camisa era igual do Grêmio.
7: O Tinga, né? Jogava de Grêmio no Japão.
8: Eles mandavam jogadores pra cá, o Grêmio mandou o Scheid e o Tinga pra lá, enfim. Mas o desenvolvimento do futebol japonês em 30 anos, ele é absurdo. Esses dias eu vi um vídeo no Instagram de assim, mais de 100 meninos fazendo um treino, uma escolinha. E não era um treino tático, não. Era um treino de habilidade. Era treino de drible. Eles deram a bola pra eles, agora te diverte.
7: Vem cá e me dibla.
8: É quase... É tudo que a gente fazia no Brasil de maneira instintiva na nossa infância. Na nossa geração ainda pegou isso.
7: Sim.
8: Hoje tá tudo muito em escolinha, com processos mais de treinamento, tudo mais um pouco mais mecanizado. Embora muitas escolas tenham já... entendido e fazem o trabalho mais focado no trato com a bola.
7: Daqui a 30 dias pode ter Brasil e Japão. Brasil e Japão em Dallas hoje, quanto seria, Léo?
8: Não é um jogo tão fácil. Brasil e Japão na Copa de 98, quando o Japão começa a participar de Copa, era um cenário.
7: Foi 4-1.
8: Brasil e Japão hoje...
7: Não, 2006.
8: Brasil e Japão hoje é um jogo que tu já precisa ficar atento.
0: Pode responder objetivamente a tua pergunta.
7: Eu quero saber o resultado.
0: Se eu... Não, só não isso, tem bola de cristal.
8: Eu comprei uma bola de cristal, mas não veio da China
0: mas
8: ainda.
0: Mas assim, de quem tu quer escapar do grupo...
7: Holanda.
0: Do grupo C, né? Que
7: Holanda.
0: Que eu vou pegar. Eu quero escapar da Holanda.
7: Eu
0: não quero pegar a Holanda.
5: Vocês estão brincando. A Holanda, eu passo fundo, quer cair com ela.
0: Mas o Japão não é nem o Brastemp, né?
5: Não, eu sei disso, mas se jogar um pouquinho já ganha da Holanda.
0: Mas
5: a Holanda
0: então
5: não joga nada.
0: Tá, tudo bem.
7: Qual foi o jogo, Holanda e quem?
0: Eu tenho os quatro aí.
5: A Holanda é a grande Argélia.
0: Mas a
7: Argélia é boa seleção, Guerrinha.
0: É a camisa.
5: É candidatíssimo ao título, Argélia. Exatamente.
0: Tá, mas se tivesse que escolher, Guerrinha, de quem tu quer escapar desses quatro aí? É Tunísia, Japão, não, Suécia ou Holanda?
5: O que vai dar mais trabalho é o Japão.
0: Tu acha? Eu tenho mais medo da Holanda.
9: Não, eu prefiro assim, não é ser Pacheco, tá? Mas o que que o primeiro lugar... Não, o primeiro lugar pro Brasil...
7: O goleiro da Argélia é o Zidane.
9: Zidane. Pegou muito.
4: Joga de máscara, né? Que ele tá com uma lesão.
9: Mas é voador, né? Ele é praticamente uma mistura de tanque com azul, assim. Ele voa o tempo inteiro.
7: Aqui, ó, Bentaleb, bom jogador. Mares, bom jogador.
4: Ô,
7: Guerrinha!
4: Bentaleb é o nome de
7: Guerrinha,
4: partida da garganta, né?
7: Argélia é boa seleção, Guerrinha.
5: Bota o dinheiro nela.
9: passando adiante, uma informação que o Rodrigo trouxe na semana passada. Partindo do princípio que Espanha e França façam a sua parte, primeiro de grupo cada uma, o Brasil só não pega Espanha e França antes da final se for primeiro colocado. Se o Brasil for segundo colocado, ele pode pegar França e ou Espanha em quartas e em semifinal. Pela amostragem que a gente teve do Brasil enfrentando a França, e nós ficamos com aquela sensação de que a França só se entregou ao jogo na medida em que foi exigida.
7: Era rachão.
9: Se ela fosse a pleno, nós teríamos muito mais problema do que a gente teve. E se eu não quiser pegar alguém, eu não quero pegar a França e a Espanha. Os outros todos você vai bater, você vai competir.
6: O Brasil escapa deles se for primeiro.
9: Se for primeiro.
6: Então, para tu ver a importância que tem Brasil e Marrocos.
5: Brasil pode pegar a Argentina no meio do caminho?
6: Ah, em algum momento vai pegar, né?
9: Não, antes da final. O Rodrigo fez um exercício, Guerra, em que ele tratava a França e a Espanha, que são os favoritos europeus. Da Argentina ele não falou e eu não me lembrei de perguntar.
5: Porque a Argentina é um clássico rei, é um clássico, né? Isso é o problema.
9: Ah, claro. Não, isso e a campeã do mundo, né? É. Ah, o Messi está 4 anos mais velho. Sim, mas se você deixar o Messi a 20 metros do gol e a bola chegar nele, é como se ele tivesse 18.
6: Ah, e uma coisa é um time... Tá, tudo bem, talvez não tenha aquele sangue no olho de sair da fila. Mas uma coisa é tu jogar com tranquilidade, com confiança, um técnico tá lá um tempão, com trabalho, a Argentina sobrou nas eliminatórias, ela chega com estabilidade, todos que já foram campeões.
7: A Argentina manteve 15 dos 26 campeões do mundo. Tanto,
9: assim. E trouxe um cara que estava fora da lista anterior, que eu fui ver outro dia, o que modernamente chama highlights, que nada mais é do que os melhores momentos do cara, né? O tal do Nico Paz.
7: Esse cara, mas ele tá machucado, né?
9: Mas ele tá na Copa, ele tá na delegação. Sério. Ele joga muito.
7: Joga. Esse cara, o Real Madrid. Ele não é argentino. Ele não é argentino.
9: Ele tem cláusula de recompra, inclusive.
7: O Real Madrid pega ele na base, vende pro Como com uma cláusula de recompra, que é uma medida inteligente, né? Tu valoriza, bota um preço. É quase a taxa de vitrine, né? E o Real Madrid já tá recomprando, ele tem 21 anos. O Juliano Simeone, que é um dos três filhos do Simeone que mais...
4: Que também não é argentino, é italiano. Naturalizado.
7: O Juliano Simeone também está muito bem, é titular do Atlético de Madrid. Tem uma renovação? Tem. Tem muitos jogadores com idade ali no auge, que foram campeões do mundo, que hoje estão entre os 25 e os 30 anos, mas também tem uma turma acima dos 30. É uma seleção bem mesclada com a experiência de uma Copa do Mundo, com a confiança de um campeão do mundo, e com um trabalho, Guerra, que é de 8 anos. Essa é uma grande diferença em relação ao Brasil, Guerrinha. O Brasil tem 1 ano técnico, a Argentina tem 8 anos o técnico.
4: E a Argentina é uma das seleções que tem mais jogadores que já participaram.
5: Mas eu digo assim, Argentina é melhor, porque é um clássico. Clássico pode acontecer qualquer coisa. Pode tu ganhar, pode tu perder. Clássico é diferente o jogo. Então é bom fugir da Argentina.
9: Sabe que nesse momento, só para pontuar, Leozinho, nesse momento tá entrando o botequim do Maurício, especial de Copa que eu fiz com a alma do voltou? Penta, Luiz Felipe Scolari. Voltou na edição extraordinária. E nesse momento o Luiz Felipe é o meu convidado e a pauta, por uma decisão editorial nossa, 7-1 já falamos pacas, né? Não tem nada de novo no 7-1. Então a ideia é, Felipe, como é que o Brasil foi pentacampeão do mundo? Me dá segredos do Penta. E foi uma delícia, a gente está vendo sem som, evidentemente, mas depois ele vai ficar disponível em versão estendida nos nossos canais, nas nossas ferramentas, no Globoplay.
7: No YouTube?
9: Tudo. Vai ter. Só que aí estendido
7: aqui é o estúdio. Uma versão.
9: Nós fizemos isso como lá da antiga, Léo. A gente escolhia um bar. E na época, quando o Botequim estava muito top de linha, assim, em termos de audiência e operação mais fácil, nós tínhamos uma lista de pelo menos 10 bares na espera e pelo menos 10 bandas na espera, porque era muito negócio fazer parte daquilo, porque o clima, o ambiente, as pessoas gostavam de estar lá. E o Felipe estava muito para jogo, o Felipe fez...
6: Legal,
9: não é confissão,
6: ele tá falando bastante.
9: Entregas boas, assim, de bastidor.
6: Sabe que eu vi esses dias, assim, perguntas, assim, de lembrando... Porque assim, com o Filipão, tá bem, teve o 7-1, mas ali o Brasil estava na semifinal. Depois dali o Brasil não passou mais das quartas de final, né? Desde 2012 e tal. E aí tem uma pergunta para ele quando ele mostra assim a convocação de 2002. E aí uma das perguntas na entrevista coletiva para o Filipão era: escuta, e o Ronaldo? Que não estava bem, estava 1 ano sem jogar, enfim. Tá, não estou comparando com o Neymar, porque ele era muito mais jovem, o Neymar era muito mais velho e tal. Ele tem de dar uma satisfação na entrevista coletiva. Sim, ele chega e diz assim: não, eu confio nele, é confiança, a gente tem que confiar no jogador, eu confio que ele pode nos dar essa resposta e tal. E aí depois corta para o Ronaldo, dando entrevista lá onde estava, dizendo: não, eu vou fazer um esforço para chegar e tentar ser campeão, enfim. Então, tem muito assim de aposta do treinador. O mesmo caso do Neymar.
9: Uma coisa que me surpreendeu, Diogo, é que eu não lembro, não sei se está na edição, dele, porque, né? A edição foi feita pela Lauri, que era produtora, junto com o Nicolas, um trabalho maravilhoso. O Everton Crisóstomo foi cinegrafista. Mas eu fiz a seguinte pergunta para ele: ô Felipe, você teve aquela conversa com o Nazário de mobilizar o Ronaldo vindo de uma lesão que quase levou o joelho dele embora? Sim. E ele disse assim: eu não, quem teve foram os jogadores, os companheiros dele.
7: E o que ele te falou, Maurício, sobre... Tá aparecendo ali Romário agora, a pressão da torcida. O que ele te respondeu?
9: Foram duas coisas, na verdade. Uma delas era o quanto o Romário não se adequava à ideia de um trabalho coletivo, como ele acabou construindo com Ronaldo e Rivaldo e a trupe de apoio a esses três. E a outra parte, quando ele chegou a cogitar a vaga de trazer o Romário de volta, porque o Romário foi no microfone, chorou, pediu desculpa, pediu uma chance.
7: Tá.
9: E o Antônio Lopes trouxe uma mensagem do Romário ao Felipe, do tipo: o Romário tá pelo que você quiser, ele só quer tá na Copa. E o Luiz Felipe, que tem um coraçãozão, pensou: vou levar. Aí nesse meio tempo, no mesmo dia, entra o Eurico Miranda e dá uma entrevista dando no meio do Felipe. E aí o Felipe diz, não, isso aqui tá com cara de jogada.
0: De jogada não
9: vou. Não vou levar.
0: É. Ele correu o risco ali. Tem o Ronaldo Fenômeno, ele diz algo assim que é curioso e é uma declaração de amor ao Filipão. E aí eu acho que tá todo o mérito do Filipão. Porque o Ronaldo diz que tá, o gol que mudou a vida dele de verdade foi o gol contra a Alemanha, né? Ele rouba uma bola, né? Lembra? Ele cai,
9: sim.
0: Não desiste.
9: O Felipe disse que é a única bola que ele roubou.
0: Exatamente.
9: Na vida dele.
0: E aí ele diz o seguinte, que o Filipão enchia o saco dele todo jogo que ele não fazia. Tchê, tu não precisa voltar até a bandeirinha de escanteio, não precisa recompor até o meio campo, mas cara, dá uma mordidinha, corre um pouquinho, só uma mordidinha pode te ajudar, tenta fazer isso. O Filipão enchia o saco dele pra caramba. E na final ele disse: tchê, lembra daquilo que eu te falei? Dá uma mordidinha, senão não tem como tu ganhar, se tu não tiver time, tu não ganha desses caras. E aí o Ronaldo diz assim, quando ele caiu, ele lembrou do Filipão enchendo o saco dele. E aí ele levanta, porque fosse outro momento...
9: Aí ele tomou a bola do cara.
0: Caiu, né? Tudo bem, eu sou estrela e tal. Ele levanta e aí o cara, possivelmente, né, o alemão que saiu com a bola... Tá, é o Ronaldo, esse cara aí não vai levantar, imagina se ele vai voltar aqui. E aí o Ronaldo toma a carteira dele, dá no Rivaldo. E saiu
4: o Manhago, começou a perguntar. Filipão. E o Kahn dá aquela largadinha.
9: Foi a última vez que o melhor do mundo foi eleito antes da final. Nunca mais aconteceu.
0: Mas aí tem outra coisa do Ronaldo Fenômeno, que é simples, né? O Vaguinha, que já foi jogador de futebol, sabe disso. Que ele diz que parece piada. Ele diz assim: ó, rebote é do centroavante. Centroavante que não acredita no rebote, esquece. Era o Oliver Kahn. Ele tem o mérito de acreditar no rebote.
4: Nós íamos falar no início aqui, então, da chegadinha do Casemiro no Endrick.
7: Pois é, o treino foi aberto, né? Foi ontem esse treino, foi aberto e tá viralizado aí nas redes sociais uma chegada.
0: Era aquele community day que pode, mediante um ingresso ali que se dá, algumas pessoas podem assistir o treino, ver a seleção.
7: Isso, e aí pegou o Casemiro dando uma chegadinha no Endrick, né?
0: Não é uma chegadinha, descreve. Ele dá uma rasteira no cara.
7: Não, assim. chegadinha.
0: Não foi uma chegadinha, ele derruba ele.
7: Tá, mas ele derruba o cara.
4: Tu acha
7: que ele foi pra machucar? Cara, o Casemiro é volante há 30 anos, ele sabe onde ele vai dar.
0: Ele bate nele, ele derruba, e imediatamente ele vai lá e levanta o Endrick.
7: Levanta e vamos pro jogo, vamos pro treino. Eu acho que ali, tá? Só a leitura que eu fiz, e o pessoal não gostou muito da leitura que eu fiz. Tô apanhando aí na minha rede social, Léo. Ela não rouba
0: vaga. Apanha na rede social.
7: Eu disse assim, eu acho que ali o Casemiro viu uma oportunidade de passar uma mensagem. Treino tá aberto, a galera tá filmando aí. Vou mostrar que esse negócio aqui tá sério.
0: Tá, mas por que ele escolheu o Endrick pra passar essa
7: mensagem? Porque era o Endrick que tava driblando ele.
9: Não, mas sabe que
7: pegou e deu uma chegada no Endrick. Levanta aí,
0: ele deu uma entrevista
9: dizendo. O nebuloso que
7: você. Qual foi a entrevista?
9: Se você tá apanhando, como disse aí, o pessoal tem que bater com carinho no Vaguinha, pelo amor de Deus. Ele deu uma entrevista em que ele praticamente não recomendava a ida do Endrick à seleção, à Copa do Mundo. Isso faz 3 semanas.
7: O que que ele disse?
9: Que tinha tempo, pro Endrick tinha tempo. Foi nessa leva. Não foi bom. A entrevista não foi boa.
0: E o Endrick? Ele disse: o Endrick ainda tem tempo, não podemos cobrar dele, ainda vai ser um jogador.
9: Era assim, ele não é pra agora. E aí a primeira chegada que ele dá é essa. Eu tava brincando com você fora do ar, que o lance de ontem só faz sentido pra mim, como mensagem, se houver espaço para que no próximo rachão o Endrick dê uma entrada no Casemiro.
8: Mas não funciona assim, Murilo.
9: Se não, não dá para ser.
8: Tu tem um
9: se
8: cara...
9: não, é carteiraço.
8: O Casemiro,
9: e de carteiraço,
8: o Casemiro hoje, ele é o Ancelotti dentro do campo. O Casemiro estava fora da Copa da Seleção.
9: Isso.
8: O Casemiro estava fora da órbita da Seleção. Com o Diniz, ele teve um desconforto na ideia do Diniz. E teve jogos que ele não se movimentava e ele perdeu espaço com o Diniz. Depois a seleção teve o Dorival.
9: E nem é por mau passador, porque ele é um bom passador, né?
8: Porque ele ciclo mesmo. Tinha uma questão, tinha uma questão de se adequar ao modelo de jogo e ele deixou bem claro que estava incomodado com aquilo. Casemiro foi capitão do Real Madrid por muito tempo e ele só saiu do Real Madrid porque ele pediu pro Florentino Pérez, porque ele queria um desafio novo na carreira e foi pro United.
9: E o Casemiro... onde ele saiu homenageado também.
7: Vamos lá, para contextualizar, tá?
8: Só terminar a vaga. O Casemiro volta pra seleção nas mãos do Ancelotti e hoje ele não é só o capitão. O Casemiro hoje é o dono do vestiário da seleção brasileira. Olha aqui,
7: se ele for pra Copa do Mundo, e temos de ser realistas que ele ainda não é do grupo, a gente não pode botar uma pressão de que vai resolver, que vai entrar nos jogos para resolver. A gente sabe que tem jogadores de frente que precisam puxar mais, tirar mais da equipe. A gente não pode colocar uma pressão nele, não pode dizer que ele vai solucionar o nosso problema na Copa do Mundo, porque é muito jovem. Gente, declaração absolutamente normal. E depois ele deu uma entrevista já na Copa, ou já na apresentação da seleção, né? Ele disse que ficou chateado, tá? No momento, porque ele tentou proteger o jogador. Tá? Hendrick é um jogador que vai jogar umas 3, 4 Copas. Ele é um grande jogador. A questão foi só de protagonismo. Existem outros jogadores que estão à frente. Tem que assumir o protagonismo. E aí ele coloca essa situação. Eu achei, tá, que ali ele mostrou que o ambiente é de muita seriedade, que o Brasil está levando muito a sério o dia a dia. E ele quis passar essa mensagem.
6: Eu tô contigo nessa aí. Eu acho que tem. Se tu for olhar o lance até. Ele visa a bola. Ele não tenta pegar só por pegar. Ele chega duro. Tem
7: risco de dar no tornozelo do cara para torcer o tornozelo do cara.
6: Não, jamais. Eu tô vendo assim vários jogadores em redes sociais defendendo o Casemiro nesse sentido. Cara, isso é uma mensagem de vestiário.
7: Essa é a minha leitura.
6: Dizendo,
7: aí, claro.
6: Treino tem que ser de chegar junto. O treino não é pra firula.
7: O que os caras estão dizendo aqui? Ah, mas isso aí ele não fez contra a Croácia. Ele tinha que ter dado no Modric. Não deu. Verdade também, né? Tem que mostrar no jogo. Isso é verdade também.
6: Ah, que o Modric é amigo dele.
7: Mas quem sabe ele não tenha feito essa reflexão também. Se olha só, lá tinha que ter dado a chaga. Ele tava pendurado, né? No jogo contra a Croácia. Se ele toma o cartão amarelo, ele tá fora de uma eventual... contra a Argentina.
8: Esse é um grande problema, porque também ele tava fora do jogo contra a
7: Bélgica. Então, quem sabe ele não... Mas
6: normalmente ele cobria o Marcelo, lembra?
8: É que o Casemiro chega no momento dos jogos decisivos, ou ele tá pendurado, ou ele tá fora.
6: Aí o Casemiro tá fora. Eu me lembro lá, a gente tava na rua e disse, cara, isso é um problema, porque o Marcelo marca pouco. E aí foi pelo aquele lado.
8: Mas deixa
6: a Bélgica fez isso. O técnico belga botou o Lukaku lá para aquele lado e o primeiro tempo foi um horror pro Brasil.
8: Botou o Roberto Martins
9: em cima do lateral direito.
6: Exatamente.
8: Fagner.
6: Mas o Lukaku,
8: e o De Bruyne surfando no meio. Mas a questão de ter sido no Ender.
6: Sem o Casemiro.
8: Porque tem. Esses dias deu uma polêmica grande também já por isso. O vestiário ele tem hierarquias, seja na seleção, seja aqui no Guarani de Bagé, no Brasil de Pelotas, ele tem hierarquias. O Casemiro é o dono do campinho, é o capitão, é a liderança. O Casemiro convocou, por exemplo, o Fabinho. O Casemiro chega pro Ancelotti e diz, meu substituto, porque o Casemiro sabe que pela posição dele, pelo modelo de jogo, ele vai tomar cartões amarelos. Ele ficou fora contra a Bélgica, jogou o Fernandinho, uma atuação terrível do Fernandinho. Ele ficou fora contra a Croácia de jogo, quase fora, porque ele não faz a falta, porque já tinha amarelo e ficaria de fora de uma semifinal. Ele pega o Hendrick, que é o mais novo da seleção, que é o guri, como diz o Rafael de Velho, vai na venda.
9: Tá. Né? Entendi, mas deixa eu te dar uma réplica depois do
8: abertão. Então, tudo bem. É isso, funciona assim. Em 2022, a CBF fez uma coisa muito legal lá no começo da cobertura. Ela pegou jogadores, 6 ou 7 jogadores, distribuiu em grupos para entrevistas. E um dos caras que ficaram no nosso grupo, estava eu, Zé Alberto, acho que o Gabardo, foi o Martinelli. E assim, cara, tu é o mais novo da seleção, tu tem 20 anos. Como é que é esse bairro? Eu sou muito sacaneado. Os caras mandam pegar o Gatorade, os caras escondem minhas meias, os caras. Porque é assim o ambiente de seleção, ele disse.
9: Tá, cara, agora deixa a gente dar réplica que não é de seleção.
6: Desculpa, amor.
9: Vai.
6: É que o Romário cobrava, quando o Ronaldo Fenômeno chegou, ele tinha que servir café dele. E o Ronaldo Fenômeno servia café, ele dizia, juvenil, pega o café lá. E o Ronaldo Fenômeno pegava o café pra ele. Cafézinho, cara.
9: Por que eu falei, Vaguinha, pra você que isso aí só me serve se o Hendrick também puder dar uma chegada no Casemiro?
7: Eu não recomendo.
9: Não, mas a mala, eu vou te dar a lógica. O Guerrinha, que é nego velho, também vai lembrar dessa história. Sabe o primeiro momento em que o Internacional percebeu que Paulo Roberto Falcão era diferente dos outros? Quando ele, entrando no time, tomou uma dura do Figueroa e disse pro Figueroa: vai pra ponte que partiu, joga a tua bola que eu jogo a minha.
10: Eu achei que era o Galvão.
9: Aí tá legal. Não, não, Falcão
10: pra Galvão Figueroa. O Galvão era do Bico.
9: Falcão pra Figueroa.
10: É, não, porque tem uma do
9: onde
10: Figueroa,
9: é, o
10: é dizendo pro... É.
9: Pro Galvão, tá, falando persona, pro Falcão.
10: Persona.
9: Galvão
10: tava chegando.
9: Personalidade.
10: Isso, ali, do Galvão. Mas, exato.
9: Que é devagar. Aqui é o seguinte. Ih, rapaz, é guri, começou agora, vai isso pegar aí cafezinho, mas se eu xingar isso ele, aí ele me devolve.
10: Do Galvão pro Falcão.
9: Perfeito. Pro Hendrick. Ah. Pro Hendrick. Ah, me deu uma chegada? Levantei. Passei aqui, tirei a poeira do calção. Agora, quando o Casemiro tiver, entendi, eu vou botar ele no chão. Um a um,
10: entendi. Não, não, não, não, entendi.
9: Não, mas eu entendi.
10: Não vai. Não, não, não, mas eu entendi.
9: É, Maurício. Que Falcão é Falcão.
10: Mas o Hendrick quer ser o Hendrick.
9: O Hendrick quer ser o Hendrick.
10: E sim, tu pegou um caso de exceção, que foi o Falcão, que é o caso do Galvão.
9: O Hendrick tem personalidade.
10: O Hendrick tem personalidade.
9: O Falcão diz: o Falcão dá um bico, gurida. Ele sim,
10: onde
9: é que
10: é o bico,
9: Falcão?
10: Não sei,
9: onde é que é o bico da
10: bola? O Galvão perguntou. Falcão. Só que aí tinha uma diferença. O cara que vê o Mauro Galvão treinando ali no campo suplementar e chama o Hernan Andrade e diz: olha só, a gente tá precisando de um zagueiro, olha que joga esse guri de 17 anos. E aí o Hernan Andrade vai, olha e leva pro time principal, que é campeão em 79. É o Falcão, eles tinham uma relação ali. O Galvão podia dizer isso,
9: o Falcão que não dava nada. O Galvão tá falando isso pro mentor dele.
10: Exatamente.
9: Com um certo nível de intimidade. O Falcão com o Figueroa
10: aí
9: foi o gringo
10: história,
9: dando no meio de um guri, porque era o Figueroa, e o Falcão chegou e disse: vai tu,
10: é, eu entendi,
9: e eu não, jogo o meu, tu joga
10: o seu. Hendrick, porque
9: que, lindo.
10: Sabe por que tá tendo essa repercussão? É o Hendrick chegando ali e aí o Casemiro dizendo: pá, tu entendeu, é isso aí mesmo. É,
9: o Casemiro tá no chão, o que faz o Hendrick daí? Estende a mão,
10: se eu fosse o Hendrick,
9: e a vida continua.
10: Vaguinha, se eu fosse o Hendrick, eu dava essa chegadinha, mas não no Casemiro, dava no outro ali. Mas não no Casemiro.
11: Sabe por que tá acontecendo essa repercussão toda, Léo? Sabe por quê? Porque os treinos são fechados nos clubes, na seleção, e a imagem abriu, de uma falta no treinamento, ela parece um negócio assim absurdo. Meu
9: mas
11: Deus
9: aquela falta,
11: do céu,
9: aquela falta não foi ocasional, aquela falta foi pensada, aquilo foi pensado, entendeu? O treino está aberto, eles sabem que está aberto, estão
10: trabalhando aqui.
9: Ainda mais um jogador que é como o Casemiro, um jogador de renome mundial, o cara tem um cognitivo absurdo, ele sabe o que vai repercutir, ele sabe
11: agora,
9: que isso vai dar.
11: Tem um argumento, a galera tá batendo,
9: e tem outro ponto,
11: Vaga. Tem um argumento que cabe, que eu aceito. Ele tem que fazer contra a Croácia. Se o Brasil pegar a Croácia contra a Holanda, o Casemiro tem que chegar nos caras. Não pode aliviar. Fazer falta é uma arte. Eu peguei muito no pé do Johnny quando ele não fez nenhuma falta no jogo contra o Fluminense. E eu tava na arquibancada do estádio Beira-Rio e ele tava pendurado naquele jogo contra o Fluminense, com medo de tomar o cartão, não fez nenhuma falta. O Casemiro tinha que ter feito a falta contra a Croácia também. E se tiver na Copa do Mundo, não quero saber quantos cartão ele tem. Ele tem que chegar nos caras também.
9: Um outro elemento dessa cena é que o Hendrick, por ser um cara prodigioso, o Hendrick não é um cara de fácil de vestiário. Tanto é que o Hendrick vai no Real Madrid e no Real Madrid não encaixa no vestiário. No Palmeiras já tinha algumas questões. Então, assim, o Hendrick não é um cara fácil. O Hendrick é um cara extremamente capaz, e isso também faz dele, não deveria, mas autossuficiente demais, tu vê pelo comportamento dele. Então também tem um recado pro Hendrick.
10: O Luiz Henrique
9: vai na venda da turma.
10: O Luiz Henrique se recusa a cumprimentar o Hendrick depois de um jogo. E o Luiz Henrique também não tem papas na língua, ele diz mesmo, né? Bom, ele disse que o time dele ia melhorar sem o Mbappé, que o Mbappé não trabalhava pro clube, melhorou. Mas ele diz: olha, eu não gosto de cumprimentar jogador que tem esse tipo de comportamento. Ele não entrou em detalhes, ele não cumprimentou o Hendrick. Então,
4: ele não falou que tipo de comportamento?
10: Não. Mas tem assim no ambiente, assim, meio midiático demais, sabe? Tipo assim, estrela da companhia e tal. Eu acho que tem muito. A prova de que o Vaguinha tem razão se dá quando o Casemiro dá a pancada, e imediatamente depois que ele dá a pancada, a chegada,
11: levanta o guri.
10: Quase que num gesto contínuo, assim, sabe? Ele pega e ele mesmo levanta o guri e vamos jogar. Tipo assim, ele pensou nisso. Vou dar a chegadinha, vou levantar o Hendrick.
11: Também acho.
10: Vamos.
9: Hendrick, eu vou torcer pra você fazer a mesma coisa, estender o braço e levantar o Casemiro.
10: E o Hendrick também não reclamou, agiu super corretamente, né? Beleza, capitão, vambora.
4: E será que a gente vai continuar tendo treinos abertos depois desse vídeo
9: É que esse treino, a gente teve esse treino em 22.
10: Eles abrem pra...
9: Eles teve em 22, e aí teve escola de samba, teve passista, é uma festa pra comunidade. E teve no Catar também um que foi aberto, mas ali tinha menos gente circulando. A FIFA determina que toda seleção tenha um treino aberto para a comunidade. E a CBF decidiu fazer na largada. Na Rússia, em Sochi, foi no primeiro dia.
8: Eles chegaram, tiveram um dia de folga no hotel, no primeiro treino foi aberto.
10: Foi aquele treino que tem o... Como é que é o papagaio aquele que dá...
8: Canarinho Pistola.
10: O Canarinho Pistola, ele foi pro meio campo, começou... Começou a fazer balãozinho. Começou a fazer balãozinho. Aí veio, assim, familiares de torcedor, dos jogadores, do Paquetá entrar em campo e tal. É uma... Porque normalmente as seleções ficam num espaço que nem sempre é de um espaço urbano, assim, justamente para ser mais tranquilo. E aí tem uma comunidade ali, vai familiares, eles ficam assistindo o jogo, a FIFA pede isso.
0: Tá aí o pitaco do Sala. Agora temos 2h39. Nossa, o que tá dando de comentário essa falta do Casemiro. Vou discordar dos colegas aqui, porque do jeito que eles falaram, parece que o Casemiro... ficou pensando meia hora antes tudo que ele ia fazer. Eu vou fazer esta falta no Endrick para botar respeito, para eu mostrar para o mundo, já que o treino é aberto, que tem hierarquia. Ou não, falta de treino, podia ser com qualquer um, podia ser feita por qualquer um, em qualquer um. Treino pegado, disputado, às vésperas de uma Copa, e é do jogo, acontece. Claro que eles se cuidam, óbvio que eles se cuidam para ninguém ir machucado para a Copa, mas se tirar o pé, se ficar treinando sem intensidade, também não é o que o treinador quer. Todo mundo está querendo seu espaço ali, mesmo que seja o Casemiro, líder, capitão. A chegada de que acontece, não vejo assim como tenha sido um grande planejamento para que ele tenha feito isso, por aquilo. Eu acho que é justamente por isso que fecham os treinos. Eu acho que é pelo exagero que o Brasil inteiro está comentando essa falta do Casemiro no treino. É por isso que os profissionais acabam fechando o treino e não deixando a gente ver, porque nós todos exageramos em coisas que são do futebol. 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E também quero mandar um abraço aqui, e também pergunto, já fizeram um estoque de carvão aí para churrascada na época de Copa e confraternizar, chamar os amigos e churrasco para cá e para lá? É. Abraço pra turma do Barão do Carvão aí, o melhor carvão do Rio Grande. Pessoal que faz as entregas aí na madrugada, sempre dando carona pro Barão aqui da madrugada, né? Sempre escutando. Abraço pra turma e boas entregas por aí, hein? A turma do Barão do Carvão. 2h42, agora nós vamos ouvir o que disse o Fabinho, meio-campista da seleção brasileira.
12: Bom, vamos começar, vamos trazer agora o Fabinho, mas antes, só queria passar um comunicado da CBF, né, que a CBF lamenta profundamente a morte do Leivinha, ex-jogador de 74 anos, esteve com a seleção brasileira na Copa de 74, integrante da segunda academia de futebol do Palmeiras, ídolo do Atlético de Madrid, dos maiores cabeceadores da história do futebol brasileiro. Então, nesse momento, a CBF lamenta profundamente a morte do Leivinha e manda um forte abraço para todos os familiares e amigos desse grande craque da história do futebol brasileiro, ok? Vamos começar, então? Vamos lá, Marcelo.
13: Oi, Fabinho. Olá. Boa tarde. Marcelo Marinho, da Litoral News. No momento pré-Copa do Mundo, a gente sabe que a pressão externa é muito forte. Geralmente, junto da pressão, vem aquela vontade que o resultado seja mostrado dentro do gramado. E muitas vezes jogadores são tratados como máquinas. Eu queria que você falasse sobre a importância de humanizar o jogador nesse momento e entender que o jogador não é máquina. O Ancelotti age assim com vocês? Obrigado.
14: Olá. A pressão de estar aqui na seleção é muito grande. Isso a gente já sabia antes mesmo de ser jogador, e aqui, claro que a gente sente isso. É, com a experiência que nós temos, a gente vai lidando com isso melhor. E cada um tem a sua maneira de lidar com isso. É, talvez algumas vezes passa do ponto, como você falou, mas eu acho que a gente está focado aqui e sabe o que é importante reter, o que é importante para a gente. E o treinador tem uma relação boa com a gente. É, nas conversas é sempre tudo muito bem com ele, com o staff. Acho que, não sei, se você não está muito atento ao que vem de fora, que não agrega uma pressão que não vai chegar até a gente, então a gente está focado junto, todo mundo num objetivo só.
15: Fabinho, boa tarde. Pedro Conex Esportes. Wesley, na coletiva dele, acabou de dizer que em determinado momento estar na Copa do Mundo parecia um sonho muito distante. E você, depois do ciclo da Copa do Catar, que terminou com a eliminação do Brasil nas quartas de final, você demorou para aparecer de volta na seleção brasileira. Depois do Casemiro te elogiar publicamente, o Carlo Ancelotti te chamou e aí você convenceu o Mister e hoje está aqui entre os 26 convocados. Para você, como é que foi esse ciclo, cara? Para você também pareceu um sonho em determinado momento distante de estar hoje vestindo a camisa do Brasil na Copa do Mundo?
14: Eu sabia que a minha mudança de clube poderia, num primeiro momento, me afastar um pouco da seleção, e o que aconteceu. Mas eu sempre tive esperança de voltar aqui, de receber uma oportunidade. E a partir daí eu sabia que era comigo demonstrar minha capacidade, demonstrar que eu mereço estar aqui, que eu posso ajudar a seleção brasileira. E foi um período aí meio longo, quase 3 anos sem ser convocado. Mas é muito bom estar de volta. Foi bom receber a primeira oportunidade lá em novembro e mostrar meu trabalho, como eu falei. E estar aqui hoje na Copa do Mundo é muito especial. Tchau.
16: Fabinho. Aqui, boa tarde. Bianca Molina, Canal Gold. Fabinho, vou aproveitar a tua presença aqui, também a tua experiência se tratando de seleção e Copa do Mundo. Eu não sei se tu foste impactado de alguma forma pela repercussão que teve o lance da chegada do Casemiro em cima do Endrick no treino aberto de ontem. A imagem, ela gerou muito debate, né? Não é sempre que a gente tem acesso a treinos abertos, ainda mais no cenário de ontem, um treino integralmente aberto. Debate sobre a intensidade dos treinos pré-Copa do Mundo e também sobre o risco assumido em algumas situações. Eu queria que tu pudesse falar sobre como são esses treinamentos do Ancelotti, se é algo esperado pelo treinador e também pela comissão técnica dele, que vocês treinem justamente como se espera que vocês joguem. Obrigada.
14: Eu acho que a alta intensidade no treino é algo esperado, mas é normal também pela qualidade que tem, pela entrega dos jogadores e como é a seleção brasileira, todo mundo quer mostrar algo mais. Então, até um bobinho, às vezes, que é um treino às vezes mais descontraído, acaba sendo um treino forte, pegada ali, todo mundo querendo ir muito bem. E faltas tem em todo treino, a gente... Quando dá para evitar uma chegada mais forte, um pisão assim, a gente tenta evitar, mas tem vezes que você não consegue, você vai, quer ganhar bola, quer estar forte na disputa ali contra um companheiro e acaba fazendo uma falta mais forte. Não é a primeira vez que acontece, nem vai ser a última, mas eu acho que a importância é ninguém ser desleal, é lembrar que a gente está na mesma seleção, todo mundo junto, que queremos ganhar junto. Então esse é o principal pensamento.
17: Vitor. Fabinho, Vitor Sérgio Rodrigues, TNT Esportes aqui. Tinha uma frase que estava ali no telão que dizendo: é proibido sonhar pequeno. E o ciclo do Brasil foi um ciclo muito acidentado. O técnico está há um ano, muitos jogadores machucados. O que faz vocês sonharem alto para estarem no dia 19 de julho lá no estádio aqui de Nova York, disputando pelo título da Copa do Mundo?
14: O que faz a gente sonhar alto é saber a qualidade de cada jogador que está aqui, saber o que é essa camiseta, que é a camiseta do pentacampeão, que é o Brasil, e confiar. Eu mesmo estando aqui pouco tempo assim, eu vim a partir das duas últimas convocações e já tenho uma confiança muito grande nesse grupo, em todos, nos jogadores, nos treinadores, e o trabalho está sendo bem feito. Eu acho que a gente tem que seguir nessa linha, melhorando. Tem coisas ainda para melhorar, Mas é trabalhar forte, estar confiante e dar o máximo. Acho que é isso.
18: Fabinho, boa tarde. Tudo bem? Carlos Gil, Globo, aqui. É, na Copa de 2022, você teve, não teve oportunidade de jogar muitos minutos, foi titular lá naquela partida contra Camarões. Depois passa esse tempo todo fora da seleção e tem uma entrevista do Casemiro em que ele fala antes da sua convocação que te considerava um jogador muito importante e que te via pelas suas características como um bom reserva para ele, Casemiro, né? Em linhas gerais foi isso que ele disse. Como é que você recebeu essa entrevista, como é que você viu, enfim, e depois disso as portas realmente se abriram para você voltar à seleção? E como é que é essa relação de você, numa segunda Copa do Mundo, obviamente quer entrar em campo, quer jogar mais, mas sabe que tem um Casemiro ali que disputa a vaga contigo, que é um líder, é um cara muito experiente, e fominha também, porque o Casemiro sempre gosta de estar em campo, aliás, todo jogador gosta. Mas como é que é essa relação? Obrigado.
14: Ah, foi legal, que o Casemiro falou sobre mim. Casemiro, que é um cara experiente, que vencedor e muito bom conhecedor da posição. Já tive alguns confrontos contra ele também, já tive junto com ele aqui na seleção. Então foi legal ter esse reconhecimento da parte de um jogador como o Kaze. E, cara, se ajudou de alguma maneira eu receber uma oportunidade aqui na seleção, sou grato a isso. Mas eu sei que a partir do momento que eu tô aqui, eu tenho que mostrar, né, que eu sou bom o suficiente. E como você citou, na Copa de 2022 eu fiz um jogo contra Camarões. E, cara, a nossa vontade é sempre estar em campo também, né? Sempre jogar, sempre ajudar a seleção. E eu sempre me preparo para isso. Agora, se eu vou estar lá ou não, já é uma decisão do treinador. Então, mais uma vez, vou me preparar, vou treinar bem. E se tiver oportunidade, jogar e jogar bem.
19: Fabinho, o Wellington Campos, da Rádio Itatiaia, eu queria te perguntar sobre Neymar. Porque a comissão técnica hoje pela manhã diz que ele fica aqui na concentração, fazendo o trabalho, que é muito intenso, de recuperação. Como que você particularmente viu essa vontade, essa luta do Neymar, o apoio do Carlo Ancelotti, do Rodrigo Caetano, do Rodrigo Lasmar, de todo mundo? E como que ele está? O que você passa para a gente?
14: Ah, o Neymar tá bem, tá feliz. É importante ter ele aqui com a gente. Ele é um líder desse grupo. Ele não fez parte assim tanto desse processo de entre Qatar e Estados Unidos aqui. Ele teve uma lesão grave, então ficou um pouco fora desse processo, mas não deixou de ser um líder e um cara importante. Ele faz bem pro ambiente, tá feliz. A gente não vê tanto esse trabalho de recuperação, né? Que é mais sozinho dele com os físicos, com os preparadores físicos,

0: fisicamente está bem, está confiante, então treinar bem é importante para as duas equipes, para a equipe escolhida como titular, para ter uma dificuldade ali no treino e para outra equipe mostrar que tem qualidade, que está bem. E talvez o que decide mesmo é o que acontece no jogo, que é o importante ali. Então é sempre importante estar preparado, se preparar no treino para quando receber a oportunidade, estar bem, dar o máximo. Às vezes alguma coisa não está vindo a palavra agora. Às vezes as coisas não vão sair bem no jogo, mas é importante você estar bem, estar ali, saber a sua função e estar preparado para jogar.
1: Fabinho, mais um que a gente reproduz aqui, a entrevista coletiva, né? Do Fabinho, meio campista. Wesley, lateral direito, falou também. Agora são 2h53 e o Esporte Companhia tá na reta final, né? 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Pessoal, agora são 2h54. O Esporte Companhia vai ficando por aqui. Eu volto amanhã, a virada de sexta para sábado, com mais Madrugada Esportiva e outras aqui no Esporte Companhia. Tchau, tchau.

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3: 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Porto Alegre estende vacinação contra HPV para jovens com idade entre 15 e 19 anos até 30 de junho. Homem é preso por lesão corporal após agredir ex-namorado da companheira com pé de cabra em Alegrete, na fronteira oeste. Em abordagem na BR-290, em Rosário do Sul, Polícia Rodoviária Federal apreende carga avaliada em R$1 milhão com itens importados ilegalmente ao Brasil. Motorista foi preso em flagrante. Céu nublado em Porto Alegre, agora faz 15 graus. A sexta-feira deve ser de tempo firme em todo o Rio Grande do Sul, com temperaturas mais baixas ao amanhecer e elevação gradual durante a tarde. Em Porto Alegre, mínima de 14, máxima de 24 graus. 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
3: Tem semáforo em amarelo piscante no cruzamento das ruas Mariante e Liberdade, em Porto Alegre. As equipes da IPTC estão em deslocamento para o local. Nas demais vias da capital e região metropolitana, o trânsito flui normalmente. Não há...
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3: A partir da próxima segunda-feira, a BR-116 terá alterações entre os quilômetros 658 e 659, em Jaguarão, no sul do estado. Segundo o Departamento Nacional de Infraestrutura e Transportes, obras de recapeamento asfáltico serão realizadas no trecho. O serviço vai começar pela pista da direita, no sentido Pelotas-Jaguarão. Após, a obra avança para a pista do sentido contrário. A previsão é que o serviço seja concluído em 15 dias. Neste período, o trânsito será desviado pela rua Júlio de Castilho, via adjacente à BR-116 no trecho. A seleção brasileira feminina de vôlei venceu a República Dominicana pela segunda rodada da Liga das Nações. A seleção perdeu o primeiro set por 23 a 25, mas buscou recuperação na partida. Com parciais de 25 a 18, 25 a 11 e 25 a 15, a equipe brasileira virou o jogo e venceu por 3 sets a 1. Na estreia, a seleção já havia vencido a Holanda, também por 3 sets a 1. 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Da redação, Lucas de Oliveira.
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5 minutos. É isso aí pra você, Raça Negra. Olha, Luiz Carlos, sabe quando eu escuto Raça Negra ultimamente? Às vezes eu lembro, meus amigos ouvintes, Simori Camates, também Rubem Silva, daquele gurizinho Silvio Santos, que queria tanto conhecer o Raça Negra. E virou um meme da internet antigo e acabou conhecendo Raça Negra, né? Mas ele perguntou, tu troca R$1.000, né? Quer conhecer o Raça Negra, acho que R$1.000. Ele falou assim, e até chorou tudo, gurizinho, né? Preferiu os R$1.000, né? Mas queria conhecer. E quando conheceu, foi muito emocionante. Tá na internet, é um meme aí que lembra muito desse gurizinho. Porque o Raça Negra conquistou várias gerações. E de todas as idades, com esse jeito, né, maroto de fazer samba, esse jeito muito gostoso, e fez um grande sucesso lá nos anos 90. E hoje tem pagode samba na nossa trilha sonora para você curtir até às 5 horas da manhã, aqui o nosso Madrugada Gaúcha de sexta-feira, para quem tá no feriadão, que coisa boa, né? Que maravilha, curte, aproveita o feriadão. Para quem já tá no batente, já tá carregando o piano, para quem não fez feriadão, que seja uma ótima sexta-feira para todos nós. Vamos juntos ao som do samba aqui na nossa Madrugada.

7:07, temperatura marcando nesse momento aqui na Érico com a Ipiranga, nesta sexta-feira, nesse dia 5 de junho. Hoje é quando pinga na conta, né, Murica Matos? É isso aí, Murica comandando aí a nossa mesa de áudio, Rubens Silva na central técnica, na central de jornalismo, Lucas de Oliveira. Tem uma turma de feriadão aqui na nossa programação, na nossa turma, turma 1 e turma 2. O Luquinhas está tomando conta da nossa central de jornalismo junto com o nosso colega Raí Quadros, nosso parceiro da RBS TV. O Lucas entra conosco aqui no primeiro bloco, o Raí entra no segundo, mas numa prévia já conversei com o Lucas. Nós temos aí uma madrugada, final de noite da quinta-feira de feriado, e uma madrugada tranquila por enquanto, hein? Por enquanto, conto com a participação de vocês pelo 996995218 para nos atualizar de todas as informações e o que está acontecendo aí, agora, na sua região, ou simplesmente registrar a sua audiência. Também lá na nosso Instagram de Rádio Gaúcha, arroba Rádio Gaúcha, e também lá no meu Insta, Marcelo Drago Oficial. Murica, solta mais um samba, um pagode, Murica.

0: Trazendo pra você o nosso pagode e também o nosso samba na madrugada aqui da Rádio Gaúcha. Obrigado pela companhia, pelo carinho de vocês. Estamos juntos. Exalta Samba das Antigas. Até a voz do Tiaguinho aí, hein? Abandonado lá de 2008. Vamos juntos com muita coisa legal, claro, também muita informação, previsão do tempo, atualização da nossa reportagem e muito mais. E, é claro, a participação do nosso ouvinte. Olha, em todos os canais, aqui no nosso WhatsApp, 996995218, também lá no meu Instagram, Marcelo Drago Oficial. E se você não segue ainda o Insta da Rádio Gaúcha, arroba Rádio Gaúcha, e ainda também lá no YouTube, também coloca lá na lupinha, YouTube, Rádio Gaúcha, que você vai ver aí o nosso canal da Rádio Gaúcha, o novo Instagram da Gaúcha. Eu já quero registrar aqui de saída, tá bom? Um pedido aqui da Catarina. Catarina tem 10 aninhos, ela mora em Portugal junto com seus pais. E ela queria muito mandar um abraço especial aos seus avós que moram aqui no Rio Grande do Sul. O Carlos e a Cleusa e o Walter e a Bete. Ela diz que ama muito vocês, né? Eu amo muito eles, Drago. Então um beijo pra ti, guria, e viva o Inter, ela fala aqui, né? E viva o Inter. A Cata, a Catarina, lá de Portugal, 10 aninhos, nosso ouvinte. Veja só, minha gente. Cata, um beijo pra ti, Catarina. Obrigada pelo carinho e também um abraço pros teus pais e esses quatro avós, né? Que maravilha, hein? Vocês são abençoados, né? A netinha aí tá mandando esse abraço especial pra vocês, tá bom? Quem tá aqui já no meu Insta, bom dia, Drago, ótimo programa pra nós, Lari, Vincent Felder, de bom princípio, muito obrigado, Lari, estamos juntos, aqui no meu Insta, Marcelo Drago, oficial Pedro Cruff aqui com a gente, mandando aqui, ele é poeta, mandou aqui até umas poesias, obrigado, Pedro. Lucas Oliveira, bom dia, amigo Drago. Raça Negra, hein? Barbaridade, ótimas lembranças de veraneio nos anos 90. Que maravilha, hein? Rainha do Mar, era criança e corria, né? Corria churrascada e brincadeiras com meus primos, amigos. Grande abraço, Lucas de Oliveira. Eu também lembro, não em Rainha do Mar, né? Mas eu lembro em Cidreira, onde eu passei bastante parte da minha infância e adolescência. E a gente cria realmente essa conexão, né? A gente tem os nossos colegas, os nossos amigos, as namoradas do verão, né? Aquele namoro bem simples, eu acho que na época eu lembro, é namorinho de, né, mão dada, beijo, de vez em quando saia um beijinho, essas coisas todas, mas não passava muito disso não, tá? Então era um namoro bem, digamos assim, tranquilo, né? Mas a gente fazia aquela fogueira na beira da praia, né? Fogueirinha ali para ficar tocando violão, uma coisa boa, ia pro centro. Eu também tenho boas lembranças dos meus veraneios lá na década de 90, né? Na década de 80 e 90, aqui no nosso litoral norte, tá bom? Então, meu carinho também fica, meu coração, ele com certeza, quando eu lembro do litoral norte, a pagodeira também, bah, muito bom. E o carnaval, né? Em Quintão e Cidreira, meu Deus do céu, que baita carnaval. Você também falou tudo aí, também já puxou minhas lembranças, meu amigo, puxou minhas lembranças. E toda vez que a gente vai nessa linha dos anos 80, 90, até 70, a gente acaba batendo aí com certeza nessas lembranças do passado. Aqui também, ouvinte, aqui ó, eu e meu pai, Orly Vanderlei de Andrade da Silva, da Ilha Grande dos Marinheiros, Porto Alegre, estamos ouvindo agora o seu programa. Precisamos urgente da remoção do lixo embaixo da ponte nova do Guaíba, Drago. Nos dois lados, né, que vem do centro e entra embaixo da ponte nova, eu passo embaixo um caminho curto, é isso, né? Precisamos também de doação de alimentos e limpeza, né, do lixo, recolhimento do lixo, ele fala aqui, né? A remoção desse lixo. Sabe que eu passei ali, eu verifiquei isso, né? Fui com um amigo meu que tem... Ele tem barco aí, o barco dele tá atracado, né? Eu fiquei impressionado com a quantidade de lixo mesmo, tá bom? Diz aqui o nosso ouvinte, uma doação de alimentos é na rua Nossa Senhora Aparecida 442, Ilha Grande dos Marinheiros, abraço, Deus abençoe. Então quem puder, quem tiver condições, é da região, quiser até a Ilha dos Marinheiros, na rua Nossa Senhora Aparecida 442, Ilha dos Marinheiros. Rua Nossa Senhora Aparecida 442, Ilha dos Marinheiros, abraço, Drago, Deus abençoe aqui o Orly Vanderlei de Andrade, que pede aqui, né, junto com seu pai, esta, né, esta doação. Isso aqui é o nosso ouvinte aqui, tá bom? Então, obrigado aqui, ele manda aqui esse recado, e até tem uma carteira aqui de doenças ocultas, né? Por isso ele precisa da ajuda, pedindo essa ajuda aqui. Valeu, meu amigo, que você consiga aí, tá bom? Tudo no meu Insta aqui, Marcelo Drago Oficial. E aí, bom dia, meu amigo Drago, sextou, nossa, que vinha, hein? Você mostrou ontem, meu amigo. Fiquei com água na boca aqui em Paracatu. Você não encontra, mas muito bom, da vinícola Locatelli, vinícola Locatelli. Tchê, coloca no Google ali, no Instagram. No Instagram, como é que tá a vinícola Locatelli no Instagram? Deixa eu, foi minha filha que me ajudou. Deixa eu ver aqui, como é que ela tá aqui. Cave Darcy Locatelli, tá? Eu acho que o Locatelli, ele consegue mandar para qualquer lugar do Brasil, tá bom? Tá bom? Eu acho, tá? Para qualquer lugar do Brasil. Então, só uma dica aí, você que tá aqui na nossa sintonia, né? Entra ali, Cave, eu até marquei lá no meu Insta, tá bom? Dá para você procurar ele lá e pedir, né, para ele te mandar esse vinho, tá? Então fica a minha dica para você. Adão Gambetta aqui com a gente, valeu, Adão. Isso é tudo gente que, né, mandou recado agora aqui no Insta. Quem tá chegando agora também novo, Rafael, aqui com a gente. Bom dia, Drago, sou ouvinte assíduo do teu programa. Uma dica de um bom vinho, sem ser caro demais, pois como os valores variam muito, às vezes tenho medo de tomar algo que não é de boa qualidade. Forte abraço. Eu vou te mandar em loco aqui, tá bom? Em loco, eu digo é em box, que eles falam, né? Fala em box, né? Ainda fala isso? Acho que é isso, né? Não sei se é a expressão usada ainda. Se usa ainda, Mônica? Mandar em box, né? É isso? Em box, né? Mando aqui, tá bom? Pra não falar aqui nada, eu mando em box aqui pra ti, tá bom? Aqui, ó, Pãozinho São Bento aqui com a gente no Insta, curtindo. Tem um cara, o Thales, eu acho que, pô, que é um humorista, né? Thales, ele mandou, gravou um vídeo, né? Que assim, ah, quer parecer importante, finge que tá olhando pro vinho, que tá cheirando o vinho, fala de alguma fruta vermelha, blá, blá, blá, falando assim, não. Claro, quem não entende, fizer isso, não vai saber o que tá fazendo, mas gente que entende, se a pessoa fizer e eu estiver tomando o mesmo vinho que ele, assim, esse cara não sabe o que tá falando, mas eu vou ficar quieto, não vou corrigir ele, né? De jeito nenhum, né? É isto aí, hein? O ouvinte assim, Drago, pra deixar a barba crescer, que eu levei um tempão, hein? Eu falei esses dias, levei, oxe, juro que uns 10 anos, no mínimo, sem fazer a barba, muitos anos, só dar uma paradinha aqui, senão ficar uma cara de louco, né? E daí ela foi devagarinho, foi devagarinho, foi devagarinho, crescendo, depois começou a vir naturalmente e não parou mais. Então agora eu consigo ter barba, mas tentei por muitos anos e não consegui ter barba, tá? O ouvinte perguntou como é que deixou, não tem uma explicação, né? Até brincava quando era criança, né? Os senhores brincavam, não, passa titica de galinha. Juarez Ciro Rec, de Caxias do Sul, tem informações aí sobre a história da vitivinicultura da Serra Gaúcha, Drago. Pô, legal, meu amigo. Deixa eu só, vou pegar aqui, ó, teu telefone. Eu vou passar ali, o Stout tem feito esse trabalho, né, de história, na verdade, tá bom? A gente pode conversar realmente, dar uma olhadinha no teu Instagram ali, as informações, eu te dou um oi, tá bom? Muita neblina na freeway em Gravataí, estou indo levar a cunhada no aeroporto rumo ao Rio, diz aqui o nosso ouvinte. Acho que foi de ontem essa aqui, deixa eu ver aqui, foi de ontem, Jefferson. Eu li tua mensagem ontem, tá? Mas obrigado aí pela sintonia aqui, eu me atrapalhei aqui então nesse recado aqui. O Juvenal também por aqui. Oi, Drago, tudo bem? Aqui faz uma pergunta sobre vinhos, tá? Sobre a questão dos sabores, eu vou te responder também aqui no Insta, tá bom, meu amigo? Pode deixar que eu te respondo aqui. E o Sérgio Granja, é isso? Sérgio Granja, o Sérgio aqui com a gente. Valeu, Sérgio, muito obrigado aí pelo carinho e pela sintonia. Isso tudo, gente, começou a seguir agora o Insta, hein? Meu Deus do céu, muito obrigado mesmo, pessoal. De coração, pelo carinho de vocês, pela atenção, tá bom? Bom, agora 3:20, 13:20, eu ia até chamar o Cléo Kuhn, mas antes eu vou à nossa central de jornalismo, para não atrasar lá o homem lá de cima, né? Não é Deus não, né? O Lucas de Oliveira. Lucas, bom dia.
1: Muito bom dia, Drago, bom dia a todos os nossos ouvintes.
0: É explicar, né, que o homem lá de cima, o cara fala, é Deus, né, tchê?
1: É, não, ia ficar uma comparação injusta pra mim, né?
0: Não, pra Deus, né, tchê? Pra ti, não, pra... injusta pra Deus, né, tudo bem, né? Mesmo que tu é meu amigo, entendeu, Luquinhas? Tamo junto, meu amigo. Confirmo que tu disse que estamos com uma madrugada e final de noite de ontem, calma aqui no nosso estado, Lucas?
1: É, até então uma madrugada bem tranquila em Porto Alegre, região metropolitana, em todo o estado, né? Do ponto de vista aí do trânsito e da segurança pública. O nosso caso mais recente que apuramos aí com a Brigada Militar é de um homem que ele foi preso lá em Alegrete por lesão corporal após desferir golpes com um pé de cabra contra o ex-namorado da sua atual companheira. Esse caso ele ocorreu por volta das 9 horas da noite de ontem, lá no bairro Assunção, em Alegrete, na fronteira oeste. Conforme a Brigada Militar nos relatou, a vítima e o homem eles se encontraram casualmente em uma rua e iniciaram uma discussão, e após esse bate-boca, então ocorreram as agressões. A vítima ela apresentava sinais de embriaguez e não reagiu às agressões. Foi encaminhado para atendimento médico, né, no hospital, mas nós não temos ainda detalhes sobre o estado de saúde. Inicialmente até se ventilou a possibilidade que esse caso estava sendo tratado como tentativa de homicídio, porém a Polícia Civil registrou o boletim de ocorrência como lesão corporal. Também na quinta-feira, uma mulher de 44 anos, ela foi vítima de tentativa de feminicídio em Erechim, no norte do estado. Conforme a Polícia Civil, ela foi atropelada pelo namorado, um homem de 65 anos, também após uma discussão. E o filho dela, que estava junto, de 19 anos, ele conseguiu desviar do veículo e não foi atingido. Essa mulher, então, ela foi encaminhada para atendimento médico e o seu quadro de saúde é estável. O suspeito, que conforme a Polícia Civil possui antecedentes criminais por lesão corporal e ameaça, ele fugiu e ainda não foi localizado. Esse caso ele ocorreu na tarde de quinta-feira lá em Erechim. E também na quinta-feira, no início da noite, tivemos um acidente com morte na BR-285 em Santa Bárbara do Sul, no norte do estado. Uma mulher de 62 anos, ela morreu após uma colisão frontal entre dois carros no quilômetro 390 da rodovia. Conforme a Polícia Rodoviária Federal reportou, um Volkswagen Gol que seguia em um dos sentidos, ele perdeu o controle, né? O condutor perdeu o controle e colidiu frontalmente com um Siena que seguia no sentido contrário. E além dessa vítima fatal, o motorista do Siena, um homem de 50 anos, e um adolescente de 13 anos ficaram gravemente feridos. Eles foram transferidos para o hospital de Passo Fundo, onde serão submetidos à cirurgia. Nós não temos ainda atualização, né, sobre o estado de saúde deles. Aí havia um outro adolescente de 13 anos no Siena, que é irmão gêmeo deste, que ficou gravemente ferido, mas ele sofreu apenas ferimentos leves. E o condutor do Gol, envolvido no acidente, ele também sofreu apenas ferimentos leves. A vítima, a mulher de 62 anos, ela estava neste Gol. As circunstâncias ainda, outros detalhes do acidente serão investigados pela Polícia Rodoviária Federal. Então são estas as ocorrências que nós temos do fim da noite de ontem, né, todas. Mas hoje, né, na madrugada desta sexta-feira, sem acidentes ou ocorrências aí na segurança pública para reportar.
0: Perfeito, Lucas de Oliveira. Temos serviço para essa sexta e para esse final de semana, Lucas?
1: Temos sim. Nessa sexta-feira, todas as unidades municipais de saúde aqui de Porto Alegre, elas vão funcionar normalmente, né? Ontem funcionaram apenas unidades da Operação Inverno, mas nesta sexta-feira todas irão funcionar normalmente. Vai ter oferta da vacinação contra a gripe também, e as unidades da Operação Inverno, elas atendem com horário estendido nessa sexta-feira até as 10 horas da noite. E a lista completa, né, são 20 unidades, ela está lá no site da Prefeitura. A Prefeitura de Porto Alegre também estendeu até 30 de junho a vacinação contra o HPV para adolescentes, né, jovens com idade entre 15 e 19 anos que nunca se imunizaram. A dose, essa vacinação, ela está disponível nas 134 unidades de saúde aqui de Porto Alegre. E no transporte público, nesta sexta, a Transurb vai operar normalmente com tabela horária de dias úteis, porém no sábado vão ter algumas alterações. Os trens eles vão circular em via única nos dois sentidos, entre as estações Farrapos, Aeroporto e Anchieta, aqui em Porto Alegre, porque a Transurb ela vai realizar serviços de adequação nos cabos do sistema auxiliar de energia, que abastece a sinalização do metrô. Segundo, né, a companhia, a empresa, os serviços são necessários para obras de reconstrução e modernização da subestação de energia Farrapos, que foi uma das atingidas pela enchente de 2024. Então, esse sistema ele vai funcionar da 1h45 da tarde às 6 da tarde. E com isso, o intervalo das viagens aí, das viagens dos trens que vão partir da estação Mercado, ele vai ser de 20 minutos entre a 1h25 da tarde e as 11 horas da noite de sábado, né? Um intervalo, então, um pouquinho mais demorado. Das 5 às 6 da manhã, por exemplo, as viagens, o intervalo entre uma viagem e outra é de 14 minutos. Então, fica já essa atenção para quem utiliza os trens.
0: Perfeito, fica aí o nosso serviço para quem está na nossa sintonia. Bom, vamos agora com os destaques de GZH com Lucas Oliveira.
1: Bom, como o principal destaque, a nossa manchete no site é do cenário internacional. Zelensky propõe encontro com Putin e sugere cessar fogo. Entendo que muda após o Supremo Tribunal Federal anular idade mínima para aposentadoria especial por insalubridade, matéria do colega Carlos Holcim, bem com toda essa explicação. Aí na coluna do Humberto Treze, polícia investiga se fuga de gerente de facção criminosa foi facilitada. Também temos do colega William Manske, procissão de Corpus Christi reúne mais de 3 mil fiéis em Porto Alegre, e o Matias Boni com a manchete, fechado desde 2024, bar de música eletrônica reabre no Centro Histórico. Para quem gosta de futebol, Juventus pede destaque do Grêmio na negociação por Arthur, situação da permanência se complica, e zagueiro chileno é oferecido ao Inter e agrada a direção colorada. E aí a colega Yasmin Girardi traz a previsão do tempo para esta sexta-feira, que deve aí ter sol entre nuvens em boa parte do Rio Grande do Sul. E aí, claro, nossos colunistas com diversos temas e assuntos.
0: E a nossa notícia do bem, Lucas?
1: Bom, vamos destacar então o nosso colega madrugueiro, Gustavo Gossen, que está de feriadão. Ele traz aqui: Imperadores do Samba aposta na emoção para o Carnaval 2027. Conheça o enredo. E bom, o enredo aí da bicampeã Imperadores do Samba vai ser uma homenagem ao ex-presidente Roberto Correa Barros, o Betinho. Ele esteve à frente da Imperadores do Samba em duas passagens, né? De 1984 a 1986 e entre 1993 e 2022. E sob a gestão do Betinho, a Imperadores do Samba acumulou títulos e consolidou o protagonismo, né, como escola de samba aqui em Porto Alegre. O Betinho, ele morreu no dia 9 de outubro de 2002, aos 58 anos, e será homenageado, então, pela Imperadores do Samba no Carnaval de 2027 aqui de Porto Alegre. E, bom, tem a matéria do Gossen ali, bem bacana, com fotos, com imagens também do evento de anúncio, né, do samba enredo aí da Imperadores do Samba, que foi na quarta-feira. Quem quiser conferir mais detalhes então sobre esse tema, pode, sim, acessar lá a nossa matéria em GZH, que tá bem bacana, tem várias imagens históricas, né? O Gossen auxiliou o pessoal da Imperadores até, uhum, a encontrar, recuperar imagens do Betinho.
0: Ficou uma matéria muito especial, fica aí o convite do Lucas e meu também para acessar essa matéria do Gustavo Gossen, o nosso homem do carnaval. Tem o Pedro Ernesto, que é o homem gol, né? E o Gossen é o nosso homem do carnaval, Luquinhas.
1: E o nosso homem da madrugada também, né?
0: Também, claro, homem da madrugada. O Gossen é o nosso parceiraço aqui. Tá de folga, né, cara?
1: Tá aproveitando aqui, mas um descanso merecido, né, Drago?
0: Com certeza. Eu só não tô no descanso por opção minha, tá? Deixa bem claro, pessoal, não. Porque eu vou tirar depois esse descanso num outro momento, né? Que eu vou viajar, então daí eu troquei, né, esse dia pra semana, no meio do mês, né? Por isso que eu não estou de feriadão, mas olha, é coisa boa, sabe? Se eu pudesse, eu tava dormindo em casa agora. Ou pelo menos deitado, né? Te escutando, Lucas. Te prestigiando, claro.
1: Uma honra, né?
0: Sim, tomando um cafezinho de uva, né? Um cafezinho de uva e te escutando, tá bom?
1: Café que passarinho não toma.
0: Exatamente, que passarinho não bebe, mais ou menos isso. Tomando um vinhozinho, te escutando com certeza e vendo uma sériezinha, tá? Se o sono não viesse, né? Porque às vezes, né, a gente é madrugador, quando tá de folga, o sono às vezes demora pra vir também.
1: Exatamente, eu tô me acostumando com isso agora.
0: Eu te disse, não tem jeito, não tem como escapar, não tem. Meu amigo, bom trabalho e qualquer coisa, por favor, prenda o grito aí, microfone, o espaço é todo teu.
1: Beleza, bom programa e um abraço aos ouvintes.
0: 3:31 nesse momento, 13:31, como mesmo o Lucas nos alertou sobre a questão da temperatura, né, da previsão do tempo, sol entre nuvens e temperaturas em elevação. A previsão do tempo para esta sexta-feira, vamos conferir por aqui a foto bem bonita de Yasmin Girardi aqui em GZH. Então, dando continuidade ao feriadão de Corpus Christi, o tempo deve continuar firme em todo o Rio Grande do Sul nesta sexta-feira. A massa de ar seco segue predominando sobre o estado, impede a formação de instabilidade, garantindo um dia de sol entre nuvens na maior parte das regiões. Ao amanhecer, ainda será marcado por temperaturas baixas em diversas localidades, especialmente na campanha e também no sul do estado. É campanha sul e fronteira oeste, e nas horas e áreas mais altas, né, de maior altitude. Ao longo da tarde, os termômetros podem subir gradualmente, proporcionando aí uma sensação mais agradável. Bom, ainda não dá para chamar de calor, tá? Porque as temperaturas não vão ser muito elevadas. Mas durante a tarde pode chegar a 24 graus na maioria das cidades gaúchas. Na fronteira oeste, então, ali em São Borges, por exemplo, pode chegar a 26. As mínimas vão continuar mais baixas, perto dos 10 graus. Então, friozinho de outono prevalece em praticamente todo o nosso estado. Bom, essas informações elas vêm do meteorologista da Climatempo. A meteorologista Aline Araújo, o tempo permanece estável em todas as regiões, estável, tá bom? Mesmo com o céu encoberto em algumas das cidades, não há previsão de chuva ao longo do dia. Aqui na capital, o predomínio será de sol entre poucas nuvens, sem chuva. Na Serra Gaúcha, o tempo firme também predomina, com amanhecer frio, principalmente nos pontos mais altos da região, e temperaturas em elevação também moderadas durante a tarde. E o que esperar para o nosso final de semana? A gente fala um pouquinho sobre sábado e domingo, vamos lá. Então, sábado, dia 7, o tempo começa a apresentar mudanças em parte do Rio Grande do Sul. Bom, apesar de períodos de sol e de manutenção do tempo firme em várias regiões, o aumento da nebulosidade, ela favorece a ocorrência de pancadas de chuvas isoladas ao longo do dia, sem volumes expressivos. Já no domingo, as instabilidades ganham força e a chuva pode atingir mais áreas do estado, com possibilidade de temporais isolados, ok? Daqui a pouquinho eu volto com uma previsão bem específica para hoje, sexta-feira, nas regiões aqui do nosso estado, incluindo Porto Alegre e também região metropolitana. Solta o som, Murica.

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Grades do Coração com o Grupo Revelação. E também nós tivemos aqui, antes dos comerciais, o grande Benito de Paula, do jeito que a vida... Como é que é? Do jeito que a vida quer. Benito de Paula, um dos grandes nomes do nosso samba. Tivemos antes comerciais e agora para você também, mais um grande samba aqui na nossa trilha sonora. Para quem tá com a gente, mandando recado aqui, esse casal que eu sou super fã, estamos aí, estimado e querido amigo Drago de Coração, diariamente na tua audiência, inclusive aos sábados, eu sei disso. É isso aí, meu amigo, um grande abraço. Horário aí em torno de 11:30 para saber as dicas de vinho no Super Sábado. Monica, eu conheci seu Domires, seu Donodir e seu Vicentinho, tá? Conheci, se eu não me engano, foi em julho do ano passado, julho de 2025. De julho até hoje, nós estamos aqui em junho agora, né? Dia 5 de junho, o seu Domires e dona Odila mandaram mensagem todos os dias. Não falharam um dia. E ainda são fã do quadro que vai no Super Sábado. Assistem todos os sábados. Um beijo para esse casal que já tem lá, passando seus 80 anos. Né, já fizeram muito da vida. São de Bento Gonçalves e são fãs aqui da Rádio Gaúcha também. Agora, 3:44. Obrigado, meus amigos lá de Bento Gonçalves. Um beijo no coração de vocês, tá bom? Bom, o pessoal que também estava aqui no WhatsApp 996995218, recebi aqui um dos, né, daqui no Instagram, que eu já vou ler em seguida um recado, que é aquele recado que emociona a gente, né, porque o pessoal acaba ficando aqui parceiro da gente, né. Drago, trabalhando forte na elétrica em Barcelona, abraços do Joelson de Livramento em Barcelona, mandou, deixa eu abrir a foto dele aqui, ô Gorite, de capacete e tudo lá, trabalhando em Barcelona na elétrica. Valeu, meu parceiro, obrigado pelo carinho, pela sintonia, ligado aqui com a gente, hein? Aqui a Suzana também aqui, dando um beijo, sempre é excelente, Drago, tô na sintonia do programa, obrigado. Lucas Oliveira curtiu aqui o nosso recado, obrigado, meu amigo, obrigado mesmo aí sobre a questão das lembranças, né, que a gente falou aqui, o pessoal que tá ligado com a gente, aqui também aqui, ó, o nosso amigo também, Lucas, aqui, ó. Salve, Drago, né? Às vezes, assim, eu acho que vocês na rádio não têm ideia do quanto pode impactar positivamente a vida das pessoas, né? Ando em uma fase difícil, com questões mentais pesadas, mas o programa costuma ser o momento em que eu desligo da própria mente e viajo nas informações, brincadeiras, conversas, na trilha sonora. Agora há pouco tive uma crise de pânico. Agora estou aqui deixando o corpo relaxar e ligadinho no programa. Um abraço apertado, Lucas de Gravataí. Agradeci pelas palavras, um beijo para ti, Lucas, e desejo aí, né, muito boa recuperação e saúde, meu amigo. O Fabiano Silveira aqui também, Drago, cria um conteúdo de dicas da sua adega, que eu tenho uma adega especial em casa, né, mas olha, nós temos o quadro no Super Sábado, tá bom? Só vou deixar de ter, mandei o link para ele todo sábado, amanhã, né? A partir das 10:30, 11 horas, tem esse quadro ali no Super Sábado, vai estar lá em Bento Gonçalves. A Rosane também aqui com a gente, beijo, Rosane, obrigada pelo carinho. Fábio Wingert, de Canela, que é barista e sommelier, especialista em vinhos, né? Head Hunter de muitas vinícolas, por muito tempo da Wine, né? .com também. Mas o que que acontece? O Fábio vai estar aqui nesse final de semana do Barra Shopping, que tem um festival, entrada gratuita de cafés, hein? E é muito interessante, a gente aprende muito, conhece cafés do Brasil e do mundo. E a gente muda a nossa visão, né? Nossa relação com café. Isso é muito interessante, minha gente. Esse é um evento que vale a pena para quem gosta de café. Eu sei que a galera gosta, a entrada é gratuita. Começa hoje e vai até domingo. Hoje eu não vou poder ir nem amanhã, mas domingo vou instalar, vou dar uma passada lá com certeza durante a tarde, durmo de manhã tranquilo, almoço e vou lá conhecer os cafés especiais que chegam aqui no nosso estado, nesse festival, nesse evento que já é sucesso no Barra Shopping aqui, tá bom? Na parte de eventos do Barra Shopping, entrada franca, entrada gratuita. Hoje eu vi esse anúncio, senão vou divulgar, porque é importante para quem gosta de café, então nem se fala. É um momento muito especial aqui. Quem mais está com a gente aqui, o pessoal participando? Deixa eu ver aqui, o Derli Silva, aqui com a gente. Obrigado, Derli. Aqui eu já falei, o Pedro Croft, que já falei dele também. Obrigado, Pedro. A galera aqui, a Jussi Canda tem, é isso, né? Aqui, bom dia, Drago. Já estou na escuta.
A Jússia aqui com a gente. Não, o Jússia, é isso? Deixa eu só pegar aqui certinho. Ah, o Jússia, tá bom. Desculpa, Jússia. É o Jússia Colorado aqui, né? É o Jússia Canda tem aqui com a gente. Obrigado, Jússia. Um abração pra ti. Deixa eu ver aqui. Então, o pessoal mandando recado aqui pelo 996995218. Também aqui no meu Insta, Marcelo Drago Oficial, lá no Instagram da Rádio Gaúcha. Obrigado pela companhia de todos vocês. E vamos aqui na, no nosso WhatsApp para quem mandou recado. Júnior Morelli, olá Drago, bom dia, um grande abraço, ligado na rádio, Júnior Morelli, valeu Júnior, ouvinte das madrugas. Deixa eu ver se não tem mais nenhum recado aqui, ó. Olha só que maravilha, o Guilherme, aqui, ó. Guilherme Peters, abraço Drago, quando eu voltar ao Brasil, vou aí te conhecer, tomaram um árvore melô, com certeza, tio, tá na Noruega o homem aqui, mandando aquele abraço, ele que trabalha também embarcado, né? Em cruzeiros. Bom dia aqui em Santo Ângelo, faz 12 graus, céu limpo, abraços de Edemar, obrigado Edemar, é um bom samba, hein, Drago? Que maravilha! Aqui é o Luizinho Moura de Pelotas, que maravilha, até hoje tocamos esse tipo de samba, obrigado, lá no Clube do Samba de Pelotas, amigos do Rubens, né? Aqui também, bom dia, Drago, tudo bem, o Luciano de Morro Grande, em Viamão, aqui, 16 graus, e uma, aqui uma barbada aí, esse gosto, hein, de 3 a 4 dias folga. Não, não. Não, tá de feriadão, tia. Muito legal, né? Tô com meu fone de ouvido aqui, Drago, te escutando, na sintonia, hein? Que maravilha, escutando essa trilha sonora. Que maravilha, tia. Buenas, Drago, deixa eu ver aqui, ó, os acidentes, muitos acidentes começam depois das 4, hein, Drago? Barreiras não existem mais, né? Nesse horário. Aqui o nosso amigo Giovanni, Sentinela do Sul. Comentei esses dias com os amigos, até acho que foi com o Rubens que eu comentei, que não vejo barreiras aí depois de um certo horário. Eu sei que tem muita barreira, às vezes, né? Ali 10 horas, 11 horas da noite, até uma hora, dependendo do dia. Mas avançar ali, claro, o fluxo diminui, né? Mas é um horário que se pega muito aí, né? Que a gente fala, os malucos na direção, né, tia? Que bebem, que, né, não respeitam sinal, essas coisas todas, né? Então, já deveria ter algumas barreiras, de repente, menores, né? Mas junto com a brigada, né? Essas são barreiras que precisam muito aí ter essa proteção. Sempre tem a brigada, né? Mas sempre atenta aí, porque à noite, às vezes tem, né? É complicado. Vou tentar, Drago, vou gravar um vídeo segurando um garrafão de vinho olhando pro nada para aparecer vinho, cara, enquanto que consigo enganar, Drago. O Lenon, boa, tomar no bico, né, tia? Ah, tem gosto de uva, que coisa boa, né? Lembro que frutas vermelhas, né? Faz essas coisas assim, né, tia? Acidez equilibrada, né? É bom dia na escuta, tem um garrafão, né? 5 litros, quando acabar tu cai duro, né? São Lourenço do Sul, acompanhando o programa, abraços do Richard Bonk, é isso? Bonk? Acho que é Bonk, né? A pronúncia, senão tu me ajuda aí, sem problema. O Júlio César mandou um áudio, bom dia amigo, Abel Oliveira com a gente, aqui na audiência, fazendo a ronda na empresa, 10 graus, Jairo de Picada Café, obrigado Jairo, ótima sexta-feira para todos nós, Paulo Bressan de Arara, São Paulo, um abraço, Drago, obrigado meu amigo. Grande abraço para ti, forte abraço também aqui, parabéns pelo samba, sou fã do Raça Negra, Drago, que iniciou o programa, já foi aí a 4 shows deles. 19 de novembro terá aí um show do Raça Negra nas praias das Areias Brancas em Rosário do Sul. Paulo Aquiles aqui de São Gabriel já trazendo a informação. Peter de São Léo, faltam 5 dias para os meus 70. Ah, 70 anos, pô, que legal, Peter. Vai me avisando, tia. Vamos fazer uma homenagem, né? Tô com uma música, tu vai gravar no celular, né? Dá um jeito de gravar aí. Bom dia, indo trabalhar, Luiz de Taquara. Valeu, Luiz. Bom dia, amigo Drago, José Rodrigues, Caxias do Sul.

0: E a nossa equipe vai atrás da informação. Bom dia, Chimitão da Santana, também aqui com a gente. Bom dia, esperando clarear para dar uma caminhada. Abraços, Piccoli Lages. E claro que vocês são importantíssimos nesse processo, ainda mais quem está aí na estrada, na ronda, no caminhão, no ônibus, no táxi, no aplicativo. No Eni Premaor, 13 graus por aqui, Drago, na sintonia do programa e atento, qualquer informação de repasso. Obrigado, Noeli. Aqui é o Douglas Dutra, estamos voltando de Triunfo a Porto Alegre e a estrada está tranquila. Eu e o Ricardo, queria mandar um abraço aí a todos os ouvintes, citou só para chegar em casa e comemorar o aniversário do Gustavo. É isso aí, guri. Deixa eu ver aqui mais recados aqui. Olha aqui, 5 meses, Drago, que lindo, tio. Olha a fotinho do Gustavinho aqui, tio. Que lindo, tio. Que maravilha. Parabéns, tia. Comemora, aproveita, beija bastante esse guri. Aqui também Renato Campos de Passo de Torres, Santa Catarina, Extremo Sul, madrugador fiel na audiência, hoje em Canas Vieiras, Santa Catarina. Bom dia, Rafael e Bruno de Triunfo na escuta, valeu, meu amigo. Estamos juntos e misturados. 996995218. Vamos com destaques aqui da nossa reportagem. Quem está chegando aqui com as informações é o Vitor Neto. A Bolívia enfrenta manifestações com grande impacto no país. Vamos acompanhar.
1: Há pouco mais de um mês, a Bolívia enfrenta semanas consecutivas de manifestações generalizadas que geram grave impacto nas principais cidades do país. O cenário é de ruas vazias, aulas virtuais e desabastecimento crítico de alimentos, remédios e combustíveis. Dados oficiais apontam que manifestantes bloqueiam cerca de 90 pontos em estradas de 6 dos 9 departamentos do país, com maior concentração em Cochabamba e La Paz, a capital. Esses protestos já deixaram um saldo de 10 mortos, incluindo 7 pessoas que faleceram devido à falta de receber atendimento médico em decorrência desses cercos rodoviários. A onda de insatisfação popular também já provocou baixas no primeiro escalão do governo do presidente Rodrigo Paz. 3 ministros da Educação, Defesa e Trabalho deixaram o governo. Rodrigo Paz, que assumiu o poder há cerca de 6 meses, enfrentando a maior inflação do país em quase 40 anos. O país ele enfrenta os reflexos dessa pior crise econômica da sua história, agravada pela drástica queda nas exportações de gás natural. O estopim para as manifestações gerais ocorreu após a edição de um decreto presidencial que retirou o subsídio estatal aos combustíveis, disparando o custo de vida e gerando uma escassez crônica de combustíveis no país. O que aconteceu e que começou com uma pauta setorial de agricultores, caminhoneiros, mineiros e professores, transformou-se então em uma ampla mobilização política. Agora, as organizações operárias e movimentos camponeses chegam a exigir a renúncia imediata do presidente Rodrigo Paz. Esse protesto ele iniciou principalmente por meio dos sindicatos que cobravam reajustes salariais e o fim de medidas de austeridade. Essa crise, ela conta ainda com um forte componente de disputa política interna. Setores alinhados ao ex-presidente Evo Morales, que não pôde concorrer na última eleição, lideram as marchas mais radicais em direção à sede do governo em La Paz, alegando defender a Constituição e recursos naturais do país, enquanto o governo, que é de centro-direita, acusa o movimento de tentar desestabilizar a ordem democrática. Diante dessa crise, inclusive, o Brasil enviou, na semana passada, a pedido do próprio presidente boliviano, Rodrigo Paz, uma ajuda humanitária. Um avião da FAB saiu aqui de Canoas, transportando 16 toneladas de arroz e 5 toneladas de leite em pó.
0: Três horas 56 minutos, 13:56. Quem chega agora com informações também da nossa reportagem é a Bruna de Oliveira. A Prefeitura de Sapucaia do Sul entra com ação civil contra o Estado para tentar suspender derrubada de árvores em área verde. É com você, Bruna.
2: Olá, quem pretendia visitar o Parque Zoológico de Sapucaia do Sul, na região metropolitana de Porto Alegre, no feriado estendido, vai ter que buscar outro passeio. O local segue fechado para visitações após a morte de 36 aves no local. A última delas foi registrada no dia 29 de maio. Entre os animais mortos estão 35 cisnes e um pato do mato. A Secretaria do Meio Ambiente aqui do Estado ainda aguarda o resultado de exames para identificar o que ocasionou

morte desses animais. A possibilidade de gripe aviária já foi descartada nos primeiros testes. Enquanto isso, o zoológico segue fechado desde o dia 15 de maio, sem ainda previsão de retomada das visitações.

10 horas 58 minutos. A Bruna volta daqui um pouco com mais informações, né, da reportagem que eu chamei. Mas é justamente aí sobre essa também, que muito importante, sobre o zoológico Sapucaia do Sul, que segue fechado aí depois de, né, as mortes subirem para 36. A gente volta em seguida com mais detalhes da nossa reportagem. Agora, 3 horas 58. Murica, vamos com mais uma para encerrar esse bloco. Você ligado aqui na nossa programação.

0: 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Polícia Civil investiga a morte de idosa que estava desaparecida e teve corpo encontrado no Rio Glória, em Vitor Grefe, no norte do estado. Ministério Público Estadual denuncia vereador Ramiro Rosário, de Porto Alegre, por improbidade administrativa. Mulher morre, 4 pessoas ficam feridas após colisão frontal entre 2 carros na BR-285, em Santa Bárbara do Sul, na região norte. Céu nublado em Porto Alegre, agora faz 14 graus. A previsão para sexta-feira é de amanhecer com temperatura amena e elevação dos termômetros ao longo do dia. O tempo deve se manter firme em todo o estado. Em Porto Alegre, mínima de 14, máxima de 24 graus. 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
0: Segue o semáforo em amarelo piscante no cruzamento da rua Mariante com a rua Liberdade, em Porto Alegre. Nas demais vias, sem ocorrências registradas pela IPTC ou pontos de retenção. O trânsito também é tranquilo nas rodovias estaduais e federais.
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0: Uma mulher de 44 anos foi vítima de tentativa de feminicídio em Erechim, no norte do estado. Conforme a Polícia Civil, ela foi atropelada pelo namorado, um homem de 65 anos, após uma discussão. O filho da vítima, de 19 anos, conseguiu desviar do veículo e não foi atingido. A mulher foi encaminhada para atendimento médico e seu quadro de saúde é estável. O suspeito, que possui antecedentes criminais por lesão corporal e ameaça, fugiu e ainda não foi localizado. O caso ocorreu na tarde de quinta-feira. A Polícia Rodoviária Federal apreendeu cerca de R$1 milhão em itens importados ilegalmente ao Brasil. Os produtos, como perfumes, bebidas e instrumentos dentários, estavam em um caminhão abordado na BR-289, em Rosário do Sul, na fronteira oeste. O condutor do veículo, um homem de 22 anos, natural de Santana do Livramento, foi preso em flagrante. Conforme a Polícia Rodoviária Federal, ele não apresentou documentação da carga. 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Da redação, Lucas de Oliveira.

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0: 4:08, 4:08, a temperatura marcando nesse momento na casa dos 15 graus. Deixa eu ver se estava 15, teve mudança na nossa temperatura. Já vamos trazer mais informações sobre a previsão do tempo. Não, 14 graus. Tá frio? Não, não tá frio, mas calor também não, né? 14 graus nesse momento na Érico com a Ipiranga. Você curtindo o nosso samba na trilha sonora, muitos recados, muitas mensagens, tanto pelo 996995218, quanto também lá no meu Instagram, Marcelo Drago Oficial, e no Instagram de GZH. Bom dia, meu querido amigo, perdão, Instagram da Rádio Gaúcha, força de expressão, né? Que também tá no Instagram GZH, mas temos também agora a nossa rede social própria da Rádio Gaúcha. Então, acesse, comece a seguir, curta, compartilhe, arroba Rádio Gaúcha, e também lá no YouTube, Rádio Gaúcha. Aqui, bom dia, amigo Drago. Hoje a música tá aí, ó, demais. É que mara pagode, samba, parabéns, Eduardo Viana. Valeu, Eduardo, estamos juntos. Aqui também, bom dia, Drago. Sou aqui de Marabá, no Pará. Olha que maravilha, tchê. Longe, longe, na sintonia. Já morei aí em Massaranduba, no sul, Drago. Gosto muito, fiz grandes amizades aí. Abraços, fiquei casado por 18 anos. Hoje estou solteiro aqui nesta região, meu amigo. Aqui no Pará, curtindo a programação. Valeu, tchê. Valeu, grande abraço pra ti. Obrigado pelo carinho aí. E longe, continue na sintonia. Alexandre Pintor, de General Câmara, tomando aquele belo café e ficando bem informado com a Rádio Gaúcha na madrugada. Aqui também, bom dia, amigo Drago, da madrugada. Ouvir Raça Negra é muito especial, e no começo do programa, agora a GP também. Sou teu ouvinte de sempre, nas madrugadas, domingo à noite, no sábado de manhã, com o Macedão Marcos de São José, Santa Catarina. Obrigado, parceiro. Aqui então, Jorge Aragão também, hein? Ah, feito paixão. Nós tocamos a GP, não, né? Depois aqui, ó. É feitio? Feitio? Feitio? Ah, feitio de paixão. Eu que tô louco aqui, lendo errado aqui. Feitio de paixão, na verdade. Eu tá bem pequenininho, tchê, tem que usar óculos, né? Senão começa já a ficar meio goiaba, não consegui ler as letras direito. Bom dia, Edson Florencio de Brasília. Aqui também o nosso ouvinte participando. Bom dia, Drago. Nossa ouvinte, a Diane, encharqueadas, bastante cerração, 13 graus. Amo acordar e ouvir teu programa desde cedo. Obrigado, minha amiga. E hoje essa pagodeira pegando aí com a trilha sonora especial desta sexta-feira. Aqui também na entrega domiciliar de ZH, Drago. Um bom dia para todos nós, tá bom? Pro Murica também, né? Pro Rubens, pro Lucas Oliveira, todos vocês, obrigado. Fabiano Costa, bom dia também, Drago. Acabei de chegar aqui em Maceió, moro aqui, estava em Porto Alegre. Corrido frio, hein? O Alex Licker foi lá pra Maceió. Tá friozinho aqui mesmo, hein? Aqui também, Drago, fez uma pergunta sobre a questão de assinatura de clubes, inclusive, né? O nosso Wine aqui também, que é um dos clubes mais famosos, né? O Jonathan Abreu, vou te responder aqui em box, tá bom, Jonathan? Obrigado pelo carinho, pela sintonia. 4:11, vamos saber um pouquinho sobre a previsão do tempo. João Calegari chegando com as informações.
1: Para dar continuidade ao feriadão de Corpus Christi, o tempo deve continuar firme em todo o Rio Grande do Sul nesta sexta-feira. A massa de ar seco segue predominando sobre o estado e impede a formação de instabilidades, garantindo um dia de sol entre nuvens na maior parte das regiões. O amanhecer ainda será marcado por temperaturas baixas em diversas localidades, especialmente na campanha, no sul, fronteira oeste e áreas de maior altitude. Ao longo da tarde, os termômetros sobem gradualmente, proporcionando uma sensação um pouco mais agradável. O tempo permanece estável em todas as regiões gaúchas. Mesmo com céu encoberto em algumas cidades, não há previsão de chuva ao longo do dia. Em Porto Alegre, o predomínio será de sol entre poucas nuvens e sem chuva. Na Serra, tempo firme também predomina com amanhecer frio, principalmente nos pontos mais altos da região, e temperaturas em elevação moderada durante a tarde. No sábado, o tempo começa a apresentar mudanças em parte do Rio Grande do Sul. Apesar de períodos de sol e da manutenção do tempo firme em várias regiões, o aumento da nebulosidade favorece a ocorrência de pancadas de chuva isoladas ao longo do dia, sem volumes expressivos. E no domingo, as instabilidades ganham força e a chuva pode atingir mais áreas do estado, com possibilidade de temporais isolados.
0: Muito obrigado. 4:13, o projeto que avalia a possibilidade de Quintão passar a ser distrito de Balneário Pinhal, Gabriela Plentes.
2: Pois é, esse projeto vem a partir do presidente da Câmara de Vereadores de Palmares do Sul, Alexandre Mangold, que diz que irá coordenar um estudo para entender se há viabilidade de Quintão ser anexado ao Balneário Pinhal. Atualmente, o distrito pertence a Palmares do Sul. A proposta tem como base uma lei complementar federal que foi sancionada em abril deste ano e que regulamenta o desmembramento de parte de um território de um município para ser anexado a outro. Entre os argumentos do vereador estão semelhanças culturais, como o turismo, e também geográficas. O centro de Palmares do Sul fica a cerca de 30 quilômetros de Quintão, enquanto o de Balneário Pinhal está a uma distância de mais ou menos 5 quilômetros. A estimativa é que esse estudo de viabilidade demore cerca de 5 anos para ficar pronto. E aí só depois da conclusão do levantamento é que o tema ainda deve passar por plebiscitos nas 3 comunidades envolvidas antes de ser encaminhado, por exemplo, como uma lei. A gente conversou com o prefeito de Balneário Pinhal, César Furini, que é bastante interessado nesse tema porque traria, né, um desafio maior para ele. E o que ele disse é que só será possível analisar essa questão depois do resultado desse estudo de viabilidade técnica e econômica. O prefeito entende que já existe uma discrepância entre o que é arrecadado e o que precisa ser investido no município por conta de pessoas que foram morar no município depois da enchente e também da pandemia.
0: Muito obrigado, Gabriela. A situação de Quintão é muito delicada, né? Olha, nem tenho uma opinião formada aí sobre a questão, né, de anexar ou não a Pinhal, que também é uma cidade pequena, né? Mas Quintão, uma sensação que eu tenho, que eu tive quando eu estive em Quintão, foi que Quintão está muito atirada, né? Muito atirada mesmo, sem uma, né, uma atenção aí, né, da prefeitura, né, sem uma atenção, né, da comunidade em si, mas principalmente do poder público em relação à cidade. Já foi tão legal aquela cidade, sempre foi uma cidade simples, né, Quintão, sempre simples, mas era aconchegante, tudo bem, tinha problema nas ruas, sempre quando chovia alagava ali, mas era uma cidade que tinha um movimento gostoso no verão, então um carnaval espetacular. E quando eu fui lá, a sensação que eu tive que virou uma cidade meio fantasma. Tomara que, independente se vai anexar ou não, que se olhe com mais carinho, né, para a cidade de Quintão. E produzam, né, novos atrativos, né, para que as pessoas voltem a frequentar Quintão, né, tenham uma atenção, né, ou morar também em Quintão, não sei, né, para tentar salvar aquele município. Agora, 4:16, nós vamos agora com as informações do Ian Tâmbara. Após aumento de acidentes em trecho urbano da RS-118, Prefeitura de Viamão define lista com 5 melhorias na rodovia. As informações chegam com Ian Tâmbara.
3: Bom dia, Drago. Após o aumento no número de acidentes nos últimos meses no trecho urbano da RS-118 em Viamão, a Prefeitura do município definiu uma lista de 5 intervenções que vão ser feitas na área a partir de segunda-feira. Essas mudanças vão ser feitas apesar da administração da rodovia ser estadual. Por conta disso, o prefeito de Viamão, Rafael Bortoletti, entregou um ofício ao governador Eduardo Leite, solicitando que providências sejam tomadas no trecho urbano da RS-118. O pedido foi feito na tarde desta quarta, durante um evento que marcou o começo das obras da duplicação da estrada Caminho do Meio no trecho do município. Ele entregou este documento em mãos ao governador.
4: A gente pediu a intervenção, e se não possível a intervenção, nós autorizar a prefeitura para fazer ou lhe entregar esse ofício de sinalização da 118, porque a gente tem uma via urbana em que as pessoas pensam que é uma rodovia, uma continuação, né? E aí acabam sendo imprudentes. Então, meu pedido como prefeito dessa cidade, além de agradecer muito.
3: Esse ofício contém os pedidos de adequação na sinalização viária da rodovia. Segundo a prefeitura, a entrega do documento serviu mais como uma formalidade, visto que o próprio município deve iniciar os trabalhos na próxima semana. E com isso, os 5 itens que compõem a lista de melhorias são: no entorno do posto do comando rodoviário, a instalação de sinalização vertical e horizontal completa, a redução da velocidade máxima permitida para 40 e 60 quilômetros em alguns pontos, a colocação de tachões no eixo da pista para evitar ultrapassagens perigosas e delimitar melhor as faixas, e a pintura de novas faixas de segurança e instalação de placas de advertência. Por fim, o quinto item fica na rótula da rodovia com a Avenida José Garibaldi, onde haverá um projeto específico de sinalização para rotatória, incluindo placas de pare e indicativas de destino, como por exemplo para Gravataí ou para o centro. Lembrando que na manhã desta quarta, um acidente grave deixou uma pessoa morta no quilômetro 36, justamente nessa área urbana da 118. E entre janeiro e maio deste ano, o número de acidentes fatais dobrou na RS-118 na comparação com o mesmo período do ano passado. E o trecho de Viamão foi o que mais registrou ocorrências no geral.

0: aí, vou festejar com Bete Carvalho aqui na nossa trilha sonora. O recado aqui da nossa audiência é pelo 996995218. Daqui a pouquinho tem Raí Quadros e também Lucas de Oliveira, direto da nossa central de jornalismo. Nem combinei com o Lucas, mas eu vou mandar um aviso por aqui que em seguida já vou chamá-lo pra gente conversar, ver como é que estão as coisas nesta madrugada. Em seguida te chamo aqui, ó. Já vou botar pra ele aqui, ó. O Lucas de Oliveira, que está em parceria com Raí Quadros, que também vai nessa ocorrência que o ouvinte passou na região metropolitana. Agora, 4:22. Obrigado pelo carinho de todos vocês que estão conosco aqui, mandando recado pelo Instagram, pelo WhatsApp. O pessoal aqui com a gente desde cedo, né? Nesta sexta-feira, que ainda para quem teve essa possibilidade, está curtindo o feriadão, né? Para quem não, já voltou ao trabalho, ligadíssimo na Gaúcha. Aqui em clima de travesseiro, boa, Circe Giovanella de Encantado. Bom dia hoje em Canoas, professora Rossi, obrigado, professor, estamos juntos. Aqui também nosso ouvinte, obrigado aqui pela dica, né? Desta ocorrência, não vou dizer o nome dele aqui, tá bom? Para preservar nosso ouvinte, que nos ajudou com essa ocorrência aqui na linha da segurança. Já estamos averiguando junto com a nossa reportagem. Aqui também, excelente trilha sonora, Drago, nota mil, Luciano, novamente aqui ligado com vocês. Obrigado, Luciano, bom dia também por aqui. Já estamos na lida, manda aqui um grande abraço para os amigos Lucas e o seu pai, que tomam um café ligado na Gaúcha, Drago. Bora lá encarar, né, esse dia. Grande abraço, amigo Davi Boff de Viamão. Valeu, Davi Boff. Bom dia também, Valdeci de Gravataí, recapagem de pneu de caminhão na Freeway, sentido Porto Alegre, antes da CIS Brasil, ligado no programa. Guga Samarino, lá de Rio Grande, já no trecho, na lida. Drago, muito triste o número de acidentes no trânsito nesse feriadão em Almir Bratz de Ibirubá. Um abraço, meu amigo. Aqui nós não temos ainda esse número contabilizado, tá? Estamos acompanhando aí para contabilizar. Bom dia, qual a tua opinião, Drago, sobre o Clube Wine, né? Que é wine.com de vinhos, sabe? Eu falei que eu vou responder em seguidinho aqui em box para ele. Bom dia, 14 graus em Bela Vista, chuvisca, gosto muito do momento. Quinta série, José Carlos Pereira, obrigado, Zé. Bom dia, que ótima trilha de hoje, Drago. Levantei às 3 horas da manhã, muita ansiedade. Parei da Teutônia encaminhar uma vaga de trabalho. Sou aposentado, mas depois da perda da mãe, aí sou obrigado a trabalhar, porque dá muitas dificuldades aqui o nosso ouvinte aqui, tá bom? Ligado no programa, valeu, meu amigo Luiz Alberto Costa Leite, de Lajeado, obrigado, Luiz. E vamos aqui com mais destaques da nossa reportagem. Não, eu vou à nossa central de jornalismo, Lucas de Oliveira. Lucas, seja bem-vindo, muito bom dia.
1: Bom dia novamente, Drago, e bom dia para os nossos ouvintes.
0: Atualização da nossa ronda, como é que nós estamos, Lucas?
1: Seguimos com uma madrugada tranquila até o momento, sem nenhuma grande ocorrência até o momento, né? Estamos tentando apurar algumas ocasiões aqui em Canoas, no bairro Niterói, mas ainda sem maiores informações para repassar aos ouvintes. Estamos conversando aí com Brigada Militar para confirmar um crime que teria ocorrido ali no bairro Niterói, em Canoas.
0: Informação que chegou aqui pela nossa audiência. Obrigado pela colaboração do nosso ouvinte. E de relevância na ronda e nesta madrugada, Lucas?
1: Na madrugada não tivemos ocorrências, né, Drago? Que nós tivemos algumas ocasiões, algumas situações, né? Ainda na noite, fim da tarde de ontem. A mais recente é de um homem que foi preso por lesão corporal lá em Alegrete, na fronteira oeste. Esse homem, ele atacou, né? Ele entrou em uma briga com o ex-namorado da sua companheira. E nessa briga ele utilizou um pé de cabra para agredir o ex-namorado da companheira. A vítima, ela sofreu ferimentos, foi encaminhada para o hospital. Nós não temos ainda atualização, né, sobre o estado de saúde deste homem que foi agredido. Mas então este outro homem, ele acabou preso aí por lesão corporal. Mais cedo também, no início da noite, uma mulher de 62 anos morreu após uma colisão frontal entre dois carros na BR-285, em Santa Bárbara do Sul, lá no norte do estado. Segundo a Polícia Rodoviária Federal, um Volkswagen Gol, ele colidiu frontalmente com um Siena. após o motorista perder o controle do veículo. No Siena, o motorista de 50 anos e um adolescente de 13 anos ficaram gravemente feridos. Eles foram encaminhados para o hospital de Passo Fundo, onde serão submetidos a uma cirurgia. Havia um outro adolescente também de 13 anos, gêmeo deste que ficou gravemente ferido, mas ele sofreu ferimentos leves. E o motorista do Gol, né, que acabou perdendo aí o controle do veículo e ocasionou o acidente, ele não se feriu. A vítima, a mulher de 62 anos, era passageira do Gol. E também um caso de tentativa de feminicídio em Erechim, também lá no norte do estado. Uma mulher de 44 anos, ela foi atropelada pelo namorado, um homem de 65 anos, após uma discussão. Segundo a Polícia Civil, o filho da vítima, ele estava junto com ela no momento do crime, mas ele conseguiu desviar do veículo e não foi atingido. A mulher foi encaminhada para atendimento médico e o seu quadro de saúde é estável. O suspeito possui antecedentes criminais por lesão corporal e ameaça, mas ele fugiu e ainda não foi localizado. Então são esses os destaques ainda da quinta-feira, né? Porque a madrugada até o momento tranquila aqui em Porto Alegre, região metropolitana, e especialmente aí no trânsito.
0: Obrigado, Lucas. A gente volta na sequência com mais informações, ok?
1: Combinado.
0: Lucas Oliveira comandando a nossa central de jornalismo em parceria com o Raí Quadros, que está rodando as ruas da nossa ronda também. Lucas, que está acompanhando aí todas as informações, as nossas ocorrências que estão se confirmando aí durante a madrugada. Aqui o ouvinte conosco no nosso Instagram, Marcelo Drago Oficial, excelente sexta-feira, Drago. Aí para o meu amigo, obrigado, Flávio de Encantado. Obrigado, Flávio. Marcelo Nogueira aqui, bom dia, Drago. Aqui na sintonia do programa. Estamos juntos, meu amigo. Valeu, Marcelão. Vamos ver aqui o Ivan Dutra, que me ajuda bastante no momento quinta série. Às vezes, né, Ivan? A piada não tem muita graça, né? Eu deixo de lado, né? Ontem eu não entendi o que tu mandou aqui, né? Acabei não conseguindo ler. Aqui o Alexandre Pintor, já tomando aquele café, se preparando para mais um dia, ligado na programação e bem informado. Aqui também o nosso amigo Adilson Peruso, bom dia amigo, tempo super agradável aqui em Concórdia, feriadão, só para os outros, hein? Para nós dos restaurantes, muito serviço, abraços Peruso e Vitamara, restaurante Laçador, mas para nós também, tia, estamos aí trabalhando, não tem jeito não. O feriadão foi para poucas pessoas, não é para todo mundo não, mas algumas pessoas conseguiram o feriadão. O Pedro Creff aqui com a gente, valeu Pedrão, estamos juntos, tudo isso aqui no meu Insta, Marcelo Drago Oficial, e tem mais aqui, gente nova chegando, aqui o José Pereira, valeu Zé, estamos juntos, gosto muito do momento quinta série. A Daniele Leite aqui também, um abraço Daniele, começando a curtir aqui o nosso programa, o nosso Madrugada Gaúcha. Agora 4 horas 29 minutos. Vamos ver aqui, ó. Tem o nosso ouvinte aqui. Bom dia, Drago. Sou o Mário de Artigas, Uruguai, fronteira com Quaraí. Aqui outra vez aí, sem sono, sempre ligado na programação. Obrigado, meu parceiro. Sextou e nós estamos aí trabalhando firmes. Elton Júnior de Guaíba, abraços, bom dia, Drago. Obrigado, Elton. Eu tô feliz que tô trabalhando, hein, tchê? Bom dia, Marcelo, aqui também de Rio Grande, na sintonia do programa. Vamos ver aqui, bom dia, Drago, 14 graus com um pouco de vento em Nova Petrópolis. Carlos na escuta, momento quinta série, porque... tchê, essa aqui eu já li, tá? Então eu vou repetir. Por que que as vacas olham para o céu na Argentina? Tu sabe, Mônica? Por que que as vacas olham para o céu na Argentina? Faltou a aula, Mônica? Tu é o nosso monitor. Não toca a sirene aí, faz a gente ficar quieto. Corta o nosso microfone, é o nosso monitor. Eu posso ser até o professor, mas tu é o monitor. Então, sabe por que que as vacas olham para o céu na Argentina? Para ver Buenos Aires. É isso aí, valeu meu amigo Carlos aqui com a gente, valeu Carlos. Aqui o nosso ouvinte perguntou até rapidamente, isso é interessante, que acaba sendo aí uma informação para todo mundo, né? Não é que seja um assunto só de vinhos, né? Então eu tô cuidando pra gente não, né, ficar inundando aqui, mas ele pergunta se o Marcelo Nogueira, se eu já vi vinho de bergamota. Na verdade, toda bebida, existe cerveja com bergamota, que é muito gostoso, tá? Tomei até final de semana da Baden-Baden. Mas o vinho, quando tem essas misturas, não se torna mais vinho, se torna uma bebida tá bom? Uma bebida à base de vinho, um drink, tá? Que tem vinho na sua composição, mas pela legislação não é mais considerado vinho. E tem, tá? Tem uns drinks, né? Acaba sendo praticamente um drink, um outro tipo de bebida que é gostoso, tá? Que é realmente, não, é saboroso, mas não é considerado vinho oficialmente pela legislação mundial e brasileira também. Agora 4h32, vamos ao intervalo, voltamos em seguida.
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0: bota mel na minha boca, Grupo Desejos, eita coração, deixei tocar um pouco mais aqui, Mônica, e eu fui lembrando, a gente vai batendo na memória, né? Quanta gente tá aqui agora pensando, escutando, né? Grupo Desejos, né? E lembrando aí desta época, lembrando dessa época, né? Bom, deixa assim, 4h37, temperatura marcando agora nesse momento na casa dos 14 graus, aqui na Érico com a Ipiranga. Vamos com mais destaques da nossa reportagem, você que está acompanhando aqui a nossa programação. Em seguida eu volto ali no WhatsApp para ler recados, 996-995-218, prefixo 51, e também lá no Instagram, arroba Rádio Gaúcha e arroba Marcelo Drago Oficial. Quem está chegando agora com informações é o Ayrton Lemos, com as informações que você acompanha aqui na nossa madrugada. E é sobre a questão também da área da segurança. Mulher é atropelada pelo namorado em tentativa de feminicídio em Erechim. É com você, Ayrton.
1: Uma mulher de 44 anos foi vítima de uma tentativa de feminicídio em Erechim, no norte do estado. O caso ocorreu no começo da tarde desta quinta-feira. Segundo a Polícia Civil, a mulher estava na casa do namorado de 65 anos, acompanhada do filho de 19, quando houve um desentendimento. Após a discussão, mãe e filho deixaram o local. Conforme a investigação, o suspeito passou a perseguir os dois com um veículo. Em seguida, teria feito o retorno na via e acelerado em direção à mulher com intenção de atropelá-la. A vítima tentou escapar, mas foi atingida pelo carro. O filho conseguiu se jogar para o lado da calçada e não ficou ferido. Após o atropelamento, o homem fugiu e ainda não havia sido localizado até o fim da tarde. A mulher foi socorrida e encaminhada para o atendimento médico. O estado de saúde dela, por a reportagem, é considerado estável. O caso é investigado pela Delegacia de Polícia de Proteção a Grupos Vulneráveis de Erechim. Segundo a Polícia Civil, o homem possui vários antecedentes por ameaça e lesão corporal.
0: 4h39. Maria Regina Eichenberg chegando com informações. Mãe do menino Henry deixa a cadeia no Rio de Janeiro após receber perdão judicial no julgamento da morte do filho. É com você, Maria.
2: Bom dia, Drago. A mãe do menino Henri Borel, Monique Medeiros, deixou o Instituto Penal em Bangu, na zona oeste do Rio de Janeiro. Monique foi solta após a justiça conceder perdão judicial a ela pelo crime de homicídio. O menino morreu em março de 2021, aos 4 anos de idade. A decisão foi anunciada depois de 10 dias de julgamento. A soltura foi determinada pela juíza Elizabeth Machado Louro, logo após a leitura da sentença. Monique foi considerada culpada pelo crime de omissão em relação à tortura sofrida por Henry. A pena fixada foi de 1 ano e 4 meses de detenção em regime aberto. Já o padrasto da criança, o ex-vereador Jairo Souza Santos Júnior, o doutor Jairinho, foi condenado a 43 anos de prisão pelos crimes de homicídio qualificado, tortura e coação. O pai do menino, Leniel Borel, criticou a decisão e afirmou que a medida representa uma terceira morte do filho. O Ministério Público e a defesa de Jairinho informaram que pretendem recorrer das decisões.
0: 4h40, falando em previsão do tempo, vamos dar aqui uma lida nas informações sobre a previsão do tempo aqui de Yasmin Girardi. Então, dando continuidade ao feriadão, hoje, sexta-feira, né, e também final de semana, o tempo deve continuar firme em todo o Rio Grande do Sul nesta sexta. A massa de ar seco segue predominando sobre o estado e impede a formação de instabilidade, garantindo um dia de sol entre nuvens na maioria das regiões aqui do Rio Grande do Sul. Bom, também lembrando que, né, para sábado e domingo as coisas mudam um pouco. Exatamente. No sábado, amanhã, o tempo começa a apresentar mudanças em parte do estado, apesar de períodos de sol e de manutenção do tempo firme em várias regiões. O aumento da nebulosidade, ele favorece a ocorrência de pancadas de chuva isoladas ao longo do dia sem volumes expressivos. Já no domingo, a instabilidade ganha força e a chuva pode atingir mais áreas do estado, com possibilidade de temporais isolados. especificamente para hoje, dia 5, sexta-feira, região metropolitana. Dia de sol com poucas nuvens e aqui em Porto Alegre a mínima será de 14, como está agora, e a máxima de 24. Na Serra Gaúcha, dia de sol com possibilidade também de geada. Ao amanhecer, em Bom Jesus, os termômetros, eles variam entre 7 e 21 graus. Na Campanha Gaúcha, nevoeiro, amanhecer, céu com coberto no resto do dia. Lá em Bagé, a mínima será de 10 e a máxima de 24 graus. Vamos agora à fronteira oeste, sol com muitas nuvens durante o dia. Em Uruguaiana, as marcas ficam entre 12 e 25. Sul do estado, Santa Vitória do Palmar, as mínimas chegando a 12 graus hoje, a máxima 21. O dia de sol com névoa fraca ao amanhecer e céu nublado ao entardecer no sul do estado. Litoral norte, falando de Osório, mínima de 14, máxima de 25. Dia de predomínio de nuvens, com algumas aberturas de sol lá em Osório. Centro do estado, vamos aí a Cachoeira do Sul, mínima 11, máxima 25. Nevoeiro pela manhã e sol com muitas nuvens durante o dia. No norte do estado, dia de sol com algumas nuvens à tarde. Em Boa Vista das Missões, a mínima é de 12, máxima de 25. Noroeste, dia ensolarado, com poucas nuvens. Em Santa Rosa, mínima de 13 e máxima de 25. Agora, 4 horas 43 minutos. Em seguida, tem Raí Quadros, nosso colega da RBS TV. Em seguida, estará conosco aqui na nossa programação, trazendo informações aí da Honda. Está acompanhando também aí, né? A nossa Honda da madrugada está nas ruas. Em seguida, também traz mais detalhes aqui para você ligado conosco. Bom, vamos aqui com Gabriela Plentes. Homem é preso após tentar agredir ex-companheira no Vale do Rio Pardo. É com você, Gabriela Plentes.
3: A Polícia Civil e a Brigada Militar prenderam nesta quinta-feira um homem investigado por violência doméstica em Venâncio Aires. Conforme a investigação, a ex-companheira do suspeito procurou a polícia pela tarde de quarta-feira após ele invadir o apartamento da mulher, pegar uma faca e provocar uma briga. Um outro homem ficou gravemente ferido ao tentar impedir a agressão, enquanto a mulher teve lesões mais leves. Ela relatou uma escalada de violência. Ela já possuía registros contra esse homem e havia solicitado medidas protetivas de urgência em ocasiões anteriores. De acordo com a Polícia Civil, o histórico apontava para episódios de violência, perseguição, intimidação e danos patrimoniais. A prisão foi viabilizada após a reunião de elementos que demonstraram, de fato, um risco concreto à integridade dessa mulher. O homem, que não teve identidade divulgada, foi encaminhado ao sistema prisional.
0: Obrigado, Gabriela. 4h44 e novos guardas civis municipais começam a reforçar o patrulhamento em Porto Alegre. Ayrton Lemos.
1: Os 97 novos agentes da Guarda Civil Metropolitana já começaram a atuar nas ruas de Porto Alegre. O reforço amplia a presença da corporação em áreas de maior demanda, especialmente na região central de Porto Alegre, em parques, praças e operações integradas com outros órgãos municipais. Segundo a Guarda, os novos servidores também vão reforçar ações de combate ao furto de cabos e metais, fiscalização de receptadores de materiais furtados e também operações voltadas à organização do espaço urbano. Com a incorporação da nova turma, o efetivo da corporação passa para 427 agentes. E a Prefeitura já prepara a convocação de outros 40 aprovados no concurso público. Após o chamamento, eles ainda vão precisar passar por um curso de formação de cerca de 5 meses antes de iniciarem o trabalho nas ruas. Apesar do reforço, a corporação ainda está longe de preencher todos os cargos existentes. Segundo o comandante da Guarda, Marcelo Nascimento, a Guarda Civil Metropolitana possui atualmente cerca de 427 agentes em atividade, enquanto a estrutura da corporação prevê 1.200 cargos. Pela legislação federal, Porto Alegre poderia ter até cerca de 2.800 guardas municipais, conforme o tamanho da população. A prefeitura afirma que pretende seguir ampliando o efetivo de forma gradual, conforme a disponibilidade orçamentária do município. Os próximos 40 aprovados devem ser chamados nos próximos meses e vão passar por um curso de formação antes de iniciarem as atividades nas ruas.
0: Obrigado, Ayrton. Entendo que muda após STF anular idade mínima para aposentadoria especial por insalubridade. Carlos Roussin.
4: Bom dia, Drago e ouvintes do Madrugada Gaúcha. O Supremo Tribunal Federal anulou a exigência de idade mínima para a aposentadoria especial de trabalhadores em atividades insalubres. A idade mínima para a concessão do benefício aos trabalhadores expostos a agentes químicos, físicos e biológicos nocivos à saúde foi criada pela reforma da Previdência de 2019 como uma medida de contenção de custos. A decisão do STF, tomada na última quarta-feira por 6-5, impacta diretamente na vida de trabalhadores que estão expostos a esses agentes nocivos. Na prática, eles poderão voltar a se aposentar mais cedo, como era antes da última reforma da Previdência, desde que cumpram os requisitos e comprovem a situação de insalubridade. O trecho da emenda constitucional derrubado pelo STF previa o seguinte: atividades especiais de 15 anos de contribuição previdenciária exigiam idade mínima de 55 anos para aposentadoria. Já as atividades especiais de 20 anos de contribuição previdenciária exigiam a idade mínima de 58 anos para aposentadoria. E, por fim, as atividades especiais de 25 anos de contribuição previdenciária exigiam a idade mínima de 60 anos para aposentadoria. Com essa decisão do STF, não existe mais idade mínima. Todas elas caíram. Se um trabalhador atingir os 25 anos de contribuição de atividade especial, ele pode se aposentar com 50 anos, por exemplo. Antes, ele precisava esperar os 60 anos. A eficácia da decisão do STF vai acontecer após a publicação do acórdão. O advogado Dyson Portanova, especialista em direito previdenciário, estima que isso pode acontecer em cerca de 45 dias. Para ter direito à aposentadoria especial, o trabalhador precisa comprovar com laudo a exposição a agentes nocivos, como ruído elevado, tinta, solvente, cola, calor, fuligem, sangue, fungos e bactérias, entre outros. Essa comprovação acontece com o perfil proficiográfico previdenciário, que é emitido pelo empregador. Os casos mais comuns de aposentadoria especial exigem 25 anos de contribuição previdenciária em atividades de enfermeiros, dentistas, metalúrgicos, empregados da indústria química, vigilantes armados e motoristas de ônibus ou caminhão, entre outras atividades profissionais.
0: 4h49, Raí Quadros, nosso colega da RBS TV. Alô, Raí, seja bem-vindo, muito bom dia.
5: Oi, Drago, bom dia para você, bom dia aos ouvintes, amigos da Rádio Gaúcha. Nossa equipe, no momento aqui em Canoas, a gente apurando essa situação desse homicídio, duplo homicídio que houve durante a madrugada aqui na cidade. Informação que a gente apurou há pouco com a Brigada Militar, que esse crime aconteceu por volta das 2 horas da madrugada, na rua Garibaldi, bairro Niterói, aqui em Canoas. Informação que se tem até o momento é que um veículo com os homens encapuzados dentro dele passaram na rua e tem uma espécie de um beco ali, uma viela que passa na rua Garibaldi, e eles passaram e atiraram, acertaram 2 homens que morreram e uma mulher que ficou ferida e foi levada para atendimento médico. Polícia Civil, claro, vai agora investigar, apurar esse caso. A gente também está atrás de mais detalhes, junto com a Polícia Civil, até para saber possíveis motivações desse crime que aconteceu nesta madrugada aqui no bairro Niterói, Drago.
0: Que coisa. Chegou a informação pelo ouvinte aqui. Obrigado ao nosso ouvinte. Então, confirmando quantos mortos, Raí?
5: São 2 mortos, 2 homens mortos e uma mulher que ficou ferida. A gente ainda não tem uma atualização do estado de saúde dessa mulher.
0: Sim.
5: Mas 2 homens que acabaram morrendo, né, nessa execução, ao que tudo parece ali, porque esses homens estavam encapuzados dentro desse veículo, passaram na frente da rua e aí dispararam contra os homens que estavam ali nesse beco, né, nessa viela que há na rua Garibaldi.
0: Mais alguma ocorrência no teu radar nesta madrugada, Rê?
5: Olha, até então, até essa ocorrência, a madrugada estava bastante tranquila, viu, Drago? Sem informações de acidentes nas principais rodovias aqui da região metropolitana, também em Porto Alegre ou cidades próximas. A gente também não tinha até então ocorrências de crimes, né, junto com as forças de segurança. Essa ocorrência, então, que ganha destaque aí nessa madrugada.
0: Perfeito, aí. Temperatura, meu amigo, como é que está a situação? 14 graus, a princípio não é tão frio, né? É calor, é claro, mas não está tão frio, né?
5: É, aquele friozinho, né? Típico do outono, o inverno vai se aproximando, a gente tem as temperaturas mais baixas, mas está uma temperatura agradável. Estou aqui hoje no look do dia, dizendo, com a minha camisa térmica, apenas um blusão e uma jaqueta. Estou com menos roupa que ontem, viu? Não estou passando frio. Está uma temperatura bem amena, bem agradável.
0: Mas é bom, né, pensar, uma blusa térmica, só, tu falou, né, um blusão, uma jaqueta, né, um cachecol, né, um
5: não, hoje o cachecol não.
0: Um gol, só isso.
5: Nem tá frio ainda.
0: Como é que é, se tiver frio mesmo, vai levar uma resistência, né, uma bateria do lado e um cobertor de resistência, né, tia? Brincadeira, Raí, brincadeira. A gente tá aqui no calor, aqui, né, bem protegido, tô falando mal, né, tia?
5: Né? É o arzinho da madrugada, sim, ele é diferente.
0: Imagina, tá na rua aí, não é fácil não, né? E às vezes até dentro do carro, dependendo do dia, é frio, né, Raí? Né? Por mais que se ande um pouco ali, né? Liga o ar quente um pouco, mas sai pra rua, volta pro carro. Tem mais essa, não, tem que cuidar
5: o,
0: isso,
5: até
0: né?
5: O

0: Marcos Pacheco.
1: Então tá, um abraço pro Toninho e pro Marcos também, que fazem parte também dessa turma aí de madrugadores que colaboram bastante aqui com a Rádio Gaúcha. Valeu, meu amigo, um abraço.
0: Valeu, forte abraço.
1: 4:53, 4:53, você ligado aqui na nossa programação, acompanhando todas as informações, quem está chegando é o Matheus Schum. O projeto que prevê a renegociação das dívidas dos agricultores avançou no Senado e entrou na pauta de votação. A expectativa é que a proposta seja analisada pelo plenário na próxima semana, em meio à pressão do setor por medidas de apoio aos produtores rurais. De Brasília, Matheus Schum.
2: Diante de muita pressão dos produtores rurais, a presidência do Senado confirmou para a quarta-feira da semana que vem, dia 10, a votação em plenário do projeto que renegocia dívidas dos agricultores, beneficiando especialmente quem está localizado no Rio Grande do Sul e teve perdas nos últimos anos relacionadas à estiagem ou então à enchente de 2024. Este projeto foi votado na semana passada na Comissão de Assuntos Econômicos, após vários adiamentos, da forma como está. É um projeto amplo, que atende a grande maioria das reivindicações dos produtores, mas que não tem a concordância do governo federal, justamente pelo impacto econômico. O governo ainda tentará uma negociação para evitar esta votação em plenário ou para segurar a votação na Câmara. Como teve alterações no projeto original, ele precisa não só ser analisado pelos senadores, como também pelos deputados. Neste meio tempo, o Ministério da Fazenda também avalia a possibilidade de uma medida provisória, que teria efeito imediato para renegociação de dívidas, mas que seria bem mais restrita. Esta, pelo menos, é a indicação que o Ministério já deu de que não concorda com um projeto amplo e faria uma proposta mais restrita para atender pelo menos a parte, né, das demandas ou atender a situação dos agricultores que estão hoje mais prejudicados, sem crédito e sem garantias para tomar novos financiamentos.

0: 4h57, SPC, Zeca Pagodinho. Não podia faltar o Zeca, né? Com certeza, aqui na nossa trilha sonora. Bom dia, Drago. Aqui é o Márcio Alves, de Três Passos, 14 graus. Santana do Livramento, Serração Forte, Neblina, Drago, junto com a gente aqui, o nosso ouvinte, o Volney, mandando aquele recado. Aqui também, o nosso amigo aqui, o Fernando de Charqueada, sentido Porto Alegre interior. Ele fala que tem um acidente. Acidente na Ilha do Pavão, em Porto Alegre, carro e moto, Drago. Polícia no local, muito obrigado. Repassando aqui pro Lucas essa informação também, pro Raí. Então, atenção, Lucas, aí, acidente na Ilha do Pavão, em Porto Alegre, carro e moto, sentido Porto Alegre interior. Fernando Charqueadas aqui informando, obrigado, Fernando, pela ajuda, pela parceria e colaboração. Antônio Carlos Macedo, nosso Macedão, seja bem-vindo, Macedo.
1: Bom dia, senhor. Tudo certo? Tudo tranquilo?
0: Tudo tranquilo, meu amigo. Sextou, né? Com sambinho, pessoal. Feliz feriado, Dark. É, também tô feliz, né? Mas todo mundo trabalhando. Ou assim, não, tive que trabalhar, mas eu também tô feliz.

0: Estou trabalhando, né, Macedão? Se tiver folga, que bom, mas eu não reclamo do trabalho, meu amigo.
1: É, não, a gente não reclama do trabalho. Ah. Bom, desde que entrei no jornalismo, Drago, em 1974, põe tempo nisso,
0: barbaridade.
1: Né? Nunca mais tive, assim, essa rotina que tinha até então de fim de semana completamente livre,
0: sim,
1: né?
0: Sim, sim,
1: sim. Sim, sempre teve escala de ou sábado, ou domingo, ou feriado, ou aí depois no tempo do futebol, então escalas que entravam madrugada adentro, né? Então... Pra mim, tô calejado, né? Trabalhei em feriado, algo absolutamente normal, né?
0: O que eu sempre falei, eu adoro folgar, né? Curto, saio, passeio, durmo, faço tudo que é bom, né? Que é bom fazer um descanso, né, Macedo? Mas quando tem que trabalhar, baixa a cabeça e vambora, né? Sem reclamar, né? Sou, né, desta época, assim, que tá trabalhando e tá feliz.
1: Mas eu estava conversando com o Rubens, o nosso responsável pela central técnica, que a juventude hoje já pensa um pouquinho diferente. Não se apega tanto ao trabalho como a gente se apegava, não se apega a organizações, né? Porque quando a gente começava num lugar assim, pretendia fazer carreira, né? Ficar, se fosse possível, a vida inteira ali naquele emprego. Eles não têm isso e valorizam muito mais as horas de lazer, descanso, enfim, né?
0: Bem e mais não do gosta que a gente seguir regras, né, Marcelo?
1: Não,
0: ou tem ser isso, cobrado não. Aí, né?
1: Não.
0: Acontece.
1: É. Então já é uma visão bem diferente aí.
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3: Atenção, produtor. O Sistema CNA, FAESC, Senar, Sindicatos alerta que o Certificado de Cadastro de Imóvel Rural, o CCIR 2026, já está disponível para emissão no sistema do INCRA. O documento é obrigatório para comprovar a regularidade cadastral do imóvel rural. O prazo para o pagamento da taxa de serviços cadastrais segue até o dia 17 de junho. A emissão do CCIR é indispensável para operações como compra e venda de propriedades, arrendamento, atualização de matrícula em cartório, acesso a financiamentos e políticas públicas, entre outros benefícios. A emissão do documento pode ser feita no portal do INCRA. A FAESC informa que os sindicatos rurais estão preparados para orientar e auxiliar os produtores na consulta e emissão do CCIR. Os contatos dos sindicatos rurais podem ser consultados no site do sistema FAESC.

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1: Sentir-se bem é o primeiro passo para que o dia também seja leve e cheio de boas surpresas. Bom dia.

bom dia, bom dia, bom dia. 5:03, 12 graus é a temperatura, amanhã de sexta-feira, com cara de segunda para algumas pessoas, né? 5 de junho, estamos chegando. É o nosso Amanhecer Cantando que está no ar. Estou aqui feliz da vida por estar aqui com você mais uma vez. Bom dia, bom dia, bom dia. Obrigado pelo carinho, pela audiência, pela companhia. Começamos com o milionário José Rico.

Vamos lá, 5:06, 11 graus, 8 décimos é a temperatura. 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Olha aí que beleza, bom dia, bom dia. 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Como é que tá o povo aí? 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
6: Vamos lá, 5:15, 5:15, a temperatura marcando 11,5 graus, né? Alô, dona Elma Spengler, como é que tá, dona Elma? Bom dia. Olha aí, ela mandou um recado pra mim antes cedinho, já tô, isso era 4:30, né? Já tô fazendo chimarrão, já tô indo pra Lida, né? E ela disse, Alemão, roda aí pros Cuiabas, né? Os Cuiabas ontem atravessaram o velho Uruguai, né? Visitando o Rio Grande do Sul amado, né? Então, vou tocar pra eles aí um pedido que a dona Elma teve aqui, fez pra mim, Luiz Carlos Borges, Pialo da Saudade. Dona Elma, oferecendo então pros amigos, companheiros aí, os Cuiabas. Vamos lá?

0: Tá aí, Luiz Carlos Borges, coisa linda, né? Pialo da saudade. Oi, atendendo o pedido aqui, né? Pros meus amigos Cuiabas, meus ouvintes Cuiabas, aquele abraço. Obrigado aí pela companhia. Obrigado aí pela dona Elma, pela dica, baita de uma música mesmo, né? Manda um abraço pro pessoal do frigorífico Helbing. Alô, meus amigos do frigorífico Helbing. Como é que vocês estão por aí, tudo certo? Ei, obrigado pelo carinho, pela companhia. Bom dia.
1: Bom dia, bom dia.
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0: Vamos lá, agora 5h25, né? Temperatura marcando aí 11 graus e 4 décimos. Deixa eu mandar um abraço aqui pro Roberto. Alemão, tô te ouvindo aí, tô na escuta. Toca uma pros motoristas que estão na peleia. Obrigado, Roberto, pelo carinho, pela companhia. Boa viagem, meu irmão. Se cuida na estrada, tá, rapaz? Aliás, que família linda e todo mundo de terno, né? Isso é importante, Roberto. Olha aí, seu Cirineu Zanella, bom dia, tudo certo? Obrigado pela companhia, pela audiência. Dona Loiva, como é que tá o chimarrão, minha grande amiga, tudo bem? Obrigado aí pela companhia, pela audiência. E também deixa eu ver aqui, o Vianney Miller, que é o da cama hoje, Vianney. Bom dia, né? E claro, mais uma vez aqui um abraço aí pro pessoal lá do frigorífico Helping, né? Especial pro Hélio, meu vizinho, que é o rei do salame aqui na cidade, né? Beleza? Então tá bom. Olha, eu vou sortear daqui a pouquinho 4 almoços pro Perusso lá amanhã. Amanhã tem almoço italiano na associação e daqui a pouquinho eu vou sortear 4 almoços pra associação pra amanhã, né? No almoço italiano no sábado. Vai mandando teu zap pra gente aqui. Daqui a pouquinho sai o sorteio. Vem aí, Tibagi, Miltinho.

Vamos lá, 5h29, bom dia, e como é que você tá por aí, tá tudo bem? 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

Opa, como é que tá o mate aí? Como é que tá teu chimarrão? 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Vamos lá, 5:30, temperatura marcando 11 graus e 3 décimos.

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Vamos lá, 5h35, bom dia. Como é que você tá aí? Tá tudo bem? 11 graus e 3 décimas a temperatura. 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É o zap do pedreiro. 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

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Ô, Negrete, velho, bom dia pra você também, né? Negrete também já tá de pé, eu sei que é um homem que acorda cedo.

0: Mandar um abraço aí pro pessoal da Sociedade Amigos de Fragosos. Vem aí Grande Costelão dia 14 de junho. Vamos pro bloco comercial, né? Já já a gente volta.
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0: Vamos lá, 5h43, 11 graus, 3 décimos a temperatura. 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Vamos lá pro mapa do tempo hoje, tempo bom, tempo ensolarado, dia com algumas nuvens, né? Mas temperatura pode chegar a 21 graus, vai ser agradável durante a manhã e tarde também a temperatura. Mais friozinha da manhã, mas depois melhora, né? É, sabadão, temperatura de 10 a 21, dia de sol com nuvens. Domingo também, temperatura de 11 a 21, dia de sol com nuvens. Na segunda-feira, pancada, chuva tarde e noite. Temperatura não vai subir tanto, mas vai ficar entre 10 e 16. Deixa eu ver aqui na terça-feira também, de 12 a 17. A temperatura não vai subir muito disso. E aí nós vamos ter na quarta e na quinta-feira, dia começando com 7 graus por aí. Sábado e domingo da semana que vem, começando com 5 graus. Embora seja uma semana também com tempo bom, mas um pouquinho mais fria, minha gente. É, essa é pra tocar daqui a pouquinho, né? Primeiro eu quero tocar isso aqui, ó.
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E os aniversariantes de hoje. Vamos ver aqui quem tá aniversário hoje. Hoje, dia 5, Arthur de Castro, Sidney Benacchio, Vilmar Bombassar, aniversário de hoje também, né? Cristiano Botti, Marley Bernardi, Chayane Hinkel, Marisa Signori, Margarete Mattiello, Marciane Paris, Jefferson Potti, Luciana Miller, Michele Dalla Costa, Cláudia Bonassi, Eduardo Furiti, Elisandro Laido também hoje aniversário. Agora sim, então, vira copos.

Vamos lá, 5h49, 11 graus, 3 décimos a temperatura. Quem é que vai almoçar de graça amanhã lá na associação, hein? Amanhã, 4 almoços sorteados para a Associação dos Motoristas Almoço Italiano: Vinícius Frigo, João Bach, Agostinho Roman e Wilson Graff. Olha só, muitas participações aqui. Loucura, né? Vinícius Frigo, João Bach, Agostinho Roman e Wilson Graff vão almoçar amanhã no almoço italiano lá na associação. Leva documento para comprovar que tu é tu mesmo, tá bom? Beleza?

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3: Vamos lá, 5:55 agora, 11 graus a temperatura, né? 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Nosso momento de louvor na manhã. Hoje um louvor na versão gaúcha. Elton Saldanha. Aleluia.

0: Aí, gente, louvor lindo, né? Gravado pelo Elton Saldanha, uma versão diferente. É, você que já conhece essa letra sabe que tem uma, é forte, né? E o Elton Saldanha foi feliz gravando com tipo um coral, né? São 3, 6, 7 músicos e gravaram, ficou realmente muito lindo essa interpretação, né? Vamos para nossa reflexão de hoje, 6 horas agora com 1 minuto, 6:01. A palavra de Deus diz em Mateus 7:24-25. Portanto, quem ouve estas minhas palavras e as pratica, é como um homem prudente que construiu a sua casa sobre a rocha. Caiu a chuva, transbordaram os rios, sopraram os ventos e deram contra aquela casa, e ela não caiu, porque tinha seus alicerces na rocha. Em 1173, foi assentada a fundação de uma das mais famosas construções da Itália, uma torre que ficaria ao lado de uma catedral. Mas, durante a obra, descobriram que o solo era mais fraco do que se tinha previamente imaginado e a torre começou a afundar. Hoje, o topo da torre está deslocado quase 4 metros. Gente do mundo inteiro vai ver a torre inclinada de Pisa e os cientistas viajam anualmente a Pisa para medir a sua lenta descida. Calculam que, com o movimento atual, um dia ela cairá. Quando se constrói algo, nada é mais importante do que ter primeiro uma boa base. Se não se acertar isso, nada mais vai importar. Claro, a parte divertida é escolher de que cor você vai pintar e como vai decorar, mas a fundação, ela é boa. Se não acertar isso, todo o resto será um problema. Um cristão de verdade ergue sua vida sobre a fundação certa. Jesus ilustra isso com a história dos dois homens que ergueram casas. Aparentemente, os dois tinham o mesmo desejo. Queriam uma casa para viver com suas famílias. Pensaram na mesma coisa. Estavam interessados na mesma coisa. Parece que as casas eram próximas. Por fora, ambas pareciam ótimas, mas uma foi construída sobre a base certa, a outra não. Às vezes, uma fundação defeituosa na vida se torna evidente sob todos os aspectos. Outras vezes, é mais sutil. O desabamento leva algum tempo. Uma vida que esteja meio inclinada hoje vai um dia desmoronar inteira, pois não foi erguida sobre a base certa. Se você estiver construindo a sua vida sobre a fundação certa, ela vai resistir ao tempo. 6:04.
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0: Nota de falecimento. Esposa Leoni Kurzmirksuki, juntamente com seu filho Marciano, Nora Simone, netos Bernardo e Maria Vitória e demais familiares de 3 de outubro, comunicam com pesar o falecimento do esposo, pai, sogro e avô, Valdemar Antônio Kurzmirksuki, falecido aos 60 anos. Convido parentes e amigos para assistir aos atos de encomendação e sepultamento hoje, às 14h30, na igreja em 3 de outubro, onde o corpo está sendo velado. Logo após, os atos de encomendação será sepultado no cemitério em 3 de outubro. Noticiamos com pesar falecimento de Valdemar Antônio Kurzmirksuki, aos 60 anos. Serviços fúnebres prestados pela assistência funeral Nossa Senhora do Rosário.
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0: Seis e sete, 11 graus a temperatura, bom dia. 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Deixa eu ver se tem mais recado por aqui. Mas eu não posso esquecer os recados antes de encerrar o programa aqui. Ah, claro, olha aqui, ó. 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E a dupla Rodrigo e Marquinhos encaixou de verdade. Estão cantando muito esses dois bonitão aí, né? Olha aí, né? Tem um recadinho chegando. Bom dia para Darcy Zanella. Clayton Caim, né? Por favor, passar pro César Luiz. Vamos deixar na tela aqui, né? Tomara que o Piquetão veja depois, né? Vamos lá, bom dia, alemão! Dileta Tomé também ouvindo. Ah, Dileta também aniversário hoje. Bom dia! É, parabéns, dona Dileta Tomé. Beleza, encerrando aqui mais um programa Amanhecer Cantando, agradecer a sua carona, sua companhia, sua audiência e a sua paciência também, beleza? Voltamos domingo, meio-dia, com o programa Alemão Gordo, e na segunda, 5 da manhã, pegando o galo de pijama e a galinha e camisola. Vamos fechar todas com o Adair de Freitas. Previsão, tchau, tchau, bom fim de semana.
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0: Viagem à China amplia a visão de uma cooperada e colaboradores sobre o alcance global da Aurora Coop. Cooperativas de crédito desafiam o desempenho de bancos tradicionais. Essas e outras notícias logo após a nossa mensagem cooperativista.
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0: Alô, amigos gaúchos e catarinenses, eu sou o René Roberto e hoje é sexta-feira, edição de 5 de junho de 2026. Hoje é o Dia Mundial do Meio Ambiente. E agora os assuntos que farão parte do programa Cooperativismo e Notícia neste final de semana na TV. Repórter Domar Frison da Fecoagro traz os detalhes. Alô, Domar.
3: Fala, René, grande abraço, amigo ouvinte Fecoagro. Esta semana vamos destacar o projeto Leite em Foco da Copérdia, que em 2026 vai se debruçar sobre a qualidade. Os produtores entenderam essa nova dinâmica, que terá um monitoramento mais preciso com pagamento diferenciado aos melhores, como explica o gerente de fomento de leite da Copérdia, Flávio Durante.
4: A profissionalização é fundamental. Quem não fizer isso na sua propriedade ou na sua granja, ele estará logo aí na frente, fora do processo. Então, no nosso ponto de vista, os produtores compreenderam o recado que nós repassamos e com certeza retornarão para suas propriedades, vão discutir com a sua família e montar as estratégias na atividade leiteira na propriedade deles para os próximos anos.
3: E vocês vão conhecer também onde é produzido o melhor queijo do mundo. É, estou falando de Pouso Redondo, da família Possamay, associados da Cravil e do Sicoob. Eles foram premiados este ano com o queijo Reserva do Vale. Segundo o gerente da fazenda, Marlon Possamay, essa é uma conquista que eles jamais imaginariam ter.
5: É sensacional, né? Porque é uma coisa que tu não imagina, né? Chegar num ponto desse, né? Numa premiação dessa, isso tira, faz recordar uma jornada inteira, né? Que veio dos meus pais, que a gente assumiu e hoje ter os filhos junto, né? E passa uma responsabilidade pros filhos que eles vão ter que honrar pra frente, né?
3: Produzido por nós, pela equipe de comunicação da Fecoagro, o programa Cooperativismo e Notícia é veiculado aos sábados, às 8:30 pelo Canal Rural. Um pouco mais cedo, às 7, o programa estará na TV Cidade de Joinville. No mesmo dia, às 11:30, você poderá assisti-lo na TV Sul Catarinense de Araranguá. Na RBA TV de Rio do Sul, a veiculação ocorre aos domingos, às 8 horas. Na NDTV, o programa é apresentado às 8:30 para todo o estado de Santa Catarina. Logo depois, às 9, o programa é exibido pela TV Brusque para todo o Médio Vale do Itajaí. Já na TV Coop Santa Catarina, a exibição é feita aos sábados e domingos, à 1 da tarde.
0: Obrigado, Domar. Forte abraço e até a próxima. E essas são as notícias. A eficiência das cooperativas de crédito frente aos bancos tradicionais tem ganho espaço no debate econômico brasileiro, especialmente diante do avanço dessas instituições e do seu papel na ampliação do acesso financeiro. Um estudo apresentado no 8º Encontro Brasileiro de Pesquisadores em Cooperativismo, EBPC, traz novas evidências sobre o tema, indicando que o desempenho das cooperativas pode ser comparável, em alguns casos superior, ao de bancos privados, sobretudo na oferta de crédito. A análise parte de uma pergunta central: quem consegue transformar melhor sua estrutura de custos em operações de crédito? Como aponta Loredane Rodrigues, professor do Programa de Pós-Graduação em Economia Aplicada do Departamento de Economia Rural da Universidade Federal de Viçosa e coautora do estudo, a metodologia considera despesas operacionais e financeiras como insumos e avalia o volume de crédito gerado, permitindo uma comparação mais equilibrada entre modelos distintos. Ao comparar um aspecto comum a todas, que é a capacidade de operar crédito, a análise fica mais justa, sinalizou ela. Com base em dados do Banco Central entre 2000 e 2022, o estudo, composto por mais de 24 mil observações, 88,5% desse número em cooperativas singulares, revela mudanças relevantes na dinâmica do sistema financeiro. De acordo com Matheus Neves, professor do bacharelado em cooperativismo e do programa de pós-graduação em economia aplicada do Departamento de Economia Rural da Universidade Federal de Viçosa, Minas Gerais, até 2008. As cooperativas de crédito apareciam, em média, como o grupo mais eficiente na oferta de crédito. A partir da crise financeira internacional, os bancos públicos passaram a se destacar mais. Ainda assim, o comportamento das cooperativas chama atenção pela consistência ao longo dos ciclos econômicos. Você pode ler a reportagem completa sobre o cooperativismo de crédito no Brasil na última edição da revista Mundo Copi, que já está disponível eletronicamente. Em 2025, no campo da Sercocan, começou uma escolinha esportiva com apenas 4 crianças correndo atrás de uma bola. Um projeto tímido, mas com grandes objetivos de união, aprendizado e transformação por meio do esporte. O projeto Bola de Ouro, idealizado pela diretoria da sede, surgiu de uma necessidade simples, mas poderosa, ou seja, aproximar famílias, fortalecer vínculos entre colaboradores e criar um espaço onde o esporte também se tornasse um instrumento de educação, convivência e formação humana. Hoje, um ano depois, a iniciativa reúne cerca de 30 crianças e adolescentes entre 8 e 15 anos em encontros gratuitos realizados aos sábados pela manhã. Tudo começou de maneira discreta com filhos de funcionários da cooperativa ocupando um espaço que aos poucos transformou-se em exemplo, comentou Paulo Graef Júnior, um dos incentivadores da iniciativa e presidente da Sercocan no período em que o projeto foi iniciado. Hoje, vemos um projeto consolidado com crianças felizes e famílias participando, e isso mostra que valeu a pena acreditar nessa ideia, finalizou ele. A cooperativa Cocan de Campos Novos, Santa Catarina, também reforça o apoio às ações desenvolvidas pela Associação dos Funcionários e as iniciativas voltadas ao desenvolvimento social. Segundo o presidente João Carlos de Domênico, o Paco, investir em projetos que promovam integração e qualidade de vida faz parte dos valores da cooperativa. Entendemos a importância de criar ambientes que fortaleçam vínculos, incentivem valores e contribuam para o bem-estar das famílias que fazem parte da nossa história, finalizou João Carlos de Domênico. E a seguir, depois nossa mensagem cooperativista, nossa última notícia. Aguardem.
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0: E agora atenção para a última notícia. O voo de 25 horas a uma distância de mais de 18 mil quilômetros entre o oeste catarinense e a cidade de Xangai, na China, parece menor quando se compreende o caminho percorrido pelos alimentos produzidos pelas mais de 150 mil famílias ligadas à Aurora Copi. Foi essa percepção que marcou a experiência dos vencedores do primeiro concurso cultural Meu Trabalho Alimenta o Mundo, que retornaram ao Brasil após uma semana na China, onde conheceram a primeira unidade internacional da cooperativa, inaugurada há um ano na cidade de Xangai. A produtora rural Roberta Kikoff, de Porando Oeste, Santa Catarina, associada à Coopera 1, o colaborador Paulo José Frantz, do frigorífico Aurora Copi de Maravilha, Santa Catarina, e Diana Graminho, da matriz da cooperativa em Chapecó, foram recebidos pelo presidente da Aurora Copi, Neivor Canton, pelo vice-presidente Marcos Antônio Zordan, pela assessora da diretoria, Paula Klauk, e pela coordenadora de comunicação social, Jaqueline Schmidt. A viagem foi o prêmio do concurso lançado em abril durante as comemorações dos 57 anos da cooperativa e reuniu mais de 820 relatos de cooperados e colaboradores sobre a contribuição do seu trabalho para alimentar consumidores em mais de 80 países do mundo. Durante a missão, os vencedores visitaram a unidade da Aurora Copa em Xangai, participaram da Ciao China, uma das maiores feiras mundiais do setor alimentício, e tiveram contato direto com distribuidores, clientes e consumidores. A experiência revelou a dimensão de toda a cadeia produtiva. Diretor comercial de mercado externo da Aurora Copa e idealizador da iniciativa, Gilvo Casagranda, acompanhou a equipe na viagem e destacou que o principal resultado foi ampliar a compreensão sobre o alcance do trabalho realizado diariamente pelos produtores e colaboradores. Poucas pessoas imaginam o tamanho da cadeia existente depois que o produto sai do campo e das fábricas. Há um processo enorme até que os alimentos cheguem aos consumidores dos mais de 80 países para onde exportamos. Essa experiência permitiu compreender na prática a importância desse trabalho que alimenta o mundo, afirmou Casagranda. Afirmou, a Aurora Copi é sinônimo de qualidade. O que vimos foi um reconhecimento muito forte da marca, resultado da idoneidade, da seriedade e da coerência entre aquilo que a cooperativa fala e aquilo que faz. Ao receber receber os participantes, o presidente da cooperativa Aurora Copi, empresário Neivor Canton, ressaltou o simbolismo da experiência justamente no primeiro aniversário da unidade de Xangai. Eles representaram as mais de 150 mil famílias que fazem parte do nosso sistema. Ir à China, disse Canton, é um sonho para muitas pessoas, mas também uma oportunidade de compreender um mercado que desperta o interesse de quem produz alimentos. Para Neivor Canton, conhecer uma cultura milenar e um mercado em transformação ajuda a compreender o futuro do setor. Sublinhou, a China cresce economicamente, muda hábitos de consumo e amplia oportunidades. Nós sonhamos grande na Aurora Copi. Somos uma organização construída para ser perpétua e estamos plantando hoje para garantir esse futuro. Já o vice-presidente de agronegócio da Aurora Copi, médico veterinário Marcos Antônio Zordan, reforçou que o crescimento da demanda global por alimentos abre perspectivas positivas para o cooperativismo brasileiro. Quem produz comida sempre terá mercado. O mundo precisa cada vez mais de alimentos e temos a obrigação de evoluir continuamente, melhorar nossos processos, reduzir custos, aumentar a produtividade e entregar produtos cada vez melhores. Marcos Antônio Zordan destacou também que iniciativas como o concurso permitem aproximar produtores e colaboradores do consumidor final. A Aurora Copi tem produtos nos quatro cantos do mundo e ainda há muito espaço para crescer. 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

0: Muito bem, 6h27, é hora de falarmos da saúde do homem, você que está acordando agora, começando o dia com a gente, bom dia, hein? 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Atenção, sabia que a cada 10 homens que são diagnosticados no Brasil com câncer de próstata, 6 morrem? Você já foi urologista? Então preste atenção, porque eu vou conversar com Wellington Rocha. Bom dia, Wellington.
1: Bom dia, Paulo. Bom dia também a toda a audiência. Isso que você falou é uma realidade, né? O homem que não tem se cuidado, não tem dormido, você citou ali, olha, você que acabou de acordar agora, ou você que nem dormiu, porque teve que levantar a noite inteira para ir ao banheiro, 3, 4, 5, 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divórcio. A gente sabe que o sair a todo momento para ir ao banheiro é uma das principais causas de demissão hoje. A gente sabe que não sair de casa, não poder tomar uma cerveja, uma taça de vinho, matear com os amigos, jogo do Brasil chegando, não poder se reunir, não consegue fazer uma viagem porque tem gotejamento na roupa, isso destrói a saúde emocional, uma das principais causas de depressão. Mas hoje eu quero frisar especificamente o fato de não conseguir dormir à noite. Para mim, é um dos piores problemas que a próstata inchada pode causar, porque ela ativa gatilhos que te leva, às vezes, a óbito muito mais complexos do que até mesmo um câncer de próstata. Às vezes o homem fica, ah, o câncer de próstata. Mas, amigo, quando você não dorme, quando você levanta, vai ao banheiro, fica 5 minutos tentando urinar, não consegue, volta para a cama, passa 40 minutos, levanta de novo, vai no banheiro. E assim, noite após noite, essa privação do sono te leva à depressão no curto prazo, infarto e AVC no médio prazo, Alzheimer e Parkinson no longo prazo. Então não brinque com a saúde do sono. Não brinque mais por não conseguir dormir. Você não está não só conseguindo dormir, você está ativando gatilhos que podem disparar a qualquer momento. A qualquer momento, amigo. Então não brinque mais com isso. Eu digo com autoridade porque a gente está tendo aqui muitos casos de situações assim. Infarto repentino, AVC repentino. 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normalidade, não permite mais o gotejamento na roupa, a confiança na intimidade é restabelecida novamente, porque ao desinchar a sua próstata, devolve a potência sexual, mas, principalmente, amigo, você vai poder deitar e dormir a noite inteira sem ter que levantar para ir ao banheiro, diminuindo esse risco eminente de infarto e AVC, de Alzheimer e Parkinson. 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
0: Muito bem, um abraço, 6h32.
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0: Uma excelente manhã, chegamos na sexta-feira, hein? Depois do feriado, estamos com você, 10 graus, 7 décimos a temperatura. Como foi bonita ontem a procissão, não sei quem viu aqui, o Rafael ou o Serginho, mas como foi bonita a procissão mais uma vez, né? Dos católicos pelas ruas centrais da cidade, pela Leonel Moser e pela Rua Coberta, e também muito mais do que uma manifestação religiosa, uma manifestação de fé, de crença, mas uma grande demonstração do espírito comunitário dos concordienses e do público regional. Parabéns a todos os organizadores e a todos que participaram dessa programação. 6:36, agora 10 graus, 6 décimos. Estamos chegando com as notícias do dia. Vamos aos destaques de hoje. Vereador propõe protocolo mais ágil para atendimento de famílias atingidas por desastres naturais. Concórdia tem mais de 200 vagas de emprego abertas. Inicia a distribuição de mais de 300 mil doses de vacinação contra a gripe no estado. Procissão de Corpus Christi reúne multidão de fiéis em Concórdia. Criação de estrutura permanente para captar recursos e ampliar investimentos em Concórdia é discutida na Câmara de Vereadores. Agora são 6:37.
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0: Os destaques da Segurança Pública. Bom dia, Serginho.
5: Ok, bom dia Paulo, bom dia Rafa, bom dia amigos. Olha os principais destaques das últimas horas. Bombeiros voluntários de Concórdia atenderam a 13 ocorrências de incêndio no mês de maio. Homem é ferido com golpe de facão durante agressão em Capinzal. Bombeiros voluntários de Concórdia apagam incêndio em vegetação aqui em Concórdia. Homem é detido após desacatar policiais e resistir à abordagem em Concórdia. Homem descumpre medida protetiva em Piratuba. Motorista fica gravemente ferido após carreta sair da pista pista e capotar em Ribanceira, na BR-153, em Irani. Violência doméstica lidera número de ocorrências atendidas pela Polícia Militar de Concórdia. Corpo de Bombeiros alerta para aumento de acidentes com fogueiras durante as festas juninas aqui em Santa Catarina. E Polícia Militar cumpre mandado de prisão em Irani. Destaques, informações que a gente vai trazer para vocês, sempre no oferecimento todo especial dos amigos da Souza e Filhos. 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
0: Agora são 6:38. Você ligado com o jornalismo da Rádio Rural. Guerra e El Niño elevam a estimativa da inflação dos alimentos a 7%. É o destaque da Folha de São Paulo hoje. ONGs fazem operações cruzadas com verbas de emendas de vereadores. Destaque do Estado de São Paulo. O Globo Brasil busca diálogo com Estados Unidos para rastrear crime financeiro e vê chance de reduzir tarifa. Mais destaques, mais informações. 0 hora, Porto Alegre disputa pelo Piratini ganha ritmo intenso meses antes da campanha eleitoral. Correio do Povo, PL, PT e União Brasil ficam com 40% do fundo eleitoral. Agora são 6:39.
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0: Olha, mais uma demonstração de que a música, a difusão, a disseminação da música não tem fronteiras. Love's in the Air foi composta em 1977 e a música é de um australiano, John Paul Young. Um australiano compôs essa música e é um dos grandes sucessos internacionais, Love's in the Air. Agora são 6h43, 10 graus, 7 décimos a temperatura. Vamos trazer os destaques do setor de segurança pública. Bom final de semana para você que está chegando com a gente agora. Obrigado pela sua audiência. Bombeiros voluntários de Concórdia atenderam a 13 ocorrências de incêndio no mês de maio, hein, Serginho?
1: Chamou atenção nesses números de ocorrências, realmente foram as ocorrências de incêndio. Chamaram bastante atenção aqui em Concórdia no mês, mas foram 13 no total. Mas os bombeiros voluntários de Concórdia, eles divulgaram o balanço dos atendimentos realizados durante o mês de maio de 2016. Ao todo, a corporação registrou 418 ocorrências em diferentes áreas de atuação. Maior demanda foi de atendimento hospitalar. Por um total dessas 400 e poucas ocorrências, 267 ocorrências relacionadas a emergências médicas. Os bombeiros também atuaram em 54 acidentes de trânsito, combateram 13 incêndios durante o período. O levantamento aponta ainda 69 atendimentos extraordinários e 15 atendimentos voltados à prevenção e reforçando o trabalho desenvolvido não apenas em situação de emergência, mas também na orientação da comunidade. Outro dado que foi muito elogiado pela equipe da corporação foi a participação no mês de maio dos voluntários. Somente no mês de maio foram contabilizados mais de 4.400 horas de trabalho prestados à corporação. Os números demonstram a importância dos bombeiros voluntários para a Concórdia e também para a região, garantindo atendimento rápido e também suporte à população nas mais diversas ocorrências. Aliás, está em andamento mais uma escola do Corpo de Bombeiros Voluntários de Concórdia, Paulo.
0: Uhum.
1: Né? E o pessoal já está fazendo treinamentos, já está em aulas, né? E daqui a pouco teremos aí mais 20 e poucos bombeiros voluntários junto à corporação. Isso é muito importante, fundamental para a comunidade. São pessoas que vão tirar o seu tempo para ajudar a cidade.
0: Sensacional, isso mesmo. 6h45, homem é ferido com golpe de facão durante agressão em Capinzal.
1: Um homem de 53 anos ficou ferido após ser agredido na madrugada desta quinta-feira no Tiamento. Do Recanto dos Pássaros em Capinzal. Corpo de Bombeiros Militares foi acionado para atender a ocorrência registrada em um bar da cidade. No local, os socorristas encontraram a vítima consciente e orientada, com ferimento na cabeça provocado por um golpe de facão. Segundo o relato do homem, o autor da agressão fugiu antes da chegada das equipes de resgate. Após os primeiros atendimentos e a limpeza do ferimento, a vítima foi encaminhada ao Hospital Nossa Senhora das Dores para avaliação médica. As circunstâncias da agressão não foram divulgadas e o caso vai ser melhor apurado pelas autoridades policiais, especialmente pela Polícia Civil lá de Capinzal. Mas o ferimento foi grave, né? Onde 53 anos.
0: E ainda, bombeiros voluntários de Concórdia apagam incêndio em vegetação.
1: Um incêndio em vegetação mobilizou o Corpo de Bombeiros na tarde desta quinta-feira. A ocorrência foi registrada por volta às 14h05 às margens da SC 390, próximo à fábrica de portas do Grando. Tem um loteamento lá, Jardim Sul, foi lá que aconteceu esse incêndio, tá? Para combater as chamas, os bombeiros utilizaram mais de 3.000 litros de água. O fogo destruiu uma área superior a 1.200 metros quadrados de vegetação. Após o trabalho de combate e rescaldo, o incêndio foi totalmente controlado, evitado então que as chamas se espalhassem para áreas próximas, né? Como disse ali, tem aquela madeireira, né? Do Grando lá que faz portas, né? Então o pessoal também tava preocupado que pudesse atingir ali, né? Ali é perigoso. As causas do incêndio não foram identificadas e seguem desconhecidas, segundo informou a equipe dos bombeiros. 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
1: 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Eu gosto de frango
2: também. Eu gosto de frango.
1: Eu gosto de frango também, mas o gado também vai muito bem, viu?
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0: Olha, eu aprendi uma receita, viu, Sérgio, que ao invés de você colocar o anholine, você coloca o nhoque de batata.
1: Ah.
0: Fica uma delícia também, tá?
1: Uma sopa de nhoque
0: na
1: de batata?
0: Na sopa, exatamente. Ah, ao invés
1: mas anholine, não bota o anholine.
0: Daí não bota o anholine, exatamente.
1: Mas na carninha tu coloca.
0: Sim, um franguinho normal.
1: normal.
0: Sim. Ah, demais ingredientes normais, apenas, né, retira o aioline e substitui
1: por batata.
0: Pelo nhoque de batata.
1: O tempo
0: é o mesmo, praticamente.
1: Praticamente o mesmo. Uhum. E fica bom mesmo?
0: Ótimo, ótimo.
1: Então tem que fazer pra
0: perfeito.
1: Nós. Trazer pra nós e o Rafa experimentar, né, Rafa?
0: Vamos lá, vamos fazer isso aí sim.
2: Vamos lá, cozinhando com já Paulo penso, Gonçalves.
1: Já pensou, velho, mais cedo nós experimentando aqui, né? Uma supinha de,
2: pois é.
1: De batata.
0: Semana nhoque. Que vem já esfria, né, Serginho?
2: É, já dá pra
0: gente testar a receita aí.
2: Só fala, tem que trazer, né? É,
1: nós já fizemos nosso costelão, né,
2: rapaz? É, isso aí.
1: Ele não fez nada, hein?
0: E tá bom. Tá bom. 6h49, agora 10,5 graus a temperatura.
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2: 6h49.
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Olha, de 1986, Touch by Touch, é do Joy. Essa música também fez muitos sucessos nas baladas na década de 1980, hein? 10 graus, 6 décimos a temperatura. Serginho Priman comigo aqui no estúdio para atualizar as notícias da segurança pública. Olha, o homem é detido após desacatar policiais.

0: escondida na meio, no, na sua meia, próximo à canela. E o homem foi preso. Ainda de acordo com a corporação, esse indivíduo apresentou resistência à ação policial, proferiu ameaças e ofensas contra os agentes e chegou a agredir um dos policiais militares com um soco. Aí, meu amigo, confusão geral, né? Os policiais tiveram que algemá-lo e conduzir para a delegacia. Aí, para piorar a situação, né? Durante a ocorrência, familiares compareceram ao local e um novo tumulto foi registrado. Sabe por quê? Uma mulher teria ofendido policiais, tentando agredir um dos agentes e causando danos em equipamentos da corporação. Após os procedimentos, o homem foi conduzido à delegacia de polícia. Aí foi levado só, não foi só levado o homem, foi levado também a mulher, coisa e tal, né? Uhum. Porque desacatou e também acabou causando danos ao patrimônio público, Paulo.
1: Mais um destaque pra gente aí, Serginho, mais uma informação de hoje, o homem descumpre medida protetiva em Piratuba.
0: Um homem descumpriu uma medida protetiva de urgência que uma mulher tem. Ele saiu do local antes de chegar da Polícia Militar. O fato aconteceu na quarta-feira, dia 3, por volta das 21h50, na Avenida 18 de Fevereiro, em Piratuba. De acordo com informações apuradas pela equipe do portal Magronada, a Polícia Militar recebeu uma ligação informando que um homem estava na porta de um apartamento gritando e ameaçando uma mulher. A mulher disse que o suspeito foi até seu apartamento e queria entrar no local, batendo na porta e querendo forçar a entrada. Quando ligou para a Polícia Militar, ele deixou o local. A mesma tem uma medida protetiva contra o mesmo. Boletim de ocorrência foi realizado.
1: Muito bem, mais uma informação de hoje. Acidente envolvendo duas motos e um carro deixa dois feridos no bairro Floresta.
0: É um acidente de trânsito envolvendo duas motocicletas e um automóvel mobilizou equipes de socorro na tarde desta quinta-feira em Concórdia. A colisão aconteceu por volta às 15h15, na rua Getúlio Vargas, no bairro Floresta. No acidente envolveram-se duas motocicletas e um carro. Os ocupantes do automóvel não sofreram ferimentos. O condutor de uma motocicleta Honda CG150, de 18 anos, apresentava diversos ferimentos pelo corpo e estava sendo amparado por populares quando a equipe de resgate chegar no local. Ele recebeu o atendimento do SAMU e foi encaminhado ao hospital para avaliação médica. Já a condutora da moto, da segunda motocicleta, é uma jovem de 19 anos. Ela foi socorrida pelos bombeiros voluntários de Concórdia. Ela apresentava ferimentos nas mãos e também recebeu os atendimentos necessários. As circunstâncias do acidente não foram informadas. 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
1: Agora são 6h57, 10 graus a temperatura.
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1: Vamos ouvir o que diz o pré-candidato a governador, Gelson Merizio. Ele faz uma análise da política do presidente Lula. Ele que agora, claro, tem essa aproximação com o presidente e lidera a chapa de oposição, a chapa esquerdista aqui em Santa Catarina. Vamos ouvir o que ele diz sobre essa trajetória política e sobre essa aproximação com esse modelo de governo adotado pelo presidente Luiz Inácio Lula da Silva.
3: 4 anos atrás, em 2022, quando anunciou o apoio para o presidente Lula em março, se dizia que ia ser uma Venezuela, que o Brasil ia perder toda a condição econômica, que os empresários tinham que mandar recursos para os Estados Unidos, porque a economia ia degringolar.
4: Não deu Bolsonaro, vou rever a minha vida. Eu tenho ainda 5 lojas montadas com telhado, não sei nem o que eu vou fazer, novos negócios não vou fazer, eu não devo crescer, não devo mais investir no país. Quem vai investir no país que vai quebrar?
5: Vamos abrir 15 lojas esse ano.
6: Que são 185 lojas.
5: 188 essa semana.
6: 188.
5: Abrir em Goiânia.
6: Uma máquina.
5: Goiânia.
3: 4 anos depois, nós temos a menor taxa de desemprego da história do Brasil, nós temos uma inflação controlada e um crescimento econômico que é maior do que os 4 anos anteriores. O preconceito ideológico, partidário, para mim não faz nenhum sentido. E eu tenho dito uma frase que ela é emblemática. Eu mudei. Eu, ano passado, votei para o Bolsonaro. Hoje eu não votaria mais, como não estou votando. Em 2002, o Lula ganhou a eleição em todos os municípios de Santa Catarina.
7: Que ninguém nunca mais ouve duvidar da classe trabalhadora.
3: As pessoas mudaram. Por que não pode mudar de novo? Esta discussão que nós queremos ampliar aqui no Estado.
1: Essa matéria é praticamente uma ilustração feita pelo Gelson Merizio falando sobre a política do governo Lula e defendendo.

0: defendendo, claro, a política do governo de esquerda do PT. Agora, Gelson Merizio, que é o representante da esquerda, candidato a governador de Santa Catarina. 7 horas com pontualidade.
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0: Sete horas e mais um minuto, é hora da previsão do tempo aqui na Rural. Bom dia, Ronaldo Coutinho.
4: Bom dia. É, o tempo segue mais para bom nessa sexta-feira. Agora de manhã é friozinho, nada assim demais, né? Mínimas aí de 8 a 11, 9 a 12 graus. À tarde passa dos 20 e tempo bom com variação de nuvens. No sábado e domingo continua com tempo bom, mas fica mais frio. Mínimas aí de 7 a 10, um pouco mais, um pouco menos. Então vamos ter manhãs frias e tardes agradáveis, passando dos 20. Chuva dificilmente. No decorrer da segunda, pode ter chuva já pela manhã ou ao longo da segunda-feira e vai diminuindo a temperatura, chuva e trovada. Provavelmente ainda também na terça, já caindo mais a temperatura à noite. E aí faz frio na quarta-feira, um tempo bom. Da Climatea, Ronaldo Coutinho.
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0: Agora sim, mais 2 minutos. Bom final de semana. Está chegando para você ligado com a Rádio Rural, hein? Nesta sexta-feira. Bom dia. Vamos trazer mais informações. Motorista fica gravemente ferido após carreta sair da pista e capotar em Ribanceira, na BR-153, em Irani.
5: Que loucura, né? Ontem, até esse acidente que aconteceu em Irani, que foi muito grave, estava tudo tranquilo no setor de segurança. A noite de quarta para quinta-feira não tinha dado praticamente nada, né? E aí, depois desse acidente, aí eu já relatei aqui queda de moto, moto e carro, carro e moto, incêndio de vegetação em Concórdia e esse acidente grave. Um grave acidente de trânsito foi registrado no início da tarde desta quinta-feira na BR-153, na comunidade de Caroveira, em Irani. A ocorrência aconteceu em uma curva antes da chegada ao centro comunitário da localidade. Conforme as informações apuradas no local, uma carreta que seguia no sentido Irani-Concórdia saiu da pista e capotou diversas vezes em uma ribanceira com cerca de 20 metros de profundidade. O motorista ficou preso às ferragens e sofreu ferimentos graves. O resgate foi realizado pelos bombeiros voluntários de Irani, com apoio da unidade de suporte avançado do SAMU de Concórdia. Apesar de ser retirado do veículo, após ser retirado do veículo, o condutor recebeu atendimento das equipes de socorro e foi encaminhado às pressas para atendimento médico no Hospital São Francisco, com ferimentos graves. A Polícia Rodoviária Federal também foi acionada para auxiliar na ocorrência, realizar o controle do trânsito e apurar as circunstâncias do acidente. As causas do acidente, na saída de pista, hein, não foram divulgadas, mas foi um grave acidente. Fotos estão no nosso portal de notícias. A carreta simplesmente desmanchou, era uma Sider, né? Ficou completamente desmanchada nesse acidente que mobilizou bombeiros Irani e a equipe do SAMU e Polícia Rodoviária Federal.
0: Motociclista fica ferido após queda de moto no centro de Concórdia.
5: O motociclista ficou ferido após sofrer uma queda de moto no final da tarde desta quinta-feira, dia 4. 4, na rua Romano Anselmo Fontana, no centro de Concórdia. Os bombeiros voluntários foram acionados para prestar atendimento à vítima, um homem de 33 anos de idade que foi encontrado caído sobre a via pública. Ele apresentava ferimentos na perna direita e também em um dos braços. De acordo com as informações repassadas pelas equipes de socorro, o homem conduzia uma motocicleta Kawasaki quando ocorreu o acidente. Após receber os primeiros atendimentos no local, a vítima foi encaminhada para avaliação médica. A Polícia Militar também esteve presente para auxiliar na ocorrência e realizar os procedimentos necessários.
0: E ainda mais um destaque, Serginho, mais um destaque pra gente? Vamos lá então. Violência doméstica lidera número de ocorrências atendidas pela Polícia Militar em Concórdia.
5: Exatamente. Olha, a violência doméstica é atualmente a principal ocorrência de atendimentos da Polícia Militar na área de abrangência do 20º Batalhão aqui de Concórdia. A informação foi confirmada pelo comandante da corporação, Tenente Coronel Carmiliano Amarante. Segundo ele, as causas envolvendo principalmente agressões contra mulheres no âmbito familiar e nos relacionamentos conjugais. Devido à preocupação com o aumento dessas ocorrências, a Polícia Militar tem reforçado o trabalho da Rede Catarina de Proteção à Mulher. Atualmente, 2 policiais atuam diretamente no acompanhamento e atendimento de casos de violência doméstica na região. A corporação destaca que o combate à violência contra a mulher segue como uma das primeiras prioridades da segurança pública em Santa Catarina. E aqui em Concórdia não é diferente, como explica o comandante Amarante.
6: Esse é um trabalho feito por várias entidades, né? Uma preocupação social, não é só um problema de polícia, né? É uma preocupação social. Então, a Polícia Militar trabalha em forma preventiva, o próprio Ministério Público, o Poder Judiciário, existem alguns programas preventivos para evitar, porque é algo, sim, que nos preocupa bastante. E só em Santa Catarina, esse ano, já foram mais de 20 feminicídios. É um número bem expressivo, né? Considerando que nós somos o Estado mais seguro do país, e muitas vezes é uma questão cultural, mas é importante trabalhar isso nas escolas. Nós temos ali, esse ano formamos aí mais de 100 adolescentes, tem um programa de protetor do lar que é voltado para as crianças, que estão, para os adolescentes que daqui a pouco estão se formando e podem auxiliar isso e conscientizar. Então é um trabalho preventivo muito forte, mas também um trabalho repressivo, né? Quando ocorre a violência, a Polícia Militar atuar juntamente com o Poder Público, Poder Judiciário, para que esse tipo de ocorrência possa cada vez diminuir mais.
7: Você já tem um projeto que é o Catarina, né? Aquele projeto Rede Catarina, que vão até as casas trabalhar junto com essas vítimas, né? Isso tem dado um resultado positivo?
6: Sim, tem um trabalho que os policiais, né? A Simone, o Cabo Simone e o Sargento Lorenzetti, eles vão, dão palestras que é para as mulheres, para adolescentes, para os agressores, inclusive. E também, quando a mulher é vítima de violência, eles vão se ela quiser, né? Se coloca à disposição para ir até a casa, ou ela vir até o quartel, instalam lá o aplicativo da polícia, onde tem o botão do pânico, que é muito importante. Então, são várias frentes que a gente está trabalhando para que a gente possa conter esse tipo de crime na nossa cidade e a nível do estado.
5: Obrigado, comandante Marante. E é importante dizer o seguinte, que a polícia está agora tentando pegar uma viatura elétrica, igual aquela do Proerd, né? Ou algo parecido, para que a Rede Catarina possa funcionar também e agilizar o trabalho da Rede Catarina, já que eles têm bastante demanda aqui em Concórdia. E é importante dizer o seguinte, que esse trabalho da Rede Catarina, Paulo e Rafa, ele não é simplesmente atender a ocorrência quando acontece, é também dar a sequência do trabalho depois. Acontece a violência, os policiais vão na casa, ver como é que tá o andamento, se essas violências continuam acontecendo, se tem medida protetiva, se o autor da violência tá próximo, se ele tem se aproximado, o que tá acontecendo, porque eles orientam para que essas pessoas que são vulneráveis precisam de providências a serem tomadas. Eles orientam quais as providências a serem tomadas. Muito bacana o trabalho da Rede Catarina e muito bom o trabalho feito aí pela Polícia Militar aqui de Concórdia. Então, a Rede Catarina continua e está recebendo.
0: Bem interessante.
5: E o pessoal está pedindo esse reforço, então, nesta viatura, que seja uma viatura elétrica, né, igual a do Proerd, para que o pessoal possa economizar no combustível também, né?
0: Sim.
5: Atender melhor a população.
0: Ok, Sérgio. Daqui a pouco você volta com mais informações. Agora são 7:09.
5: Vou falar sobre fogueiras, fogos de São João. Tem causado muitos incidentes em Santa Catarina.
0: Daqui a pouquinho tem mais informações com o Serginho Priman aqui nos estúdios. 10,5 graus a temperatura. Vereador propõe protocolo mais ágil para atendimento de famílias atingidas por desastres naturais. Ederson Vilas Boas.
8: A necessidade de oferecer resposta mais rápida às famílias atingidas por eventos climáticos motivou o vereador Edevandro da Rocha a apresentar uma indicação na Câmara de Vereadores de Concórdia. A proposta sugere ao Poder Executivo Municipal a realização de estudos para a criação ou aperfeiçoamento de um protocolo de atendimento emergencial com menos burocracia e maior agilidade em situações decorrentes de desastres naturais. Devido a isso, uma audiência pública aconteceu nesta semana na Câmara de Vereadores. Conforme Edevandro, a indicação foi apresentada após a chuva de granizo registrada recentemente no município de Concórdia. O vereador explica que a rapidez da resposta pública em momentos de crise faz a diferença direta na proteção das famílias.
9: Esse protocolo, Vitão, ele tem um caráter de nós, do Poder Executivo, ele dá uma resposta imediata para as pessoas que são atingidas em ocasiões. Vamos dar um exemplo, agora dia 25, na segunda-feira, a gente teve uma chuva de granizo aqui no município, onde atingiu casas, tanto Nova Brasília, Santa Rita e também vários estados diversos. Só que tem pessoas em vulnerabilidade, e quando a gente fala em vulnerabilidade, é pessoas que não têm condições mesmo de comprar ali o seu Brasilite. Então, pensando nisso, a gente protocolou esse requerimento para o Executivo para que a viabilidade e a resposta seja mais imediata, porque hoje tem uns trâmites dentro da lei, tem que ser seguido. Mas conforme a gente tem as previsões aí no decorrer do tempo da questão do El Niño, a gente fica preocupado, e justamente nessa preocupação é que a gente tentou então encaminhar esse protocolo para que a Prefeitura, juntamente com os órgãos competentes, eles consigam junto montar alguma coisa para dar uma resposta mais rápida de atender essas pessoas na questão de material para as casas, no caso danificada, quando ocorrer esses eventos.
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0: 7:11, obrigado Vilas Boas. 7:11. Concórdia tem mais de 200 vagas de emprego abertas, hein? Agora as informações com Lucas Williger.
10: Santa Catarina tem mais de 8 mil vagas de emprego disponíveis por meio do Sistema Nacional de Emprego. As oportunidades estão distribuídas em todas as regiões do estado, contemplando diferentes níveis de escolaridade e áreas de atuação. No total de vagas, 224 são destinadas exclusivamente para pessoas com deficiência. A região do Vale do Itajaí lidera a oferta de oportunidades com 2.420 vagas abertas. Entre os municípios com maior postos de trabalho disponíveis estão Indaial, Camboriú, Brusque, Blumenau e Balneário Camboriú. Na sequência, aparece a região da Grande Florianópolis, com 1.469 vagas. Os destaques são os municípios de São José, com 489 oportunidades, Florianópolis, com 488 e Tijucas, com 395 vagas. A região segue como um dos principais polos de geração de empregos do estado, impulsionado pelos setores de serviços, comércio e construção civil. O norte catarinense ocupa a terceira posição entre as regiões com a maior oferta de vagas, somando 1.203 oportunidades. Joinville lidera o número de postos disponíveis, com 484 vagas, seguidas por São Bento do Sul, com 190 e Mafra, com 179 oportunidades. Os interessados podem consultar e candidatar-se às vagas presencialmente nas unidades do Cine em Santa Catarina ou de forma digital por meio do aplicativo Carteira de Trabalho Digital e Plataforma Emprega Brasil. Na região oeste, quem lidera a oferta de vagas é Chapecó, com 353 oportunidades, seguida de São Miguel do Oeste, com 255, e Seara, com 252 postos de trabalho. Concórdia aparece em quarto lugar, com 201 vagas. A matéria completa e todos os detalhes você encontra no portal de notícias da Rádio Rural.
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0: 7:17.
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0: Estamos de volta em 7:21. Vamos dar um giro pelos portais aqui do estado. Portal NSC Total agora. Tradição da festa junina, ocorrências com fogueiras crescem 61% em Santa Catarina e criam alerta. É um dos destaques de hoje, é uma das informações. BNDES evita emprestar 66 milhões ao agro de Santa Catarina por indício de corte ilegal de árvores. Mais um destaque aqui do portal NSC Total. Portal, vamos ao portal ND+, saber quais são as novidades de hoje. Lula supera Bolsonaro em comparação de governos, aponta Poder Data. É destaque agora aqui do portal ND+ de hoje. Agora são 7:21. Ótimo dia para você ligado com a Rádio Rural aí no trânsito, acompanhando o som da Rural, o som forte da Rural na manhã desta sexta-feira. Vamos trazer mais novidades, mais informações. Inicia a distribuição de mais de 300 mil doses de vacinação contra a gripe no estado. Mais detalhes agora com Ederson Vilas Boas.
5: O governo de Santa Catarina iniciou nesta semana a distribuição de mais de 304 mil doses da vacina contra a influenza para todas as regiões catarinenses. Agora o estado chega a 2,4 milhões de doses recebidas neste ano. A nova remessa deve ser totalmente distribuída até o dia 12 de junho. A vacina é gratuita e está disponível para toda a população a partir dos 6 meses de idade. O diretor da Vigilância Epidemiológica, João Fuque, fala da importância da vacinação, especialmente dos grupos prioritários.
6: Lembrando que é fundamental que os grupos prioritários continuem buscando a vacina, ela já está aberta a partir dessa semana, disponível para toda a população a partir dos 6 meses de idade, mas lembrando da importância da vacinação dos grupos prioritários, considerando que são eles que têm um risco maior de agravamento da doença. Quando a gente olha para as hospitalizações de influenza esse ano, aqui em 2026, a gente vê que principalmente crianças e idosos que estão hospitalizando, e quando a gente olha para os óbitos, que já são aí mais de 50 nesse ano, a gente vê que são principalmente pessoas com mais de 60 anos de idade que estão morrendo. Então é fundamental se vacinar o quanto antes, a gente começa a ver um aumento da circulação dos vírus respiratórios e certamente o principal objetivo da vacina é evitar formas graves da doença e essa é a melhor estratégia de enfrentamento à influenza.
5: A vacina protege contra os vírus influenza A, o H1N1, o influenza A, H3N2 e o influenza B. O objetivo da campanha é reduzir casos graves, internações e óbitos durante o inverno, quando há aumento significativo da circulação do vírus influenza. Até o momento, foram confirmados 794 casos da influenza, com 56 mortes, sendo 38 de idosos. 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
0: 7:24, o portal Este Mais. Agora, caminhoneiro fica gravemente ferido após veículo capotar em Ribanceira. Em Irani é o destaque de agora. Caminhão carregado com areia atinge veículos e moradia no centro de Xanxerê. Agora 7:24. Vamos trazer mais informações com o Serginho Priman. Corpo de Bombeiros alerta para aumento de acidentes com fogueiras durante as festas juninas. Mais detalhes aí, Serginho.
1: As festas juninas estão chegando e o Corpo de Bombeiros Militares de Santa Catarina faz um alerta para os riscos das fogueiras. No Brasil, uma pessoa sofre queimaduras a cada 32 segundos. São cerca de 1 milhão de casos por ano. Segundo informações, milhares exigem internações hospitalares. Em Santa Catarina, o número de ocorrências envolvendo fogueiras aumentou nos últimos anos. Em 2025, os bombeiros atenderam 50 casos, um crescimento de mais 60% em comparação a 2023. Segundo as corporações, as queimaduras mais comuns acontecem durante o acendimento das fogueiras, principalmente quando são utilizadas madeiras infláveis ou materiais infláveis, como álcool, papel e madeira seca. Os bombeiros orientam que a fogueira seja montada em local seguro, longe das casas, fios elétricos e materiais combustíveis. A recomendação é que a distância mínima seja de no mínimo meia altura da própria fogueira. A corporação reforça que a prevenção é a melhor forma de garantir uma festa junina segura para toda a família. Com informações, repórter Serginho Prima. 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
0: Agora são 7h29, de volta em 7h29 com você até às 8 horas da manhã, o Visão Geral. Vamos trazer outros destaques aqui com a nossa equipe, outras informações do dia. Procissão de Corpus Christi reúne multidão de fiéis em Concórdia. Lucas Viriger.
11: Alex, procissão hoje de Corpus Christi, grande público presente aqui nas ruas centrais da cidade, com celebração de missa também. Qual o sentimento de organizar mais uma vez essa celebração tão tradicional na nossa cidade?
13: Primeiro, gratidão a Deus que nos concedeu um dia bonito. Ano passado, nesta mesma data, choveu, não conseguimos fazer nossa procissão. E desde manhã, já muitas crianças nos ajudando a organizar o tapete. Não é apenas uma atividade artística, mas uma atividade de reflexão, onde através daquilo que deixamos marcado nos tapetes, nos ajuda a refletir sobre a espiritualidade e os valores cristãos. E hoje à tarde, uma grande multidão, lotamos a rua coberta e depois partimos em caminhada pelas ruas da cidade. A importância deste acontecimento, lembrar que Deus está conosco, que Deus caminha junto de nós, que Deus está na vida, na família, no trabalho, está presente na nossa cidade de Concórdia. E que constantemente a nossa tarefa deve ser de preparar o coração para que Deus possa continuar passando pela nossa vida.
11: E esse ano coincidiu de cair dentro da programação da festa de Santo Antônio. Está somente no segundo dia e ela continua.
13: Com certeza. Santo Antônio tinha uma devoção enorme pelo corpo e sangue de Jesus. Por isso, celebrar Santo Antônio e celebrar Corpus Christi, estamos na mesma ambiência, no mesmo sentimento. O pavilhão abriu agora à tarde, após a procissão, estará aberto então nesta sexta, nesse sábado e também terça, quarta, quinta e sexta e sábado a semana que vem, para celebrarmos o padroeiro da nossa cidade.
11: Muito obrigado, Frei.
13: Muito obrigado e que o corpo do Senhor, a bênção de Deus, permaneça sobre nossa cidade.
0: É, e foi uma programação muito bonita ontem. Parabéns mais uma vez à paróquia Nossa Senhora do Rosário por toda a organização. São 7h31 e um movimento bastante intenso no pavilhão cinquentenário, com a venda de pães, do rocambole, da carne suína, da carne de gado, do cachorro-quente, do pastel, né? Tudo isso também movimentando, olha, de forma muito significativa, o feriado de Corpus Christi. 7h31, mais informações, criação de estrutura permanente para captar recursos e ampliar investimentos em Concórdia é discutida na Câmara de Vereadores. Ederson Vilas Boas.
14: Ampliar a capacidade de investimento de Concórdia e garantir que o município esteja cada vez mais preparado para aproveitar oportunidades de financiamento, esse é o objetivo da vereadora Fernanda Dilda, com uma proposição que foi aprovada na Câmara de Vereadores, solicitando ao Poder Executivo a realização de um estudo técnico e administrativo para a criação de uma estrutura permanente de captação de recursos. A proposta da parlamentar prevê a implantação de uma unidade específica voltada a identificação de editais, programas governamentais, emendas parlamentares e outras fontes de recursos, podendo ser organizada na forma de núcleo, departamento, diretoria, secretaria ou outro modelo administrativo considerado adequado. Para Fernanda Dilda, a medida representa um importante passo para fortalecer o planejamento e a eficiência da gestão pública.
15: O caixa do município hoje tem a sua própria receita, tem a receita não tributária. As transferências de outros entes, que é o que nós pretendemos focar no setor de captação de recursos, investimentos e ingressos temporários. Então, a captação, ela compreende os editais, a elaboração de projetos e a prestação de contas. Isso, sim, é muito burocrático. É muito burocrático e, por isso mesmo, às vezes o município não tem braço para isso, sem ter uma estrutura fixa, sem ter alguém que faça somente isso ou um setor que faça somente isso. E essa burocracia é o que elimina 90% dos municípios de captarem recursos, sejam eles federais ou estaduais, em muitos casos. E aqui nós estamos falando que dinheiro para o município não tem carimbo. É dinheiro do governo federal, é dinheiro do governo estadual, nós temos que buscar. E uma indignação que é de todos nós, o tanto que Concórdia produz, o tanto que Concórdia é, representa. Muitas vezes a gente tem que ir lá mendigar a emenda e isso tem que acabar. Os parlamentares, inclusive, têm que reconhecer a importância da nossa cidade, mas esse é um caminho alternativo de busca de recursos.
14: A iniciativa também tem como referência programas já existentes em âmbito nacional, como o Contrata Mais Brasil, e busca estimular uma cultura de planejamento e gestão por resultados dentro da administração municipal. Mais informações você acompanha aqui no nosso portal, radiorural.com.br.
0: Muito bem, obrigado, Vilas Boas. Agora 7:34, 10 graus, 4 décimos a temperatura. Vamos trazer outros destaques, outras informações do dia para você ligado com a gente, hein? Você no trânsito, bom dia. Obrigado pela sua companhia. Até às 8 horas da manhã tem muita informação chegando. Vamos agora a informações direto da Caerte. O Cadu Reis está chegando com um destaque para a gente agora. Para você que nos acompanha, tabagismo tradicional recua em Santa Catarina, mas aumento do uso de cigarros eletrônicos potencializa doenças. Mais detalhes.
2: A Secretaria de Estado da Saúde divulgou o balanço do Programa de Controle do Tabagismo em Santa Catarina, apontando redução no número de fumantes adultos ao longo do ano passado. 5.400 pessoas haviam conseguido parar de fumar com o tratamento em 2024, número que passou para mais de 7.500 abstinentes em 2025. Ao mesmo tempo, no entanto, se observa um avanço do uso de cigarros eletrônicos, itens proibidos no Brasil. Um estudo da Universidade Federal de Santa Catarina, por exemplo, identificou que 27% dos estudantes de 5 escolas públicas de Florianópolis já utilizaram o dispositivo. A enfermeira da Secretaria de Estado da Saúde e coordenadora estadual do Programa de Controle do Tabagismo, Adriana Elias, analisa.
16: Aqui no estado nós temos apresentado um resultado importante na redução do tabagismo tradicional, mas justamente ao mesmo tempo a gente tem observado o crescimento do uso de cigarros eletrônicos, especialmente entre adolescentes e jovens. Isso tem a ver até com o tema desse ano da OMS, que é desmascarando o apelo, combatendo a dependência de nicotina e tabaco. É o apelo da indústria. Como que são apresentados esses dispositivos eletrônicos? A maioria com design moderno, grande variedade de sabores, de aromas e a forte presença nas redes sociais. Isso aumenta muito a atratividade para esses jovens. E essas estratégias criam a falsa percepção que o produto é menos nocivo ou apenas recreativo, quando isso não é verdade. E são fundamentais ações de educação, fiscalização e conscientização dos riscos.
2: O tabagismo é classificado pela Organização Mundial da Saúde como doença crônica e transtorno mental e de comportamento. O uso de cigarros e cigarros eletrônicos está associado a cânceres e doenças respiratórias e cardiovasculares, como detalha a coordenadora estadual do Programa de Controle do Tabagismo, Adriana Elias.
16: O que mais acontece são os cânceres de pulmão. Praticamente 70, 80% das pessoas que têm câncer de pulmão são fumantes. Problemas cardíacos, como infarto, doença obstrutiva crônica, que a pessoa precisa de oxigênio para respirar, e os vários tipos de câncer. E além dos danos semelhantes, nós temos danos assim mais rápidos. O que levava 20, 30 anos para acontecer em cigarro comum, às vezes com cigarros eletrônicos acontece em 2, 3, 5 anos. São problemas associados à tosse persistente, falta de ar, bronquite, agravamento de asma. E o mais preocupante, que é uma doença aguda, causa lesão pulmonar grave, conhecida como EVALI. E essa doença ela leva à hospitalização e até à morte do usuário.
2: 84% dos municípios de Santa Catarina ofertam tratamento individualizado para controle do tabagismo nas unidades básicas de saúde. De Florianópolis, da Rede de Notícias Acaerte, Cadu Reis.
0: Agora são 7:38, você ligado com o jornalismo da Rural. 10 graus, 4 décimos a temperatura até às 8 horas da manhã. Daqui a pouco tem o show do César Luiz. 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
19: 7:39.
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0: Vamos trazer as dicas desta sexta-feira. Bom dia, Simone.
21: Bom dia. Encerram hoje as inscrições para o Enem 2026. Todo o processo deve ser feito exclusivamente pela página do participante do INEP. A taxa de inscrição permanece em R$ 85,00 para quem não obteve isenção. Mesmo quem teve a gratuidade aprovada, precisa acessar o sistema e concluir a inscrição para garantir a participação no exame. O INEP informou que muitos estudantes concluintes da rede pública terão a inscrição pré-preenchida, mas estes ainda precisarão acessar o sistema para confirmar a participação e completar os dados.
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0: Hora de opinião para você. Vamos trazer a opinião. Bom dia, Herter.
22: Bom dia, Paulo. Bom dia, amigos do Visão Geral. Começa no próximo dia 11 a Copa do Mundo 2026. Esse ano contará com 48 países. E será disputado em 3 países: Estados Unidos, México e Canadá. O Brasil estreia no dia 13, às 19 horas, também conhecido como 7 da noite, diante da equipe do Marrocos. É uma competição diferente, inchada e, vamos combinar, sem graça, especialmente na primeira e na segunda fase. Mas é o produto esportivo mais caro do mundo. O planeta para e assiste o evento. Até porque tem países de todos os continentes envolvidos na Copa do Mundo. Então a mobilização popular é gigante. O Brasil vai passear na primeira fase porque tem no seu grupo Marrocos, Haiti e Escócia. Não pode ter dificuldades num grupo contra seleções tão inexpressivas, tão sem história quanto as que o Brasil tem. Depois vem os jogos eliminatórios, sem margem para erro. E aí precisa ter equilíbrio, maturidade, eficiência e, claro, um pouco de sorte na definição dos enfrentamentos. A Associação Concordiense de Futsal perdeu mais uma partida pela Liga Nacional da Modalidade. Foi derrotado no meio de semana pelo América e Natal por 5-3 e continua amargando a lanterna da competição com a mesma pontuação do Balsas. É uma campanha muito ruim, muito aquém do planejado, decepcionante. O desempenho e os resultados frustram o torcedor, que não está vendo chances de recuperação na liga e nem tampouco condições de fazer boas campanhas nas outras competições. Nem a chegada do novo técnico Sandro Colveiro renovou o ânimo e melhorou o desempenho do time. Os primeiros meses de 2026 são muito ruins para a ACF. Todos esperavam mais, mas o time não corresponde. 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
1: 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Boa sexta-feira, até segunda-feira, aqui no Visão Geral.
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0: E 44 agora no portal da Globo, classificação do PCC e do Comando Vermelho como terroristas pelos Estados Unidos passa a valer a partir de hoje. É destaque aqui do portal da Globo. No esporte, Argentina retoma topo do ranking da FIFA e desafia a maldição da Copa, também destaque aqui do portal da Globo. Outras informações, outros destaques. SC em pauta, exportações de Santa Catarina somam 5 bilhões de dólares até maio e crescem 2,5% em 2026. No canal do Upiara, TSE divulga valor do fundo eleitoral por partido. PL terá 881,7 milhões, PT fica com 615,4 milhões. 7h45, vamos às últimas notícias com nossos repórteres, começando com o Serginho Prima.
9: Polícia Militar cumpre mandado de prisão em Irani. A Polícia Militar cumpriu mandado de busca e prisão na noite da última terça-feira em Irani. Após levantamento de informações, as guarnições localizaram e abordaram um homem nas proximidades da BR-153. Durante a consulta aos sistemas policiais, foi confirmada a existência de um mandado de prisão ativo em seu desfavor. Diante dos fatos, o homem foi encaminhado para os procedimentos legais e posteriormente entregue ao sistema prisional, permanecendo à disposição da justiça. Com informações, repórter Serginho Primar.
0: São as últimas notícias para você que acompanha o Visão Geral nesta sexta-feira. Hoje é dia 5 de junho. É hora de Rafael Martini.
10: Olha, Paulo, a Prefeitura de Concórdia já lançou o processo licitatório para a aquisição do tradicional bolo que será servido durante as festividades dos 92 anos do município de Concórdia, comemorados no dia 29 de julho. Conforme apurou a reportagem, o edital prevê um investimento máximo de R$ 139.622,80, valor que inclui a confecção do bolo de 92 metros, acompanhando a idade do município, além da compra de pães franceses, pratos, garfos e descartáveis, que serão utilizados na distribuição ao público. O orçamento contempla 133 mil para o bolo e mais de 2.838 para pães e mais de 1.990 para pratos descartáveis e 1.347 para os garfos. O valor estimado e poderá ser reduzido ao final da licitação, cuja sessão de abertura está marcada para o dia 19 de junho, às 8h30. O bolo gigante se consolidou como uma das atrações mais aguardadas do aniversário, criada nos anos 90 pelo prefeito Moacir Sopelsa. Neste ano, ganhará novamente proporções, alcançando 92 metros de extensão. Outro destaque será a mortandela, que também será de 92 metros e será doada pela MBRF, reforçando uma tradição que reúne milhares de pessoas no coração da cidade. A expectativa é que a edição deste ano mantenha o sucesso dos anos anteriores, transformando a celebração em mais um grande momento na confraternização entre os concordienses, Paulo.
0: Ok, agora são 7h47 aqui no portal NSC Total. Agora um dos destaques de hoje. Tempo em Santa Catarina já tem data para reviravolta com ciclone e frente fria. Segura minha mão, a importância dos abrigos para salvar mulheres vítimas de violência em Santa Catarina. Agora é hora da previsão do tempo, chegando agora com Ronaldo Coutinho.
12: É, o dia segue aí friozinho, com nebulosidade, nevoeiro, mínimas aí perto, abaixo de 10 graus, a tarde passa dos 20 e tempo assim no geral bom, bem aproveitável, para atividades ao ar livre em geral. Da Climatea, Ronaldo Coutinho.
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0: Vamos trazer mais opinião aqui no nosso Jornalismo 7h48. Bom dia, Alexandre.
23: Bom dia. Eu não sei qual é a intenção de Lula, diz que vai a Washington para conversar com Trump para tirar a tarifa. A tarifa não foi ainda confirmada, mas briga com o secretário de Estado, que é o braço direito do Trump. Agora, dentro do Palácio do Planalto, isto é, mais do que oficialmente, o chefe de Estado chama o secretário de Estado americano Marco Rubio, de latino-americano frustrado. O que ele quer é que seja decidida pela tarifa para ter um pretexto de fazer propaganda que está defendendo o Brasil, que os Estados Unidos estão atacando. Deve ser isso, né? Bom, Atlas Intel, agora a questão do terrorismo. A Atlas Intel foi a única agência que acertou o resultado da eleição colombiana agora no domingo, né? Disse que dava diferença de 3 pontos percentuais e deu para o candidato que apareceu surpreendendo todo mundo, todas as outras agências de pesquisa, e vai para o segundo turno, contra o candidato do Petro. Bom, 53% dos brasileiros aprovam a classificação de terrorista para o PCC e Comando Vermelho. 45% são contra, isto é, a favor de não agir, não fazer nada contra o PCC e o Comando Vermelho. 56% acham que o governo brasileiro também deveria fazer isso, classificá-los assim, né? 47,6% dizem que o Estado brasileiro não está conseguindo combater o crime organizado. 36% acham que sim. 48% veem infiltração das facções na política e no estado de corrupção. Gente, quando se fala em colégio militar, tem aquela coisa, a esquerda detesta. Vamos ver os resultados? Olimpíada Brasileira de Matemática das Escolas Públicas, com todas as escolas públicas do Brasil. Pega do sexto fundamental e do terceiro médio. Segundo o Instituto de Matemática Pura e Aplicada, que aplicou tudo. O resultado: Colégio Militar de Brasília, primeiro lugar, 60 medalhas. Colégio Militar de Porto Alegre, segundo lugar, 36 medalhas. Colégio Militar Tiradentes de Brasília, 35 medalhas. Colégio Militar do Rio de Janeiro, 33 medalhas. Aí vem a primeira escola, que é federal, Centro Federal de Educação Tecnológica, 32 medalhas, Belo Horizonte. Depois vem Colégio Militar de Curitiba, Colégio Militar de Recife, Colégio Militar de Santa Maria, Colégio Militar de Manaus, Colégio Militar de Fortaleza, Colégio Militar de Salvador. Aí vem Centro Educacional Professora Alzira Alves Carneiro, de Tanque Novo, no interior da Bahia, lá na Chapada Diamantina, no Sertão. 22 medalhas. É uma escola municipal. Volta Colégio Militar de Juiz de Fora, Colégio Militar de Campo Grande, na matemática. Matemática é a rainha das ciências exatas, né? Quem não sabe matemática não vai saber física também e tudo mais. Bom, gente, deixa eu contar uma história. Tem uma historinha rápida de um mineiro de urânio no Canadá, grande lutador dessa luta livre, MMA, eu acho que é, né? O sujeito é um indiano. E aí ele foi morto por um urso. O urso apareceu lá na mina, ele foi morto pelo urso. Eu imagino, porque ele disse que aceitava toda e qualquer briga com gente mais pesada do que ele. E era muito corajoso. Acabou morto pelo urso. Bom, mas tem uma família cocaína que fornece cocaína, fornecia para Uberlândia, Uberaba e Ituiutaba, Minas Gerais, Triângulo. Pai, mãe, filha advogada, que queria ser juíza, filha psicóloga infantil e ex-genro, chamado Hanieri. Incrível o nome dessa pessoa. R-H-A-N-N-I-E-R-Y. Deveria ser preso também os pais que dão um nome desse para uma pessoa, né? Esse ex-genro era um laranja, a filha advogada usava, a filha psicóloga usava também a psicologia, as duas faziam relações públicas, a mãe fazia as finanças, né? E o pai era conhecido, era o Serjão do PCC. Foi todo mundo preso ontem pela Polícia Federal. E a Polícia Federal postou, né, as fotos, gente, cada casa, carro, home, aqueles carros, caminhões que levam a casa junto, né? Tem um nome em inglês aí. Um rancho na beira de uma represa, pessoal, e fornecia, recebia cocaína do Paraguai, de certo era cocaína da Bolívia, passava pelo Paraguai e vinha para eles. Família inteira. De Brasília, Alexandre Garcia.
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0: Uma boa sexta-feira para você ligado com a gente. Hoje é 5 de junho de 2026, hein? 5 de junho de 2026. Obrigado a você que nos acompanhou em mais um Visão Geral. Muito obrigado pela sua audiência. Hoje, dia 5 de junho, é Dia Mundial do Meio Ambiente. A todos que atuam nessa área tão importante, o nosso reconhecimento e, claro, todos nós, enquanto cidadãos, temos que ter a nossa consciência de que é preciso que cada um façamos a nossa parte para termos um meio ambiente muito mais equilibrado, com muito mais sustentabilidade. 7h54, uma boa manhã, bom final de semana para você. O Raul Piquete está chegando aqui comigo, já para fazer a transição aqui do Visão Geral para o show do César Luiz. Bom dia, Raul.
7: Bom dia,
0: excelente
7: bom dia,
0: sexta.
7: Tudo bem, Paulo?
0: Ótimo.
7: Como é que tá a sexta-feira aí, Rafael?

Chegando aqui para mais um programa, para começar mais uma manhã, daqui a pouquinho com um show de notícias, um show de informações. Serginho Prima com as informações da área de segurança, área da polícia. Já também a gente vai estar trazendo as 10 mais do dia, o aniversariante. E hoje uma sexta-feira com muitos presentes, com muitos prêmios. Se é daqui a pouquinho para você. Temperatura 10 graus e meio. Já a gente vai escutar também o Ronaldo Coutinho com a previsão do tempo. Porque deve ser aí um final de semana de tempo bom, não muito quente, né? Aquela temperatura agradável, friozinho de manhã esquentando à tarde, mas daqui a pouquinho quem vai falar do tempo é o Coutinho e já as principais informações do dia.

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desta manhã. Estamos chegando por aqui a partir de agora, depois do feriado de Corpus Christi, depois do feriado de quinta-feira, chegou a sexta-feira para fechar a semana, né? Para fechar essa semana com muita gratidão, com energia, com pensamento positivo, que o seu dia seja leve, que seja um dia cheio de boas notícias. Aproveite aí cada momento. Não se esqueça de valorizar as pequenas conquistas, hein? Que Deus abençoe seu caminho, que Deus abençoe sua família, seus projetos. Boa sexta-feira, um bom fim de semana. Estamos chegando aqui na Rural, são 8:02, já pode mandando teu recado pra mim.

0: Rural, 8:04 da manhã, 10,5 graus a temperatura. Bom dia pessoal, bom dia gente, começando o dia bem informado aqui com o programa, aqui na Rádio Rural. Você começa o dia sempre bem informado, boa manhã. Vamos ouvir o Ronaldo Coutinho para saber do tempo, como é que vai ficar o tempo aí pro fim de semana. É, mas já adianto para você aí que o tempo deve seguir aí com sol, mas vamos ver o que o Coutinho fala sobre temperatura. Vai cair muito, vai continuar assim, como é que fica, Coutinho? Bom dia!
1: Bom dia, é, o tempo segue mais para bom nessa sexta-feira. Agora de manhã é friozinho, nada assim demais, né? Mínimas aí de 8 a 11, 9 a 12 graus. À tarde passa dos 20 e tempo bom com variação de nuvens. No sábado e domingo continua com tempo bom, mas fica mais frio. Mínimas aí de 7 a 10, um pouco mais, um pouco menos. Então vamos ter manhãs frias e tardes agradáveis passando dos 20. Chuva dificilmente. No decorrer da segunda pode ter chuva já pela manhã ou ao longo da segunda-feira e vai diminuindo a temperatura, chuva e trovada. Provavelmente ainda também na terça, já caindo mais a temperatura à noite. E aí faz frio na quarta-feira, um tempo bom. Da Climatea, Ronaldo Coutinho.
0: Muito bem, tá aí Ronaldo Coutinho, a previsão do tempo, final de semana então. Deve seguir aí esse friozinho um pouquinho mais aí pela manhã, não muita coisa, né? Agora estamos com 10,6. Ontem, nessa hora, a gente tava com um pouquinho mais de 7, né? Então hoje já é um pouquinho mais quente do que ontem. E deve seguir assim no sábado, no domingo, segunda e terça aí tem uma previsão de alguma chuva. Aí começa a esfriar um pouquinho mais a partir aí da quarta da semana que vem, então. São 8:06. Deixa eu ver quem já mandou o alô aqui. Quem já mandou bom dia, meu amigo Polaco, Serviços Gerais. Alô, Polaco. Alô, Dona Maria. Abraço pra vocês, bom dia. Bom dia aqui pra Mari Bussolaro também. Oi, Mari. Bom dia. Sextou, né? Boa manhã. 8:07. Vai mandando teu recado aqui no WhatsApp 3030-9370. Já, já. Serginho Priman chegando também daqui a pouquinho com as principais informações aí, né? Com as 10 mais, com as informações da área de segurança. Daqui a pouquinho já tem o repórter Serginho Priman trazendo as primeiras informações aqui do programa para você. 10,6 graus é a temperatura em Concórdia. Deixa eu ver aqui quem mandou mensagem. Bom dia.
2: Bom dia.
0: Oi.
2: É, Isabel, Cris de Putinguipira.
0: Oi, Isabel.
2: Eu queria homenagear meu filho que amanhã está de aniversário.
0: Ah, daqui a pouquinho, já já no aniversariante, tua mensagem vai pro ar aqui, Isabel. Daqui a pouquinho às 9, se tiver mais alguém aí de aniversário, já pode mandar aqui pro WhatsApp do programa 3030-9370, às 9 horas da manhã tem o aniversariante do dia. Então, se tem alguém de aniversário aí, já manda aqui pra gente, já manda aqui no nosso WhatsApp 3030-9370. 3030-9370. Agora são 8 horas da manhã com 8 minutos. Serginho Prima. Tá chegando aí o Serginho.
3: Bom dia pro microfone, pra mim que eu quero falar. Bom dia, bom dia, bom dia.
0: Agora eu quebrei com o Nard, hein, meu Nard.
3: Quebrou. O Nard tinha programado que nós ia pra pro intervalo comercial, né? É, tempo bom em Concórdia, tempo bom, uma temperatura bem agradável comparado com ontem, 3 a 4 graus a mais que ontem,
0: verdade,
3: né?
0: Verdade.
3: E na parte alta da cidade não tem neblina. Uhum. Quer dizer, vamos ter uma sexta-feira super legal. Movimento bem menor do que eu esperava,
0: né? É devido ao ponto facultativo, né? Escolas, por exemplo, municipais, estaduais.
3: Exato, exato. E
0: eu também percebi esse trânsito bem mais leve.
3: Bem,
0: né?
3: Mais tranquilo hoje pela parte da manhã, uhum, né? Nessa sexta-feira. Então, é ritmo de feriadão mesmo, tá? Ritmo de feriadão mesmo. Os bancos abrem normalmente.
0: Hoje abre tudo normal, menos, né?
3: Menos serviço público. Serviço público. Órgãos públicos, né? Como prefeitura, órgãos federais também, uhum, não vão abrir hoje, né? Uhum. Para atendimento ao público. Mas fora isso, bancos trabalham normal, supermercados trabalham normal,
0: lojas aí,
3: empresas trabalham normal,
0: né?
3: Lojas trabalham, exato. A rádio tá aqui trabalhando desde ontem normal,
0: tranquilo,
3: né?
0: Igual.
3: Tamo,
0: né,
3: aqui, ó, tamo aqui na boa. Então quer dizer, uma ótima sexta-feira pra todos vocês.
4: Deu pra ir até na casa do Nico tomar um chimarrão hoje cedo, porque não tinha trânsito. Fui lá no Nico Hermes tomar um chimarrão
0: passou
4: com ele.
0: Passou no Nico, como é que tá o Nico?
4: Mas olha, tá melhor do que nós dois juntos.
0: Opa, aí, abraço
4: tocando,
0: lá pra ele, então.
4: Cada dia que passa toca mais, eu não sei de onde é que tira tanta música naquela cabecinha dele.
0: Um abraço lá pro Nico Hermes, então. Foi lá mesmo, Nardo?
4: Foi bem cedinho. Mas eu e o Nico somos parceiros das madrugadas.
0: Então tá bom. Agora são 8:09 da manhã, daqui a pouquinho as principais informações. Agora sim, Nardi!
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0: 15, 8 e 15 da manhã. Trazer a mensagem ao Padre Ezequiel. O Padre Ezequiel vai conversar com a gente um pouquinho nessa manhã de sexta-feira para abençoar nosso dia, para abençoar nosso final de semana, Padre Ezequiel.
1: Bom dia, amigo ouvinte do show do César Luiz, aqui na Rádio Rural. Eu, Padre Ezequiel, neste início de manhã, a nossa sintonia com Deus, com o amor de Deus, com a vida, com aquilo que Deus tem para nos dar. Por isso, motivados, entusiasmados para seguir adiante, para fazer a nossa parte, para trabalhar e dar conta da vida, nós queremos as bênçãos de Deus, porque Deus está sempre nos abençoando. Deus não esquece de nós. Ele se interessa por nós e oferece continuamente o seu amor. Por isso, receba a bênção que Ele quer te dar sobre você, sobre a tua família, para que você viva bem. Sobre todos, dê a bênção de Deus em nome do Pai, do Filho e do Espírito Santo. Amém. Um abraço do Padre Ezequiel.
0: Estamos aqui. Obrigado, Padre Ezequiel. Uma boa manhã. Que Deus abençoe nosso final de semana. Que Deus abençoe o nosso dia, né? Que Deus abençoe esta sexta-feira. Deixa eu mandar um bom dia aqui para o meu amigo Carlinhos. Como é que tá aí, Carlinhos? Cinquentenário? Abraço aí, Carlinhos. Alô, dona Clementina também. Bom dia, dona Clementina. Boa manhã. Vamos mandar um alô aqui, vamos mandar um bom dia pra dona Marli Turato e também pro Roberto Sordi, lá em Peritiba, ouvindo sempre a Rádio Rural, né? Dona Marli, o seu Roberto, o genro Luizinho aí que tá mandando, né? Um bom dia pra vocês aí, dona Marli. Seu Roberto Sordi, um abraço, brigadão pela audiência. Agora são 8 horas com 18 minutos, já as 10 mais do dia aqui na Rural.

0: 8h20 da manhã, mandar um bom dia aqui, ó. Quem tá ligado, meu amigo Márcio, aí na Casa do Aço. Ô, Márcio, como é que tá? Tá rumo a Itá hoje? Hoje o destino é Itá, atender aí a região de Itá com a telha termoacústica, né? Um abraço aí, Márcio, turma da Casa do Aço. 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Valeu, Márcio! Grande abraço, equipe aí da Casa do Aço. 8h21 da manhã, a gente vai seguindo aqui. Sabe quem mandou recado aqui, Marlise? Conheço o Luiz Zoletti. É, tá ouvindo o programa lá, mandou um beijo pra sogra, pro sogro, pra família toda lá em Peritiba, né? Valeu, Luizinho, tá ligadinho aí com a gente também.
1: Luiz Ernesto?
0: É, o Luiz Ernesto, oh, né? 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Quem tá mandando recado aqui, bom dia pro seu Artêmio. Alô, seu Artêmio, uma boa manhã. 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Bom dia, Raul, tô fazendo aqui Cri-Cri e Nozes. Dona Lídia, alô, Dona Lídia Susbach, linha Maria Goretti, Peritiba. A minha amiga Chica Sewald, também já tá na escuta. Bom dia aí, Chica. A Cleonice Santi também. Oi, Cleonice, loteamento Lorenzetti. Bom dia, bom dia. Daqui a pouquinho o aniversariante, você manda aí o recado pra mim aqui no 3030-9370. Manda aí o teu recado, manda o alô pro aniversariante do dia, que a gente vai estar registrando por aqui. 8h22, já as 10 mais do dia.
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2: Vamos lá, que é hora de informação, os principais assuntos de hoje, os principais assuntos do dia chegando aqui na Rádio Rural. Olha, bombeiros voluntários de Concórdia atenderam a 13 ocorrências de incêndio somente no mês de maio.
3: Mais de 12 toneladas de eletrônicos e outros resíduos coletados desde janeiro aqui em Concórdia.
2: O homem é ferido com um golpe de facão durante a agressão em Capinzal.
3: Prefeitura lança licitação para o tradicional bolo dos 92 anos de Concórdia.
2: O homem é detido após desacatar policiais e resistir à abordagem aqui em Concórdia.
3: Fé e devoção marcam procissão de Corpus Christi pelas ruas de Concórdia.
2: Homem descumpre medida protetiva em Piratuba.
3: Santa Catarina inicia distribuição de mais de 300 mil doses e reforça pedido de vacinação contra a gripe.
2: E teve um acidente gravíssimo, hein? Motorista ficou gravemente ferido após carreta sair da pista e capotar em ribanceira ali na BR-153 em Irani.
3: Suricultores catarinenses acumulam prejuízos e setor busca apoio do governo do estado.
2: Violência doméstica lidera o número de ocorrências atendidas pela Polícia Militar em Concórdia.
3: Concórdia tem mais de 200 vagas de emprego abertas.
2: Corpo de Bombeiros alerta para aumento de acidentes com fogueiras agora durante as festas juninas.
3: A partir de hoje, Estados Unidos começa a tratar PCC e PC, ou PV, como quer, né? Como queira, Comando Vermelho, como grupo de terroristas.
2: A Polícia Militar cumpre mandado de prisão em Irani.
3: Incêndio e vegetação mobiliza bombeiros e destruiu área às margens da SC-390.
2: É, ainda aqui nas informações, motociclista fica ferido após queda de moto no centro de Concórdia.
3: E no esporte, Inter, sem dinheiro, tenta vender para contratar reforços para a sequência do Campeonato Brasileiro. Em uma entrevista do Fabinho lá, o
2: Fabinho Soldado,
3: né? Ele deixou bem claro, eu acho que é importante isso, o torcedor do Inter tem que compreender isso. O Inter não tem dinheiro, a dívida do Inter é enorme e ele disse que tem que ser criativo. É. Para entrar jogador no Inter, tem que sair.
2: Tem que
3: porque
2: sair
3: a folha
2: jogador.
3: De pagamento é muito alta para os padrões que o Inter tem
2: hoje. E tem que vir
3: hoje.
2: De graça, né? Sem pagar nada, para contratação, só o salário.
3: Só o salário, exatamente. Tanto é que tem um zagueiro chileno, segundo ele, agrada o Internacional pela forma de pagamento, mas não seria a solução para o Internacional. Tá entendendo? E o Inter tem que se desfazer de alguns jogadores para tentar contratar.
2: E no Grêmio, Arthur pode deixar o Grêmio e jogar no Fluminense. Time carioca espera a definição do Juventus da Itália para realizar a negociação.
3: Que é o mesmo caso do Inter. O Grêmio também tem dívidas grandes, tem que diminuir a folha de pagamento. O Arthur é o jogador principal do Grêmio? É. Mas o Juventus, né, da Itália, quer dinheiro. Quer a negociação. E o Grêmio não tem para dar esse dinheiro. E o Fluminense acenou que tem dinheiro para fazer isso.
2: A dupla Grenal tá sem dinheiro, tá complicado. O Inter tem mais de um bilhão o Inter tem de dívidas e o Grêmio tá chegando a 1 bilhão.
3: A SEF perde mais uma na Liga Nacional. Tu assistiu o jogo ontem, começou ganhando 1-0.
2: Assistiu o primeiro tempo.
3: Estamos ganhando 1-0, depois virou o time da América, logo virou pra 2-1.
2: Virou pra 2-1, logo no início do segundo tempo, o Concórdia empatou.
3: E virou.
2: E daí depois...
3: Virou 3-2. E aí depois...
2: Só desandou.
3: Daí ficou 5-3 o jogo, 5-4 o jogo, né? No final. Então, mais uma derrota da equipe de Concórdia na Liga Nacional. Mas o time mudou bastante, viu?
2: Pois é, né? Eu não assisti os outros jogos, mas disse que melhorou.
3: Eu assisti assim, né? Vários
2: ontem
3: jogos.
2: Era um jogo difícil.
3: Jogo de... O América é um baita time, né? Bem treinado, bem montado, com bons jogadores, né? Mas o time de Concórdia, comparado com o próprio Concórdia, melhorou muito, viu?
2: É verdade.
3: Faltam quantos dias pra Copa?
2: 6 dias pro início da Copa do Mundo, né? 6 dias pra começar a maior competição aí do futebol mundial. O mundo todo

0: tema da Copa. Quem canta, Nardi? Por favor, anuncia pra nós aí quem canta, que eu não lembro o nome.
1: Olha, vou usar todos os meus conhecimentos. Jolly Roll, Karen Long, aí a música é Lighter.
0: Nós entendemos tudo.
1: Então, Jelly Roll, Karen Leon, pra música Lighter.

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0: Agora são 8:41. Temperatura vai subindo, 11 graus, hein? 11 graus a temperatura. Paulo Gonçalves, tudo bem aí, PG?
16: Tudo certo, Raul. Olha, ontem nós tivemos uma grande programação de Corpus Christi, hein? Toda a programação desenvolvida pela paróquia Nossa Senhora do Rosário. Foi bonito de se ver ontem toda essa manifestação de fé, de religiosidade no Centro de Concórdia. As atividades começaram logo nas primeiras horas da manhã. Desde as 7:30, dezenas de voluntários ocuparam as ruas centrais da cidade para confeccionar os tradicionais tapetes de Corpus Christi. Com criatividade e dedicação, os participantes utilizaram serragem colorida, flores, areia e diversos outros materiais para criar verdadeiras obras de arte que ilustravam temas ligados às pastorais, movimentos e grupos da paróquia. Movimento realmente muito bonito do catolicismo ontem no feriado de Corpus Christi, ok, Raul?
0: Valeu, Paulo Gonçalves. Inclusive, o pessoal quiser acompanhar aí também, pode acessar o portal da Rádio Rural e tem uma matéria completa aqui sobre ontem o dia de Corpus Christi, né? A procissão de Corpus Christi ontem pelas ruas de Concórdia. radiorural.com.br. 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
17: Por incrível que pareça, Paulo Gonçalves está aqui comigo, pode analisar isso, viu? Esse mês não tivemos nenhuma pesquisa para o estado de Santa Catarina, para governador, para senador, divulgada.
0: Ainda nenhuma,
17: não,
0: né?
17: Não, nenhuma, nenhuma. Eu estava vendo aqui nos órgãos de imprensa.
0: No mês
17: aqui,
0: de maio, você disse?
17: No mês de maio, né? O mês de maio terminou sem que o eleitor catarinense tivesse acesso a novos números sobre corrida eleitoral. Mas teve pesquisa, sim. Só não foram divulgadas.
0: Eu vou te falar, eu nunca respondi tanta pesquisa igual esse ano, Serginho. Acho que já umas três pesquisas já me ligaram.
17: Cara, por telefone. Pra mim ninguém me ligou,
0: umas
17: cara.
0: Três pesquisas eu já respondi esse ano.
17: Mas pra você ter uma ideia, então, mês de maio, nós tivemos várias pesquisas. O que que tá acontecendo? É uma análise que vai ser feita. O pessoal tá escondendo os números, mudaram muito esses números, o que tá ocorrendo, que ninguém quer divulgar, tá entendendo? Mas não foi divulgado nada maio.
0: É
17: em
0: verdade.
17: Maio. E nós estamos na proximidade, cada vez mais próximo das eleições e das definições, podemos assim dizer, né? Partidárias, né?
16: É que também esse período foi muito, muito raso, assim, de informações, né? Poucas informações. Nos meses anteriores nós tínhamos mais informações, os acertos, as coligações. O ano já começou com o governador dizendo que o seu vice seria o ex-prefeito de Joinville. E depois começou a ser costurada essa coligação entre o PSD, o PP e o MDB. E aí foi o fato novo. Depois não tivemos grandes fatos, né? Exceto também a candidatura de esquerda, que é capitaneada pelo Merizio. Mas estamos num período, assim, de poucas informações, de poucas novidades, pelo menos na política estadual.
0: É que pode
16: haver, nacional, sim, né?
0: Pode haver mudanças ainda, mas já está bem definido aqui no sim, estado, sim. Né? Já está bem definido as três
16: bem frentes caminhado,
0: aí,
16: bem,
0: né? Bem encaminhado, então... É só se tiver algo extraordinário que venha acontecer.
16: Mas, exatamente.
17: Mas isso aí. É o que está acontecendo. Os analistas de pesquisa, tá valendo aqui, um deles é o Lula e outro também é o. Aquele famoso,
16: Piara.
17: O Piara, ele falou o seguinte: as pesquisas estão registradas, só que não foram divulgadas.
16: Uhum.
17: Daí, assim, e para ser divulgada precisa ser liberadas por quem fez a pesquisa. E, geralmente
16: isso,
17: são
16: exato.
17: Partidos que estão fazendo a pesquisa. Me parece que alguns números são bem diferentes do que aquilo que apresentava cenários anteriores. Uhum. Por isso que não estão sendo divulgados.
16: Ah, perfeitamente.
17: Tá,
16: pode
17: entendendo?
16: Ser a explicação.
17: A nível
16: aí.
17: Estadual e também a nível nacional e também para senador. São as três pesquisas. Deputado federal, ele falou que não tem como fazer pesquisa.
16: É, nem estadual, nem federal.
17: Nem federal, estadual, não tem como fazer pesquisa, porque muda muito rápido o voto. O voto pode ser na hora.
16: Claro.
0: É praticamente parecido com a pesquisa de vereador.
17: Isso
0: né?
17: mesmo.
0: Não tem como
17: isso,
0: você.
17: Isso, não tem. Tem uma projeção e coisa e tal que eles estimam, entendeu? Que tantos partidos vão fazer tantos deputados, entendeu? E aí disseram. Então, é um fato inovador.
16: É.
17: Porque desde janeiro tem pesquisa, todo mês. Janeiro, fevereiro, março, abril, maio. Não apareceu nenhuma pesquisa oficial.
16: Vamos aguardar, porque poderemos ter novidades nos números aqui no estado.
0: Tudo bem, são 8 horas 46 minutos, pessoal. 9 horas tem o aniversariante. 3030-9370.
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0: 8h51, 8h51. Como é que tá aí, Pedrão de Alcântara? Ô, Pedrão, um abraço aí, bom dia, meu amigo. Boa manhã. 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Vamos lá, gente. Manda aí recado pro aniversariante do dia, que daqui a pouquinho às 9 já vai pro ar. Já já 9 horas tem o aniversariante do dia. Já já às 9 o aniversariante do dia. 3030-9370. Você pode mandar o WhatsApp aqui. 3030-9370. Agora 8h53.

0: 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Dia dos Namorados, lojas Alana. 8h57 agora, 8h57, já já o aniversariante, daqui a pouquinho também eu vou anunciar os prêmios de hoje, já já eu anuncio os prêmios de hoje para você concorrer aqui no programa. 8h58, um bom dia pessoal que nos acompanha aí, aqui no show de notícias, show de informações do ar, já já também com o repórter policial. 8h59.
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8: 9 horas com 3 minutos. Tá no ar o aniversariante do dia. E aí, tem alguém de aniversário? Tem alguém de aniversário aí na tua casa, na família? Manda aí que a gente vai colocar no ar o aniversariante do dia. Vamos começar aqui, ó, o áudio da minha amiga Isabel. Bom dia, Isabel!
15: Bom dia, é a Isabel Friis, de Putim de Pira. Eu queria homenagear meu filho, que amanhã está de aniversário, o Marciano Friis.
8: Marciano Friis!
15: Desejar a ele muita felicidade. Essas horas ele deve estar tirando leite, ele tem sempre um radinho lá, mil.
8: Olha aí, né? Parabéns.
15: Manda
8: aí pro Marciano.
15: Pra ele.
8: Alô, Marciano.
15: Um feliz aniversário.
8: Fries, parabéns, parabéns. Domingo vai estar de aniversário o Roberto Carlos Sordi. Alô, seu Roberto Sordi, domingo vai estar de aniversário aí no Peritiba. Um abraço aí pro Roberto Sordi. Aniversariante do final de semana, né? Neste domingo vai estar de aniversário então aí o Roberto Carlos Sordi aí do Peritiba. Um abraço aí, Roberto, parabéns, felicidade, saúde. Vamos ver quem mais aqui, bom dia.
16: Tudo bem?
8: Tudo.
16: Eu queria homenagear a minha neta, a Carla Vespe.
8: Carla
16: que hoje está de aniversário.
8: Está de aniversário hoje, né?
16: Desejar para ela muita felicidade.
8: Parabéns
16: muita
8: aí para Carla.
16: Muita saúde.
8: Saúde.
16: Ela reside lá em Sorriso, Mato Grosso.
8: Legal. Vamos ver
17: bom
8: quem
17: dia,
8: mais.
17: Bom dia,
8: bom dia.
17: Tudo bem?
8: Tudo.
17: Aqui é Dirce Rismini, vim em São Paulo. Hoje a minha princesa Bianca Raquel Rismini está completando 9 aninhos. Desejamos para ela muitas felicidades, muito amor e carinho e muita saúde.
8: Parabéns, Bianca. Felicidade para você. Hoje é Cirlei Riso. Ô, Cirlei. Cirlei, tá de aniversário hoje aí, parabéns, Cirlei, tudo de bom pra você,
18: bom dia,
8: tá?
18: Raul Caldemari, hoje a Marley Bernardi também tá
8: Marley
18: de aniversário.
8: Bernardi,
18: parabéns,
8: hoje.
18: Tá, Marley.
8: Parabéns lá pra Marley Bernardi, vamos ver quem mais
19: tudo
8: aqui.
19: Bem, Raul.
8: Oi, tudo.
19: Eu sou a Cleusa Frigo Pelizari.
8: Oi, Cleusa.
19: Eu queria homenagear a minha neta, que tá fazendo 2 aninhos hoje, a Irilaine Pelizaro, que mora em Barra do Tigre.
8: Parabéns pra ela aí, parabéns pra neta, felicidade, saúde.
20: Bom dia, quero desejar os parabéns pro meu pai, que está fazendo mais 1 ano de vida hoje, é Vilmo Lazzarotti de Lajado Quintino, desejando tudo que é de melhor nesse mundo, que Deus abençoe, tá bom? Muito obrigada, tudo de bom.
8: Vilmo. O violeiro aí, o Vilmo Lazzarotti, hoje de aniversário, parabéns aí, Lazzarotti, felicidade, meu amigo, tudo de bom.
21: Este domingo vai estar.
8: Quem mais?
22: Bom dia,
8: bom
22: seu César
8: dia.
22: Luiz, aqui é a Gini. Queria homenagear meu genro, que vai estar de aniversário, o dia 6. Com ele tenha muita saúde, quem oferece é as suas filhas, Cristal. Cristal e Pérola e a esposa Vanessa, a sogra Gini, os cunhados e a mãe dele também. Tá longe, vai passar o aniversário fora, que ele é caminhoneiro, mas a família deseja tudo de bom pra ele, seu César.
0: Faltou só obrigado, o nome do aniversariante, amigo. Dona Geni, manda aí o nome do aniversariante também, vamos à tua lista aí, Sérgio Prima.
1: Vamos lá, o Jovandro Zandonai hoje tá de
0: o
1: aniversário.
0: O Jova hoje?
1: É, o Jovandro Zandonai.
0: Meu amigo Jova.
1: Tá de aniversário hoje, completando mais um ano de vida, grande Jova, né? Parabéns pra ele, muitas felicidades e muitas energias positivas ao grande Jova, né? Rapaz, tá querendo jogar com a gente, rapaz.
0: É?
1: Eita, é. Que voltou, que tava.
0: Tá voltando pro futebol aí, o Jova.
1: E quem me abandonou foi o Marcel.
0: Marcel.
1: O Marcel me abandonou. Marley Bernardi, bom dia, feliz aniversário pra você também, querida. Pra Tati Samara. Tati Samara, hoje também completando mais um ano de vida. Thaís Reis, hoje de aniversário. Terezinha Salete Batista. Ronaldo Santos, o Tacão.
0: Tá o Tacão hoje, o Tacão, um abraço.
1: Elisângela Virme hoje completando mais um ano de vida, Camila Bastian, também a Graciele Stoll hoje aniversário, Marley Bernard, beijo pra você, felicidades querida, Edmilson Miranda Vasconcelos também mais um aniversariante, Bruna Raíssa de Rossi hoje de aniversário, o Ederson Caprini hoje também completando mais um ano de vida, o meu parceirinho Roger Luiz Rota, filho do nosso querido Rota, né? Também tá aniversário hoje, parabéns, felicidades há muitos anos de vida, essa turma boa que hoje completa mais um aniversário.
0: Tudo bem, vamos ver aqui se veio o nome agora, dona Geni, quero ver.
22: Seu César é o aniversariante aqui, a Geni de novo, seu César é Darley da Silva.
0: Ah, o Darley da Silva que tá de aniversário hoje, então um abraço lá pro Darley da Silva. E na tua lista aí, ô Nelson Arte, tem alguém aí na tua lista?
21: É só o nosso grande amigo Lazzarotti, o cantor italiano. Que está de aniversário hoje, o Vilmo, né?
0: É o Rio do

0: aniversariante, bom dia.
1: Tudo certo?
0: Tudo.
1: E eu quero homenagear meu filho, Rafael, que esteve de aniversário ontem.
0: Uhum.
1: Eu homenageei a ele, a sua esposa, Adri, e o seu filho, Samuel, e os pais.
0: Parabéns.
1: E os deles.
0: É o Rafael, e, né?
1: Muita saúde e muita paz pra ele.
0: Valeu, parabéns, tudo de bom. 99 agora, 99. Já vou liberar aqui o WhatsApp daqui a pouquinho pros prêmios. Tem bastante coisa hoje, hein? Tem bastante coisa pra gente sortear hoje aqui no programa. São

0: 11 da manhã, 9:12. Deixa eu ver se tem mais recado aqui de aniversariante. Oi.
1: Né? Posso aqui do bairro Bela Vista.
0: Oi. Vou
1: participar do sorteio dos prêmios.
0: Sempre sorteio juntos. Dos prêmios. Vou liberar agora aí o sorteio dos prêmios. Vamos anunciar o que a gente vai sortear hoje. 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Hoje vai ter também uma palmeira azul, aí uma palmeira azul da Floricultura Cia dos Vasos, que tá com feirão, né? 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Hoje também tem um combo de cerveja para a festa deste final de semana em Santo Antônio. 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Tá valendo também um combo de cerveja para Santo Antônio. 3030-9370, tá liberado o sorteio aqui no programa, Sérgio Prima.
2: Só um recado aí, pessoal que tá subindo aí na 29 de julho, próximo posto Santa Clara, um caminhão carregado com brita, acabou derrubando brita na pista, E tá bem escorregadio ali, tá? Teve um motociclista agora que foi subir ali, acabou derrapando e caiu, tá? Não sofreu ferimentos, mas o pessoal tá avisando para que tome cuidado, tá? Porque pode causar outros acidentes, tá? 29 de julho.
0: É 29.
2: Bem próximo ao posto Santa Clara.
0: Ali na subida que liga ali pra 29 de julho.
2: Tem o cemitério logo à frente, né?
0: O cemitério
2: sobe em direção ao centro da cidade. Foi acontecer esse derramamento, então, de brita.
0: Principalmente motocicletas, bicicletas elétricas agora. Isso, também,
2: tem bastante, né? Tem bastante.
0: O pessoal tem que tomar esse cuidado aí nessa subida pra não acontecer um acidente, daqui a pouco cair e se machucar. Agora são 9:15 da manhã. 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São 9:16. Manda aí o teu recado valendo os prêmios de hoje aqui do programa. Bom dia.
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0: 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Vamos com a informação na área de segurança. Sérgio Priman, motorista fica ferido após saída de pista no trevo de acesso a Zortea.
2: Um jovem de 24 anos de idade ficou ferido após um acidente de trânsito registrado na manhã de quinta-feira ontem no trevo de acesso ao município de Zortea. A ocorrência foi atendida pela equipe do Corpo de Bombeiros Militares de Capinzal por volta às 6h34 da manhã. No local foi constatada uma saída de pista envolvendo um veículo Volkswagen Polo na cor prata. Quando os bombeiros chegaram na cena, a vítima já recebia os primeiros atendimentos da equipe Anjo da Vida de Zortea. O motorista estava consciente, orientado e mobilizado em uma maca rígida, apresentando suspeita de fratura no braço direito e um corte na região superior da cabeça. Após os procedimentos de atendimento pré-hospitalar, o jovem foi encaminhado ao Hospital Nossa Senhora das Dores, em Capinzal, para avaliação médica. Os bombeiros também realizaram a limpeza da pista. A polícia militar assumiu os cuidados da ocorrência e a apuração das circunstâncias deste acidente, Raul.
0: Tudo bem, já mais informações aqui na área de segurança. 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Serginho, conta pra mim essa, hein? Motorista ficou gravemente ferido após carreta sair da pista e capotar em Ribanceira, ali na BR-153 Irani, ali em Caroveira, né? Região de Caroveira, Sérgio.
2: Exatamente, um grave acidente foi registrado ontem à tarde, bem no comecinho da tarde, tá? Depois da 1 da tarde, aconteceu esse acidente, ali na comunidade de Caroveira Irani. A ocorrência foi registrada em uma curva antes da chegada ali no centro comunitário da localidade. Conforme as informações apuradas no local, uma carreta que seguia no sentido Irani-Concórdia saiu da pista e capotou diversas vezes em uma ribanceira com cerca de 20 metros de profundidade. O motorista ficou preso às ferragens e sofreu ferimentos graves. O resgate foi realizado pela equipe dos bombeiros voluntários lá do município de Irani, com apoio da unidade de suporte avançado do SAMU de Concórdia. Após ser retirado do veículo, o condutor recebeu atendimento das equipes de socorro e foi encaminhado para atendimento médico no hospital aqui em Concórdia, onde está internado. A Polícia Rodoviária Federal também ajudou, prestou seu auxílio nesse grave acidente. Várias imagens chegaram para mim ontem à tarde de ouvintes que passavam pelo local e registraram esse acidente grave. Ele fazia sentido, Raul, Irani a Concórdia.
0: Certo.
2: E ali é uma serra, né? Uma descida. E ele acabou perdendo o controle. Agora, os motivos não se sabe. Ele acabou saindo do outro lado da pista, ou seja, ele saiu do outro lado da pista e acabou capotando. Ali tem uma ribanceira, ele parou uns 20 metros da cabeceira da ponte. e o carro, que era um Sider, uma carreta Sider, ficou completamente destruída. 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
0: Valeu. Agora 9h28, tá valendo então uma caixa com 10 lâmpadas 9 watts da Shibra. Tá valendo uma torneira de parede Durin, uma alicate universal e também um chuveiro ideal Zagonel da Quadra Materiais. 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Tá valendo também uma palmeira azul. 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E tá valendo um combo de cerveja para este final de semana que acontece a festa em Santo Antônio. Tem festa em Santo Antônio final de semana, tá valendo também um combo de cerveja por aqui. Raul, quero concorrer aqui a Nadir Show, tem. Bom dia, Nadir. Dona Horacilde, oi, dona Horacilde Zanella, tá com fogão aceso aí, com pinhão na chapa, com chimarrão, bom dia, minha amiga. Alô, Nedi Rogia, boa manhã, dona Nedi. A Joana Frison, bom dia. Marinês de Carli de Oliveira no São Cristóvão, agora 9h29. 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

0: 11:51.
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2: Milho verde. 9 horas da manhã com 35 minutos, tem bastante recado chegando, né? Ô Cleonice, tudo bem aí Cleonice? Concorrendo a Palmeira Azul, bom dia ô Arielle Patzlaff Clema, linha Jundiaí Arabutã também tá no sorteio, põe no ar aqui pra mim o WhatsApp, oi.
3: Bom dia, Raul, tudo bem?
2: Tudo.
3: Na Mila de Lajeado Medeiros,
2: oi.
3: Quero concorrer ao chuveiro.
2: Tá.
3: Abração,
2: concorrendo.
3: Um ótimo dia a todos.
2: Abração, bom dia.
4: Bom dia, Raul, aqui é o Avelino Grosso.
2: Ô, seu Avelino. Tudo bem?
4: Quero concorrer os prêmios.
2: Um abraço aqui, ó, Sidney Scalco no Vista Alegre, a Letícia Nespolo também, bom dia, Seni Veruque aí no Arabutã, Clarice, diga. Pô, Clarice.
5: Bom dia.
2: Bom dia.
5: A Clarice Boiano.
2: Oi.
5: Eu também gostaria de participar dos sorteios.
2: Tá concorrendo.
5: Menos que o combo de cerveja.
2: Tá bom,
5: né?
2: Então, tá no sorteio, minha amiga. Um abraço aí pra você, brigadão pela tua companhia aí e pela tua audiência nesta sexta-feira. Hoje você vai participando aqui no nosso WhatsApp e vai concorrendo aos nossos prêmios, né? 3030-9370 é o nosso WhatsApp, hein? Pode participar, pode mandar o teu recado aí. 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Alô, Noeli Suri. Alô, bairro Itaíba. A Ivete Vicari Bonetti. Marizete. Oi, Marizete. Zuki Sauer. Dona Rosina, bom dia. A Neuza Schaefer no São Luís. Também a Sirlei Lucote, tá me ouvindo aí, Sirlei? A alusão pra Elaide Luckman, o Elaide, a Renate Wilsman, também bom dia. O Burato, como é que tá aí, seu Burato? Tudo certo aí, seu Luiz? A Vânia Gaio tá concorrendo, tá ouvindo a Rural, GK Celulares, você pensou em trocar de celular? 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

0: Márcia aí no Petrópolis. Oi, Márcia, bom dia. Bom dia, bairro Petrópolis. Obrigadão aí, Márcia, pela audiência. Vamos lá, quem mais? Raul, aqui é Luísa Fuster. Oi, Luísa. É Marley Vendrúsculo, bom dia. Lá em Kennedy, a Glória Barbieri tá ouvindo a Rural. A Elza Ruviaro no bairro Flamengo. A Zélia Guaripuna aí no Guilherme Reich, bom dia também. A Lourdes Daros tá participando com a gente aí, Lourdes. Bom dia, Noelma Volpini. Alô aqui pro Altiro Rogelin, também ouvindo a Rural. 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Vamos ver quem mais aqui.
1: Bom
0: hoje.
1: Bom dia, Luiz, e toda a tua equipe da rádio. Meu nome é Maria Jailha, do Bar Jardim Sul.
0: Oi.
1: E eu quero participar do sorteio.
0: Tá no sorteio, tá concorrendo.
2: Bom dia, bom César. Dia. Meu nome é Lorena Alexandre da Silva.
0: Oi, Lorena.
2: Moro em Minha Sertão.
0: Tudo bem, Lorena?
2: Gostaria de concorrer aos prêmios.
0: Tá concorrendo, tá no sorteio. Beleza, beleza. Um abração pra você aí. 9

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0: 9:47 da manhã, 12.8 graus a temperatura. Tem informação do comércio, informação do centro. 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
6: São 9:53. Bom dia, boa manhã. 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Serginho Prima, suspeito de furtar fios de cobre, é preso após tentar fugir da polícia militar em Concórdia, Sérgio.
7: Um homem foi preso pela polícia militar nessa semana após ser suspeito de furtar fios de cobre de uma empresa localizada às margens da SC-283, no acesso ao distrito de Engenho Velho, interior de Concórdia. A ocorrência teve início após uma denúncia informar que um suspeito estaria escondido em uma área de mata, carregando uma mala contendo materiais possivelmente furtados. Com base nas informações, os policiais se deslocaram até o local e conversaram com os proprietários da empresa, que repassaram detalhes sobre a possível localização do autor. Durante as buscas, o homem foi encontrado nas proximidades de um condomínio residencial. Ao perceber a presença da guarnição, ele tentou se esconder em uma residência e posteriormente fugir da abordagem policial. Para conter a tentativa de fuga, os policiais utilizaram spray de pimenta e conseguiram realizar a prisão do suspeito. Após ser detido, o homem informou que havia escondido a mala com a fiação de cobre. O material foi localizado em uma área de mata reconhecido pelo proprietário da empresa como sendo de sua propriedade. O suspeito foi encaminhado ao hospital para realização de exames de rotina e posteriormente conduzido à delegacia de polícia civil juntamente com a vítima e os objetos que foram recuperados onde foram adotados os procedimentos legais, ok?
6: Muito bem. São 9:55, dona Edilce Kozerski, como é que tá aí no bairro Jardim, minha amiga? Tudo bem aí? Alô, Zairas Ilhoto, São Miguel, Peritiba, a Daise da Silva aí no bairro Cristal, bom dia, dona Rosana. Rosana Jesus também ouvindo, participando do sorteio. A dona Líbera Schmidt lá no Irani tá me ouvindo.

0: destruiu a área às margens aí da SC-390.
1: Um incêndio de vegetação mobilizou a equipe do Corpo de Bombeiros na tarde de ontem, quinta-feira. Essa ocorrência foi registrada por volta das 14:05 da tarde de ontem, às margens da SC-390, bem próximo à fábrica de Portas Grando. Para combater as chamas, os bombeiros utilizaram mais de 3 mil litros de água. O fogo destruiu uma área superior a 1.200 metros quadrados de vegetação. Após o trabalho de combate e rescaldo, o incêndio foi totalmente controlado, evitando que as chamas se espalhassem para áreas próximas. As causas do incêndio não foram identificadas e seguem desconhecidas. 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
0: 9:58, agora alô também aqui pro Lucas Paza Lanfret, também tá ouvindo o programa, tá concorrendo, Dona Maria Angelina, bom dia. A Terezinha, também tá aí ouvindo a gente, bom dia. Alô aqui pra Ana Vito Massola, Dona Ana Massola, boa manhã, 2 minutos pras 10.

0: Sérgio Pima.
1: Quem queimou arroz? Quem queimou arroz, Nath? Tu queimou arroz? De novo? É melhor queimar o arroz que outra coisa.
0: Esse é o Fael, Alex, né? É o Fael. O Rudy do Perizolo. É o patrocinador aí do Fael.
1: Pô, pesada, o pessoal tá trabalhando agora, retirado daquele

0: cascalho, caiu ali na rua 29 de julho. O Alemão Gordo me passou aqui imagens, inclusive. É bastante, viu? Achei
1: bastante
0: que era pouco,
1: coisa,
0: né?
1: Sérgio.
0: Tanto é que tem uma reta escavadeira lá. O pessoal tá juntando com reta escavadeira, pra ter uma ideia, né? Então tava prejudicando bastante o trânsito, mas o pessoal já tá fazendo a limpeza da via lá, ok?
1: Pois é, cuidado aí quem estiver passando pelo local, né? Então tem máquina agora na pista também, né? Alô, Roseli Cassol, bom dia, minha amiga. Ducileia Rodrigues. Quem mais aqui é Cirlei do bairro Nações, Cirlei Vans. Alô pra o Gilmar aí, tá concorrendo também com a gente, né? Um abraço aqui pra o Roberto Amaral no Vista Alegre. Também vai um alô aqui pro Almir. Almir, ô Almir, tudo certo aí, Almir D'Artora, bom dia. Um abraço aqui pra Florinda Weber lá no Tamanduá. Maria Lourdes Vicari, bom dia, bom dia. 10:02 aqui na manhã.
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8: São 10h08. Daqui a pouquinho tem o padre Ezequiel também aqui na manhã da Rádio Rural. O presidente do Legislativo, Closmar Zagonel, vai falar um pouquinho pra gente sobre o aplicativo, né? Você ainda não baixou o aplicativo? Olha, baixe o aplicativo Fala Concórdia, né? O aplicativo Fala Concórdia que tá aproximando a cidade, aproximando o cidadão aí, né? Do Poder Legislativo, dos vereadores. Closmar Zagonel, bom dia!
9: Exatamente, de uma forma inédita, a Câmara Municipal de Vereadores de Concórdia e um grande entendimento entre todos os vereadores, todas as vereadoras, nós lançamos e já está disponível o aplicativo Fala Concórdia. É mais uma ferramenta onde aproxima o cidadão com o vereador, um canal direto de comunicação, onde as pessoas, a partir do momento que elas baixaram o aplicativo, podem mandar mensagem, sugestões, cobranças e reclamações, além de assistir às sessões da Câmara de Vereadores ao vivo, do celular, da palma da sua mão, e podendo interagir e mandar as sugestões. Então, a partir de agora, o aplicativo Fala Concórdia está disponível para as pessoas baixar e acompanhar o trabalho de todos os vereadores e todas as vereadoras. E nós queremos, juntos, unidos com a Prefeitura, Câmara de Vereadores, construir o município cada vez mais forte e com uma qualidade de vida melhor para toda a população da cidade, dos bairros e do interior. Por isso, como presidente da Câmara Municipal de Vereadores de Concórdia, em nome de todo o Poder Legislativo, eu peço que a população baixe o aplicativo Fala Concórdia e acompanhe o nosso trabalho.
8: Legal, hein? Olha aí, ó. Uma oportunidade para você acompanhar o trabalho, para você se aproximar também aí do Poder Legislativo. Daqui a pouco, se você tem alguma algo para pedir, algo para solicitar, né? Dá para solicitar tudo aí pelo aplicativo Fala Concórdia. Baixa aí no teu celular o aplicativo Fala Concórdia. São 10 horas da manhã com 10 minutos.
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0: de São João, a festa junina. É, Penjó, esse final de semana já tem bastante festa junina em toda a região, né? E você aí, vai participar de alguma festa? Manda pra mim aí quem vai pra festa junina no fim de semana. Vamos ver o recado aqui do WhatsApp. Oi.
1: Tudo certo?
0: Tudo.
1: Jardim Vila Verde de Baracê, queria concorrer aos prêmios aí.
0: Tá concorrendo, meu amigo. Um abraço aqui pra Lúcia Alberti. Alô, Ladi Bauer Guimarães, a Noeli Lopes Veronês, Barra do Tigre. Bom dia também aqui. Bom dia pra Adolfina Zenati da Silva. Alô, Neiva Correia no Rancho Grande. Também, Salete Lenz aí no São Cristóvão. Bom dia, Raul Denise Cossian. Alô aqui pra Vanusa Maschio Dalbelo. A Exalina Dias de Almeida, bom dia. Bom dia pra Eliana Robaerte, do Bairro dos Estados. 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

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Alô, Liane Guerra. Bom dia, Liane. Bom dia, seu Eugênio Veronese. Aí no Nações, Dirley Tomé, Terra Vermelha. A Neide também tá me ouvindo aí. Bom dia, João Schaefer, no São Luís. Ana Nair Sutil, bairro Natureza. Aqui também a Cristiane Luckmann. Alô, Cristiane Luckmann, linha São Paulo. Vamos lá, quem mais? Rosalinda Kirst. Alô pro Mário Rota. Alô, seu Mário Rota, um abraço. É, Rosenei Fischer de Arabutã. Augusto Nissola, boa manhã aí, Augusto. Iracema Devens, bom dia pra Iraides Abreu. Hoje tá valendo aqui no programa. Tô sorteando uma caixa com 10 lâmpadas, 9 watts da Shibra, uma torneira de parede Durim, uma alicate universal e um chuveiro ideal Zagonel, presente da Quadra Materiais. 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São 10h18 da manhã, tô sorteando também uma palmeira azul, que é o presente da Floricultura Cia dos Vasos, e também um combo de cerveja pra festa em Santo Antônio neste final de semana. 30 30 93 70.

0: 9h21. 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
2: Pessoal, 10h30 da manhã. Alô, Neucira Schneider no Petrópolis. Como é que tá aí, meu amigo Jairo Linsfeld, Lajado Mirim? Abraço pra você aí também, tá no sorteio. Terezinha Munareto. Alô pra Lourdes Santofante. Aqui quem mais? Claudete. Tudo bem, Claudete? Linha Tiradentes. Bom dia pra você aí, minha amiga. Boa manhã. Já já o Serginho Priman vai trazer informações aqui na área de segurança. Daqui a pouquinho já com o repórter Serginho Priman.
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2: 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Vamos lá, Sérgio Prima. Homem descumpre medida protetiva em Piratuba, hein, Sérgio?
6: Um homem descumpriu uma medida protetiva de urgência que uma mulher tem. Ele saiu do local antes da chegada da Polícia Militar. O fato aconteceu na quarta-feira, dia 3, por volta das 21h50, na Avenida 18 de Fevereiro, no centro lá de Piratuba. De acordo com informações apuradas pela equipe do Portal Magronada, a Polícia Militar recebeu uma ligação informando de que o homem estava na porta de um apartamento gritando e ameaçando uma mulher. A mulher disse que o suspeito foi até o seu apartamento e queria entrar no local, batendo na porta e querendo forçar a entrada. Quando ligou para a Polícia Militar, ele deixou o local. A mesma tem uma medida protetiva contra ele. Um boletim de ocorrência foi realizado.
2: Muito bem, pessoal, mandando aqui o recado. Angélica Verucchi, bom dia, Ivanilce Luckman, aí em linha São Paulo, Ronei Verucchi também. Quem mais? Neuza Golo. Olha, tem muito recado aqui, não vai dar pra colocar todo mundo no ar, mas tá todo mundo concorrendo, tá? Todo mundo vai pro sorteio, porém não vou conseguir registrar todo mundo aqui no ar. Leandro Maia, alô Santo Antônio, a Débora Guedes, Gerson Zilhotto, bom dia, Ademir Bortolini, bom dia, a Andréa Escher, vai um abraço aqui pra dona Eloide também, Eloide Maria dos Santos aí no Catarina Fontana, a Elisa Andressa também, Dirceu Jaquini, a Marilúcia Zílio, Dona Lúcia, a Lorena dos Santos, Raul, tudo bem aqui? Claride Ávila também tá no sorteio, alusão aqui pro Ezequiel Coldebella, bom dia. Bom dia, Raul, também Margarete Panceira Lins Schiavini, a Ariane, quero ver quem mais, Enedi Casagrande, bom dia, Solange Guerrar, bom dia. Serginho voltando aqui com informação, acidente envolvendo duas motos e um carro deixou dois feridos no bairro Floresta, hein, Sérgio?
6: Pois é um acidente de trânsito que envolveu então duas motocicletas e um automóvel e mobilizou a equipe do Corpo de Bombeiros Voluntários de Concórdia na tarde desta quinta-feira. A colisão aconteceu por volta das 15h15, na rua Getúlio Vargas, no bairro Floresta. No acidente, envolveram-se duas motocicletas e um carro. Os ocupantes do automóvel não sofreram ferimentos. O condutor de uma moto, Honda CG150, 18 anos de idade, apresentava diversos ferimentos pelo corpo e estava sendo amparado por populares quando as equipes de resgate chegaram no local. Ele recebeu atendimento do SAMU e foi encaminhado ao hospital para avaliação médica. Já a condutora da segunda motocicleta, uma jovem de 19 anos, foi socorrida pelos bombeiros voluntários de Concórdia. Ela apresentava ferimentos nas mãos e também recebeu os atendimentos necessários. As circunstâncias do acidente vão ter que ser apuradas pela polícia militar de Concórdia, que também esteve no local. 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
2: Valeu, Sérgio. Agora são 10 horas da manhã com 36 minutos.
6: Oi. Antes de passar pra ti, eu fiz uma informação que deu um acidente de trânsito envolvendo uma carreta bitrem na BR-153, acima do trevão de Irani, que vai em direção à Campina da Alegria, que vai em direção à Caçadora, aquela região ali, tá? É um acidente grave, tá? A carreta saiu fora da pista, fora da rodovia. O trânsito tá lento no local, tá? Tá acontecendo passagem, mas o trânsito tá lento no local. Nós estamos acompanhando aí, porque nós recebemos informações dos amigos caminhoneiros que passaram pelo local nos informando desse acidente. Aliás, na BR-153 é o segundo acidente, né? Ontem à tarde nós tivemos outro. Uma saída de pista também com capotamento do caminhão, mas aqui na região de Irani, na região de Concórdia, tá? E esse foi acima de Irani, indo em direção à Campina da Alegria, indo em direção, então, ao norte do estado.
2: Muito bem, obrigado, Sérgio Priman, 10h37 da manhã, Padre Ezequiel chegando e a mensagem desta sexta-feira. Bom dia, Padre Ezequiel.
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7: Olá, meu amigo, olá, minha amiga ouvinte, eu sou o Padre Ezequiel, esse é o momento de despertar para o amor. Eu queria falar hoje sobre liderança. Você se considera um líder? Você é uma pessoa que lidera, sim ou não? Algumas características da liderança são as seguintes. Uma delas é o poder de decisão rápido e firme que o líder tem. Você sabe que muitas pessoas são indecisas. Indecisas em coisas pequenas, básicas, do dia a dia. Por exemplo, mães, pais, enfim, situações que são demoradas para tomar a decisão. O líder, normalmente, ele tem decisões mais rápidas e ele tem decisões firmes. O líder não só trabalha com um objetivo definido, como também ele já, na mente dele, ele tem um plano definido para atingi-lo. Uma outra característica é a autoconfiança. A autoconfiança é muito importante para quem quer liderar. O principal motivo para a indecisão é a falta de confiança. Uma pessoa indecisa, ela é insegura. Por isso, aqui não é só pensar nos outros, no líder da empresa, mas você, na tua casa, você demora muito para decidir as coisas e o problema está aí e a decisão precisaria ser tomada e você não toma essa decisão. Então veja que ali pode haver insegurança. Todo líder se destaca por ter autoconfiança, iniciativa, segurança. Também a liderança dispõe de imaginação, entusiasmo. O líder é quem entusiasma os outros. Tem autocontrole e também tem uma personalidade agradável. Tem capacidade de concentração, tem capacidade de tolerância. Por isso, quando você pensa em você mesmo, em você mesma, pense se você tem essas características. Uma outra coisa é que também o líder, ele tem a capacidade de convencer as pessoas para que elas assumam responsabilidades conjuntas para chegar a um objetivo. Isso se aplica na empresa, no futebol, enfim, na igreja, na política, se aplica em todo lugar. O líder, ele tem capacidade de convencimento, não porque ele tem lábia só. Não, porque ele transmite uma confiança e as pessoas se agregam ao redor dele para atingir o objetivo. A partir disso, pense se você tem características de liderança ou não. Deus Pai de amor e de bondade, fonte da bênção, dignai-vos abençoar os vossos filhos e filhas. Abençoai com vosso amor a sua família, as suas casas, o seu trabalho. Abençoai as crianças, abençoai os jovens, abençoai os idosos e doentes. Abençoai a todos com a vossa graça, com o vosso amor. Sustentai-os para que vivam em abundância. Em nome do Pai, do Filho, do Espírito Santo. Amém.

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3: Serginho Freeman.
2: 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Serginho Prima, motociclista fica ferido após queda de moto no centro de Concórdia.
6: O motociclista ficou ferido após sofrer uma queda de moto no final da tarde desta quinta-feira, dia 4, na rua Romano Selmo Fontana, no centro de Concórdia. Os bombeiros voluntários foram acionados para prestar atendimento à vítima. Um homem de 33 anos que foi encontrado caído sobre a via pública. Ele apresentava ferimentos na perna direita e também em um dos braços. De acordo com as informações repassadas pela equipe de socorro, o homem conduzia uma motocicleta Kawasaki quando ocorreu o acidente. Após receber os primeiros atendimentos no local, a vítima foi encaminhada ao Hospital São Francisco para uma avaliação médica. A Polícia Militar também esteve presente para auxiliar na ocorrência e realizar os procedimentos cabíveis com relação a esse acidente. Queda de moto, então, ontem atendida pela equipe do Corpo de Bombeiros Voluntários de Concórdia. Como disse no começo do programa, ontem, até a 1 da tarde, 1h15, por aí, quando aconteceu aquele acidente com a carreta lá em Irani, não tinha dado nada em Concórdia, mas nada. Olha, depois aí desse horário, olha, os bombeiros atenderam acidente moto, acidente com carro e moto, incêndio em vegetação, atenderam também um capotamento no interior de Concórdia. A gente não conseguiu mais informações porque os bombeiros não chegaram até o local, só levaram uma vítima lá em São Luís, já estava sendo trazida por populares, entendeu? Tivemos aí uma agressão também ontem na Nova Brasília, e também foi recusado o atendimento por parte da equipe do Corpo de Bombeiros. Enfim, deu bastante coisa depois da 1h30 da tarde de ontem, desse pois acidente com carreta.
7: 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Mulher é atropelada pelo namorado em tentativa de feminicídio em Erechim, Sérgio.
6: Uma mulher de 44 anos de idade foi vítima de uma tentativa de feminicídio na tarde desta quinta-feira, dia 4, no norte do Rio Grande do Sul. O suspeito, namorado dela, um homem de 65 anos de idade, fugiu após o crime e ainda não foi localizado pelas autoridades policiais. De acordo com a Polícia Civil, a vítima estava em casa, na casa do companheiro, na companhia do filho, de 19 anos, quando houve um desentendimento. Após a discussão, mãe e filho deixaram o local. Segundo a investigação, o homem passou a perseguir os dois com um veículo. Em determinado momento, teria feito um retorno na via e acelerado em direção à vítima. Ela tentou escapar, mas acabou atingida pelo carro. O filho conseguiu se lançar para a calçada e não foi ferido. Após o atropelamento, o suspeito fugiu. A mulher foi socorrida e encaminhada para atendimento médico. Conforme a Polícia Civil, ela permanece internada e tem quadro estável. O caso é investigado como tentativa de feminicídio pela Delegacia da Polícia e Proteção, Grupos Voluntários de Erechim. Segundo a polícia, o suspeito possuía antecedentes por ameaça e lesão corporal. A informação está também no Zero Hora de Porto Alegre. Esse caso que chamou a atenção de uma tentativa de feminicídio, portanto, lá em Erechim. 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
7: Valeu, valeu, Sérgio Priman. Faltando agora 8 minutos para as 11. E a hipertensão arterial, quando ela impacta a capacidade de trabalho, mesmo com o uso de medicamentos como losartana, ela pode gerar direitos previdenciários junto ao INSS, onde o trabalhador pode continuar trabalhando e ainda se aposenta antes. 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No WhatsApp aqui da Rádio Rural tem bastante recado ainda, 3030-9370, vamos mandar um bom dia aqui para Neuci De Martini, lá no Irani. Bom dia, Neuci. Alô para Juliana Cristina de Moraes, em Lajado dos Pintos. Bom dia. E Diva Idalvina Marafon também tá ouvindo o programa. Vamos mandar um alô aqui para Isolde Noemi Weber. Alô, Maria Garbim. Leonice Marisa Prezi. Alô para Silvana Siqueira. Também aqui a Claudete Trevisan. Bom dia. Bom dia para Roseli Poganski. Pessoal que vai participando com a gente aqui no programa. Iraci Trevisan em Castelo Branco. Bom dia. São 10h53 aqui na Manhã da Rural.
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7: 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Alô, Wilson Forquesato, bom dia. Bom dia também aqui, Guiomar Coldebella. Pessoal vai participando, pessoal vai mandando recado. Oi, Vera, tudo bem aí, Vera? Bom dia. Cleidete dos Santos, lá na linha Tiradentes. A Luciane Von Millen, oi, Luciane. A Neuli Hoffmann. Bom dia também aqui para Lucília Silva de Oliveira, Geni Bonassi, tem muito recado. A Noeli Saltier também tá me ouvindo, tá concorrendo. Bom dia, uma boa manhã para vocês aí. Bom dia aqui para Graciele Albiero. Alô, Graciele Albiero, Valdecir Frigo, meu amigo Chile. Alô, Chile, Dona Luísa Pazinato, a Sebastiana também, a Marley. Oli, Marley Bernardi, bom dia, Marley. 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Na Pazini Distribuidora, agora são 11 horas da manhã, mais um minuto, 11:01. Daqui a pouquinho sorteio dos prêmios, tem muito prêmio aqui que a gente tá sorteando hoje. Daqui a pouquinho faço sorteio dos prêmios também. 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

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Segue mandando teu recado aí, 3030.

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1: Bom dia, Raul. Temos aqui uma informação que precisa-se de um armador de ferro e servente. Mais informações, 988879955. Precisa-se de marceneiro e montador de móveis, com experiência. É necessário que tenha carteira de motorista. Mais informações, 999646496.
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1: falecimento. Esposa Leoni Kuzmerzuki, juntamente com filho Marciano, Nora Simone, netos Bernardi e Maria Vitória, e demais familiares de linha 3 de outubro, com profundo pesar comunicam o falecimento do esposo, pai, sogro e avô, Valdemar Antônio Kuzmerzuki, falecido aos 60 anos de idade. A família convida para assistirem aos atos de encomendações de sepultamento hoje, às 14h30, da igreja de 13 de outubro, onde o seu corpo está sendo velado, seguindo logo após para o cemitério local. Noticiamos o falecimento de Valdemar Antônio Kuzmerzuki. Serviços fúnebres a cargo da Assistência Funeral Nossa Senhora do Rosário. Agradecimento. Dizer obrigado às vezes não é o suficiente para agradecer a todas as pessoas que nos momentos difíceis nos estende a mão. A família Miglioreto, ainda consternada com o falecimento de Leonir João Miglioreto, agradece a todos que ajudaram a família nesses momentos. Vizinhos, parentes, comunidade, Padre Pazini, Diácono Gilmar, Funerária Cleman, familiares, a equipe de liturgia, enfim, a todos que ajudaram. A família convida para a missa de sétimo dia, dia 6 de junho, às 19 horas, na Igreja Matriz. Que a dor da nossa perda possa ser diminuída um pouquinho a cada dia. O brilho dos seus olhos, o calor do seu sorriso e a bondade de sua alma ficarão marcados para sempre em nossos corações. A sua morte é, sem dúvida, uma grande perda para todos nós. Você sempre deixará saudades, não importa quanto tempo passar. Saudades é tudo que fica de quem, infelizmente, não pode ficar. Te amaremos eternamente. Agradecimento. Esposa Cleci, filhas Andréa e Diane, genros Claudir e Roberto, netos Andrei, Camila e Manuela, juntamente com demais familiares, agradecem primeiramente a Deus pelos anos de convivência, amor e aprendizado ao lado de Romeu Schaefer. Nesse momento de saudade, expressam sua sincera gratidão a todos que, de uma forma ou de outra, ofereceram apoio, carinho, solidariedade e conforto durante a sua enfermidade e falecimento. Do nosso querido esposo, pai, sogro e avô, Romeu Schaefer. Agradecemos de maneira especial a todos que estiveram presentes nos seus últimos momentos, demonstrando afeto, amizade e companheirismo. Nosso reconhecimento também aos médicos, enfermeiras e demais profissionais de saúde do Hospital Oswaldo Cruz de Arabutã pelo atendimento, dedicação e cuidados. Pastora Jéssica, nossa gratidão pelas palavras de fé, esperança e consolo que fortaleceram nossos corações nesse período tão difícil. Funerária Arabutã pelo suporte, respeito e acolhimento oferecidos aos parentes, amigos e vizinhos. A família convida para o culto em sua memória dia 7 de junho, às 9 horas, na Igreja Evangélica Luterana do Brasil de Arabutã. Pai, fosse uma pessoa maravilhosa, dedicada e amorosa, sempre zeloso, protetor, um avô exemplar, nunca medistes esforços para ajudar quem estava ao teu redor. Tua alegria, generosidade e histórias inesquecíveis permanecerão para sempre em nossos corações. A saudade será eterna, mas também eterna será a gratidão por tudo que vivemos ao teu lado.
9: Agradecimento. Lauri José Artimã e esposa, familiares ainda consternados com o falecimento da dona Olívia Lúcia Galelli, vêm agradecer aos médicos e enfermeiros do Hospital São Francisco, ao médico de Seara e enfermeiros do Hospital São Roque, ao padre e os ministros, funerária São José, familiares, amigos, enfim, a todos que prestaram ajuda nos momentos difíceis. A família convida a todos para a missa de sétimo dia, que será realizada domingo, dia 7, às 10h30 da manhã, na paróquia de Santo Antônio.
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5: 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Eu vou ligar.
4: 11h15, agora 11h15, Marli Oliveira, bom dia aqui também pra dona Ruth, Luciane Meyer, Rafael Jung, como é que tá meu amigo Maz aí na Complac, beleza aí, turma da Complac, alô Stringini, turma aí da Complac, um abraço, valeu Maz, brigadão pela audiência aí, a Cressol tá com a gente também, abra tua conta na Cressol e participe da maior campanha de prêmios do cooperativismo de crédito do Brasil, 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Alô, Ivone Kutski Gerhard, bom dia aqui pra Neca Escorteganha também, família Escorteganha, Cristiane Kovaski, uma boa manhã, Ivanir Orso, Nilva Táparo, rapidinho registrando alguns nomes aqui, porque tem muito recado e não vai dar tempo de colocar todos no ar, tá? Mas tá todo mundo concorrendo. Roselei Casagrande, bairro Aliança, alô aqui também pra Ciselda, na linha 8 de maio, bom dia Iraci, Palkevic, alô aqui pra Rainilda Ramayer, a outra na escuta aqui, a Ana Paula de Santo Antônio também concorrendo, bom dia Clodoaldo, bom dia pro Carlos Frigo, alô Erci Hauskob, Madalena Dolores Crefta, a Cia dos Vasos está convidando para a feira de mudas frutíferas e plantas ornamentais que vai até 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Agora são 11:17 da manhã.
6: Oi, boa noite.

0: quarta-feira, 11:19 da manhã. 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Diga aí, Sérgio Prima.
1: Um acidente na rua Doutor Marulho, bem próximo à central de polícia em Concórdia, está mobilizando a equipe do Corpo de Bombeiros. Já foi levado para o hospital, tá? A vítima, carro e moto. Foi agora há pouco, então, no centro da cidade de Concórdia. Carro e moto, a equipe do Corpo de Bombeiros já conduziu a vítima, então, para o Hospital São Francisco, apresentando ferimentos de média gravidade. Então, mais um acidente envolvendo carro e moto em Concórdia.
0: Pois é, hein? Carro já, e moto é campeão
1: desse acidente, né? Já anunciei ontem dois, mais um agora pela parte da manhã, o terceiro, então, nas últimas horas.
0: Valeu, valeu, Serginho. Olha, Neuci Dalmazo Miller, linha São Paulo. Bom dia aqui pra Kátia de Souza Nações. Alô, seu Névio Cumerlato, bom dia. Ronei Boscato, a Lucy Frottini, Cláudio Melchiors. Alô, Rosenei Jacovaz, Maria Cavalli. Bom dia, Luiz, Luiz Tomé, Marcos Frigo. Alô pra Márcia Alebrant, no Lajado Paulino. Também aqui, dona Álida, bom dia. Bom dia pra Luciane Silvestre também, tá nos ouvindo aí. 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Quem mais aqui? A Geuci, abraço dona Geuci. E Lloyd Groders, alô Nélio Verucchi, bom dia. É, Judite Kovacic, São Geraldo, alô Delci Oldefer no Nações. 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

horas 26 minutos. Tudo bem que nada. Não, tá tudo certo. Por aqui tá tudo bem, né? Estamos sorteando uma caixa com 10 lâmpadas, 9 watts Tatibra. Estamos sorteando uma torneira de parede Durim, um alicate universal e também um chuveiro ideal Zagonel, presente da Quadra Materiais. 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Tá valendo uma Palmeira Azul. Palmeira Azul, que é um presente. É um presente aí da Cia dos Vasos, que tá com a feira, né? Até amanhã lá na Cia dos Vasos, no Nações. E um combo de cerveja pra festa em Santo Antônio. Neste final de semana tem festa em Santo Antônio. Tá valendo combo de cerveja também pra Santo Antônio. Lembrando, hein? Mais 5 minutinhos pra você participar. Ou melhor, mais 7, né? A gente vai deixar aqui até as 11h35. As participações até as 11h35 vão estar concorrendo. Esse número é somente o WhatsApp. Não pode ligar, tá? Não adianta ligar que a gente não consegue atender. Então, você tem que mandar mensagem. Mandar mensagem. Quem mandar mensagem até as 11h35 vai estar concorrendo. Após as 11h35 aí, tá encerradas as participações. É, não vou conseguir registrar todos os recados aqui, mas quem mandar mensagem tá concorrendo. 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

0: Se você está me ouvindo agora, anote aí. 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
2: 11:33, 11:33. Bom dia! Já já o sorteio, hein? Daqui a pouquinho o sorteio. Até 11:35 você pode participar.

0: 11h35 da manhã, tá no último minuto aí, pessoal participando, a Dinam Panceira, quero ver aqui, Vivaldino Del Poço, quem mais? Marlete Loman, bom dia Marlete, bom dia, boa manhã, Marli de Oliveira, alô pra dona Geni, abraço Maria Veloso, a Mônica Zamboni também, bom dia Mônica, bom dia Marli Altevog, abração aí, quero ver quem mais aqui que tá participando comigo, quem mais? Tem muito recado, né? Tem muita participação. Neuci Lazarotto, oi Neuci, tudo bem aí na linha Gasperini? Um abraço, minha amiga, tá concorrendo. Lauri Vazem, bom dia, Lauri. Ari Forquesato também. 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Alô, Tiago Ortigara, Lajado Quintino, a Isolde Kirst também, a Edcleia Varoto, Dirley Zotis, bom dia Suzana Dalmazo, quem mais aqui? Marisa Parisotto, lembrando que tá encerradas as participações, já passamos aí do horário, né, das 11h35, daqui a pouquinho tem o sorteio. Marinice Weber, alô aqui pra Juliana Saval de Poleto, bom dia Marisa Weimer, oi Marisa, Arabutã, a mãe Clarice também, bom dia, 11h37.
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6h40, Jéssica Coutro dos Santos. Bom dia, Raul. Quero ganhar também aqui a Catiana Piffer, 3/. Alô, Ivone Eger, Planalto. 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Alô, Bernardete Garbim, também no bairro Natureza, bom dia, minha amiga. Valdir Paludo, tudo bem? Alô, Gabriela Vitória Pegoraro, quem mais aqui que tá ouvindo o programa concorrendo é o seu Antônio Celestino, bom dia, boa manhã. Aqui na Rural a gente vai até o meio-dia com você, já o sorteio, hein? Alô, Marisa Marquezine, bom dia, Marisa. Bom dia para Noeli Lúcia Sequim no São Cristóvão. Alô para Ivete Miller no Catarina Fontana. Quem mais aqui? Solange aí no Arvoredo, Solange Mota, Terezinha Esbardella lá em Ipumirim. Sidmar Roque Guzato, bom dia, boa manhã. O Isaac da Silva Sampaio tá aí no sorteio. Quem mais aqui? A Solange, tudo bem, Solange, bairro Vista Alegre. Alô pra Maria Luane Scalco Forquesato. O pessoal vai concorrendo aqui com a gente, vai participando, já saiu o sorteio, né? Alô, Luan Emanuel da Costa, bom dia. Alô pra Doralice Marcon na linha Tiradentes, o Charles Rodrigues e Johan, um abraço aí, pessoal. 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Araco Móveis, 11:43.

0: 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Raul, estamos aí ouvindo aqui no Jardim Ângela. Alô, Cid, Cid Lape, bom dia, bom dia. Clair Albiero, Jaborá, um abraço. Alô, Salete Cesário aí no Colinas. O Antônio, Antônio Engel, bom dia, Antônio Engel. Alôzão aqui pro Matheus Fiametti, linha São Paulo. A Vera também tá ouvindo aí, Vera? Tudo certinho aí, Vera? Vamos lá, quem mais? Leonardo Benner, Nova Estrela. Raul, tudo bem? Marilei Silvestrin. É, quem mais aqui? A Terezinha Stringini, Sede Brum. Um abraço pra vocês aí. Alessandra da Silva, do bairro Jardim. Bom dia. Alô pro Claudemir João de Moraes. Vai um abraço aqui pro Artêmio. Alô pra Mari da Campo também, Mari. A Neuci Schiavini no Santo Antônio. Alô, a Nildo Stagmaier. Bom dia, Antônio Afflen. Quem mais aqui? A Ida Garbim do Natureza. A Clarice Potratz, bom dia Clarice, bom dia, bom dia, bom dia Noeli, boa manhã, abraço pra vocês aí. Alô, Linha Barra Seca, Iracilda de Borba, também a Zenice Segalim, bom dia, abraço gente, depois do bloco comercial eu já volto com os ganhadores. Alô, Emily Caroline Signor aí no Santa Cruz, depois do bloco comercial os ganhadores dos prêmios 11:47.
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1: 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Agora são 11:51, já tem os ganhadores aqui, ó. Começar com o combo de cerveja para festa em Santo Antônio neste final de semana. Quem ganhou combo de cerveja foi Lorena dos Santos. Lorena dos Santos ganhou combo de cerveja para festa em Santo Antônio. Vai retirar lá em Santo Antônio. Teu nome vai estar com o pessoal da organização, tá? Teu nome vai estar lá com a equipe de Santo Antônio. Vai estar o teu nome na lista lá, Lorena dos Santos. Lorena dos Santos ganhou aqui o combo de cerveja. Uma caixa com 10 lâmpadas. Agora vamos aos presentes aqui da Quadra Materiais, né? Os presentes aqui da Quadra Materiais também. Retira lá na Quadra Materiais, tá? Pode ir direto lá na Quadra Materiais. Não precisa pegar autorização aqui na rádio. É só ir direto lá na Quadra Materiais, na rua 29 de julho. Beleza? 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Quem ganhou uma caixa com 10 lâmpadas 9 watts? Foi a Ivone Kutski Gerhard. Ivone Kutski Gerhard. Torneira de parede Durim. Uma torneira de parede Durim. Marilei Luiza Favareto. Marilei Luiza Favareto. Uma alicate universal. Nélio Verucchi. Nélio Verucchi. E um chuveiro ideal Zagonel. A ganhadora foi Marisa Brandi. Marisa Brandi. Então, a Ivone Kutski Gerhard, a Marilei Luiza Favareto, Nélio Verucchi e a Marisa Brandt retiram lá na Quadra Materiais. 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O pessoal pode ir lá direto retirar os prêmios. E a Palmeira Azul, presente aqui também da Cia dos Vasos. Quem ganhou foi Dirce Clumbi. A Dirce Clumbi levou uma palmeira azul, pode passar direto aí na Cia dos Vasos, no bairro Nações, pra retirar, tá bom? Dirce Clumbi retira a palmeira azul direto lá na Cia dos Vasos, lá no bairro Nações. Agora são 11 horas e 53 minutos.

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Agora pro meio-dia, já já as informações, já já chegando aí o Ederson Vilas Boas com a equipe de jornalismo da Rádio Rural. E ao encerrar essa sexta-feira, ao encerrar o programa de hoje, Senhor Deus, entregamos em tuas mãos os nossos caminhos, nossos sonhos e nossas preocupações. Que este fim de semana seja um tempo de descanso, renovação e paz para o corpo, para a mente, para o espírito. Obrigado, Senhor, por mais um dia. Obrigado, Deus. Que Deus abençoe o nosso alimento, que Deus abençoe o nosso final de semana. Vamos rezar a oração final, a oração do Pai Nosso. Pai nosso que estais no céu, santificado seja o vosso nome. Venha a nós o vosso reino, seja feita a vossa vontade, assim na terra como no céu. O pão nosso de cada dia, Senhor, nos dai hoje, perdoai as nossas ofensas, assim como nós perdoamos a quem nos tem ofendido, e não nos deixe cair em tentação, e livra a gente, ó Pai, de todo o mal. Amém. Agora um minuto para o meio-dia, vem aí as informações, vem aí o Visão do Meio-Dia. Um bom final de semana, à tarde tem o Nelson Nardi com o programa da tarde. Eu volto segunda-feira a partir do 12:35 aqui na Rural. Um abraço, gente, até segunda-feira!

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2: Olá, boa tarde, 12:03, 18°5 é a temperatura. Estamos chegando com mais um Visão do Meio-Dia, sexta-feira, né? Com aquela cara de segunda-feira, depois do feriado. Estamos aí nesse dia 5 de junho de 2026 para levar até você as principais informações das últimas horas aqui em Concórdia, na região. Também tem destaques do Brasil e do mundo a partir de agora aqui no Visão do Meio-Dia. Sou Ederson Vilas Boas, comigo por aqui hoje o Gustavo Camargo Ângeli, aqui na programação até as 12:35. Então seja bem-vindo, está no ar mais um Visão do Meio-Dia. 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
2: São 12:04. Vamos até a Climaterra. Ronaldo Coutinho atualiza a previsão do tempo para o final de semana também. Boa tarde, Ronaldo.
5: Boa tarde. O tempo segue bom na região, com condições aí de alguma nebulosidade. Temperatura também vai subindo gradativamente. Vamos ter aí uma situação de um tempo bom no fim de semana. Hoje a mínima ficou aí na casa dos entre 10 e 12 graus, e à tarde pode chegar ao passar dos 20, 22, 23 graus com boa vontade. Amanhã e sábado e domingo pode ficar entre 7 e 10 graus e à tarde fica bem agradável. Olha, é provável que tenha chuva na segunda, decorrer da segunda e terça, teremos a entrada de uma frente fria trazendo condições de chuva e depois queda na temperatura. Melhora com frio de terça para quarta. Da Climaterra, Ronaldo Coutinho.
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2: São 12:07. Estamos de volta. Vamos a alguns destaques aqui do NSC. Santa Catarina exporta 5 bilhões de dólares no ano, mas tarifaço dos Estados Unidos ameaça a reação. Temperaturas despencam em Santa Catarina e frio traz alerta para mais de 180 municípios. Em Santa Catarina, Mãe tentou segurar filho pelas pernas antes da queda que matou criança em Blumenau, segundo a polícia. Mais de 5 milhões e meio de catarinenses precisam trocar documento para evitar perda de benefícios. Pagamento de 17,7 milhões de reais por empresa em Santa Catarina colocou Virgínia Fonseca na mira da Polícia Federal. Assassinatos caem 42% em Santa Catarina e atingem menor nível para maio desde 2008. Nova regra pode permitir que idosos comprem carro zero quilômetro sem impostos. Olha, boa informação, né? Basta saber qual é, né? Qual é a regra, enfim. Mas você pode acessar aqui o nsctotal.com.br. Queda de rochas em obra de área de escape afeta trânsito na Serra Dona Francisca. Alguns dos destaques nesse momento aqui no nsctotal.com.br, que você pode acessar também. São 12:08, deixa eu ir até a unidade móvel agora. Violência doméstica lidera número de ocorrências atendidas pela Polícia Militar em Santa Catarina. Destaque com Serginho Priman.
0: Pois é, a violência doméstica é atualmente a principal ocorrência atendida pela Polícia Militar na área de abrangência do 20º Batalhão em Concórdia. A informação ela é confirmada pelo comandante da corporação, Tenente Coronel Carmiliano Amarante. Segundo ele, os casos envolvendo principalmente agressões contra mulheres no ambiente familiar e no relacionamento conjugais são as maiores ocorrências. Devido à preocupação com o aumento dessas ocorrências, a Polícia Militar tem reforçado o trabalho da Rede Catarina de Proteção à Mulher. Atualmente, dois policiais atuam diretamente no acompanhamento e atendimento de casos de violência doméstica na região. A corporação destaca que o combate à violência contra a mulher segue como uma das prioridades da segurança pública em Santa Catarina e aqui no 20º Batalhão, como explica o comandante Carmiliano Amarante.
10: Esse é um trabalho feito por várias entidades, né? Uma preocupação social, não é só um problema de polícia, né? Uma preocupação social. Então, a Polícia Militar trabalha em forma preventiva, o próprio Ministério Público, o Poder Judiciário, existem alguns programas preventivos para evitar, porque é algo, sim, que nos preocupa bastante. E só em Santa Catarina, esse ano, já foram mais de 20 feminicídios. É um número bem expressivo, né? Considerando que nós somos o estado mais seguro do país. E muitas vezes é uma questão cultural, mas é importante trabalhar isso nas escolas. Nós temos ali, esse ano formamos aí mais de 100 adolescentes, tem um programa de protetor do lar que é voltado para as crianças, que estão, para os adolescentes que daqui a pouco estão se formando e podem auxiliar isso e conscientizar. Então é um trabalho preventivo muito forte, mas também um trabalho repressivo, né? Quando ocorre a violência, a Polícia Militar atuar juntamente com o Poder Público, Poder Judiciário, para que esse tipo de ocorrência possa cada vez diminuir mais.
0: Você já tem um projeto que é o Catarina, né? Aquele projeto Rede Catarina, que vão até as casas trabalhar junto com essas vítimas, né? Isso tem dado um resultado positivo?
10: Sim, tem um trabalho que os policiais, né? A Simone, o Cabo Simone e o Sargento Lorenzetti, eles vão dar palestras que é para as mulheres, para adolescentes, para os agressores, inclusive. E também, quando a mulher é vítima de violência, eles vão, se ela quiser, né, se coloca à disposição para ir até a casa ou ela vir até o quartel, instalam lá o aplicativo da polícia onde tem o botão do pânico, que é muito importante. Então são várias frentes que a gente está trabalhando para que a gente possa conter esse tipo de crime na nossa cidade e a nível do estado.
0: O comandante também explicou que está sendo adquirida, através do processo de licitação, uma viatura também elétrica, aquelas viaturas elétricas que vão auxiliar no trabalho também do projeto Catarina. Segundo eles, esse atendimento é fundamental, porque atende depois que a ocorrência acontece, para serem encaminhadas as devidas providências e para saber como estão as vítimas se recuperando da agressão, ou física ou psicológica, no caso da violência doméstica, e como está o andamento desse processo junto com o companheiro ou ex-companheiro. É muito bacana esse trabalho que a Polícia Militar faz, então, com a Rede Catarina. São dois policiais que trabalham hoje e esse efetivo deve aumentar, segundo o comandante. Com informações, repórter Serginho Priman.
2: São 12 horas 12 minutos. Obrigado, Serginho, pelas informações. Aqui no Globo.com, né, tem seleção brasileira. Um dos principais destaques, hoje pela manhã, o técnico Carlo Ancelotti concedeu entrevista coletiva véspera do amistoso contra o Egito, marcado para Cleveland nesse sábado, 19 horas. O italiano anunciou algumas mudanças, mas garantiu que não passaria a escalação à imprensa, diferentemente do que fizera antes dos últimos jogos. O treinador afirmou que ainda não tem um time titular para a Copa do Mundo. Mas claro que existe uma tendência. E essa tendência para esse amistoso é o quê? Alisson no gol, Wesley na direita, Marquinhos e Léo Pereira na zaga e o Douglas Santos na esquerda. O Léo Pereira por quê? O Carlo Ancelotti deixou claro aqui na entrevista coletiva dele de que o Gabriel Magalhães, jogador do Arsenal, ele voltou com um desgaste físico muito grande. Então, portanto, vai ser poupado desse amistoso, mas deve ser o titular da zaga ao lado do Marquinhos no início da Copa do Mundo. Meio de campo tem Casemiro e Bruno Guimarães, é que é Gabriel Magalhães e Bruno Guimarães, não se confunda, né? O Casemiro e o Bruno Guimarães no meio, junto com uma das novidades, Lucas Paquetá. Aí na frente, Igor Thiago, que também ganha a vaga de titular, junto com Vini Júnior e Rafinha. Essa deve ser, então, a escalação titular pro amistoso contra o Egito neste sábado, 7 da noite. Vai pro esquema 4-4-2 o Carlo Ancelotti, então. 12:13. Mandando um abraço aqui pro pessoal que já tá mandando recado, né? Muita gente já manda recado pra gente aqui. Grande abraço aqui pro Orides Saltier. Tá aí acompanhando a gente, né? O Orides Saltier, ouvindo a nossa programação 3030-9370 pra você que tá em casa. Hoje tem muita gente de folga, né? Deu uma emendada no feriadão, né? Principalmente as repartições públicas, onde as pessoas estão com ponto facultativo hoje, né? Óbvio que os serviços essenciais estão funcionando, estão atendendo, mas as demais pessoas, por exemplo, do município, da prefeitura municipal e também dos órgãos do estado, governo do estado, estão hoje de folga. Se eu não me engano, tinha apenas uma escola que eu vi que teria aula hoje. O restante das escolas, tanto municipais como também estaduais, não tem aula. Os alunos também estão em casa com alguns pais, outros pais estão trabalhando, porque o comércio hoje trabalha normalmente. 12:14, Concórdia está entre os municípios envolvidos por suspeita de crimes contra a ordem tributária. Quem traz a informação é Rafael Martini.
11: Empresas de Concórdia e de outros 10 municípios do Oeste foram notificadas pelo Ministério Público por suspeita de crimes contra a ordem tributária. Ao todo, 34 empresas apresentaram divergências entre os valores de ICMS declarados ao Estado e as movimentações registradas por operadoras de cartão de crédito. A apuração foi realizada a partir do cruzamento de dados da Receita Estadual e das administradoras de cartões. Segundo o Ministério Público, as irregularidades podem envolver omissão de informações fiscais, declarações falsas, fraudes em documentos tributários e até a não emissão de notas fiscais. As empresas investigadas atuam em diversos segmentos, como mercados, farmácias, postos de combustíveis, restaurantes, lojas de roupas e comércios de eletrônicos. De acordo com a promotoria, a sonegação fiscal prejudica a arrecadação de recursos destinados aos serviços públicos e cria uma concorrência desleal com empresas que cumprem suas obrigações tributárias. Os débitos identificados variam de R$ 30 mil a R$ 908 mil por empresa. Somadas, as dívidas ultrapassam R$ 8 milhões e 243 mil reais. As empresas foram notificadas e deverão regularizar a sua situação junto à Fazenda Pública Estadual e também podem procurar a Promotoria Regional da Ordem Tributária de Chapecó. Mais informações e a matéria completa em radiorural.com.br.
2: 12:16. Obrigado, Rafael Martini, pelas informações. Um grande abraço aqui, tô mandando pro Pedro, nosso amigo, sempre ligado com a gente. Obrigado, Pedro, pela companhia. O Idacir, oi, Idacir. Obrigado pela audiência. Quem mais aqui? Gessi Maltaro, Aldo Baldin, né? Eles estão mandando aqui abraço para todos os familiares. A Gessi Maltaro está dizendo assim, ó: eu e a minha netinha, a Helena, filha da Cláudia, estamos na audiência hoje. Grande abraço para vocês aí, né? A Cláudia, todo o pessoal. E aí, né, para deixar a gente com vontade, com fome, o nosso amigo, o Leacir Correia, ele tá com uma panela ali no fogão a lenha, que aliás, belo fogão a lenha, né, que vai bem nesse inverno. Se eu não tô enganado, é peixe. Vou ouvir o áudio dele daqui a pouquinho. Se não tô enganado, é peixe aqui. Que beleza, hein, ô Correia? Grande abraço para você, tá almoçando aí e acompanhando a nossa programação. 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Eu vou pro comercial rapidinho e tô de volta na sequência com mais informações.
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2: 12:19, Visão do Meio-Dia de volta aqui na programação. Deixa eu ver aqui o que é destaque aí no Globo.com. Governo prevê 3 cenários para efeitos da medida dos Estados Unidos. Ainda, a polícia investigará Pix após menina enganar família. Ator de Jumanji e Top Gun é morto aos 81 anos em Los Angeles. Vamos ver o ator aqui, James Hand, do filme como Aracnofobia, de 1990, Jumanji, 1995, Logan, em 2017, Top Gun Maverick, 2022, morreu aos 81 anos de idade. De acordo com a polícia de Los Angeles, segundo a apuração, ele foi assassinado a facadas e o principal suspeito é o enteado, hein? Filho da namorada do artista. Que coisa. O ator, então, acabou falecendo aos 81 anos de idade. Conforme os policiais, Randy foi encontrado na manhã desta quarta-feira em frente a uma casa no distrito de Tarzana, em Los Angeles, na Califórnia, com ferimento de faca no peito. Ele foi levado às pressas para um hospital, onde ficou declarado que estava sem vida, já que estava morto. Mulher que salvou o homem em ferrovia diz ter pavor de trem. Outro destaque aqui é, além daquele que eu já trouxe aí da seleção brasileira, que aliás amanhã joga 19 horas, temos o que mais? Cão Caramelo viraliza como funcionário de mercado em Santa Catarina, atrapalhante da equipe. Aí então, né, o cãozinho Caramelo aqui numa imagem bacana. Se você quiser acessar, é só acessar aí, tem muita informação aqui no Globo.com também. 12 horas mais 21 minutos. A necessidade de oferecer respostas mais rápidas às famílias atingidas por eventos climáticos motivou o vereador Evandro da Rocha a apresentar uma indicação na Câmara de Vereadores de Concórdia. A proposta está sugerindo ao Poder Executivo a realização de estudos para a criação ou aperfeiçoamento de um protocolo de atendimento emergencial. Segundo o vereador, a indicação foi apresentada após a chuva de granizo registrada recentemente no município, que provocou danos em residências e deixou diversas famílias em situação de vulnerabilidade, especialmente em razão dos prejuízos causados aos telhados das casas.
12: Esse protocolo, Vitão, ele tem um caráter de nós, do Poder Executivo, ele dá uma resposta imediata para as pessoas que são atingidas em ocasiões. Vamos dar um exemplo, agora dia 25, na segunda-feira, a gente teve uma chuva de granizo aqui no município, onde atingiu casas tanto Nova Brasília, Santa Rita e também vários estados diversos. Só que tem pessoas em vulnerabilidade, e quando a gente fala em vulnerabilidade, é pessoas que não têm condições mesmo de comprar ali o seu brasilite. Então, pensando nisso, a gente protocolou esse requerimento para o Executivo para que a viabilidade e a resposta seja mais imediata, porque hoje tem uns trâmites dentro da lei, tem que ser seguido. Mas conforme a gente tem as previsões aí no decorrer do tempo da questão do El Niño, a gente fica preocupado e justamente nessa preocupação é que a gente tentou então encaminhar esse protocolo para que a prefeitura, juntamente com os órgãos competentes, eles consigam junto montar alguma coisa para dar uma resposta mais rápida de atender essas pessoas na questão de material para as casas, no caso danificada, quando ocorrer esses eventos.
13: Aí então, o Evandro da Rocha, o vereador, falando sobre essa proposição apresentada na Câmara de Vereadores. 12h23, só para responder ou para trazer a informação, o Leacir Corrêa, assim, está fritando um peixinho, né? Eu falei que fiquei na dúvida se era peixe ou não. Sim, é peixe que o Leacir Corrêa está fazendo. Então, para você que está fazendo o almoço aí, bom almoço, obrigado pela sua companhia, obrigado pelo seu carinho. Concórdia tem mais de 200 vagas de emprego abertas. Quem traz o destaque é o repórter Lucas Williger.
14: Santa Catarina tem mais de 8 mil vagas de emprego disponíveis por meio do Sistema Nacional de Emprego. As oportunidades estão distribuídas em todas as regiões do estado, contemplando diferentes níveis de escolaridade e áreas de atuação. No total de vagas, 224 são destinadas exclusivamente para pessoas com deficiência. A região do Vale do Itajaí lidera a oferta de oportunidades com 2.420 vagas abertas. Entre os municípios com maior postos de trabalho disponíveis estão Indaial, Camboriú, Brusque, Blumenau e Balneário Camboriú. Na sequência aparece a região da Grande Florianópolis, com 1.469 vagas. Os destaques são os municípios de São José, com 489 oportunidades, Florianópolis com 488 e Tijucas, com 395 vagas. A região segue como um dos principais polos de geração de empregos do estado, impulsionado pelos setores de serviços, comércio e construção civil. O norte catarinense ocupa a terceira posição entre as regiões com a maior oferta de vagas, somando 1.203 oportunidades. Joinville lidera o número de postos disponíveis, com 484 vagas, seguidas por São Bento do Sul, com 190 e Mafra, com 179 oportunidades. Os interessados podem consultar e candidatar-se às vagas presencialmente nas unidades do Cine em Santa Catarina ou de forma digital por meio do aplicativo Carteira de Trabalho Digital e Plataforma Emprega Brasil. Na região oeste, quem lidera a oferta de vagas é Chapecó, com 353 oportunidades, seguida de São Miguel do Oeste, com 255, e Seara, com 252 postos de trabalho. Concórdia aparece em quarto lugar, com 201 vagas. A matéria completa e todos os detalhes você encontra no Portal de Notícias da Rádio Rural.
13: 12h25. Obrigado, Lucas Williger. E depois de liberar a vacinação contra a gripe para toda a população de Concórdia, a Secretaria Municipal de Saúde realizará um dia especial para as pessoas se imunizarem. 4 equipes de profissionais estarão prontas para aplicarem a vacina nesse sábado, dia 6 de junho. Mas é importante, hein, destacar que a ação especial será realizada apenas na Unidade Sanitária Central. Aí no postão, né, como o pessoal entende, ou o pessoal conhece, ou o pessoal fala, no postão de saúde na rua Oswaldo Zandavalli, aqui no centro de Concórdia. O secretário de saúde, Rudi Zanella, ele destaca que essa é uma oportunidade importante para a população buscar a imunização, já que se trata de um sábado, quando boa parte das pessoas não trabalham. O secretário dá dica.
15: Estaremos atendendo no horário das 8 horas da manhã até as 17 horas, com 4 equipes de trabalho. Então, somente na unidade sanitária e somente a vacina da gripe neste dia. Proteja sua família e se proteja. Vacinar é um ato de amor.
13: Aí, então, lembrando, né? Pessoas que podem se imunizar, todas maiores de 6 meses. Então, crianças de 6 meses, agora não tem mais idade. E não tem mais aqueles grupos de risco. Claro, os grupos de risco continuam fazendo parte, podem se imunizar para aqueles que ainda não se imunizaram, mas principalmente aí a população em geral. Você já tomou a vacina, Nelson Nardi? Já tomou a vacina para gripe, está imunizado. Claro que depois de tomar a vacina demora ali uns 12 a 14 dias para começar a vacina fazer efeito e você ficar imunizado sim, de vez. Mas, né, vá lá, vai amanhã no sábado, das 8 às 17, das 8 da manhã até 5 da tarde e se imunize contra a gripe. 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Vamos pro comercial, eu volto na sequência já já com os últimos destaques de hoje aqui do Visão do Meio-Dia.
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13: 12 horas mais 29 minutos, estamos de volta e vamos agora até Brasília. Deixa eu mandar antes aqui o recado, um abraço aqui para Rosane Sebem. Ô Rosane, obrigado pela sua audiência, né? Ela tá dando os parabéns aqui para o vereador Edevandro. Faz trabalho voluntário em muitos casos, né? No bairro Nova Brasília, de destelhamento. Mais agilidade com recurso seria melhor, né? Rosane Sebem tá mandando um recado aqui para nós no 3030-9370. Obrigado, Rosane. Grande abraço para você, para o Gilson, toda a família aí que está sempre ligada aqui no Visão do Meio-Dia. Deputado catarinense defende financiamento público para comunidades terapêuticas. De Brasília, Rita Sardi.
16: O PDL 34 de 2023 é um projeto de decreto legislativo focado nas regras de financiamento e na estrutura de apoio governamental às comunidades terapêuticas. A proposta busca sustar dispositivos de decreto federal que estruturam a área do governo responsável pelo repasse de verbas e fomentos a essas entidades. Partidos como PSOL e PT argumentam que o financiamento público deve priorizar os centros de atenção psicossocial e a rede de atenção psicossocial, defendendo o tratamento antimanicomial e criticando o modelo de internação das comunidades terapêuticas. Já os defensores argumentam que as comunidades terapêuticas desempenham um papel vital no acolhimento e na recuperação de dependentes químicos, preenchendo lacunas de demanda social. Para o deputado Catarina Ismael dos Santos, do PL, presidente da Frente Parlamentar de Apoio às Comunidades Terapêuticas, o projeto compromete o trabalho de cerca de 3 mil entidades em todo o país.
17: E é um projeto que contraria o trabalho das comunidades terapêuticas em vários aspectos. Primeiro, colocando que as comunidades terapêuticas estariam em desacordo com a lei da reforma psiquiátrica ao permitirem a internação de pessoas que querem superar a dependência química. Ora, comunidade terapêutica é acolhedora, o nome já diz, é acolhimento, não é internação. Né? São comunidades que abrem suas portas para adesão voluntária de quem quer superar a dependência química.
16: Ismael ainda justifica que as comunidades são complementares à rede de saúde e à rede social.
17: Todas as comunidades têm essa garantia, inclusive das 3 mil comunidades, 590 estão creditadas junto ao governo federal, recebendo subsídios. Por quê? Porque elas são, de fato, um componente complementar à rede de saúde e também à rede social. Elas não são um ambulatório, elas não são um hospital, elas não têm esse desenho, não é? A comunidade terapêutica, ela trabalha, como bem coloquei, com acolhimento voluntário, com terapia ocupacional, com espiritualidade, fazendo com que, geralmente, em 7, 8, 9 meses de programa, esse cidadão, essa cidadã possa retomar, possa ser ressocializada, não é? E possa efetivamente tocar a sua vida.
16: A Câmara dos Deputados aprovou recentemente projeto que permite a internação de adolescentes usuários de drogas em comunidades terapêuticas. A proposta seguiu para análise do Senado. De Brasília, da Rede de Notícias Acaerte, repórter Rita Sardi.
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13: 12h33, comentário de hoje com Paulo Gonçalves. Boa tarde, Paulo.
18: Boa tarde, Ederson Vilas Boas. Boa tarde, ouvintes. Olha, hoje é 5 de junho, é Dia Mundial do Meio Ambiente. E que bom a gente falar sobre meio ambiente. Eu que já estou há quase 27 anos em Concórdia, percebo muito bem as transformações que aconteceram durante o tempo e a região do Alto Uruguai, debatendo de forma aprofundada com entidades envolvidas, com entidades defendendo, com entidades comprometidas com as questões ligadas ao meio ambiente. Isso é muito bom, porque durante todo esse período, certamente em função do trabalho, muitas vezes abnegado dessas entidades, como o Consórcio Lambari, como o Comitê do Rio Jacutinga e tantas outras, o trabalho de comprometimento, o trabalho voluntário, muitas vezes, fez uma diferença e está fazendo uma diferença muito grande. E hoje o tema sustentabilidade, ele permeia todos os ambientes, ele permeia os cuidados com a nossa fauna, a nossa flora, a produtividade com equilíbrio, com cuidados com o meio ambiente, mas também quando se fala em sustentabilidade, a gente pode abranger um pouco mais. Sustentabilidade nas relações familiares, nas relações comerciais, nas relações do dia a dia. Tudo que é sustentável é mais durável, é mais responsável, é mais confiável e por isso a sustentabilidade está tanto em voga nos dias de hoje. Bom final de semana.
13: Valeu, Paulo. 12 horas 34 minutos. Tô indo nessa. Bom final de semana para você. Tá chegando por aí o Nelson Nardi hoje, né? No programa da tarde do Raul Piquete. A gente volta na segunda-feira, 12 horas, com o Visão do Meio-Dia. Bom final de semana para todo mundo. Abraço, até mais. Música.

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5: Boa tarde, estamos chegando com mais um programa da tarde a partir de agora aqui na Rural para você até às 4. Até às 4 da tarde estaremos aqui trazendo a boa música, a informação e alegrando também a sua tarde aqui na Rural. 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César e Paulinho para começar.

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1: Agora 12 horas 41 minutos, vamos trazendo o informativo Copérdia.
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3: Boa tarde, associados. No ar informativo Copérdia. Hoje é sexta-feira, dia 5 de junho. O governo da China anunciou o reconhecimento de todo o território brasileiro como área livre de febre aftosa. A medida foi oficializada durante visita do ministro das Relações Exteriores, Mauro Vieira, ao país asiático e encerra um processo de negociação que se estendeu por mais de 20 anos. A decisão representa um avanço estratégico para o agro brasileiro ao ampliar as oportunidades de exportação para o mercado chinês, especialmente de produtos bovinos e suínos. Entre os itens beneficiados estão miúdos e carnes com osso, segmentos que tendem a ganhar competitividade com o novo status sanitário do Brasil. Em 2025, as exportações do agro brasileiro destinados à China ultrapassaram a US$ 50 bilhões, consolidando o país asiático como principal parceiro comercial do setor. O reconhecimento sanitário reforça essa relação e cria condições para ampliação do fluxo comercial nos próximos anos. Foi assinado um memorando de entendimento entre o Ministério da Agricultura e Pecuária do Brasil e a Administração Geral de Aduanas da China, voltado à área de medidas sanitárias e fitossanitárias. O documento fortaleceu o diálogo técnico entre os dois países e contribui para destravar pautas de interesse do setor agrícola brasileiro. As lojas agropecuárias da Copérdia de Concórdia e Seara dispõem de bolas de aveia inoculadas e picadas de 1,30 a partir de R$ 350 cada. Preço válido enquanto durar os estoques. O programa Terra Boa do Governo do Estado oferece kits como solo saudável, forrageira, apicultura e o troca-troca de calcário. Já o troca de sementes de milho inicia na segunda-feira, dia 8. Para participar, o produtor precisa estar adimplente com a cooperativa e o Estado e ter em mãos a autorização fornecida pela Ipagre. Atenção para o calendário dos núcleos femininos. No dia 8, segunda-feira, haverá curso sobre sonhos, Dantes e Gróstoli em Salgado Filho, Paraná, no pavilhão paroquial, às 13 horas. No dia 9, haverá curso sobre pizzas, bordas e recheios em Ponte Serrada, na Cooperfaps, a partir das 13 horas. De acordo com a legislação ambiental, é vedada a utilização de leite condenado para qualquer finalidade, inclusive para consumo animal. A normativa prevê que o produto condenado deve ser tratado e dado um destino. A Copérdia disponibiliza o leite condenado a uma empresa autorizada e o custo do tratamento é por conta de quem utilizar o serviço. A direção da Copérdia lembra da importância do produtor manter o Cadastro Nacional da Agricultura Familiar, o CAF, em dia. A renovação deve ser feita no escritório da Ipagre. Com o CAF atualizado, os associados têm acesso a linhas de crédito do Pronaf com juros mais em conta. O Carimbo Somoscope foi criado para ajudar as pessoas a identificar produtos e serviços de cooperativas. Assim, eles podem escolher consumir de forma mais consciente. Afinal, o COP entrega qualidade, preço justo, responsabilidade socioambiental e promove o desenvolvimento das comunidades onde está inserido. Cotação do mercado agrícola Praça de Concórdia para esta sexta-feira. Mas atenção, os preços a seguir são valores de referência. Eles podem sofrer alteração até o final do expediente. Milho consumo compra, R$ 59,00 a saca. Posto no Sino Concórdia, preço para associados. Soja compra, R$ 114,00 a saca. Leitão, preço base Aurora, R$ 5,80. Suíno terminado, preço base Aurora, R$ 5,70. Tudo que soube do campo. Apresentamos informativo Copérdia. Boa tarde.

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Programa da tarde, Chitãozinho.

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2: Atenção, produtor. 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Conforme a Receita Federal, o prazo de entrega vai até 29 de maio. 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A entidade também destaca que a entrega fora do prazo ou a não apresentação, quando obrigatória, está sujeita à multa de 1% ao mês calendário ou fração de atraso. Em caso de dúvidas, procure um contador de sua confiança ou sindicato rural de sua região. 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
3: Agora 12 horas mais 54 minutos. 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De ouvirmos César Menotti e Fabiano. Um abraço vai para Leonice Graff. Boa tarde.

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1: Boa tarde, seu Naide. Sou Gauchê Amaral. Tamo ligado, tchê. Manda uma galdéria pra nós, amigo velho. Beleza, tchê? E um bom final de semana, meu amigo.
2: Beleza, obrigado pela participação. 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
7: Boa tarde para você que tá ligado conosco aqui, nosso amigo pequeno, grande pequeno, tá aí no caminhão trabalhando, obrigado pela sua participação, meu compadre Roberto Inkel, também quero ouvir a música aparecendo aí pro pessoal da Britax, os motoristas da Britax. É pra já então que vamos rodar a música do Zezé de Camargo e Luciano.

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1: Grande abraço, Adair Frigo, também tá ligado aqui na programação, programa da tarde. 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
16: Tá ligado aqui na Rural, olha o programa da tarde. 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
16: 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A hora pra você, 13 horas 26 minutos, os Monarcas.

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E seguimos com a programação na tarde aqui na Rural para você que está ligado aí. Olha, vou falando para você. 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E agora essa banda que está completando 25 anos de atividade. Grande abraço, Claudicir Breitenbach e toda a sua galera aí da banda Banda Radar, 25 anos. É promessa de muito sucesso.

Seguimos com o programa da tarde. Você ouviu aí então a banda Radar Promessas, 14 ou 13 horas, né? 13 horas 46 minutos. E o porcelanato do Panda. Panda cantou.

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22: 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Na segunda-feira, o Raul está aqui de volta e eu volto em seguidinha com a segunda parte, até às 16.

Agora, 14 horas, mais um minuto, Super Copérsia, Lojão Astral, Meu Tricô, Usadão Móveis, Concórdia Saneamento, Restaurante Priscila, também conosco Postos Perizolo, Casa Supermercado e Casa do Aço, a segunda parte do seu programa da tarde, até às 16. Um abraço, amigo Sony, o Aldir Grando, também o Agnel, que também tá ligado conosco aí, o Rony, pessoal Jorge da Banda Munique, boa tarde para vocês, Guilherme Santiago.

0: Tamo ligado aí mesmo. Valeu, obrigado.
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Agora 14 horas mais 12 minutos, Supercopérdia, Lojão Astral, Meu Tricô, Zadão Móveis, Concórdia Saneamento, Restaurante Priscila, Postos Perisolo, Casa Supermercados e Casa do Aço conosco. 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
9: Conferindo a hora certa agora, 14:24, 14:24. 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Vai um abraço especial, pessoal, lá de São Miguel do Oeste. Pessoal lá de Guaraciaba, meu amigo Milton, popular Sapo. Aquele abraço, ex-colega de aula. Encontramos no WhatsApp. Aquele abraço.

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8: E seguimos com a programação da tarde aqui na Rural. Se ligadinho até às 16. Até às 16 estamos aqui, depois é com o André Marques. Enquanto isso, Henrique Juliano.

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Agora 14 horas mais 40 minutos.

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Seguimos com a programação aqui na Rural. Você tá ligadinho na tarde. 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Até às 16 aqui na Rural. 14 horas mais 46 minutos. Aquele abraço, Milton, lá em Guaraciaba. Pessoal que nos dá o prazer da sintonia lá no Oestão de Santa Catarina. João Neto e Frederico.

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É o programa da tarde aqui na Rural, Super Copérdia, Lojão Astral, Meu Tricô, Usadão Móveis, Concórdia Saneamento, Restaurante Priscila, Postos Perisolo, Casa Supermercados e Casa do Aço. Conosco até às 16. Daqui a pouquinho tem mais informações, chegando com Lucas Willinger, pessoal do jornalismo, para você. Enquanto isso, Hugo Pena e Gabriel e a mala pronta.

0: pede para o América pela LNF Silver. Mais de 12 toneladas, né, de eletroeletrônicos e outros resíduos coletados desde janeiro em Concórdia. Fé e devoção marcam procissão de Corpus Christi pelas ruas de Concórdia. Suspeito de furtar fios de cobre é preso após tentar fugir da polícia militar em Concórdia. E por fim, suinocultores catarinenses acumulam prejuízos e setor busca apoio do governo do estado. Essas e outras matérias você encontra no portal Rádio Rural. Já a nível nacional e internacional, Fachin rejeita pedido para afastar Nunes Marques de ação da CPI do Master. Também, vídeo mostra danos causados por incêndio no maior porta-aviões do mundo. E, por fim, Polícia Federal vê mudança de rota do tráfico internacional após queda em apreensões. Essas e outras matérias você encontra no portal CNN Brasil. Já a nível do esporte, vamos falar aqui de seleção brasileira, né? O Brasil enfrenta o Egito amanhã às 19 horas, né? No último amistoso antes da Copa do Mundo. A seleção brasileira já está nos Estados Unidos, né? E esse jogo acontecerá em Cleveland, no estado de Ohio. Enquanto isso, a sede da seleção, né, está concentrada ali em Nova Jersey, onde acontecerá o primeiro jogo de estreia, né, contra o Marrocos, no dia 13 de julho. Estamos a poucos dias do início oficial da Copa do Mundo, né, menos de uma semana. Dia 11 teremos a abertura oficial e Brasil em campo dia 13, né, para a maior Copa do Mundo da história. Essas e outras matérias você encontra nos nossos portais Rádio Rural, também no portal a nível nacional, né, internacional, CNN Brasil. E os jogos você consegue acompanhar todos os amistosos, tem muito amistoso amanhã no Super Placar. Voltamos às 16 horas com o Rural Notícias.
1: 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Vamos sequenciando o programa da tarde aqui até às 16. Você ligados, atuais.

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6: Agora são 15 horas mais 12 minutos, programa da tarde. 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Agora 15 horas, 14 minutos, Fernando e Sorocaba. Também tá na programação da tarde.

Olha a hora passando agora, 15:17. Você ligado aqui na Rural. Vamos trazendo o Sammy Rico.

0: Você ligado agora, 15 horas mais 21 minutos. A hora certinha.
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3: 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Você é ligado aqui na Rural e seguimos com o programa até às 16 horas. 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
3: Um abraço, meu amigo Ramon Porsche. Tá ligado na tarde? É pra ti, com Daniel Torres.

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5: 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Casa Supermercado, em Santo Antônio. 15 horas, mais 45 minutos. Christian Ralph.

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6: 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Segunda-feira, o Raul tá de volta, fica aí o Matheus e Cauã e também o Daniel. E um abraço para vocês, na sequência vem

0: dólares congelados para acordo de paz com os Estados Unidos.
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0: Tempo bom em Concórdia, temperatura agora 20 graus.
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0: O acordo de paz entre os Estados Unidos e o Irã depende da aprovação do governo de Donald Trump para liberar 24 bilhões de dólares, equivalente a cerca de 122 bilhões de reais, em ativos iranianos congelados, disse uma autoridade do Irã à CNN Brasil nesta sexta-feira. Abre aspas. As negociações estão em um impasse. Trump precisa romper esse impasse, fecha aspas, disse Monzen Hazel, conselheiro militar do líder supremo do Irã, à CNN em uma entrevista exclusiva em Teherã. Abre aspas novamente, a decisão está nas mãos de Trump, adicionou, alertando que os Estados Unidos entrariam em um corredor escuro caso retomassem os combates. Agora no Rural Notícias, mais informações.
2: A Secretaria de Estado da Saúde de Santa Catarina iniciou a distribuição de mais de 304 mil doses da vacina contra a influenza para as regionais de saúde. Com a nova remessa, o estado já recebeu cerca de 2 milhões 400 mil doses em 2026 para reforçar a imunização da população contra a gripe. A vacina é gratuita e está disponível para todas as pessoas a partir dos 6 meses de idade. Após a chegada às regionais, as doses serão encaminhadas aos municípios responsáveis pela aplicação nas unidades de saúde. Segundo a Diretoria de Vigilância Epidemiológica, a vacinação é uma das formas mais eficazes de prevenir complicações causadas pelos vírus respiratórios, especialmente durante os meses mais frios do ano. Santa Catarina já confirmou 794 casos de influenza em 2026, com 56 mortes registradas. A maior parte dos óbitos ocorreu entre idosos. A Regional de Saúde de Concórdia receberá a nova remessa no próximo dia 11 de junho. A orientação é para que a população procure a unidade de saúde mais próxima e mantenha a vacinação em dia. A vacina protege contra os vírus influenza A, H1N1, influenza A, H3N2 e influenza B. Mais informações, detalhes e a matéria completa em radiorural.com.br. Para o Rural Notícias, Rafael Martini.
3: Polícia Militar cumpre mandado de prisão em Irani. A Polícia Militar cumpriu mandado de busca e prisão na noite da última terça-feira em Irani. Após levantamento de informações, as guarnições localizaram e abordaram um homem nas proximidades da BR-153. Durante a consulta aos sistemas policiais, foi confirmada a existência de um mandado de prisão ativo em seu desfavor. Diante dos fatos, o homem foi encaminhado para os procedimentos legais e posteriormente entregue ao sistema prisional, permanecendo à disposição da justiça. Com informações, repórter Serginho Prima.
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4: A CF Concórdia Futsal perdeu novamente na LNF Silver, desta vez para o América de Natal, no Rio Grande do Norte, na manhã desta quinta-feira, por 5-3. Esse jogo teve a estreia do técnico Sandro Couvero. Concórdia chegou a estar na frente do placar, mas o time da casa virou a partida na pressão nos minutos finais. Matheus, Felipe, Dedê e Lennon marcaram os gols para a equipe do América, enquanto Caio, Titon e Gui Pimenta marcaram os gols da equipe da ACF. Com o resultado, o América de Natal chegou aos 17 pontos e assumiu a quarta colocação na tabela de classificação. A equipe de Concórdia permanece com 4 pontos e segue na 15ª posição na tabela da LNF. O próximo jogo de Concórdia acontece no dia 11, quinta-feira, às 19 horas, contra o Sport, no Centro de Eventos. Para o Rural Notícias, repórter Ederson Vilas Boas.
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9: Bora lá que está no ar o nosso Viva a Tarde, minha gente. Tudo beleza, tudo legal por aí, por aqui tá tudo top. Afinal de contas, hoje, gente, não é qualquer dia. A véspera do final de semana. Hoje é sexta, né? Não é quinta, não. Hoje é sexta-feira, né? A gente se confunde. Ontem era feriado, né? Hoje tem cara de segunda, na verdade. Hoje de meio-dia parecia que era um sábado. Mas é sexta, né? E aí amanhã é sábado, a gente emburaca de vez pro final de semana, né? Bora lá. 5 de junho de 2026, dia 156 do ano. Estamos aqui ao vivo contigo nesta sexta-feira, com 20 graus e meio de temperatura. 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Vamos juntos até às 6 da tarde, André Marques e você aqui na Gigante do Rádio. 4:10.

0: Guilherme Santiago dizendo: tudo tem um porquê. Agora são 4:16, 20 graus e 2 décimos marcando a temperatura. 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
1: Informando para você agora, são 4:38. 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
1: Sextou, minha gente. Vamos animar sexta-feira com o Grupo Revelação.

0: escrito. Esse é o novo Revelação, agora 4h43. 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Alô, Ferrugem, um abraço pra ti, pessoal aí da Uzi Tornos, é isso? O pessoal tá no volume 12 ouvindo. Um abraço aí. O link do Portal do Sul vai rolar daqui a pouquinho. Cláudio Melchior, ouvindo a gente, 12 anos da Comercial Fipe, disse ele. Marlete Weber, do bairro Petrópolis, também está falando 12 anos. 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Agora 4h44. 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
0: 11 minutos para 5.
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0: Vambora, gente, que hoje não é qualquer dia.
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0: 19 graus e 7 décimos marcando a temperatura.
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0: Oh.

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2: Informando para você agora, faltam 3 minutos para 5 horas da tarde, no Dia dos Namorados, com presentes da Comercial Fipe, canecas personalizadas, copos Stanley com caixa de som acoplada, luminária, utilidades cheia de estilo e mimos que cabem no seu bolso. 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
2: 2 minutos para 5 da tarde, 19 graus a temperatura. Daqui a pouquinho tem Rural Notícias.

0: 17 horas em ponto.
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0: Fachin rejeita pedido para afastar Nunes Marques de ação da CPI do Master.
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0: Tempo bom em Concórdia, temperatura agora 18 graus.
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0: O presidente do STF, ministro Edson Fachin, rejeitou um pedido apresentado por 4 senadores para afastar o ministro Cássio Nunes Marques da relatoria da ação que discute a instalação da CPI do Banco Master. A solicitação foi apresentada pelos senadores Eduardo Girão, Alessandro Vieira, Marcos Pontes e Plínio Valério. Eles pediram que Nunes Marques fosse declarado suspeito para atuar no mandato de segurança que trata da criação da Comissão Parlamentar de Inquérito destinada a investigar operações relacionadas ao Banco Master de Daniel Vorcaro. A matéria completa você encontra no portal de notícias da CNN Brasil. Fique agora com mais informações no Rural Notícias.
2: A Prefeitura de Concórdia já iniciou os preparativos para uma das atrações mais tradicionais do aniversário do município. Foi lançado o processo licitatório para a aquisição do bolo gigante que será servido durante as comemorações de 92 anos da cidade, no dia 29 de julho. De acordo com as informações apuradas pela reportagem, o investimento máximo previsto é de R$ 139.622. O valor inclui a confecção do bolo de 92 metros de comprimento, além da compra de pães franceses, pratos e garfos descartáveis que serão utilizados na distribuição ao público. O maior custo previsto é com a produção do bolo, orçada em um pouco mais de R$ 133.000. A abertura das propostas das empresas interessadas está marcada para o dia 19 de junho, às 8 horas e 30 minutos. Criada na década de 1990, durante a gestão do então prefeito Moacir Sopels, a tradição do bolo gigante se consolidou como um dos momentos mais aguardados das festividades de aniversário de Concórdia. Outro destaque da programação será a mortandela de 92 metros de comprimento, que será doada pela BMBRF, reforçando uma tradição que reúne milhares de pessoas no centro da cidade. A expectativa da administração é repetir o sucesso das edições anteriores e promover mais um grande momento de confraternização entre os concordienses. Mais informações em radiorural.com.br. Para o Rural Notícias, Rafael Martini.
3: As festas juninas estão chegando e o Corpo de Bombeiros Militares de Santa Catarina faz um alerta para os riscos das fogueiras. No Brasil, uma pessoa sofre queimaduras a cada 32 segundos. São cerca de 1 milhão de casos por ano. Segundo informações, milhares exigem internações hospitalares. Em Santa Catarina, o número de ocorrências envolvendo fogueiras aumentou nos últimos anos. Em 2025, os bombeiros atenderam 50 casos, um crescimento de mais de 60% em comparação a 2023. Segundo as corporações, as queimaduras mais comuns acontecem durante o acendimento das fogueiras, principalmente quando são utilizadas madeiras infláveis ou materiais infláveis, como álcool, papel e madeira seca. Os bombeiros orientam que a fogueira seja montada em local seguro, longe das casas, fios elétricos e materiais combustíveis. A recomendação é que a distância mínima seja de no mínimo meia altura da própria fogueira. A corporação reforça que a prevenção é a melhor forma de garantir uma festa junina segura para toda a família. Com informações, repórter Serginho Prima.
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4: 3 amistosos internacionais em preparação à Copa do Mundo acontecem nesta sexta-feira. Daqui a pouco, 19:15, tem o Paraguai jogando contra a Nicarágua, 20:45 tem o Canadá contra a Irlanda e o Haiti joga contra o Peru às 21 horas. Os amistosos continuam neste sábado, inclusive, com

0: o do Brasil, da seleção brasileira. Teremos a Bélgica jogando com a Tunísia às 10 horas da manhã, Portugal e Chile às 2h45, às 2h45 também tem Romênia e País de Gales, 15h30 tem Estados Unidos e Alemanha, Austrália e Suíça às 16 horas, mesmo horário tem Panamá e Bósnia, às 17 horas tem Bolívia e Escócia, Inglaterra e Nova Zelândia, às 19 tem o Brasil contra o Egito, 19 também a Venezuela contra a Turquia e às 21 horas fechando o sábado de amistosos, a Argentina enfrenta a seleção de Honduras. Para o Rural Notícias, repórter Ederson Vilas Boas.
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0: Mais da Cidade, com Bruno Barreto. Alô, boa tarde, Sunta Terlambalozin, disse que a Pipe está fazendo 12 anos, será? Valentina Piscinini Ribeiro do São Cristóvão também participando aqui, mandou teu palpite. Madalena Dolores Crepta do Bairro dos Estados também, boa tarde.
1: Nessa mesa.
0: Lisandra Lima do Parque de Exposições também, boa tarde pra ti. A Mauro Fernandes do Bairro dos Estados também participando aqui com a gente. Vanderleia Forquesato do Bairro Itaíba também está conosco, valeu, aquele abraço.
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0: Manda um WhatsApp aqui pra gente por escrito, tá? Hoje não vale áudio, vale só texto, só escrito, nome completo e me dá o teu palpite. Quantos anos está fazendo a comercial Fipe? Materiais elétricos e presentes. Entre 10 e 15 anos, qual o teu palpite? Entre 10 e 15, tem gente falando 12, tem gente falando 11, 14, 15. Quantos anos, hein? Quem acertar leva um copo Stanley, copo térmico com caixa de som acoplada.
2: Do meu coração.
0: Comercial Fipe, ali na 29 de julho, quase em frente à lotérica da 29. Manda aqui pra gente, 3030-9370 é o nosso WhatsApp.
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4: Informando para você, agora são 5 horas e 29 minutos. 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

Batendo Água com os Monarcas. 5h34, 17 graus e meio agora, marcando o termômetro. Muito boa tarde para você, bom final de tarde.

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0: 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Informando para você agora 5:37. 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
2: 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Trazendo agora o Ronaldo Coutinho, informando pra gente. Vai fazer frio aí no final de semana, Coutinho? Boa tarde.
9: Boa tarde. Amanhã e sábado e domingo pode ficar entre 7 e 10 graus e a tarde fica bem agradável. Olha, é provável que tenha chuva na segunda, decorrer da segunda e terça, teremos a entrada de uma frente fria, trazendo condições de chuva e depois queda na temperatura. Melhora com frio, de terça para quarta. Da Climatera, Ronaldo Coutinho.
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0: Faltam 5 minutos para 6 da tarde.
8: Pra todo mundo.
0: 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Vamos lá então divulgar aqui quem que leva o presente hoje da Comercial FIP. Primeiro, muito obrigado, Ivar. 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Muito obrigado a todos que participaram hoje à tarde aqui. A pergunta era, quantos anos está fazendo a Comercial FIP neste mês? Entre 10 e 15 anos, muito, acho que 99% das pessoas acertaram aqui, né? Falaram 12 anos e essa é a resposta certa. Então, quem respondeu 12 anos, respondeu corretamente entre todas as pessoas que acertaram, né? A gente vai, já fiz aqui o sorteio e a pessoa que eu falo o nome agora acaba de ganhar um copo Stanley, olha que chique, um copo térmico com caixa de som acoplada. Que top, hein? E a pessoa sorteada mandou a mensagem às 5:02, final do telefone 9105. Essa pessoa que eu falo o nome agora vai direto na Comercial FIP, pode ir lá amanhã de manhã, tá? Vai estar aberta a loja. Leva um documento de identificação que você acaba de ganhar um presentaço da Comercial FIP. Final do telefone 9105. O ganhador é Ari Foquesato do bairro Itaíba. Alô, Ari Forquesato do bairro Itaíba, você foi sorteado e ganhou o copo Stanley, copo térmico com caixa de som acoplada, presente aí da Comercial FIP Materiais Elétricos. E com isso eu vou encerrando o Viva Tarde de hoje, vem aí o Lucas Lazarim, eu volto segunda-feira às 4 da tarde. Bom finalzinho de tarde pra você, fique bem, bom final de semana e até segunda, tchau pessoal.

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5: É, o Lucas Lazarinho e você aqui na noite da Rádio Rural. Tá tudo bem aí, gente?
8: Alguém não sei, oi? Não toca aquela mais rústica, não. Toca. Outra é um antigo que pega.
5: Ê, mundão, sexta-feira. O quê? Cabanão só tá começando, tem muita coisa pela frente, então vem.
9: Em Mato Grosso, sertão cuiabano, vive a boiada.
5: Vai, vai!
10: Aizá
5: Marco Velho, vem chegando, 30-30-93-70, nosso programa só tá começando, daquele jeito, daquela loucurinha.
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0: aconteceu?
1: Okay. Eu trouxe um presente pra ti.
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0: Laranjinha tanque. É assim que nós começamos. É assim. É folia, alto astral e alegria. Descontração.
3: Oi, que opa. Eu não sei você, né?
0: Okay.
3: Mas aqui em casa, ó. Aqui em casa já pode
0: vai.
3: Abrir uma.
0: Vai.
3: Já pode abrir uma, já pode.
0: Vai. Pitulinha, sexta-feira, né? Pitulinha, chega em casa com fome, cansado, aquele jeito, ó.
4: Fala, meu amigo Lucas Lazarinha, aí, ó, bairro dos estágios, chegamos agora cansado, cara, pastelzinho, cervejinha, vai bem, né, irmão?
0: Vai bem.
4: Manda uma moda pra nós aí, bicho velho. Temos aí na audiência, como sempre, meu querido. Sextou?
0: Sextou, é sexta-feira, bora. É 5 de junho. Gilson, tá tudo bem aí, Gilson?
5: Boa noite, Lucas Lazarinha, nós por cá,
6: Aí, eu tava escutando outro programa, agora vamos escutar o Lucas Lazarinha.
0: Opa!
6: Tamo aí, com destino a Pinhalzinho.
0: Bora.
6: Sextou. Tá garantido.
0: Legal.
6: Queremos ouvir uma moda aí.
0: Chama!
6: Banco da Praça. Então, isso é pra pegadinha que tá aí na mesma pegada nossa aí. Tá
0: combinado.
6: Mas, puxa, tô. Da raçãozinha aí pras mimosas.
0: Gilzão, chama, motora, chama na buzina, motorista.
6: Passar uma reportagem aí, Lucas Lazarinha, dois acidentes aí. Tô tirando, ó. Tirando a cabeça na subida da subida aí que chega de chegar no Irani, tem uma carreta planchada ali, eles estão tirando os nuke. E no começo da serra, descer a serra de Concórdia aí, estão guardiando uma carga aí também, que o caminhão tá quebrado aí. Dois acidentes aí, dois lugares perigosinhos aí, duas curvas aí.
0: Valeu. A informação, ouvinte repórter, a gente só tá começando, a informação é música, é prêmios, é alto astral e alegria.
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0: Vem que eu quero, eu tô esperando o foguetinho, sua mensagem de áudio, mas assim, ó, com vontade, tá? Pra cima, alto astral e alegria. Vem.

0: vibe. Já já tem Bruno Marrone, Dormi na Praça. Já tô atendendo o pedido. Alô, Gilson, a galera da rodagem do Tapetão, obrigado. Lucas, bom final de tarde, bom final de semana. Obrigado, querida. A Ivanir, obrigado lá de Pira, né, Ivanir? Tem mais aqui participando, é o foguetinho chegando, 3030-9370. Vem, vem mandando, manda o foguete.
1: Boa noite, Lucas. É a Salete aqui de Quintino.
0: Ô, vovó.
1: Roda aquela música, tô voltando.
0: Eu
1: nem fui ainda, mas já tô voltando.
0: Tá bom.
1: Eu não lembro quem canta, Lucas. Mas roda pra nós aí que estão te ouvindo. Agora vou tomar um golinho de vinho, né? Sextou.
0: Tá, não, pera aí, mas manda uma foto.
1: Vamos tomar um pouquinho de vinho, né?
0: Não, pera aí, manda aí. Manda foto aí pra ver se você tá certo, né, vó? Lembra que nós temos o nosso combinado aqui da sexta? Só dois dedinhos, vovó, só dois dedinhos.
1: Vamos tomar um pouquinho de vinho, né?
0: Pouco de vinho.
1: Mas não só dois dedos, né,
0: Lucas? Dois dedos.
1: Hoje vamos aumentar a taça.
0: Não.
1: Dois dedos é muito pouquinho.
0: Vai com calma, vovó, vai com calma, vovó.
2: Pedi uma pomadinha de cargador, redondinha.
0: Ah.
3: Que pomadinha?
0: O que foi, Nenê?
2: Aquele que tu bota. Aquele que tu enchufa no cargador de anda.
3: Que cargador, guri?
2: Cargador de do telefone!
0: Eu falei que tá virado numa loucura? 3030-9370, vem!
4: Boa noite, Luquinhas, o Dito Gilaique do Jardim Ângela.
0: Oi, Dito.
4: Tomando chimarrão, crochetando e ouvindo a mulher.
0: Crochetando, vovó, maravilha. 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E eu quero saber, já pode ou não pode destampar uma? É sexta-feira, afinal, será que pode?
5: Mas é claro.
0: Ah, tá liberado, então.
6: Pode liberar o gole, hoje já acabou, já vai partir.
0: Não, já foi, então, tá liberado. Aqui, ó, o Tony autorizou.
5: Mas é claro.
0: Tá autorizado pelo Tony.
7: Tô deitado só de cuequinha.
0: Que é isso?
7: Tá calor?
0: Não, Polaquinho, é mentira, Polaquinho, não tá calor não, Polaquinho. 16.5, Polaquinho, não vem de história.
7: Tô deitado só de cuequinha. Tá calor?
0: Não começa, Polaquinho, não vem de história, Polaquinho, não é isso não. É, não é por aí não, Polaquinho. Bora! Tá começando. O que foi? Não entendi nada. O que foi?
8: Você não compreende?
0: Não, entendi. Não entendi. Não entendi.
9: Foi nada.

0: 8:19. A piazada, da onde que estão me ouvindo esses aí?
1: Vamos, né?
0: Opa, noite!
1: Desviar, dirigir, ah, né? Botemos pra dirigir, cabeça. Né?
0: Aonde que vocês estão?
1: Enquanto eu ali esquentado, ali atrás. Não,
0: então
1: não,
0: onde?
1: Não sei que sabe aqui no meio da rua. Ah. Mas que direto!
0: A gente tá meio. Eu não entendi, foi nada. Nem o polaquinho não entendeu o que aconteceu aí, né, polaco? O que é que tá acontecendo com essa piazada aí, né, polaco?
2: Mas deve ter abelha ali, pelo jeito levou um serão na língua.
0: É, não, não, não, não entendi nada, polaco. E gritaria.
2: Mas deve ter abelha ali, pelo jeito levou um serão na língua já.
0: Olha aqui, ó. Ó, polaco, não deu pra entender nada, né, polaco? Só a gritaria aqui dessa piazada. Ó. O que, que vocês estão fazendo numa sexta-feira?
2: Mas deve ter abelha ali, pelo jeito levou um serão na língua.
0: É, eu desconfio que sim. Quero saber do cowboy, o que, que tá rolando numa sexta-feira, cowboy?
3: Tem o cara Lucas ali, né? Ah. Eu tenho uma hora ali na Natia, fazendo um programa vivo ali.
0: Mas
3: cowboy
0: não.
3: E o Lucas Lazarim. Mas tem que sair uma janta na rádio ali. Um shopping e um churrasquinho. O que tu acha, Lucas?
0: Mas eu até acho que deixa quieto, cowboy. Não precisa. Né?
3: Eu tenho uma hora ali na rádio. Fazendo um programa vivo ali.
0: Não.
3: Cowboy e o Lucas Lazarim. Mas
0: precisa.
3: Tem que sair uma janta na rádio ali.
0: Não, cowboy.
4: Agora fiquei com a orelha atrás de uma purga. Atrás da orelha.
0: Fica tranquilo, cowboy. Não precisa não, cowboy. Não precisa, cowboy.
5: Mas é.
0: Não,
5: claro.
0: Não, Tony, não precisa, não. O que, que o nosso ouvinte tá vendendo aqui?
6: Sim, tenemos tudo, papai. Tenemos tudo. Camisinha musical que tá para a tanga, lepo. Tenemos tudo, bomba para abrir banco.
0: Eu não entendi nada, não entendi nada.
6: Falou, e eu não entendi nada.
0: Não, também não entendi nada. Ai, saber o que que foi, né? Ô, Poletão, boa noite, Poletão.
7: Ô, Lucas.
0: Opa.
7: Noite, é o Poleto.
0: Ô, Poletão, tudo?
7: Viu, só pra reforçar o convite, amanhã nós temos a semifinal, Poleto Vara Bonito, o segundo jogo, Poleto. Convidando a população de Concórdia para ir lá assistir. Vai ser bem tranquilo, bem divertido.
0: Legal, tá todo mundo no convite. Gosta de um futebol, aquele futebol de interior? Então é prato cheio, lá em Pinhal Poleto. Todo mundo convite.

0: Ô, vovó Salete, deixa eu conferir a tua foto aqui. O Guriatu mandou a foto do vinho, mas bastante, né? É uma taça cheiona hoje. O combinado era só dois dedinhos, né, vovó? Dois dedinhos.
1: Agora vou tomar um golinho de vinho, né, Sestou?
0: É, dois dedinhos.
1: Vou tomar um pouquinho de vinho, né?
0: Dois dedos.
1: Mas não só dois dedos, né, Lucas? Hoje vamos aumentar a taça.
0: Não sei não.
1: Dois dedos é muito pouquinho.
0: Não sei não, vovó. Deixa eu conferir aqui, mas é um copaço esse.
1: Não, mas eu vou tomar bem devagarzinho.
0: Ah, não, daí sim. De golinho em golinho. Vamos combinar com esse copaço aí, que é o final do programa, então.
1: Eu vou tomar umas par de parcelas.
0: Isso.
1: Não vou tomar tudo agora.
0: Ó, a dica, um banho de água, um vinhozinho, daí vai hidratando.
1: Eu só aumentei a taça.
0: É.
1: Aquela era muito pequenininha.
0: Mas é um copaço esse, né? Um copaço esse.
2: Boa noite, Luca.
0: Ô, Sassá.
2: Dá mais uma reforçada aí nos meus documentos aí, pra ver se aparece.
0: Severino, ontem, né? Então perdeu todos os documentos, carteira com documento, cartão de banco, RG, CNH, título de eleitor, perdeu tudo e R$150. Só devolve a carteira, né, ô Sassá?
2: É impossível, cara. No nosso bairro, todo mundo me conhece, não entregue se não querem. Por favor.
0: Perdeu aí o Sassá num trajeto de menos de 1000 metros, ficou em cima do carro, saiu, quando viu, você foi, perdeu. Conferiram nas câmeras, conseguiu conferir aí o momento que caiu, mas não conseguiu ver quem juntou os documentos aí, né, Sassá? Do percurso aí, do percurso pertinho aí do campo, né? Pertinho do campo da gruta, até no... No posto de saúde do Novo Horizonte, cerca de 1000 metros, né, Sassá?
2: Devolva, porque isso aí não vai fazer nada com isso aí, pra mim é o incômodo do cão. Beleza, meu guri?
0: Valeu, Sassá. Pode ficar com os fila, né? Só devolve os documentos que já tá ótimo.
2: Lucas, esqueci de apanhar meu telefone. Põe aí 9104-8001. Se quiser me ligar, fica à vontade.
0: Ok, valeu, Sassá.
2: Incrementa mais esse.
0: Vai dar certo. Vai dar certo.
2: Obrigado.
0: Valeu. 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
6: Deus que me perdoe, que semana mais comprida, rapaz. Não passa?
0: Ô, polaco, não reclama, ó. Tá passando sim, já é sexta, ontem era feriado, amanhã é sábado, que é o que melhor, polaquinho? Lucas, aqui já tá valendo o final de semana, deixa eu conferir. Há um copaço aqui de uma caipira, já fiz a minha. É, o polaco tá fiado hoje. É, hoje ele tá. Hoje ele tá, né, Ivanir? Lá de Pira, curtindo a gente, tá pedindo uma bem apaixonada. Daqui a pouquinho vai ter uma sequência bem apaixonada aqui no programa, tá bom, Ivanir? Obrigado pela companhia, Lucas, tudo bem? Tô ótimo, tudo bem. Estamos no sítio fazendo uma galinhada com polenta. Deixa eu conferir as fotos aqui. Mas que capricho, Ademir Mazuquim. Ô, meu amigo Mazuquim, em linha 12, no sítio, é Severino de Almeida, no Rio Grande, né? Manda uma moda de viola, vai ter mais moda sertaneja já aqui no programa pra vocês também. Obrigado pela audiência, obrigado pela companhia. Lucas, avisa aí que eu tenho uma casa para alugar no bairro Industriários, direto com a dona. Falar com a Clarice, 499-8917-0975. Tá bom, tá dado o recado. O fogo já tá aceso pra logo mais o churrasco. Mandou foto aqui. Ô, Resmini, Cleiton, Resmininho, caprichando aí, né? Ô, Cleiton, aquele abraço. Bom churrasco pra vocês, boa sexta-feira. É, o Ruviaro vai estar por aí, é, deu um sinalzinho de fumaça ontem, o Ruviaro, o Mauri Patslaff. Ô, Mauri, como que tá, meu amigo Mauri Patslaff, no Arabutã, aí na capital da Cuca, tudo bem? Tudo certinho aí? Obrigado pela audiência. E a Pitulinha, oi, Pitulinha, tá tudo bem aí? Deu o ar da graça?
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0: Eu tô bem, tô ótimo, Pitulinha, tô ótimo, ótimo,
9: boa
0: ótimo.
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0: 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Pitulinha, eu tô ótimo e você tá bem? 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
0: 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Foguetinho.
10: Tarde, Luquinha Lazarinho.
0: Opa! Gessi
10: Valtauro.
0: Oi, Gessi.
10: Uma música aí oferece pro Arthur.
0: Arthur
10: Suspa de Castro.
0: Uh-huh.
10: Lá do bairro do Cintrial.
0: Claro.
10: E hoje ele está de aniversário. Opa. Tá completando os seus 15 aninhos.
0: Legal, é. Parabéns, parabéns.
10: A Bolívia lá deve estar plantando os cri-cri de anose lá pra ele. A Bolívia. Manda uma música e manda lá pra ele.
0: Valeu, toda a programação pro aniversariante aí, tá bom? É, muitos anos de vida, 15 anos, né? Felicidades. 18:32, 18:32, já vou atendendo mais pedidos no programa.
11: Lucas, você sabe que primeira música, a música é um dos anos para Papacabana, Monique.
0: Ah, tá.
11: Você vai dar pra mim, que tô ouvindo aí.
0: Sim.
11: Minha família tem aí, vocês liberados, beleza? Tchau.
0: Já tem música de banda, já tem banda Monique. 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
0: Ah, que foi?
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0: Ah, é o amor, ainda mais numa sexta-feira, né, polaquinho? Não dá pra judiar muito, não. É, vai com calma.
14: Boa noite, Lucas. Tudo bem? O Maiquinho da Refrigeração Funes.
0: Ô, Maiquinho.
14: Passando aí pra avisar que estamos começando o terceiro turno no 220.
0: Aham.
14: E aproveitando aí, se tu puder tocar uma música do Milionário e José Rico.
0: Toco, toco.
14: Pra, pro seu Inori Schmidt e a dona Adelésia. Hoje nós estava passando pela estrada, chama esse casal, gente boa demais, perdido lá para as estradas, paramos, conversar um pouquinho e eles falaram que sempre estão ouvindo o teu programa.
0: Que bênção.
14: Então, se puder tocar para eles essa música, ou alguma música do Milionário José Rico,
0: combinado.
14: De bola. Aquele abraço para eles, um abraço para ti, tudo de bom.
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14: E aproveitando aí, já estamos atendendo então em novo endereço, quem quiser vir lá conhecer, trocar uma ideia, tomar um chimarrão de manhã cedo com nós, estamos aí a dispor. E precisando, estamos aí no 12, com os 3 turnos. Amanhã trabalharemos, vamos começar a trabalhar das 6 da manhã até o meio-dia. Valeu, aquele abraço e tudo de bom.
0: Tá combinado, tá combinado. Aquele abraço, já já tem os Gargantas de Ouro.
15: Aô, boa noite aí, Luquinhas. Aqui é o Carlos da Silva, aqui de Tamanduá. Queria pedir uma música aí pra você. Pode ser qualquer uma do Chitãozinho e Chororó aí.
0: Combinado.
15: Valeu, Luquinha.
0: Uhum.
15: Um abração aí, tudo de bom. Tchau, tchau.
0: Tá combinado que tá chegando Banda Monique. E na sequência, Chitão e Chororó com o Milionário José Rico, 60 dias apaixonado. Atendendo os pedidos. 18:35.

0: Arapapá, banda Monique, família Quilante, os amigos da banda aí também, valeu turma, obrigado pela companhia de sempre aqui na Gigante do Rádio. Que tu quer saber, Pitulinha? Que tu quer saber, Pitulinha, do tempo?
1: Muito frio aí na rádio?
0: Temperatura? Vou te informar aí, Pitulinha, vou te informar aí. Calma, calma, calma, guria, calma.
1: Muito frio aí na rádio?
0: Calma que eu vou te informar a temperatura, 16 graus, 16 graus a temperatura.
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0: Não, não tem não, é só lá pros lados do Paraná, pros nossos lados não tem, fica tranquilo, pra esses lados tá tudo tranquilo.
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0: A nona já começou e dele rezar, né, nona?
4: Nós temos agora o cântico 14 do folheto laranja. No...

0: brilhar.
1: Oremos, vovó.
0: Oremos.
1: É, nona, tá daquele jeito, né, nona?
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1: Valeu, Jeff. 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Até às 21 horas hoje, sexta-feira, e amanhã aquele café especial. Manda um alô, um abraço para minha mãe Loiri Franzen, é o nosso amigo Jeff, né? O Jeff parabenizando a mãe, ela tá de aniver hoje. Ela tá de aniver, colhendo mais uma rosa no Jardim da Vida, Loiri. Ela tá de aniversário. Ah, ontem de aniversário, Lucas, ela fez um risoto no disco, no capricho. Ah, eu não tenho dúvida não, Jeff, eu não tenho dúvida não. Felicidades, Loiri.
3: Muitos anos.
1: Muitos anos de vida, tá? Felicidades. Rose Lazarim também tá na audiência. Rose, boa noite, boa noite. Leonir Pereira do bairro Cristal. Ô, Leonir Pereira também tá curtindo a gente, né, Leonir? Aquele abraço.
4: Oi, Luca Lazarim.
1: Opa.
4: Tudo certo?
1: Tudo bem,
4: aqui
1: tudo
4: é
1: ótimo.
4: Luiz Rodrigo da Silva Neto.
1: Diga aí.
4: Eu queria
1: Vai falando.
4: Anunciar aí, se tu pudesse.
1: Fala.
4: O meu zap aí, que é o 49 99 75 47 80. Se tu puder anunciar meu zap aí, que ainda tem vaga ainda aberta pra mim trabalhar em festa. E queria dizer que domingo nós estaremos, a equipe da limpeza, de organização de estacionamento e linha Gasperini. Beleza, Lucas? Um abraço.
1: A equipe do seu Luiz vai estar organizando o estacionamento, recolhendo todos os recicláveis, deixando tudo ok, né? E a equipe da Alerta Segurança domingo também estará por lá.
5: Boa noite, Lucas. Paulinho da Alerta Segurança.
1: Ô, estamos Paulinho.
5: No sítio hoje. E domingão vamos estar fazendo a segurança lá na unidade Linha Gasperini.
1: É, as equipes, né? Também trabalhando aí nos finais de semana.

0: Se tu puder tocar uma música do Milionário e José Rico.
1: Tá aí.
0: Pro seu Inuri Schmidt e a dona Delésia.
1: Tá ok, Maiquinho, tá ok. Tá dado o recado e tocado a música.
2: Sem qualquer uma do Chitãozinho e Chororó aí. Valeu, Luquinha.
1: Valeu, Carlão. Então eles cantaram junto. 60 dias apaixonado aqui na programação da Rural.
3: Boa noite, Lucas. Aqui é o Vinão e eu também vou estar em Linha Gasperina com a minha equipe enchendo a cara. Valeu.
1: Eita, que é isso, Vinão? Vai com calma, Vinão. Sexta-feira, papai. Ô, bebê.
4: Chama, papai.
1: Aê, bebê. Sexta-feira o povo tá aqui, tá daquele jeito, né? É. Bora.
5: Mas deve ter abelha ali, pelo jeito levou um serão na língua já.
1: Não, tá tudo sob controle, tá tudo tranquilo. Sim, tá tudo dominado.
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2: 18:47, enquanto uns choram, os outros vendem lenço, viu, Vinão? Aqui, ó.
3: Vinão, Caiquipe, lá em linha.
2: Ah, que foi, Luiz?
3: Sei, o Vinão e Caiquipe, lá em linha Gasperini. Quanto mais pessoas bebendo, mais dá lucro, sabia?
2: É isso aí.
3: Dá lucros de latinha.
2: É, enquanto uns choram, os outros vendem lenço, vai.
3: Beleza, um abraço pro Vinão aí. É isso aí, leva uma equipe lá beber que vai me dar lucro nas latinhas aí. Abraço, Vinão.
2: Quem menos anda voa. Vai, vai, vai. Alô, Vini.
4: Boa noite, Lucas. Tudo certo? Tamo aí na escuta. Esperando um pasto aí. Terminar o feriado. Escutando o programa aí. Mandar um alô pra toda a gurizada aí. Seu José, pro Zico, B8, Mata Junta. O Caprioli, pro Ferrugem. Todos lá da Casa do Ferruz, lá pra Mari, pra Tio do Céu, lá pra todo mundo aí. Teu pai, pra tua mãe, todos que estão na escuta.
2: Valeu, valeu, valeu.
4: Valeu, Lucas.
2: Valeu.
4: Mandou uma música pra nós aí, pode ser uma música do Brilhação aí, pra adoração.
2: Brilhação já tá confirmado pra grande Oktoberfest em Peritiba. Estaremos juntos na divulgação e neste grande evento em outubro em Peritiba vai ser Brilhação. E já já, Vini, pros amigos aí, também pro Bar do Zico, tá chegando a querida amiga, um dos maiores sucessos do Brilhação já já. E o Tatuzão aí, Tatu, teu pai aí, Vini, como que tá? Tá tudo bem também? Tá tudo dominado, tudo certinho? Olha o convite aqui, ó, tem o convite, cadê o convite? Depois é o convite? Então tá, já já o convite lá pra linha Gasperini do Dalbelo. Informando a hora certa na Rural.
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2: 18:49.
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6: Boa noite, Lucas e ouvintes da Rádio Rural. Passando aí para convidá-las mais uma vez, que está chegando o grande dia, domingo 7/6, grande festa do Porco Paraguaio na comunidade de Linha Gasperini. Forte abraço e tudo de bom!
2: Valeu! Já estamos com a nossa turma aí dos 10 prontinho e vamos almoçar junto com a galera lá do Adenor, né? Lá do D8. Reservas no 499-9924-1669. Tem ainda algumas fichas pra venda, tá, gente? Tem ainda algumas fichas pra venda. Não são muitas, tá? Mas ainda tem algumas pra venda. Pode falar aí com a diretoria, com os amigos, com o Dalbelo, com a turma aí de Linha Gasperini.
7: Tá bom, Lucas? A mesa tá reservada.
2: Aham. Tá, uh-huh. Show.
7: Vocês já tem, todo mundo já tem ficha ou
2: já,
7: não?
2: Aham, já.
7: Todo mundo tem ficha? Os 10, já tem ficha?
2: Já, já, tá tudo dominado. É, só aguardando pra chegar domingo, Lucas. Jean Cardoso de aniversário hoje. Ô, Jean, felicidades aí, muitos anos de vida, Jean. Muitos anos de vida, Jean, felicidade. 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
2: 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Alessandro da Silva em Kennedy, na casa do seu Jovino Varoto. Bora de Brilhação. Alô, Artilina. Alô, alô, alô, Cachimbo. Boa noite.

a brilhação, brilhação aqui na programação. Vini, os amigos aí de Maria Gorete, grande abraço pra vocês aí, turma. Grande abraço, obrigado pela companhia de vocês, tá bom? Música e informação, já tô liberando prêmios, então bora na noite da Gigante do Rádio. 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Da pedida do seu Justino Pegorar. Ê, Justino, tá apaixonado hoje? Pra quem pediu moda apaixonada, essa é a música certa, né, Justino? Essa é a música certa, de 1987. De 1987, a canção fala de alguém que tenta seguir em frente após o fim de um relacionamento, mas percebe que por mais que tente, não está sendo fácil esquecer. Sabe de que música que eu estou falando? É um retrato simples e direto da saudade e da dificuldade de superar um amor. Não sabe de que música o Luquinhas está falando aqui? Não sabe? Um trechinho aqui, ó. Essa aqui, ó. É. Eita, aqui numa sexta-feira assim, né, gente? É doido, mas é o Justino que pediu. Se pediu, eu toco. É uma versão em português, né? É, e aqui no Brasil teve a gravação em nome da Carla, mas como padrinhos teve Erasmo, Carlos e Roberto Carlos. Então já a gente recorda a canção de 1987, essa aqui, ó. Isso! Ei, meu Deus!

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1: 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Uma boa noite a todos e uma boa semana.
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3: Boa noite, Lucas. Tudo certo, Beto?
0: Ô, Beto.
3: Tô aqui em Lajeado, Paulina, na casa do seu Quinopla, dona Lívia.
0: Legal.
3: Eu e a minha namorada.

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3: Atenção, produtor. O Sistema CNA, FAESC, Senar, sindicatos alerta que o Certificado de Cadastro de Imóvel Rural, o CCIR 2026, já está disponível para emissão no sistema do INCRA. O documento é obrigatório para comprovar a regularidade cadastral do imóvel rural. O prazo para o pagamento da taxa de serviços cadastrais segue até o dia 17 de junho. A emissão do CCIR é indispensável para operações como compra e venda de propriedades, arrendamento, atualização de matrícula em cartório, acesso a financiamentos e políticas públicas, entre outros benefícios. A emissão do documento pode ser feita no portal do INCRA. A FAESC informa que os sindicatos rurais estão preparados para orientar e auxiliar os produtores na consulta e emissão do CCIR. Os contatos dos sindicatos rurais podem ser consultados no site do Sistema FAESC.
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0: É, gente, já é a segunda hora do programa. Já já tô liberando presentes, prêmios aqui na programação. 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Parabéns pra minha princesa, a Bianca, tá de aniversário hoje. Vamos fazer homenagem pra Bianca. O churrasco que o Cleitinho tá fazendo é pra mana, claro. O nome aí do Valde, do pai, da Dirce, da mãe, de todos os irmãos, de todos os primos, de toda a família. Vovó, nono, nona, de todo mundo, Bianca. Muitos anos de vida, tá? Felicidades, felicidades.
4: Muitos anos de vida.
0: Hervedo Virte, no Catarina Fontana, também tá curtindo a gente. Hervedo, obrigado pela audiência. Tá chegando Kátia, é isso? Qualquer jeito. E já já, Valdecir Nunes com o Machado Velho Uruguai.

0: Boa tarde, meu amigo Lucas Lazaré. Estamos na audiência em Piratuba, no sítio, na casa da mãe. Friozinho, gostoso, temos aqui curtindo.
1: 15,6 graus, alô Wilson Ângela em Piratuba, com a família reunida, a esposa Michele. Valeu, valeu, família aí, os amigos de Piratuba.
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1: É, se você acessar o meu Instagram, Lucas_Lazarim, ou então o microfone aberto lá no Instagram, você vai acompanhar uma live incrível, uma live aí de cerca de 15 minutos, com as ofertas e as promoções do mês de junho. 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Inclusive, também a gente fala do lançamento AEFA 2027. Mas a Vanessa separou algumas das promoções que a gente tratou lá na live, né, Vanessa? Tá aqui ela, ó.
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1: 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Darcy Zanella, boa noite, Darcy. Aí Vanir lá no Ipira tomando uma caipira e curtiu, né? A Kátia, qualquer jeito. A música apaixonada também foi pra ela. Justino Pegorado na Vargem Bonita, Justino, aquele abraço, Justino Pegorado, aquele abraço, Justino. Vamos trazer então o velho Uruguai, do saudoso Machado e também do Valdecir Nunes, velho Uruguai aqui na programação. Alô, Zico, Zico Machado, boa noite.

0: Boa noite, Lucas. Aqui é a Geni Giacomelli. Lucas, queria te pedir aquela música Morena Luxuosa. Não sei quem que toca aí, mas se tem mais prática aí, saber quem que toca, roda aí pra nós. Temos da escuta do teu programa aí. Tá bom?
1: Valeu, Geni! Vamos trazer na versão da canção de Adelar Pazin. Depois do Velho Uruguai, com o saudoso Machado e o Valdecir Nunes, o Adelar Pazinho, pai do nosso amigo gaiteiro André, ele que canta e interpreta a música do saudoso Porca Véia Morena.

0: Dirceu Rizelo, boa noite, obrigado pela companhia. Daí Adelar Pazim, Morena Luxosa, Clóvis Lorante tá na audiência também, o Clóvis, obrigado. E o Cowboy, o que que tá rolando aí, Cowboy, na sexta-feira?
1: Ô, boa noite, minha amiga Luca Lazarini, certo aí?
0: Tô olhando
1: pra lá e fazer uma chantinha ali. Imagina, uma linguiça cozinhada na água.
0: Eita.
1: Uma cerveja, rabanete, cebola e mais uma salada junto e uma tática bem gelada ali.
0: E tu acha que isso não vai dar um revertério? Tu acha que isso não vai dar ruim aí?
1: Uma cerveja, rabanete, cebola e mais uma salada junto e uma tática bem gelada ali.
0: Eu não entendo nada de saúde, mas essa tua combinação eu acho que não vai dar certo.
1: Uma cerveja, rabanete, cebola e mais uma salada junto e uma tática bem gelada ali.
0: Não tem como dar certo.
1: Toma ali, tem o Ayrton, o Arbutão, Marasca, o Schumacher aí. Toca uma música pra nós ali. Uma bem caprichada pra nós aí, turma do Mário ali.
0: A Morena Luxuosa também foi pra vocês aí, turma. Boa noite.
2: Boa noite, Lucas Andazém.
0: Oscar.
2: Sou aqui do Itá.
0: Do Itá.
2: Linha agora do Itá.
0: Aham.
2: Que Deus, tchum, quem pudesse tocar, não sei se vocês têm, na música da banda do Lazarinho. Que mora lá em Pinhal, embaixo.
0: Mas eu? Eu não tenho banda.
2: Conheci muito bem esse.
0: Hã?
2: Conheci baile.
0: Tocou
2: baile? Muito lá, desejo muito. Ih, homem, só.
0: Aham.
2: É famoso desse.
0: Ah,
2: o bicho era bom.
0: Aham.
2: Me manda aí.
0: Aham.
2: Vou achar uma banda deles que tocar aí. Tá bom?
0: Tá bom.
2: Abraço aí.
0: É, bom. Aham. Irmãos Lazarinho, ele tá falando aqui, o seu Oscar.
2: Aham. Tá. Uhum. Que Deus, quem pudesse tocar, não sei se vocês têm. Na música da banda do Lazarinho.
0: Dos irmãos Lazarinho, né? É, não tem. A vovó Tina já um tempinho atrás pediu pra gente aqui, mas essa não tem, infelizmente.
3: Tem uma carninha, né? Sextou.
0: Sextou.
3: Aniversário da Bianqueta, né?
0: Bianca.
3: Beleza, meu querido?
0: Valeu.
3: Toca pra nós aí.
0: Sim, a próxima. Não vem? Não vem estragar minha programação, porque podia ter pedido quando mandou a foto. Não, veio pedir agora. Então não me atrapalhe.
3: Parabéns
0: pra... Bem, desculpa que eu me precipitei aqui.
3: Beleza, meu querido?
0: Eu me precipitei, desculpa. Desculpa. Me precipitei, achei que era Lourenço Lorival.
3: Beleza, meu querido? Toca pra nós aí. Parabéns pra... Parabéns pra Bianca aí. Beleza, meu querido?
0: Me precipitei.
3: Viu? Não escutou direito?
0: Não, eu... Coloquei sem ouvir, por isso me precipitei. Como que é o nome da tua namorada? Vamos agradecer lá o Toniello. Toniello, ontem a gente foi jantar lá, né? Eu, o Cleitinho, e a namorada. Também o Tiagão, do restaurante Priscila. A esposa, as filhas. A turma toda tava ontem lá no Toniello, né? Oh, coisa boa. Bianca, felicidades. A namorada Camila aí, cunhada da Bianca. Também curtindo o programa.
4: Não tem pressa, seja sempre assim.
0: 19:23, tem mais aniversariante? Se tiver, manda o recado aqui no 3030-9370, tá bom? Se tiver, manda o recadinho que a gente vai colocando no ar. Ah, deixa eu falar aqui que tá valendo presente. É o seguinte, o Vinão liberou. O Vinão liberou presente. O Vinão tá de boa hoje, né, Vinão? É o seguinte, Vinão, liberou presente para os nossos ouvintes em nome da Concórdia Auto Center do Centro de Concórdia. 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Quem faturar o presente aqui vai escolher o que quer fazer no carro. Hoje é diferente, hoje quem escolhe é o ouvinte. Quem faturar o presente aqui vai escolher o serviço. Vai poder escolher entre 4 opções. Atenção para as opções. Opção 1, geometria. Opção 2, balanceamento. Opção 3, troca de fluido de freio. Opção 4, higienização do ar-condicionado. Então, quem faturar o presente vai poder escolher entre as quatro opções: ou geometria, ou balanceamento, ou troca de fluido de freio, ou higienização do ar-condicionado. E junto com a autorização, vai estar levando um pacote de erva mate Simeone de tererê, sabor abacaxi. Então vai poder escolher o presente e ainda ganha um pacote de erva pro tererê, tá bom? E bacana, hoje quem escolhe é o ouvinte, não é eu que tô dando a letra, é o ouvinte que escolhe. Ivone Ludovic já tá participando aqui, né, Ivone? Já tá participando aqui, Ivone. Bacana, bacana. Vamos atender pedidos? Vamos tocar mais música? O Vinão segue na audiência, né, Vinão? Fundo musical do Candeeiro.

0: Tem mais um namorado também curtindo a gente. Obrigado pela companhia, obrigado pela audiência. Quem tá pedindo música? Dilson Link, de Coronel Teixeira, Marcelino Ramos, Rio Grande do Sul. Carta Branca, vamos curtir junto esta canção dos sertanejos Fiuza e Soberano. É a Carta Branca. Ah, uma moda de viola? Cai bem, né? O Amélio Jacomelli, cai bem uma moda de viola na sexta, né, Amélio?
1: Opa!
0: Se vai bem, né, seu Amélio?
2: Aí é bom.
0: Então vai.

0: 19 horas 29 minutos, 19:29. Quem tem recado pra gente aqui?
1: Boa noite, meu amigo Luquinhas. Parabéns aí pelo excelente programa mais uma vez.
0: Ô, Thiago, né? Ô, Thiagão.
1: Mandar um abraço aí pra todos os teus ouvintes, clientes, amigos do restaurante Priscila.
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0: 19:35, banda Os Cometas, a galerinha tá me ouvindo aí, a galera da banda Os Cometas. Que foi, cowboy? Cowboy de novo tá aqui, né, cowboy?
12: Não, ô, Lucas, ah. Meu estômago, fígado é total flex aí. Eu quero tomar e comer, meu fígado aceitando. O meu fígado é total flex ali. Pode, pensa o fígado bom que eu tenho ali. Aceita tudo. Só não aceita cerveja sem álcool.
0: Ah, tá. O que, que é os guri aí? O que, que os piada banda Os Cometas acham disso?
13: Fala, meu irmão, tudo certo? Douglas da banda Os Cometas.
0: Ô, Douglas.
13: Tô curtindo você aqui em Erechim, cara. Um abração aí, tá? E o cowboy, diz pro cowboy ficar calmo aí no final de semana aí. É. A receita tá começando no final de semana. Aquele abraço, amigão.
0: Ô, Douglas, não é bem assim, né? Não é bem assim, viu, cowboy? Calma o coraçãozinho.

0: Elias, estou ouvindo você, quero uma música muito bonita.
1: É.
0: Então ofereço pra minha namorada, está vindo de Cascavel, no Paraná, pra Concórdia. Tá bom. Valeu, Valdemar Huck. Tá preparando a janta, é, Valdemar? Que vai sair de boia aí, Valdemar? Que vai sair de boia, Valdemar?
2: Ótima noite, Lucas. Hoje eu não vou pedir, só vou agradecer.
0: Opa!
2: Programa top demais.
0: Obrigado.
2: De 0 a 10, programa nota 1000.
0: Ótima
2: noite a todos.
0: Ô, Carla, obrigado, ó. Beijão, Carla. Obrigado, tá bom? Obrigado, querida. Obrigado aí pelo carinho, tá bom, Carla? 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Tá valendo prêmios, tá valendo. Hoje o nosso ouvinte que escolhe. Quer fazer uma geometria? Ou um balanceamento? Ou a troca de fluido de freio? Ou a higienização no ar-condicionado? 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Bovinão, da família, que estão no sítio fazendo um churrasco. O presente é por conta do Vinão. Junto com a autorização, vai um pacote de erva mate Simeone.
3: Boa noite, Lucas. Coloca eu nesse sorteio aí, né? Eu não sei se o meu carro aí tá com problema de bucha de bandeja, o coxinho ou o balanceamento. Mas se eu ganhar, eu vou escolher o balanceamento.
0: Uhum.
3: Beleza, Lucas?
0: Valeu.
3: Coloca eu no sorteio. Luiz Rodrigues da Silva Neto.
0: Boa sorte, Luiz!
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0: 19h39.
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0: A Gessi Maltauro tem um recado pra gente aqui, Gessi. Falando aí do saudoso Machado.
1: Oi, Luquinho Lazarinho, Gessi Maltauro. É, esse saudoso Machado ali, eu falei, finado Adãozinho. Nós se criamos junto lá em Maria Goretti de Peritiba. Isso. Nós se criamos junto. O Zico também. Todos os irmãos do Zico. Manda um abraço lá pro Zico aí, da amigona dele aqui, a Gessi Maltauro, e o seu Aldo Baldin. Tô mandando um grande abraço pro Zico.
0: Opa, ô Zicão, tá aí um abraço então da família dos amigos. É, hoje os artistas, hoje estão me ouvindo, os artistas, e o papo é sempre o mesmo. É, o motivo é o cowboy do banhado, porque ele vai pro suquear até os músicos. É, os amigos da banda Os Cometas, agora a galera dos atuais, Omar, que foi? Qual que é a reclamação contra o cowboy?
2: Ô Lucas, tudo bem contigo?
0: Omar da banda Os Atuais.
2: Tu acredita que o...
0: Acredito.
2: Que o cowboy do banhado não quis tirar uma foto comigo?
0: Acredito.
2: Não pagou nem uma cerveja?
0: Acredito.
2: Tá muito estrela aquele
0: homem. É estrela, né?
2: Tá estourado na região, né?
0: É, a estrela é o cowboy, não é os artistas.
2: Festa e baile que ele vai.
0: É sucesso. É
2: festa grande?
0: Sim, sim.
2: Mas mesmo assim, manda um abraço pra ele lá.
0: É estouro. O cowboy é estouro. Não tem pra ninguém. Viu? Aqui, ó. Os Cometas também participando.
3: Fala, meu irmão. Tudo certo? Douglas da banda Os Cometas. Tô curtindo você aqui em Erechim, cara.
4: Você é louco.
3: Um abração aí, tá? E o cowboy, diz pro cowboy ficar calmo aí no final de semana aí, que a recém tá começando o final de semana. Aquele abraço, amigão.
0: Banda Os Atuais é estouro, cowboy é estouro.
2: Festa e baile que ele vai, é festa grande.
0: É sucesso.
2: Mas mesmo assim, manda um abraço pra ele lá, por favor.
0: Ninguém vai pra ver Os Cometas, ninguém vai pra ver Os Atuais, todo mundo vai pra ver o cowboy. Isso.
5: Ô Lucas, tu fala pra esses piales da banda Os Cometas, eles me deram um boné, uma camisa, um casaco pro cowboy ali. Só faz do banda Cometa ali. Fala pra eles, se me deram um boné, uma camisa ou um casaco. Ou uma caixinha de cerveja daí. Valeu, Lucas.
0: Pera que eu lembrei de uma coisa aqui. Lembrei.

0: chegando,
1: filho. Que música bonita isso aí, né, do Pidão, né?
2: Toque,
1: mano. Igual de música.
2: E aí? Manda aí o Girno também.
3: Ô, Lucas, tô falando pra esses piados aí, mas como é que eles me deram um boné, uma camisa ou um casaco pro cowboy ali? Manda comenta ali. Fala pra eles, se me deram um boné, uma camisa ou um casaco. Ou uma caixinha de cerveja daí. Valeu, Lucas.
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4: Agora virou um livro aberto aqui das reclamações das bandas contra o cowboy. Porque o homem é pidão. Já tem aqui a participação da banda Os Cometas, da banda Os Atuais. Aventura musical. Algo a declarar sobre o cowboy?
5: Maninho, curtindo o teu programa, manda um alô pra nós aí. Aventura Musical.
4: O vocalista e sócio proprietário, ele é Kim Darley do Aventura Musical. Algo a declarar do cowboy ou tá tudo sob controle?
5: Aventura Musical.
4: Aventura Musical. O que foi? Tem mais uma aqui do Omar, da banda Os Atuais. Aqui dos Reis do Baile.
6: Buenas, meu jovem, tudo certo?
4: Tudo bem.
6: Que pressão do cowboy do banheiro.
4: É grande.
6: Deus, ele tava e brotava do lado, mandando áudio pra todo mundo. Não, é. Que homenzinho. Ele é violento na divulgação.
4: Não tem a mulherzinha incomodativa? Tem, né? Tem os monarca, né? Não, aqui é o homenzinho.
6: Não, ele é pra frente.
4: Pra frente.
6: Bom, eu tava jantando, daqui um pouco chegou. Do nada, ele surgiu do nada depois da festa. Do meu lado.
4: É sempre assim.
6: E manda um áudio pro Luciano do São Francisco. E pro Lucas.
4: Isso.
6: E não sei o quê.
4: E vai.
6: E cerveja. E no palco. Daí eu olhei pra trás e tava filmando em cima do palco.
4: Ah, é?
6: Não, é pra frente.
4: Não, é pra frente. Cowboy é pra frente. Marquinhos, os artistas estão que estão hoje aqui. Os artistas. Marquinhos, Portal do Sul. Ah, não é nada contra o cowboy. Ah, tá. Menos
7: mal.
4: Boa
7: noite, Lucas. Boa noite a todos os ouvintes da Rádio Rural. Marquinhos do Portal do Sul por aqui. Olha só. Quero deixar aquele forte abraço e brindar com os amigos que fizeram com que a música chegasse a 200 mil visualizações no YouTube. Gratidão. E que fizeram também a música aparecer entre as 20 músicas mais tocadas nas rádios do sul do Brasil. Gratidão a todos e vamos brindar, que tem muito mais ainda. Tem mais música da gravação do EP Bailão no Bar pra todo mundo curtir, tá bom? E é Beijo Caramelo, a sensação do momento.
4: É o Beijo Caramelo, né, Marquinhos? O beijo gostoso é o Beijo Caramelo.
8: Não dá pra negar. Coração
9: mimoso. Boa noite, Lucas. Tudo bem? Eu queria ouvir uma música do Portal do Sul. Beijo Caramelo. Muito obrigado.
4: Valeu, é a Melinda. Tá aí, ó, Melinda. O Beijo Caramelo e uma grande promoção através desta música, Marquinhos.
7: Lucas, outra coisa, tava esquecendo aqui. 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
4: Ufa, pelo menos o Marquinho não comentou aqui do cowboy, né? Então, do portal tá tudo dominado, né? Nada de puçuquear os piá lá. Né, cowboy?
6: Buenas, meu jovem.
4: Cadê o cowboy? Tá aqui o cowboy. Tá aqui.
3: Ô, Luca, fala pra os piada. Bota, comenta ali. Segunda terça vai chover. Eu tenho uns camisetas, tenho uns fangos ali. Tem uns 10 quilos de carne ali. Tem cabeça de porco ali. Só falei eles pagar o poder de chope ali. E a banda Os Cometas vem tocar no porão aí. Vamos fazer uma chantinha no porão aí.
4: Por que tu não leva os atuais e os cometas junto aí no porão? É.
10: É bom não saber comer. Depois do teu programa aí, já pega aquela motinha ali e gasta.
4: Ah, tá? Eu vou comer bolo? Vou comer. Aí, aniversário da Bianqueta. É, cowboy, no bar do Sadi é mole pros atuais ir, né?
8: Vamos curtir.
4: Agora eu quero ver no porão do cowboy. No bar do Sadi, no Erechim, é mole.
3: Ô, louca, tu fala pra esse Leomar aí, tu cantor das atuais aí.
4: Como que é o nome dele? Leomar? Como que é?
3: Ô, louca, tu fala pra esse Leomar aí, tu cantor das
4: atuais. É Omar, o nome não troca, não troca, cowboy.
3: Então, cantor das atuais aí, ele me deu um boné, o casaco, uma caixinha, isso mesmo, cowboy ali, porque ali os atuais são meio fracos aí. Nunca me deram boné, nem com caixinha, cerveja, nem com saco aí.
4: Não, os piá estão começando, só 50 anos de carreira, são fraquinho, né, cowboy?
3: Meio fraco aí. É. Nunca me deram boné, nem uma caixinha de cerveja, nem com saco aí.
4: Sim, é o começo, né? Os primeiros 50 anos, né, cowboy?
3: Pra os atuais ficar famosos aí, tem que dar um casaco pra ele, pro cowboy dos atuais aí. Aí vai dar grande.
4: Tu tá certo, cowboy, tu tá certíssimo.
11: Lucas, convida o cowboy pra vir na festa, hein?
4: Não.
11: Pega aspirina, não vai ter chope, vai ter cerveja aí,
4: não.
11: Cerveja latinha, convida o cowboy aí que ele deve tomar aí bastante cerveja. Vai dar lucro pra mim daí. Convida o cowboy aí. Vai ter Brahma, vai ter outro tipo de cerveja.
4: Ele vai lá pra Ipira, o cowboy vai pra Ipira.
11: Lucas, e outra coisa, tava esquecendo.
4: Ah, já foi, Marquinho, o cowboy?
3: Ô, Lucas, vamos semana que vem, vamos marcar ali e ver que eu vou dar os
4: atuais?
3: Ali, os comentários estão de folga, e os atuais estão de folga, e tô a carne, tu se coça, paga um barilho de chope, tá dando 50 litros. E tô a carne ali, tem umas camisetas, tem umas calinhas velhas ali, tem carne de gado, tem uns lambari, uns peixes ali. Vamos fazer uma janta. Vem lá com os pés aí dos atuais e os comenta, tu se coça, paga um barulho de chope ali. Vamos fazer uma chantina para um ali.
4: E o Aventura Musical, levamos junto?
5: Maninho, curtindo o teu programa, manda um alô pra nós aí. Aventura Musical.
4: E o portal do Marquinhos, levamos junto, cowboy? Levamos?
12: Oi, Teluca. Foi, ó,
4: sexta-feira.
12: Sim, o atumzinho, o pão de alho, aquela carninha.
4: Aham.
12: Foi, ó, sextou, Lucas.
4: Sexta-feira, uhul, Pitulinha, já tá, ó, já pode. Já passou da hora, né, Pitulinha? Já passou da hora, né, Pitulinha? Já passou.
12: Boa noite, Lucas. Eu não sei você, né? Mas aqui em casa, ó.
4: Vai.
12: Aqui em casa vai. Já pode abrir uma. Já pode abrir uma, já pode. Pode. Ó. Escuta, ó.
4: Vai.
12: Eita,
4: sexta-feira,
12: né?
4: Vidão, sexta-feira.
13: Se o cowboy ganhasse tudo que ele tá pedindo, meu Deus do céu. Não cabia nada na casa dele, mas...
4: Não.
13: Ô, Lucas, manda foto do cowboy, quero ver como é que ele é. Se ele é bonito, é feio.
4: Não, mas não perca tempo. Ô, Ico Pazini, boa noite, Ico. Alô, amigos de Santo Antônio. Será que o cowboy vai nessa? Santo Antônio convida. Ah, não, é a festa do Santo Antônio, Cerro do Meio-Dia? Ah, essa ele vai, ele já me falou. Ah, vai ter magrão, vai ter modelo, vai ter indústria, vai ter energia nova. Sim, o cowboy vai. Essa o cowboy vai estar lá. O cowboy vai estar lá, Vinícius. Penhoff, valeu, Vini. Marlene Weber, do Petrópolis, concorrendo à troca de fluido de freio ou à geometria. Hoje, o ouvinte escolhe.
14: Esse número é do Lucas
4: Lazarin? Sim, é do Lucas Lazarin, isso.
14: Esse número é do Lucas
4: Lazarin? Sim, Lucas Lazarin.
15: Ô, Lucas, boa noite, Valderinho do Jardim Ângela, tudo bem? Me coloca no sorteio aí dos prêmios aí, viu? Aquele abraço, tudo de bom, ótimo final de semana.
4: Valeu, foguetinho aí, valeu, concorrendo. Tá valendo.
16: Boa noite, meu amigo Lucas Lazarinho.
4: Noite.
16: Samuel Erechim.
4: Ô, Samuel, tudo ótimo?
16: Toca aí hoje, Duduca e Dalvan, Mulher Maravilha. E oferece pra todo esse povo que tá ouvindo. Hoje é sexta-feira, então vai cair bem.
4: Ai.
16: Um grande abraço e fique com Deus.
4: Ô, Vinão, pega essa, Pitulinha. Sentindo o cheirinho do churrasco de vocês aí. Samuel, no Rio Grande, boa noite.

0: do Duque da Van com Lucas Lazarim, Rádio 93.7, Rádio Rural. Ô Lucas, me coloca o sorteio do que tem, não sei o que é, salame que quer. Mas se for salame, deixa longe do salame.
1: Não, não.
0: Esse cowboy, senão o cowboy leva embora.
1: Não é salame, não é salame, não, não, não, não.
2: Olha, olha, Lucas, que o cowboy do banho vai te mandar embora dessa rádio aí, ó. Vai no teu lugar aí.
1: Não, não toma meu lugar, não.
0: Ô, Lucas, convida ali o cowboy pra pagar uma festa pra nós ali na linha Santo Antônio ali. Vai ter festa agora, cara, do musical.
1: É.
0: O cowboy pagar uma cerveja pra nós, pagar um almoço lá pra nós também. Vamos fazer uma festa grande lá.
1: Não tem jeito.
3: Mas, Lucas, cutuca o Mata Junta aí que não apareceu no programa, o Mata Junta ainda.
1: Ah, o Mata Junta?
3: O D8 já apareceu, o Carboy já apareceu, cutuca o Mata Junta aí, não apareceu no programa ainda.
1: A Ivone Ludovic tá participando aqui de Castelo Branco, concorrendo. Vai pra festa aí no Cerro do Meio-Dia, Ivone.
4: Conheço o Cerro do Meio-Dia lá, Lucas, Luquinhas. Já fui numa festa lá.
1: Ah, é, vai ter festança lá, vai ter festança lá. É neste mês, né, a festança por lá. Ele passa o dia. Intervalinho é rápido e na sequência eu atendo mais pedidos musicais.
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2: 20 horas com 3 minutos, neste domingo, convite à grande, grande festa na comunidade, a grande festa na comunidade de Linha Gasperini. Tá todo mundo no convite, grande festa, festança chegando.

0: Lucas e ouvintes da Rádio Rural, passando aí para convidá-los mais uma vez, que está chegando o grande dia, domingo 7/6, grande festa no Porco Paraguaio, na comunidade de Linha Gasperini. Forte abraço e tudo de bom!
1: Tudo de bom, meu ouvinte! 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
3: Boa noite, Lucas. Chica e Hernani na escuta, chegando da missa.
1: Opa!
3: Agora vou escutar um pouquinho o programa do Lucas.
1: Bora. Tamo junto, Chica. Vamos curtir. Vamos. Tem muitos pedidos. Tem muita coisa pra acontecer no programa de hoje ainda.
4: Boa noite, meu guri, Luquinha. Como é que tá?
1: Ótimo.
4: Valdecir Vieira tá tranquilo, tomando uma gelada, uma Antártica.
1: Opa!
4: Trabalhei até meio dia, agora tô tomando um... Pegou a encomenda lá?
1: Peguei. Eu e o meu pai fomos lá receber a encomenda. O pacote de torresmo, né? Meio quilo de torresmo. Que torresminho gostoso. Que torresminho. Tão de parabéns, Valdeci. Obrigado. Tão de parabéns. Muito bom.
4: Manda a música pra nós do... Pra eu e a Paula, Maria Paula e, uhum, e a Camila. E tudo bem pra tua família aí,
1: igualmente,
4: o Thiagão também, um abraço pra ele.
1: Uhum.
4: A música Pé na Estrada pra mim. Já valeu. Que eu ando direto na estrada.
1: Tá certo.
4: Beleza?
1: Valeu. Já mais música sertaneja e o time campeão da Ferpar. 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

0: Viu, Lucas, mas daí isso não é linguiça, você lembra o que, que é sorteio ali? Eu peguei e cheguei meio tarde em casa. Hoje não sabia que sorteio que o senhor vai.
1: Ah, eu falo. Eu repito, hoje tá valendo aqui então. Aí, ouvinte que escolhe. Presente da Concorde Auto Center. Entre as quatro opções são elas: opção 1, geometria; opção 2, balanceamento; opção 3, troca de fluido de freio; opção 4, higienização do ar-condicionado. Quem faturar, escolhe o que quer levar e junto com a autorização do que o ouvinte escolher, né? O ouvinte contemplado, e ainda vai um pacote de erva mate Simeone.
2: Boa noite, comadre Chica Hernani, boa noite. Aqui é da equipe da Limpeza das Festas. Boa noite, comadre Chica. É o Luiz aí, beleza?
1: Valeu, valeu. Antonella, não que dito, Antonella, que tu vai ver o Magrão.
3: Ô, Luquinha, galerinha, eu também vou no assistir o
1: Magrão.
3: O Rogério Magrão.
1: Tu vai cantar o chá de amor,
3: né? Eu vou ir na festa do Serapeu, Rogério Magrão.
1: Antonella é fã número 1 do Rogério Magrão, né, Antonella? Tem mais aniversariantes, deixa eu conferir aqui quem pra quem, o Cláudio Melchiorz, é isso? Cláudio, pinturas do Catarina Fontana, ouvindo o programa. Aí, Machadinho, vim descansar um pouco, mando um alô pra minha esposa, tá de aniversário, a Terezinha Melchiorz. Valeu, Cláudio, se dá tempo eu toco a tua pedida, tá bom? Pediu aqui o Flávio Dalcin, Banda Ouro. Se dá tempo eu toco. Tá concorrendo, boa sorte, tá concorrendo. Agostinho Miguel deu o ar da graça. Agostinho, quanto tempo, seu Miguel. Agostinho Miguel, bairro Nações. Ô, Agostinho, tava com saudades de ti, Agostinho.
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5: Opa, meu amigo Lucas Lazarinho, tudo certo?
1: Noite, noite.
5: Cara, que esses musicão aí, esse programa aí, sexta-feira, só falta aquela.
1: Qual?
5: Biquíni Preto.
1: Ah, não falta mais, ô cadeirinha. Galas, não falta mais. Família Zardinel, no bairro dos Estados, família Gozenheimer. Mercado Carlinhos, a turma aí, é o Deconto, boa noite.

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8: Boa noite, Lucas. Tudo certo?
9: Ô, Renato.
8: Ótimo programa.
9: Opa, obrigado.
8: Toca aí o Pássaro Sininho aí pra
9: você. Toco, toco,
8: Um abraço.
9: Renato. Domênico. Valeu, Renato Soster, família Kaiser em linha Kaiser. Estou vindo de Uruguaiana, passando por Getúlio Vargas logo, logo. Em Concórdia, ouvindo você, Lucas, me coloca para concorrer os prêmios. Edson de Moura, boa sorte. Pode anunciar para mim se alguém estiver precisando de alguém para limpeza. Término de construção ou bagunças dentro de casa, tudo de limpeza, até nos finais de semana eu faço. A Daiane. Vai lá, 499-8892-2460 é o telefone. Tá ok, tá dado o recado.
10: Boa noite, Lucas Lazarinho. Aqui é o Altair Batistella. Temos na escuta do teu programa. Ô, aí que tá nota 10.
9: Opa, obrigado.
10: Eu peço a próxima música, né? E queria ver se posso concorrer aos prêmios também.
9: Pode.
10: Obrigado, abraço.
9: Mandou aqui, tá concorrendo. Mesmo que eu não coloque no ar, tá concorrendo. Boa sorte, Batistella. Já, já tem Pássaro Sem Ninho. Na audiência, quero participar do sorteio. Parabéns pelo programa. Barizete Zainos de Engenho Velho. Valeu!
11: Boa noite, Lucas. Boa noite.
9: Noite.
11: Tudo bem? Tudo tranquilo?
9: Tudo ótimo.
11: Aqui é o Antônio, aqui da comunidade, sai de perto.
9: Aham.
11: Tá, Piratu.
9: que aconteceu?
11: Avisa o pessoal aí, porque tinha um torneio aí de bocha aí.
9: Para tudo aí, deixa eu colocar uma trilha aqui, ó, de jornalismo, de informação. Vai, continua.
11: É marcado pro final de semana e agora não vai ter, ó. Uhum. Daí eu aviso aí pra vocês não perderem a viagem, né?
9: Ah, tá.
11: Então eu vou até passar aí, então, o próximo áudio aí do presidente aí. Do pra presidente. Comunidade sair de perto, tá?
9: Aham.
11: Uhum. Pra você avisar o pessoal aí que não venha.
9: Vamos ver. Não venha, não é pra ir.
11: E foi cancelado, beleza?
9: Cancelado.
11: Boa noite, tá? Tá okay. Quando é bem boa aí pra nós, tá na escuta aqui, Marcelinho Ramos aqui. Lasqueira, vamos lá.
9: Tá chegando o pássaro sem ninho. Agora eu preciso saber o que houve.
12: Prada, bom dia. Bom tudo dia. Certo, tudo. Viu? Ah. O torneio de bocha que tava organizado aí pra sábado e domingo foi cancelado, tá? A princípio, o lagarto entrou aqui na cancha de bocha, engoliu o balinha achando que era um ovo, tá? Então nós vamos ver se procuramos o lagarto e conseguimos reaver o balinha aí da bocha. Mas por enquanto tá cancelado o torneio de bocha aí do final de semana.
13: Agora fiquei com a orelha atrás de uma purga.
12: Tá bom?
13: Atrás da orelha.
9: Que foi, Polaco?
13: Agora fiquei com a orelha atrás de uma purga. Atrás da orelha.
9: Nós somos metidos, né? Caímos nessa também, né, Polaco?
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9: 20 horas com 23 minutos. 20 com 23.
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16: Boa noite, tudo bem? Eu queria concorrer aos prêmios. Neiva Bauer, de Linho, Jundiaí, Arabutã.
9: Boa sorte, Neiva. Eu agradeço,
16: se puder. Você
9: tá? Tá bom. Tatiane Kirst, tá bom? Boa Lucas, sorte.
16: Coloca o nome do Márcio Schmidt pra concorrer aos prêmios ali.
9: Tá bom, boa sorte, concorrendo. Quem mais aqui? Oi.
17: Fala, Lucas, beleza?
9: Opa, noite.
17: Um abraço aí pra você, pessoal que tá ouvindo aí. 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Abraço, Lucas, e todos os ouvintes.
9: Legal, geometria, o balanceamento, a troca de fluido de freio ou a higienização do ar-condicionado. Esse que mandou o áudio é o gerentão Wagner. Wagner, liberei hoje pra loja do centro em nome do Vinão. A opção 1 é uma geometria, a opção 2 um balanceamento, a opção 3 troca de fluido de freio, a opção 4 uma higienização do ar-condicionado. Quem faturar escolhe o que quer levar e junto com a autorização vai um pacote de erva mate Simeone. Tá bom? 30-30-93-70. Manda aí. 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Ô Rude!
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19: Muito frio aí na rádio?
9: A temperatura 14,5 a temperatura.
19: Muito frio aí na rádio?
9: 14,5 graus a temperatura marcando em Concórdia.
20: Ô, Lucas, boa noite, boa noite.
9: Noite.
20: Aqui, ó, o Marcoço, quer participar dos prêmios aí também da programa aí. Tá top o teu programa aí.
9: Obrigado.
20: Beleza, guri.
9: Valeu, um abraço. Valeu, Vilmar, aquele abraço.
21: Boa noite, Lucas Lazarinho.
9: Noite.
21: Eu tô indo no sorteio.
9: Sim.
21: O brinde ali.
9: Aham.
21: Hilério. Ele. Do bairro. Parque de Exposições.
9: Ah, do parque. Boa sorte.
22: Boa noite, Lucas Lazarim. Tudo certo?
9: Tudo bem.
22: Ori Kovaski.
9: Ori.
22: E eu só tenho aquela música do Júlio. Acho que é Júlio César.
9: Júlio César?
22: A música é. Tu.
9: Ah, tu? Aham, uhum. Vamos ver se eu acho. Sim.
22: Beleza, tá se bom. Puder tocar ela pra nós escutar aí. Muito bonita aquela música. Eu escutei no programa do Raul, que ele tá um cantor muito bom e tá na miséria, né? Nem eu, mais ou menos. Puder valeu. Tocar, beleza, Lucas.
9: Aham, uhum, tá bom. Boa sorte aí pra quem valeu, tá com
22: o Lucas, que o cowboy depois vai te mandar embora da rádio.
9: Ah, não manda.
22: Vai em outro lugar aí.
9: Júlio César, daqui a pouquinho a gente toca, tu... E quem tá participando aqui, boa sorte, Clair Bólico, tá participando dos prêmios, boa sorte, tá bom, Clair? Mais 3 minutos, até as 20h30, tá valendo o sorteio, 3030-9370, é o zap aqui da Rural. 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

0: pronunciamento do ministro do Meio Ambiente e Mudança do Clima, João Paulo Capobianco.
1: Boa noite. Eu sou João Paulo Ribeiro Capobianco, ministro do Meio Ambiente e Mudança do Clima. Estou aqui hoje para prestar contas à sociedade brasileira dos avanços e dos desafios que temos nesse Dia Mundial do Meio Ambiente. Desde janeiro de 2023, o governo do Brasil voltou a tratar o meio ambiente como indutor do desenvolvimento, não como obstáculo. Assim, estamos mostrando que é possível crescer, gerar emprego e renda sem deixar de proteger nossas florestas, nossas águas e nossa biodiversidade. Nos últimos 3 anos, o desmatamento na Amazônia caiu pela metade. No Cerrado, a redução foi de 32%. E no Pantanal, 65%. Ao proteger nossos biomas, salvamos a biodiversidade e evitamos lançar na atmosfera milhões de toneladas de gases de efeito estufa. Também ampliamos significativamente as áreas protegidas, com a criação de mais de uma dezena de novas reservas ambientais e o reconhecimento de terras indígenas e de territórios quilombolas. Somadas, elas equivalem em torno de 5 milhões de campos de futebol, desses em que veremos nossa seleção jogar durante a Copa do Mundo que se aproxima. Voltamos também a liderar a transição energética, a partir da substituição de combustíveis fósseis por opções mais limpas, como os biocombustíveis e eletricidade. Teremos estímulos à renovação da frota brasileira, tanto privada quanto de transporte público. Esses resultados são fruto de um amplo trabalho de cooperação entre o governo do Brasil, os estados e municípios e a sociedade civil. Eles só foram possíveis porque voltamos a investir em ciência, em monitoramento e a fortalecer instituições importantíssimas como o IBAMA e o Instituto Chico Mendes de Conservação da Biodiversidade, que foram alvo de tentativas de desmonte em anos anteriores. Outro fator central foi a retomada da cooperação internacional. E depois de 4 anos de exclusão, retomamos o Fundo Amazônia, que agora tem 9 países financiadores. Juntas, essas ações viabilizaram um volume recorde de 204 bilhões de reais em recursos públicos e privados, nacionais e internacionais, para o desenvolvimento sustentável no Brasil. Também voltamos a investir fortemente na recuperação de áreas degradadas e na restauração florestal. Hoje, temos 3,4 milhões de hectares recuperados. Neste ano, diante da previsão de um novo El Niño, reforçamos o monitoramento e colocamos em campo o maior contingente de brigadistas da nossa história. Aumentamos o número de aeronaves e equipamentos de prevenção e combate e apoiamos em mais de 500 milhões de reais os corpos de bombeiros dos estados onde há mais incêndios florestais. Hoje, no mundo inteiro, são os critérios ambientais que definem acordos comerciais e abrem as portas do investimento. Ir na contramão dessa tendência pode fechar mercados e isolar o país. Proteger as nossas florestas, os nossos rios e a vida de nossas famílias já seria a razão suficiente e é, ao mesmo tempo, uma garantia para o futuro próspero da economia brasileira. Neste Dia Mundial do Meio Ambiente, renovamos o compromisso de deixar para as próximas gerações um país mais preparado e mais sustentável. Porque proteger o meio ambiente é proteger a vida e o futuro de todas as famílias brasileiras. Muito obrigado.
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7: Alegria da minha. 20h36, 20:36, depois do pronunciamento, transmissão obrigatória, a gente traz a contemplada do sorteio aqui, ela que é do final 807578, 807578, mandou a mensagem às 19h39, fatura presente, faturou Marlene Weber, do Petrópolis. Ela escolheu aqui, deixa eu conferir, ela escolheu entre a troca de fluido de freio. Tá bom, parabéns, tá? Parabéns, Marlene, obrigado a todos que participaram e concorreram por aqui. Ela escolheu entre a troca de fluido de freio e junto o pacote de erva mate Simeone. Clóvis Lorange em Linha Pinhal, Clóvis pediu Teixeirinha. Não é papo furado, Teixeirinha? Artilina em Cachimbo. Tá tudo bem aí, Artilina?

0: É o saudoso Teixeirinha, não é papo furado aqui na programação, cantando bonito.
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2: Boa noite, Lucas Lazarinho.
0: Opa!
2: Tudo certo? Aqui é os Niaulas de Lajado Paulino. Eu quero que toque uma música com Tonico e Tinoco. A minha mula tem 7 palmos de altura.
0: Opa! Quero deixar um abraço. Esse aqui é o pai do Nego, né? Lá da Cancha do Nego. Deixar um abraço pra todos os amigos aí, convidando, né? A noite de Arraiá. Vem aproveitar com a gente uma noite cheia de comida boa, música e muita diversão. Dia 4 de julho. Tá todo mundo no convite.
3: Adeus, adeus.
0: Cantor aqui, vocalista da banda Arco-Íris, tem um convite pra domingo.
4: 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A gente se encontra lá.
0: Estaremos juntos neste domingo, só corrigindo aqui, Marlete Weber, eu falei Marlene, é Marlete que faturou o presente na noite de hoje.
5: Beleza, se puder tocar ela pra nós escutar aí.
0: Qual que é a música?
5: Hã? Eu só tenho aquela música do Júlio, acho que é Júlio César.
0: Ah, o
5: a
0: Tu?
5: Música é...
0: é, Tu?
5: Tu.
0: Prometi aqui, né, Ari? Que eu vou tocar, então vai lá.
6: Muito boa noite, Lucas Lazarinha, José. Lucas, vamos ver se dá pra escutar com o grande Sérgio Reis, filho adotivo, Lucas.
0: Opa!
6: Pra todos que estão na escuta.
0: Baita moda, né, José? A Isabel de Putinga tá pedindo a música Favo de Mel, Bruno e Marrone, oferecendo pra irmã e também pros sobrinhos de Arroio do Meio Peritiba. Valeu, turma do bem, boa noite. Vem participando aqui, quero ver.
7: Obrigado também a Comercial
0: Fitness. Opa, legal, o Ari Forquesato do bairro Itaíba, quero concorrer o fluido de freio, legal. Ah, então beleza, tava no sorteio, pediu Os Monarcas, A Casco de Mula. Valeu, amigão, obrigado, Forquesato. Berante Madalena, o Regis Veis, tá pedindo aqui o Berante.
8: Fala, Luquinhas! Boa tarde, boa noite!
0: Opa!
8: Tudo certo?
0: Tudo!
8: Eu toco uma aí boa, já que hoje é sexta-feira, né? Sem medo de ser feliz, com Zezé e Luciano.
0: Opa, modão.
8: Sextou!
0: Sextou! Valeu, Lucas, o neto Arthur de Castro tá de aniversário hoje. A vovó Lídia Susbach, lá de Maria Gorete, tá pedindo Porão do Nono. Sextou, minha gente! Possível me manda quem canta A Sombra do Descanso, que não achei no YouTube. Mas com certeza é inteligência artificial, então. Você não tem nome de artista, você foi daí. Ô Pedro, para parabéns aos policiais que estão fazendo um ótimo trabalho. Valeu, Pedrão. É isso aí. Vamos reconhecer, né, Pedrão? Trazer informação na noite da Rural.
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0: 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É, os destaques, as informações aqui no portal de notícia www.radiogural.com.br. Muitos destaques, né? Tem a coluna do Luiz Longini também, com muitos destaques, muitos famosos aqui da nossa cidade, informações gerais. Você pode acessar no www.radiogural.com.br e aí você fica muito bem informado. Mas no programa de hoje eu quero destacar aqui, inclusive é da coluna do Luiz Longini. Após 34 anos, Love Night retorna ao vivo em edição especial de inverno na Rádio 96 com o nosso queridíssimo Erasmo Carlos. Após 34 anos, um dos programas mais queridos e marcantes da história do rádio regional retorna em uma edição especial para emocionar antigos ouvintes e conquistar uma nova geração. Sucesso absoluto entre 1992 e 95, Love Night ficou conhecido por aproximar corações em uma época em que o rádio era o principal elo entre as pessoas, reunindo recados apaixonados, declarações de amor, pedidos de namoro e histórias que se transformaram em relacionamentos duradouros. Agora, em uma temporada limitada, intitulada Love Night Nostalgia, o programa volta ao ar entre junho e setembro, resgatando toda a essência que o transformou em um fenômeno de audiência na década de 90. Com a apresentação de Erasmo Carlos, idealizador do projeto, a atração trará de volta os tradicionais recadinhos do coração, participações dos ouvintes, mensagens especiais, histórias emocionantes e uma seleção musical repleta dos grandes sucessos românticos da época. Segundo Erasmo Carlos, o objetivo é reconectar as pessoas por meio de sentimentos verdadeiros e lembranças que permanecem vivas na memória. Ontem eu tive o prazer, né, de acompanhar o primeiro programa. Ontem, lançou ontem então, 4 de junho, e hoje tem o segundo programa, Love Night Nostalgia, apresentado de segunda a quinta às 22 horas, das 22 à meia-noite. Então hoje, se você quiser acompanhar, lembra aí dos anos 90, após 34 anos, Erasmo Carlos retorna com o Love Night na 96 FM, tá bom, gente? Contando histórias, o momento aqui da informação também é pra gente recordar. Acesse www.radiogural.com.br. Lucas, vou acompanhar. É pra matar a saudade mesmo. Chico Trem lá de Peritiba, Chico. Eu também vou acompanhar hoje. O assunto de hoje é sobre o adiantamento de uma exigência ambiental para a concessão de crédito rural. A dica da Larissa Lazarim é importante para aqueles que precisam se organizar com os documentos e questões ambientais da propriedade. Larissa Lazarim, a advogada do agro. Boa noite, Larissa.
12: Boa noite, Lucas. Boa noite aos ouvintes da Rádio Rural. Recentemente foi adiada uma exigência ambiental que estava prejudicando muito o acesso ao crédito rural. Esse adiamento representa uma grande oportunidade para quem precisa organizar a documentação da propriedade. Aqui é a Larissa Lazarim, advogada do agro. Nos últimos anos, as questões ambientais passaram a ter cada vez mais influência no acesso ao crédito rural. Entre as exigências previstas estava a utilização de informações do PRODES, que é um sistema de monitoramento por satélite utilizado para acompanhar áreas de desmatamento. Mas recentemente, o Conselho Monetário Nacional decidiu adiar a aplicação dessa exigência. Para as propriedades com até 4 módulos fiscais, que é a grande maioria da nossa região, essa exigência passará a ser observada apenas a partir do início de 2028. Na prática, isso significa mais tempo para que os produtores possam se preparar e adequar sua situação antes que essa condição passe a ser efetivamente considerada. Mas atenção, esse adiamento não significa que as obrigações ambientais deixaram de existir. Pelo contrário, esse prazo deve ser encarado como uma oportunidade para revisar cadastros, verificar a situação ambiental da propriedade e buscar a regularização de eventuais pendências com mais tranquilidade. Quem deixa para agir apenas quando a regra entra em vigor, geralmente encontra mais dificuldade e menos alternativas. No agro, informação e planejamento continuam sendo os melhores aliados da atividade rural. Essa foi a dica jurídica de hoje para o produtor rural. Até a próxima.
0: Valeu, Larissa Lazarim, a informação e as dicas. 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
0: Ronaldo Coutinho, como fica o tempo pro final de semana?
14: Amanhã e sábado e domingo pode ficar entre 7 e 10 graus e a tarde fica bem agradável. Olha, é provável que tenha chuva na segunda, decorrer da segunda e terça, teremos a entrada de uma frente fria, trazendo condições de chuva e depois queda na temperatura. Melhora com frio de terça para quarta. Da Climatera, Ronaldo Coutinho.
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1: Atenção, produtor! A FAESC alerta para as normas e procedimentos da Declaração do Imposto de Renda à Pessoa Física 2026, referente ao ano calendário 2025. Conforme a Receita Federal, o prazo de entrega vai até 29 de maio. A FAESC reforça a importância de realizar a declaração o quanto antes e de acompanhar o cronograma de restituições. A entrega dentro do prazo, aliada ao uso correto das ferramentas da Receita, contribui para a segurança do processo. A entidade também destaca que a entrega fora do prazo ou a não apresentação, quando obrigatória, está sujeita a multa de 1% ao mês calendário ou fração de atraso. Em caso de dúvidas, procure um contador de sua confiança ou sindicato rural de sua região. Minuto do Agro, uma produção do sistema CNA, FAESC, Senar e sindicatos rurais.
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2: Através de música, a gente agradece uma semana abençoada e deseja para você um final de semana maravilhoso. Fernando Mendes. Sorte tem

0: 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Teve também a dica, né, da Larissa Lazarim, advogado do agro aqui na programação. 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Teve muitas informações também. 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Um radinho bombando aí na cozinha. 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Ô, meu amigo Toniello, tá lembrando que é no dia 13, o dia após o Dia dos Namorados, vai ter os Amigos do Pagode. Taisson, a galerinha aí. É, o Carlinhos do Mercado já confirmou a presença também.
1: Tem o dia certo.
0: Turma, estaremos juntos neste grande evento. Grande abraço.
1: Vamos que a Fejuca já tá na medida.
0: Vamos encerrando com pagodinho hoje, produção. Pagodinho, então vai. O restinho do programa é de pagodinho, Thiaguinho.

bolso Zanella, no Pesque Pague do Zanella. Mandou aqui que tem um almoço tradicional domingo, Zanella. Legal. Domingo a grande festa também em Linha Gasperini. Muitos eventos acontecendo aí, né? Eventos tradicionais aí neste final de semana também aqui em Concórdia, claro, também na região. Sei que Pira também tem festa.

Alô, Jacir, um abraço, Jacir. Beijo no coração, se Deus quiser, ele há de permitir amanhã, sábado eu retorno. Um faltando pras 21, sábado amanhã, a partir das 13h30 eu tô de volta. Ó, beijo no seu coração, fica bem. Boa noite, tchau, tchau.